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2: Simbora, menino, simbora, tava querendo repetir tudo, né? Mas tá valendo pra você agora exatamente às 19 horas e 18 minutos, 18, é, passando das 7 da noite. Tivemos uma sequência legal pra você, cantando aí, né, participação aí do Gustavo Lima, com Bruno Marrone, depois tivemos o Fala Mansa, música nova, Ó Chuva, Amado Batista, regravação com o Gustavo Lima, Alucinação, Nova Roupagem, Lécia Dantas, não, Lécia de Claro, como conhece, Thalita Mel, Chorando Se For e outras coisas mais. Manda pra você, manda aí pra nós o seu zap pelo 68984218075 pra gente poder se situar, interagir com você daqui, você daí, e a gente saber onde é que você está ouvindo, hein? Qual bairro que você está ouvindo aí? Tá aqui no Branco, tá na estrada, tá no interior, onde é que você tá? Manda aí pra nós, 68984218075.

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0: É isso aí, a mais querida, mais ouvidas. 82 anos no ar, hein? É isso aí. Vamos que vamos. Quem é que vai cantar essa música aqui? Deixa eu ver aqui, rapaz. Manda pra nós aí o zap zap, manda. 6898421-8075. Manda um abraço pro meu amigo, o Manuel Verdadeiro, que tá ligado com a gente lá na Cadeia Velha, que está pedindo pra gente ajudar ele. Olha, ele tá fazendo aí um procedimento, um tratamento cirúrgico ali na lombar, nos pinhaços, como ele diz. Eu tô fazendo um problema no tratamento nos pinhaços. Então ele está precisando vender seu ponto comercial ali no centro da cidade, em frente ao Tecidos Cuiabá. Preço de ocasião, gente. Um ponto já formado, dá para vender tudo. Bombom, cigarro, miudezas e com outras coisas mais, tá bom? Fala com ele, procura ele aí de segunda a sábado até meio-dia, que ele precisa, tá certo, fazer esse procedimento cirúrgico. Então, vamos ajudar aí o seu Manuel Verdadeiro, que está ouvindo a gente lá na Cadeia Velha. Aquele abraço para ele na nossa sintonia.
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0: Oba, Difusora, 104,5, para você que está ligado com a gente. Vamos trazer mais uma música? Vamos, esse aqui, ó. Vai.
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0: Ô, louco.

0: Muito bem, você está ligado na sua nova difusora, Difusora Criana, a sua FM 104,5. A você que está ligado com a gente, o nosso obrigado, mas obrigado mesmo pela sua sintonia em qualquer ponto da cidade. A você que mandou seu áudio aqui, olha, estou tentando aqui fazer conexão, que infelizmente a nossa internet local, ela deu uma bugada aqui, não está dando para fazer a devida atualização, tá bom? Mas a gente, na medida do possível, vai ver como vamos fazer aqui para poder adaptar as participações pelo WhatsApp a você que já mandou aqui fazendo o seu pedido musical. Aliás, você pode fazer a escolha da sua preferida, tá certo? Quero ouvir três. Quem é o cantor que você quer ouvir três músicas no bloco aí depois das 20 horas? Qual é? Qual é? Fala pra nós que a gente vai tocar aí aquela que ficar na preferência. 68984218075.
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0: Seguindo para você que ligadinho com a gente, manda o zap para aí pra gente pelo 68984218075, pedindo para tocar uma música aqui do Zezé de Camargo, né? Aliás, Leonardo, né? Estou fazendo a busca aqui no nosso acervo para atender você daqui a pouquinho, tá bom? Mas vamos lembrar que eu estou tentando aqui fazer a conexão, tá? Nos áudios que já foram mandados para mim aqui, pra gente poder colocar com qualidade, tá bom? Aqui para você que já mandou seu áudio. Meu amigo J. Cândido, diretamente de Souza, na Paraíba, já está ligado com a gente. Aliás, ele não está em Souza, né? Está no sertão da Paraíba, aí no interior, né? E aguardando aí a gente fazer a conexão do áudio dele aqui. Deixa eu tentar aqui, né? Fazer aqui, de como diz o, de boca, direto no microfone, que é para a gente poder ver o ar da graça dele aí falando, tá certo? Para os ouvintes aqui do nosso programa Forró Cidade e Sertão. Fala aí, macho velho.
8: Olá, boa noite, meu amigo Ivan de Carvalho. Boa noite aos ouvintes do programa Forró Cidade e Sertão na Rádio Difusora Criana. Hoje eu falo aqui da terra da cachaça, meu caro Ivan de Carvalho. Estou aqui na cidade de Areias, né? Hoje aqui na cidade de Areias, e amanhã estarei na cidade de Martins, no Rio Grande do Norte. Para vocês que não sabem, que não conhecem, cidade de Areias fica a 253 quilômetros da capital do estado, João Pessoa. Fica aqui entre a cidade de Campina Grande e também a cidade de Picuí, no agreste paraibano. Cidade fria, viu, meu caro Ivan de Carvalho? Neste momento aqui na cidade de Areia, então os termômetros estão marcando aí 16 graus. Bastante frio, é conhecido aqui como a Suíça nordestina, né? Assim como também a cidade de Martins, no Rio Grande do Norte, é uma cidade bastante fria, e muitos turistas, né, vêm até aqui a cidade de Areias, assim como também na cidade de Martins, para experimentar a melhor cachaça do Brasil. Aqui tem vários engenhos, aqui tem um festival da cachaça, tem um festival do brega, inclusive vamos ver aqui se nós conseguimos trazer aqui o nosso amigo Ivan de Carvalho aqui para o Festival do Brega. Falava com o nosso amigo aqui, secretário de turismo aqui da cidade de Areias, hoje pela manhã, estava vendo aí a possibilidade de nós trazermos aí o nosso amigo Ivan de Carvalho para o Festival da Cachaça aqui, que tem todos os anos aqui na cidade de Areia, no mês de dezembro, né? Portanto, meu caro Ivan de Carvalho, hoje eu estou aqui na cidade de Areias, fazendo aí essa semana trabalho, né, da nossa empresa de vigilância, a empresa Águia de Vigilância Privada, e amanhã estarei lá na cidade de Martins, é claro. Da Rádio Brasil Sat, também do programa Forró Cidade Sertão, ao ar e aos lares de todo o Nordeste do Brasil, as pessoas que estão ouvindo aqui pela Rádio Brasil Sat. Inclusive, estou aqui no quiosque, né, do nosso amigo Tadeu, né, estamos aqui ouvindo aí o programa Forró Cidade Sertão. Manda um alô aí para Tadeu, para sua esposa Joana, a sua filha Judite e também o seu genro, o Thales. Todos aqui ligados, aqui ouvindo o programa Forró Cidade Sertão, aqui através da Rádio Brasil Sat, inclusive com a caixa de som amplificada, meu caro Ivan de Carvalho, ligada no Bluetooth, ouvindo aí o programa Forró Cidade Sertão, aqui pela Rádio Brasil Sat, retransmitindo aí da Rádio Difusora Criana, a nossa mais nova FM do Acre. Um abraço, meu caro Ivan de Carvalho, aqui da cidade de Areias, da terra da cachaça e do bode, no Agreste Paraibano, para o programa Forró Cidade Sertão, da Rádio Difusora Criana. Falou, J. Kennedy. Um abraço, meu caro Ivan de Carvalho.
0: Beleza, beleza, macho velho. Referência aí à cidade, né? É isso aí, cidade de Areias. Prepara uma cachaça daquela que faz o cabo esquentar as orelhas e o dedão do pé, tá bom? Quem sabe a gente indo aí para fazer esse grande show, esse bailão da turma boa do momento do brega, a gente vai estar aí com vocês. Bem, vamos tocar a música, o Cabeça Branca original do meu amigo Diogo, o pai da Lei Viana. Você ouve agora, que vai para todos os Cabeça Branca.

romântico, todo apaixonado, Leonardo cantando aqui pra gente. Seu pedido musical aqui no nosso programa, Forró Cidade e Sertão, para você ligadinho com a gente. O nosso muito obrigado, um abraço pro Gasolina e sua amada lá em Chapuri, que pediu pra gente tocar aqui a música do Barreirito. Qualquer uma, então vamos ouvir essa. Disco 9, 09, liga 68984-2805, hein?

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2: Que Deus! Pra vocês! Boa demais essa música, hein? Você curtiu? Então é o seguinte, olha, vou dar uma chance pra você indicar pra mim aí um cantor que a gente possa tocar três músicas daqui a pouquinho, depois do bloco aí das 20 horas, tá bom? É isso aí, três músicas de um cantor que você gosta, aquele que foi mais votado, aí que foi mais indicado, a gente vai tocar três músicas, tá valendo? Manda pelo meu WhatsApp, 68984218075. Quero pedir desculpa mais uma vez, não estou conseguindo colocar o WhatsApp no ar, por conta que a nossa internet aqui do sistema, infelizmente, está bugada e eu não consigo colocar com qualidade. Então, a gente vai só anotar direitinho a sua indicação e a gente daqui a pouco toca aí três da mais indicada aqui no nosso programa Forró Cidade Sertão. Segura aí!
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2: Muito bem, para você que se alegaria com a gente, um abraço para a turma boa na Cidade do Povo. Alô, Edilson, do Ramal do Macarrão. Deixa eu ver quem mais está ligado com a gente aqui. A nossa ouvinte de todas as noites, a Luana, lá na Bahia Nova. Alô, Luana, obrigado pela audiência. Deixa eu ver quem mais aqui. O nome desse macho velho aqui. O Antônio, alô, Antônio, obrigado pela audiência. Para o Francisco, lá no Calafate. Ah, para a dona Cleia também acompanhando a gente lá na Baixada da Sobral. Toda a turma boa também. A gente acompanhando a gente no Aeroporto Velho. Aquele boa noite para vocês. Obrigado pela sintonia de todos.
4: 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Eu sou o Carlos, parceiro da dupla Carlos e Vinícius, de Senador Guiomar. 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
2: É verdade, Carlos, é isso aí, amanhã não, domingo, né, o Carlos estará cantando aí na Expo Quinari e dando aquela palhinha com o Ivan de Carvalho, o qual fomos convidados aí para fazer uma participação, então vai ser domingo lá na área central de Senador Guiomar, na Expo Quinari.
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2: Muito bem, e a vocês? Vocês já sabem qual, o que rola na nossa programação aqui? Dia a dia, noite a noite, amanhã não tem Forró Cidade Sertão, amanhã tem o programa A Noite é Nossa, com ela, Ângela Silva, que também comanda a alegria e o sucesso para você, que é ouvinte difusora, tá certo? Então você vai já ouvir o recado da Ângela Silva, convidando você para ouvir o programa A Noite é Nossa, tá certo? Um abraço para toda a turma boa no Rio Purus, ligado com a gente aí. Muito obrigado pelo carinho de vocês também, acompanhando o nosso programa, sabe aonde? Na estrada de Boca do Acre, Porto Acre, enfim, toda a turma boa, nosso muito obrigado.
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1: De volta, seguindo para você, exatamente às 8 da noite, mais 5 minutos no estado do Acre, já são 21 e mais, aliás, são 22, né? 22 e 6 minutos no Nordeste, no Centro-Oeste, também na região aí, né, do Sudeste. Abraço a todos vocês ligados com a gente aí, também pelas rádios web, a Talismã Web, também o pessoal ligado com a gente aí na Binacional, na região de Etassolândia, Brasileia, ouvindo aí meu amigo Zé Pretinho. Boa noite a vocês aí ligados com a gente nessa região, e a você que segue com a gente na Difusora Criana, nossa frequência modulada de Chapuri, você também da região do Baixo Acre, o nosso boa noite. Vamos seguindo para você que está ligado com a gente e conectado. Essa daqui é boa, hein?

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1: Essa vai pra Lene, lá no Bujari, toda uma boa ligada também lá no Benfica. Valeu!

0: essa lista pra nós aí, macho velho.
1: Peraí, macho velho, que eu tô esperando o povo aqui escolher qual é a música preferida. Olha, o Amado Batista já pediu duas músicas aqui. Se pedir mais uma, vai ser o Amado Batista na preferida do ouvinte desta quinta-feira. Você quer ouvir Amado? Quer ouvir Léo Magalhães? Quer ouvir Eduardo Costa? Quer um brega com Cristiano Neves? Qual é que você quer ouvir? Manda pra nós aí no 68984218075. Daqui a pouquinho tem ela.

0: E Diego, quer ver demais esses meninos, hein? Aqui no nosso programa Forró Cidade Sertão, é o seguinte, vou soltar só mais uma sofrência e depois quem vai cantar pra nós? Quem é? Na preferida!
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0: Eita, que deu oito pedidos aqui, né? Apontando Amado Batista. Entre eles, o nosso amigo Douglas Sampaio, grande cantor e compositor. Tá ouvindo a gente aí em São Paulo e conectando o nosso sinal para os demais. Esse aqui também tá na boca do povo. É da região do Amazonas. De onde que é ele, hein? Ah, o Douglas sabe, né, Douglas? Frank Lopes. Na hora do banho.

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2: Senhora, salte quem que eu vou pro prefixo da emissora e volto já já, trazendo a sua pedida, o Amado Batista.
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3: Coisa boa, vou dizer uma coisinha pra você, ó. Você não sai daí não, rapaz, fica aqui com a gente. Fica ouvindo o programa Cidade Sertão com Ivan de Carvalho, rapaz, muito bom. Fica aqui, rapaz, fica aqui. Se tu sair, eu vou te buscar, vem pra cá. Fica aqui,
2: aqui, macho velho, a frequência é 104,5. Um abraço pro cantor Jordão Cirqueira, né, que já cantou para nós aqui essa semana, e a semana que vem canta de novo, viu, Jordão? Obrigado aí pela sua sintonia, né, ligado com a gente. Obrigado mesmo para toda a turma boa, os outros cantores aí, né, que estão no link indicado aí pelo nosso parceiro, diretamente lá de São Paulo, que é o Douba Sampaio, grande compositor também, do Ivan de Carvalho, né? Tivemos uma música chamada Diga, que você vai ouvir daqui a pouco, vamos cantar ela. Também tem a música, né, Festa na Casamento na Fazenda, né? E muitos, muitos outros aqui, né? Em breve vamos estar cantando para você aí, né? Sangue Inocente, tá? Vamos trazer então a música pedida e escolhida aqui, vai também para, deixa eu ver, para dona Caia, né, que gosta das músicas do Amado Batista. Um abraço também para Raimundinha, para dona Rai, lá na Cadeia Velha, sempre ligadinha com a gente. E a você que gosta da música do Amado, o Amado Batista do Acre. Vamos ouvir ele, o mais amado do Brasil, que vai para todas as mulheres carinhosas. Vai pro meu amorzão. Ouvindo lá, dona Mendes, boa noite. A preferida. Mulher carinhosa, Amado Batista. Depois tem Folha Seca. Simone e Simara, conta com ele, hein?

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1: Eita, menino, que teve gente que chorou, choramingão, ficou com os olhos vermelhos, ardendo e cantando com a gente aqui. A pedida, né? As três mais pedidas aqui. Do Amado Batista, você ouviu essa... Gostei dessa pegadinha, né? Quase assim um samoralé, né? Agora Nunca Mais, você também ouviu a música Simone Simaria, Folha Seca e Mulher Carinhosa. Um abraço para você que está ligado com a gente na 364 de Rio Branco a Tucandeira, estrada de Porto Velho, também de Cruzeiro do Sul. Turma boa ligado com a gente aí na região de Senador Guiomado, Bujari, a nossa ouvinte, né, que mandou um abraço aqui, um alôzinho aqui pra gente, né, todas as noites está ligado juntamente com o seu amado, né, a Irene. Alô, Irene, boa noite para você, obrigado pela sintonia, toda a turma boa acompanhando a gente. Deixa eu mandar aqui um alô para a turma boa da área rural. 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Dá tempo pra gente tocar um Reginaldo Rossi? Dá, dá. Mas o Gustavo Lima vai cantar um poporite aqui mais o Leonardo, faltando 20 minutos para as 9 da noite no Acre. Eita, menina, no cabaré. Essa é boa, hein?
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1: Olha, sabe o que eu vou chamar aqui agora?
0: Vande Carvalho.
1: Uma dupla que com certeza são meus ídolos. E tudo que a gente está vivendo hoje, tudo que a música sertaneja hoje está vivendo, com certeza a gente está nessa grande dupla. Duas pessoas maravilhosas, goianas, aqui do Goiás. Meus padrinhos também me ajudou a fazer esse disco novo, que saiu também. Eu queria uma salva de palmas, por favor. Zezé de Camargo e Luciano. Ô, Zezé! Ô, prazer! Mas você tá gostosão, né? Tá bonitão.
2: Nada, rapaz.
1: Ô, gente! Cadê a goianada comedora de pequi aqui? Obrigado.
2: Mas aqui não tem só Goiânia, não. Tem o Brasil inteiro aqui.
1: Tem o Brasil inteiro aqui.
2: Tudo bem com vocês? Uma honra estar aqui fazendo parte desse projeto, desse boteco do Gustavo Lima aqui.
1: Meu boteco arrumado, você vê que boteco bacana, rapaz.
2: Eu, e bem frequentado, né?
1: Olha só.
2: Né?
1: Lindo.
2: Goiás é bom demais.
1: Machuca. Tchau, tchau, tchau. Essa é pra beijar na boca, gente.

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1: véio? Muito bem, macho véio. Diferente nesta quinta-feira, hein? É, não fiquei mais romântico, mas curtimos um pouquinho do Amado Batista e o boteco do embaixador, juntamente com a participação aí, né? Do, claro, né? Zezé de Camargo e Luciano, mas também o Eduardo Costa cantou com ele, porque aqui você está ligado na sua nova frequência.
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1: Muito bem, obrigado pela sua sintonia. Toda turma boa ligado com a gente aí na estrada de Boca do Acre. Mais uma vez, você do ramal Nova Aldeia. Aos amigos lá do ramal do Teçado. Também a você ligado com a gente no Tucunduba, na volta do S, lá em Chapuri. Turma boa ligada.
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1: Essa aqui foi pedida e vai para toda a mulherada de 40, Caju e Castanho.

É, macho velho, tô aqui, mas já tá chegando a hora de pegar viola e botar na sacola. Já vai dar 21h aqui no Acre, já vai dar 23h em São Paulo, no sul, no sudeste, no centro-oeste. Mas deixa eu mandar um abraço aqui pro Chico Amado e Xodó, né, que estão ouvindo a gente aí, né? Aquele abraço pra toda a turma boa aí, mais uma vez sintonizado e linkado com a gente através aqui, né, do nosso link, né, da nossa difusora querida 104,5. Olha, eu volto na segunda-feira, amanhã tem a noite a nossa com Ângela Silva, e foi um prazerzão ter você na nossa sintonia, tá bom? Tocando aqui a música que você pediu, a música que você gosta, a sua preferida, porque aqui o programa é diferente mesmo. Um abraço pra toda a turma boa ligada com a gente aí, nas logísticas em geral, a toda a turma boa ligada com a gente, com a Binacional, a pessoal também com a Rádio Talismã Web, pela Brasil Sat, pela Difusora de Feijó, também pela Rádio Talismã Web e também pela a Rádio Aldeia FM lá de Chapuri. Um abraço a todos vocês, obrigado pela sintonia. Vamos deixando aqui um abraço com a direção de Jato Soderado, Antiga Cosnei de Dias, Departamento de Jornalismo, Damião Viana, a última desta noite é essa. Um abraço, que Papai do Céu abençoe vocês. Eu volto na segunda, hein? Depois tem a Voz do Brasil.

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3: Olá, boa noite.
4: Boa noite para você que nos acompanha em todo o país.
3: Quinta-feira, 13 de agosto de 2026.
4: Vamos aos destaques do dia.
3: Brasil registra mais de 62 milhões de empregos formais no mês de junho.
4: Dados são da RAIS, a Relação Anual de Informações Sociais, que é divulgada mensalmente. Graziele Bezerra.
5: Do total de empregos registrados em junho, a maior parte ficou com os trabalhadores seletivos e temporários, responsáveis por 48 milhões de vínculos.
3: Operação Arena, investigação apura sonegação fiscal e lavagem de dinheiro na exploração de apostas de cota fixa e jogos de azar.
4: São apreendidos bens e valores de até 1 bilhão de reais. Luana Karen.
5: A investigação identificou indícios de utilização de uma complexa estrutura societária com o objetivo de conferir aparência de legalidade a operações relacionadas à exploração de apostas de cota fixa e de jogos de azar.
3: Já está em funcionamento modalidade de crédito para adimplentes.
4: Estratégia oferece condições mais favoráveis a trabalhadores informais que estão com dívidas em dia. Luciana Vasconcelos.
5: A medida permite contratar uma nova operação de crédito para quitar integralmente a dívida anterior.
3: Hoje, na apresentação da Voz do Brasil, Mariana Jungmann e Luciano Seixas.
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3: Mais de 62 milhões de vínculos de emprego ativos.
4: E o quadro do o quadro do mercado formal do país em junho, segundo dados divulgados hoje.
3: Os números fazem parte da RAIS, levantamento que era realizado uma vez por ano e agora está sendo divulgado mensalmente.
5: Segundo os dados divulgados nesta quinta-feira, no mês de junho foram registrados 62.891.209 vínculos de trabalho ativos no país. Cerca de 164 mil a mais do que o registrado no mês anterior, maio. No acumulado do primeiro semestre, o aumento no emprego formal foi de 3,6% em relação a dezembro de 2025, com 2 milhões e 200 mil novos vínculos. Do total de empregos registrados em junho, a maior parte ficou com os trabalhadores seletistas e temporários, responsáveis por 48 milhões de vínculos. Em seguida, vem os agentes públicos, ocupando 14 milhões e 300 mil postos, e as demais categorias com cerca de 430 mil vínculos ativos. O setor de serviços foi responsável pelo maior número de oportunidades, como explica Paula Montanher, subsecretária de Estatísticas e Estudos do Trabalho do Ministério do Trabalho e Emprego.
6: Todos os setores cresceram. O grupo que mais cresce é o grupo que a gente chama de serviços. Uma parte grande desses empregos são na administração pública, defesa, seguridade, educação e saúde.
5: Até junho, os dados da RAIS, a Relação Anual de Informações Sociais, eram divulgados uma vez por ano. Agora, o relatório é publicado mensalmente e traz também recortes como sexo, raça, cor e escolaridade. As mulheres, por exemplo, ocuparam mais de 29 milhões dos empregos em junho, cerca de 46% do total, um crescimento de 5,7% em relação à quantidade de postos que elas ocupavam em dezembro do ano passado. A RAIS também mostra um mercado de trabalho cada vez mais jovem e diverso, com maior presença de pessoas pardas e pretas em empregos formais e o crescimento nos vínculos de trabalhadores com até 24 anos de idade. Para o ministro do Trabalho e Emprego, Luiz Marinho, muitos jovens buscam a segurança da consolidação das leis trabalhistas.
7: Muita gente quer a segurança da CLT, quer o direito às férias, 13º, fundo de garantia.

0: Já está funcionando modalidade de crédito voltada a trabalhadores que estão adimplentes ou com pequenos atrasos em suas dívidas junto a instituições financeiras. O crédito é voltado a trabalhadores informais, sem vínculo pela CLT. Não atende servidores públicos ou quem receba aposentadoria ou pensão do INSS. A medida permite contratar uma nova operação de crédito para quitar integralmente a dívida anterior. Quem explica é o secretário de Reformas Econômicas do Ministério da Fazenda, Regis Dudena.
1: Para pessoas que não têm acesso a essas linhas de consignado, a essas linhas baratas, que tomaram crédito, aí um crédito pessoal, sem garantias, normalmente créditos caros, e que estão pagando. Então são pessoas que, como o nome diz, né, desenrola adimplentes. São pessoas que estão adimplentes, que estão pagando essa sua conta, que estão atrasados em até, no máximo, 90 dias, mas já pagaram aí pelo menos 4 parcelas desse crédito e estão tendo aqui uma possibilidade de ter acesso a uma linha de crédito com taxas baixas, até no máximo R$ 1,99 por mês, e vão poder diminuir a parcela que ela vem pagando mês a mês dessa dívida.
0: Também há possibilidade de contratação de crédito adicional de até 50% do saldo devedor da operação original, desde que a nova prestação não ultrapasse 90% do valor da parcela anterior. Ao contratar a operação, o beneficiário concorda com o bloqueio do CPF para apostas em plataformas de bets por 6 meses. O secretário Regis Dudena, do Ministério da Fazenda, alerta que a contratação deve ser feita diretamente pelos canais oficiais das instituições financeiras e orienta a desconfiar de anúncios que prometem aprovação imediata, mensagens com links, cobranças de taxas antecipadas ou pessoas que se ofereçam para intermediar a negociação.
1: Primeiro passo recomendado, vá você até a sua instituição financeira. Se for uma instituição financeira física que tenha lá a sua agência, vá conversar. Se for uma digital, use sempre o aplicativo daquela instituição que você já conhece, que você já tem cadastro. Cuidado para não aceitar muito ajuda de terceiros.
0: O Banco do Brasil e a Caixa Econômica já estão aptos a operacionalizar a modalidade de crédito. Outras instituições financeiras poderão aderir ao programa nos próximos dias. Os interessados devem procurar as suas instituições financeiras para se informar se estão participando do programa. Com locução de Luciana Vasconcelos, reportagem de Pablo Mundim.
2: A Polícia Federal investiga um grupo acusado de crimes financeiros em exploração de jogos de azar e apostas esportivas, as chamadas bets.
3: Foram cumpridos mandados de busca e apreensão em 5 estados e o bloqueio de até R$ 1 bilhão dos envolvidos no esquema.
4: A Operação Arena apura a atuação de grupo empresarial em supostos crimes de sonegação fiscal, evasão de divisas e lavagem de dinheiro. A investigação identificou indícios de utilização de uma complexa estrutura societária e financeira, mantida no Brasil e no exterior, com o objetivo de conferir aparência de legalidade a operações relacionadas à exploração de apostas de cota fixa e de jogos de azar. De acordo com o secretário especial da Receita Federal, Robson Barreirinhas, o grupo iniciou a atividade na Paraíba em 2012.
5: Foi ampliando essa atividade, utilizando-se de um sofisticado esquema para ocultação de recursos, para lavagem de dinheiro, para evasão de recursos.
4: A investigação também identificou possíveis indícios de omissão de rendimentos e de sonegação de impostos. O secretário da Receita Federal, Robson Barreirinhas, destaca os prejuízos para o país.
5: As bets, elas se tornaram uma doença social no Brasil. E quando se fala de bets ilegais, esse problema é exponencialmente aumentado, porque a bet legal não tem nem mesmo a regulação que hoje existe no Brasil. Não existe, por exemplo, impedimento para crianças joguem em bets ilegais. Não há as ferramentas de autoexclusão, de autolimitação que foram impostas para as bets legais, prejudicando ainda mais a população brasileira.
4: O ministro da Fazenda, Dário Durigan, disse que as atividades da empresa no país já foram suspensas.
6: A gente já tem uma medida cautelar que suspende a atuação dessa empresa dentro de um processo de fiscalização que já vinha acontecendo, com troca de informação entre as demais autoridades. A gente tem conseguido viabilizar esse combate criminal que envolve lavagem de dinheiro, envolve ocultação de patrimônio dessas

0: empresas.
1: Ao todo, foram cumpridos 17 mandados de busca e apreensão em 14 localidades, nos estados da Paraíba, Sergipe, São Paulo, Rio de Janeiro e Paraná. A decisão também prevê a apreensão de bens e valores até o limite aproximado de R$1 bilhão. Reportagem Luana Karen.
2: Estão públicas mais de 2.000 páginas que autorizam 85 empresas de apostas a funcionarem no país.
3: A iniciativa faz parte da política de transparência ativa da Secretaria de Prêmios e Apostas, de acordo com o ministro da Fazenda, Dario Durigan.
4: Os principais documentos de todos esses processos já estão disponíveis, tanto documentos que embasam origem de recursos, quanto documentos da avaliação jurídica e até o documento que é o relatório final da nossa avaliação, que tem ali o contexto geral, quem são os sócios, qual é o ramo de atuação da empresa, qual é o negócio da empresa. Isso fica agora para todas as empresas que pediram autorização, isso fica público, cumprindo com esse compromisso de transparência ativa.
2: A publicação dos documentos está sendo realizada de forma gradual e sem comprometer a proteção das informações que possuem acesso restrito.
3: Ainda de acordo com o ministro Dario Durigan, cerca de 5 milhões de contas estão impedidas de fazer apostas no país.
2: Os bloqueios incluem 3 milhões de beneficiários de programas sociais.
3: Os dados podem ser encontrados na página do Ministério da Fazenda em gov.br/fazenda.
2: As vendas do comércio varejista cresceram 0,5% em junho, na comparação com maio.
3: Os dados são da pesquisa mensal de comércio divulgada nesta quinta-feira pelo IBGE.
5: O volume de vendas do comércio varejista teve um aumento de 0,5% no mês de junho em relação ao mês anterior. Mas a média para o trimestre encerrado em junho foi negativa em 0,3%. Entre as atividades com alta estão outros artigos de uso pessoal e doméstico, hipermercados, supermercados, produtos alimentícios, bebidas e fumo, móveis e eletrodomésticos e artigos farmacêuticos, médicos, ortopédicos e de perfumaria. Entre as atividades em queda estão livros, jornais, revistas e papelaria, tecidos, vestuário e calçados, combustíveis e lubrificantes. O gerente da Pesquisa Mensal de Comércio, Cristiano Santos, explica os resultados.
6: Então, das 8 atividades pesquisadas, 4 ficaram no campo positivo. O principal setor que teve crescimento foi de outros artigos de uso pessoal e doméstico. Ali tem resultados de vários nichos, dentre eles de lojas de departamentos, lojas de brinquedos. E teve, então, um crescimento, foi o topo ali, o que mais cresceu. O que mais caiu, né, dessas 8 atividades foi a atividade de tecidos, vestuário e calçados.
5: Na comparação com junho do ano passado, o volume de vendas no varejo aumentou 2,9%. No acumulado do ano, a alta é de 1,9%. Reportagem Luciana Colares de Holanda.
2: A estimativa para a produção de grãos na safra 2025-2026 deve ultrapassar 360 milhões de toneladas.
3: Segundo o levantamento divulgado hoje pela Conab, a Companhia Nacional de Abastecimento, se confirmado, o volume representa 8 milhões e 500 mil toneladas a mais do que no ciclo passado.
2: O milho e a soja juntos devem compor 90% do total da safra, como explica Silvio Porto, presidente da Conab.
7: Nós temos aqui 180,5 milhões de toneladas de soja, 143 milhões de toneladas de milho. A primeira safra de milho, que foi a grande recuperação, fez com que nós tivéssemos um aumento bastante expressivo. Nós saímos de 24,9 milhões de toneladas na safra anterior para quase 30 milhões.
3: Dentre os produtos de inverno, o trigo deve registrar 5 milhões e 800 mil toneladas.
2: A estimativa representa redução de 26,2%, principalmente por conta das chuvas no sul do país, como detalha o presidente da Conab, Silvio Porto.
7: O que nos preocupa é a questão do trigo. Nós tivemos uma queda muito acentuada de produção, de área no caso, além dessa queda muito significativa da área, serão as condições de chuva, né, em função do El Niño. Isso principalmente no Rio Grande do Sul poderá comprometer a qualidade desse trigo que será colhido nesse período.
3: Quem recebe ou utiliza Vale Alimentação e Vale Refeição deve ficar atento às regras para o uso desses benefícios.
2: A regulamentação, feita no final de julho, amplia a aceitação dos cartões, reduz custos para os estabelecimentos e reforça que os valores devem ser usados apenas na compra de alimentos e refeições.
3: Confira na reportagem como essas regras se aplicam a trabalhadores e estabelecimentos.
0: Localizado em um shopping de Brasília, o restaurante do empresário Pedro Mendonça faz parte de uma rede especializada em frutos do mar com mais de 30 anos de história. O comércio foi fundado pelo seu pai nos anos 90 e de lá para cá passou por adaptações, entre elas a variedade nas formas de pagamento. Segundo Pedro, oferecer o Vale Refeição como uma das alternativas ajuda a atrair novos clientes e facilita o acesso do público ao negócio da família.
8: A pessoa que usufrui desse Vale Refeição, ela ganha crédito, ela tem que usar ele, então ela dá preferência para usar, de fato, em restaurantes que ela possa aproveitar esse crédito. Então, eu vejo mais como o principal benefício é essa possibilidade de ter novos clientes.
0: Instituídos há mais de 50 anos por meio de lei, o Vale Refeição e o Vale Alimentação fazem parte do Programa de Alimentação do Trabalhador, o PAT. Os benefícios oferecidos pelas empresas aos colaboradores funcionam como um crédito para garantir uma alimentação adequada. Neste ano, um decreto estabeleceu novas regras para o programa. A principal mudança, de acordo com Rogério Araújo, coordenador do PAT do Ministério do Trabalho e Emprego, é o estabelecimento do teto de 3,6% nas taxas cobradas pelas operadoras sobre as transações. A medida acaba com as cobranças de tarifas elevadas que muitas vezes inviabilizavam a adesão de estabelecimentos às bandeiras de cartão.
9: Por isso a limitação das taxas e o prazo de liquidação é tão importante. Esses estabelecimentos comerciais menores, restaurantes pequenos, supermercados de bairro, esse estabelecimento não vai mais precisar usar o capital de giro para fazer essa movimentação. Ele vai ser pago ali dentro dos 15 dias e com a taxa muito mais baixa. Então ele não vai ter perda em aderir ao PAT.
0: O decreto determina ainda que as empresas emissoras que possuem mais de 500 mil usuários ativos devem adaptar até novembro deste ano seus sistemas para que os cartões de Vale Refeição e Vale Alimentação funcionem em qualquer maquininha de pagamento. Além disso, Rogério Araújo destaca que o texto reforça que os valores destinados aos auxílios devem ser utilizados exclusivamente para compra de alimentos e refeições.
9: Esse programa foi criado com a ideia de que a gente pudesse fazer uma alimentação segura para o trabalhador, uma nutrição adequada para que ele desenvolva as atividades, não tenha problemas nutricionais, evitando inclusive acidentes de trabalho, faltas ao trabalho. E aí, claro, a consciência do trabalhador tem que ser também nesse sentido, de consumir o seu Vale Alimentação e Refeição para o fim que é destinado, sem tentar fazer um uso inadequado, por exemplo, a aquisição de produtos eletrônicos ou ainda com essa venda do benefício.
0: Empresas, operadoras e estabelecimentos que descumprirem as regras estão sujeitos a sanções administrativas, com multas que variam de 5 mil a 50 mil reais. Quem descumprir a regulamentação também pode perder benefícios fiscais previstos na legislação. Reportagem Gabriela Noronha.
2: Estão abertas as inscrições para cursos de detecção precoce de câncer na atenção primária.
3: São 7 cursos online e gratuitos voltados para equipes de saúde.
2: O foco das capacitações está na prevenção e no diagnóstico rápido dos tipos frequentes da doença.
10: Profissionais da atenção primária à saúde podem se inscrever para 7 cursos gratuitos e 100% online para detecção precoce do câncer. A iniciativa traz qualificações como a detecção precoce de câncer, prevenção dos fatores de risco para cânceres, rastreamento organizado, detecção precoce de câncer do colo do útero e de mama e gestão de base populacional na atenção primária. Os cursos têm matrículas abertas por prazo indeterminado. Os cursos contribuem para o fortalecimento das redes de atenção à saúde e para a qualificação do cuidado ofertado à população. Eles fazem parte de iniciativa que apoia a organização e a qualificação dos processos de trabalho das equipes que atuam na atenção primária para a detecção precoce dos cânceres e a continuidade do cuidado. Além de cursos, são ofertados materiais técnicos e educativos a profissionais e gestores. Daniele Popov para a Voz do Brasil.
2: Professores e educadores de todo o país já podem escrever projetos que usam jogos interativos em sala de aula.
3: É a primeira edição do Prêmio Desenvolvimento em Jogo do Ministério da Integração e do Desenvolvimento Regional.
11: Será realizada a primeira edição do Prêmio Melhores Práticas do Desenvolvimento em Jogo e que está com inscrições abertas até o dia 30 de agosto. A premiação é voltada a práticas de aplicação do desenvolvimento em jogo em ambientes pedagógicos por docentes e facilitadores no ensino formal e não formal. O desenvolvimento em jogo é um material elaborado para comunicar conceitos da Política Nacional de Desenvolvimento Regional através de um jogo estilo RPG. É uma maneira interativa de experiência de aprendizado. O edital contempla práticas desenvolvidas no ensino fundamental e médio, na graduação e pós-graduação em projetos de extensão universitária, instituições comunitárias, escolas legislativas, escolas de governo e atividades formativas em colegiados de políticas públicas e municípios. Serão selecionadas 30 iniciativas pedagógicas distribuídas entre 10 categorias. O resultado final está previsto para ser divulgado em 9 de novembro. Dilson Santa Fé, para a Voz do Brasil.
2: O edital da premiação está disponível em gov.br/mdir.
3: Estudantes e pesquisadores de todo o país têm até esta sexta-feira, 14 de agosto, para se inscrever no Prêmio Jovem Cientista 2026.
2: A premiação busca estimular projetos com soluções inovadoras usando inteligência artificial.
12: Foi observando a rotina dos castanheiros no Vale do Javari, no Amapá, que a estudante Manuele da Costa Pereira desenvolveu um kit portátil para a produção de energia elétrica a partir do sol.
13: Durante essas expedições, a gente começou a observar e a vivenciar o dia a dia deles em campo. E aí, a partir disso, a gente começou a pensar sobre alternativas para melhorar a qualidade de vida deles, né? Que eles não tinham o básico nem para iluminar o acampamento à noite. Ou quando tinham, eram geradores movidos a óleo diesel, que são pesados e poluentes também. Esse kit ele funciona como um mini gerador de energia elétrica a partir do sol.
12: Foram 2 anos trabalhando no projeto, no Instituto Federal do Amapá. O empenho deu resultado e Manuele ganhou o Prêmio Jovem Cientista na categoria Estudante de Ensino Superior. Jovens pesquisadores interessados em seguir os passos de Manuele e concorrer ao prêmio têm até o dia 14 de agosto para inscrever projetos. O tema desta edição do Jovem Cientista é Inteligência Artificial para o Bem Comum. A ideia é que estudantes e pesquisadores apresentem projetos que explorem o potencial da IA para a solução de problemas reais, como melhoria de serviços públicos, ampliação do acesso à saúde e educação, inclusão digital e sustentabilidade ambiental. O presidente do Conselho Nacional de Desenvolvimento Científico e Tecnológico, o CNPq, vinculado ao Ministério da Ciência, Tecnologia e Inovação, Olival Freire Júnior, destacou a importância da premiação.
14: A particularidade desse prêmio, que é um prêmio para tentar fisgar um jovem promissor. Então, não é o prêmio para o pesquisador já consolidado. Então, é uma tentativa, nos mantendo na questão do futebol, de você olhar para a divisão de base e dizer, aquilo ali tem futuro.
12: Podem se inscrever para o Prêmio Jovem Cientista estudantes do ensino médio, superior, mestrado ou doutorado. Também são aceitas inscrições de mestres e doutores já formados, com idade até 39 anos. Reforçando, as inscrições vão até o dia 14 de agosto e podem ser feitas pelo site jovemcientista.cnpq.br. Com locução de Thaís de Araújo, reportagem Luana Karen.
3: Termina amanhã o prazo para que os candidatos pré-selecionados na segunda chamada do ProUni, o Programa Universidade para Todos, comprovem as informações da inscrição.
2: Os documentos devem ser apresentados diretamente na instituição de ensino para a qual o estudante foi selecionado.
3: Para saber mais, acesse acessounico.mec.gov.br.
2: E essas foram as notícias do governo federal.
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2: Com produção da empresa Brasil de Comunicação.
3: E agora com as notícias do Poder Judiciário e do Congresso Nacional. Boa noite.
2: Boa noite para você e até amanhã.
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17: Supremo Tribunal Federal confirma a decisão liminar do ministro Flávio Dino, que reconhece a omissão do Congresso Nacional na regulamentação da mineração em terras indígenas.
18: STJ afasta a prescrição em ação indenizatória sobre os crimes de maio. Pedidos serão analisados pela Justiça Paulista.
17: TSE condena vereador por violência política contra colega mulher.
18: Boa noite, eu sou Arthur Filho.
17: E eu sou Walter Lima.
18: Supremo Tribunal Federal confirma a decisão liminar do ministro Flávio Dino, que reconhece a omissão do Congresso Nacional na regulamentação da mineração em terras indígenas.
17: O caso concreto envolve o território Cinta Larga, que abrange cerca de 2 milhões e 700 mil hectares, localizados na divisa entre os estados de Rondônia e Mato Grosso. Marta Ferreira.
19: A Constituição não impede que haja mineração em territórios indígenas, mas condiciona isso à autorização do Congresso Nacional, à consulta às comunidades afetadas e à garantia de participação nos resultados da atividade. Até o momento, no entanto, o Legislativo não definiu as regras para a atividade. Diante dessa situação, a coordenação das organizações indígenas do povo Cinta Larga entrou com ação no Supremo. Em fevereiro, o ministro Flávio Dino, relator do caso, concedeu medida cautelar e reconheceu a existência de omissão inconstitucional do Poder Legislativo, entendimento que foi referendado pelo plenário do STF nesta quinta-feira.
18: Na abertura da sessão plenária desta quinta-feira, o presidente do Supremo Tribunal Federal, ministro Edson Fachin, anunciou apoio ao ministro Flávio Dino, que vem sofrendo ameaças. Vamos ouvir um trecho da fala do ministro.
20: A presidência do Supremo Tribunal Federal, em nome deste tribunal, manifesta solidariedade ao ministro Flávio Dino e reconhece que ameaças à segurança física dos ministros e familiares devem ser apuradas com rigor. A Secretaria de Polícia Judicial do Supremo Tribunal Federal colaborará com as autoridades públicas para a plena elucidação dos fatos e pela responsabilização, inclusive penal, de quem tiver praticado crimes.
17: O presidente do STF também defendeu a democracia, a Constituição Federal e as liberdades fundamentais, como a liberdade de imprensa.
18: STJ afasta a prescrição de 5 anos em ação civil pública de indenização sobre os chamados crimes de maio, ocorridos em São Paulo em 2006.
17: O processo voltará à primeira instância, que deverá analisar os fatos e os pedidos de reparação. Fátima Uchoa.
21: Os crimes de maio foram uma série de episódios violentos marcados por ataques do primeiro comando da capital contra forças de segurança e pela reação policial, que causaram mais de 500 mortes, muitas em situações não esclarecidas. Na origem, o Ministério Público de São Paulo reuniu pedidos de reparação individual e coletiva, incluindo danos, assistência, preservação da memória e medidas de não repetição. Seguindo o voto do relator ministro Teodoro Silva Santos, a maioria da primeira sessão do STJ considerou alegações de execuções sumárias, desaparecimentos de pessoas, participação ou omissão de agentes públicos e falhas nas investigações. Também considerou os compromissos internacionais assumidos pelo Brasil na proteção dos direitos humanos.
18: TSE condena vereador por violência política contra colega mulher.
17: O caso é de Nova Friburgo, no Rio de Janeiro. Fábio Ruas.
1: A vereadora Priscila Pita, do PT, foi vítima de violência política de gênero praticada pelo vereador José Sebastião Rabelo, do Solidariedade, na Câmara Municipal de Nova Friburgo. Sebastião foi condenado a 1 ano de reclusão e teve os direitos políticos suspensos. O TSE ainda declarou José Sebastião inelegível. Para o relator do caso no TSE, ministro Dias Toffoli, o vereador submeteu a colega a constrangimentos, humilhações e ameaças, com discriminação de gênero, com o objetivo de impedir ou dificultar o pleno exercício de mandato de vereadora.
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18: A você uma boa noite.
17: E até amanhã.
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4: Eu sou Paula Groba.
22: E eu sou Humberto Pinheiro.
4: E estes são os destaques de hoje do Jornal do Senado, que começa agora.
22: Senado aprova liberação de dinheiro para socorro a vítimas de desastres naturais.
4: Redução de tributos sobre combustíveis e isenções para a Copa Feminina de 2027 são aprovadas.
22: Senado aprova mudanças em imposto para dar mais segurança ao produtor rural.
4: Boa noite.
22: Boa noite.
4: O Senado aprovou a garantia de recursos para o socorro e a assistência a vítimas de enchentes e secas no país. Senadores aprovaram um crédito extraordinário de 305 milhões de reais.
22: O dinheiro deve beneficiar cerca de 1 milhão e 600 mil pessoas. Repórter Alexandre Campos.
23: O dinheiro está sendo destinado a cobrir despesas urgentes e imprevisíveis relacionadas a ações emergenciais de socorro a vítimas, à assistência humanitária e ao restabelecimento de serviços essenciais em diversas regiões do país. O Poder Executivo justificou o pedido de gasto extra, já que o país, no início deste ano, experimentou eventos climáticos diversos, com estiagem em algumas regiões e excesso de chuvas em outras. Em comum, mortes, destruição e deslocamento forçado de pessoas, o que exigiu a liberação do dinheiro de forma emergencial. A relatora da medida provisória na Comissão Mista de Orçamento foi a senadora Tereza Cristina, do PP de Mato Grosso do Sul. Ao apresentar relatório favorável ao texto, ela chamou a atenção para a necessidade de o governo adotar uma postura preventiva, já que muitos desastres se repetem ano após ano.
24: Defesa Civil não espera. Diante de desastres que já atingiram milhões de brasileiros, socorrer as vítimas é dever do Estado, não favor de governo. O desastre é sempre uma tragédia, mas não é uma surpresa. Um país que, estação após estação, precisa correr para socorrer aquilo que poderia ter prevenido, não enfrenta um problema de imprevisibilidade, enfrenta um problema de planejamento.
23: Pelo texto da MP, que segue para promulgação, 1 milhão e 600 mil pessoas devem ser atendidas com os recursos liberados.
4: Senadores também autorizaram 3 operações de crédito da cidade de São Paulo com bancos internacionais. 2 delas financiam um programa de redução da emissão de gases poluentes por meio da eletrificação de frota de ônibus. Os empréstimos serão com o Banco Interamericano de Desenvolvimento e com o Banco Internacional para Reconstrução e Desenvolvimento, num total de US$496.600.000.
22: A terceira operação será destinada ao Avança Saúde 2, programa de reestruturação da rede hospitalar do município de São Paulo. Os projetos seguem para promulgação.
4: Avançou no Senado o projeto que amplia a transparência das informações que faculdades e universidades devem fornecer aos alunos.
22: Documentos como credenciamento e autorização dos cursos deverão ser apresentados no início de cada período letivo. Repórter Rodrigo Rezende.
25: Instituições de ensino superior deverão apresentar aos alunos, de forma simples e acessível, os atos de autorização e reconhecimento dos cursos superiores oferecidos. A medida deve ser feita no início de cada período letivo. Projeto esse objetivo da senadora Jussara Lima, do PSD do Piauí, foi aprovado pela Comissão de Educação do Senado. O senador Espiridião Amin, do Progressistas de Santa Catarina, apresentou o relatório favorável ao projeto feito pelo senador Confúcio Moura, do MDB de Rondônia.
0: Conferindo segurança aos estudantes quanto à qualidade da instituição e segurança quanto ao curso em que estudam ou estudaram, bem como à sociedade que terá assegurada a formação adequada dos novos profissionais. A expansão quantitativa do ensino superior tem demandado esse tipo de cuidado.
25: A instituição também fica obrigada a apresentar aos estudantes no início do período letivo os programas dos cursos e demais componentes curriculares, sua duração, requisitos, qualificação dos professores, recursos disponíveis e critérios de avaliação. O projeto segue para análise da Câmara dos Deputados.
4: E a Comissão de Constituição e Justiça aprovou o projeto que cria o Estatuto dos Cães e Gatos, com deveres para os tutores, como alimentação adequada, vacinação e proteção contra o abandono. O texto também regulamenta os animais comunitários e estabelece regras para garantir o bem-estar dos animais. A proposta segue para a Comissão de Meio Ambiente.
22: Também avançou no Senado um projeto que aumenta as penas para maus tratos e permite, em casos de crueldade praticada por crianças e adolescentes, a aplicação da medida socioeducativa de internação. Repórter Bruno Lourenço.
5: O projeto de lei inclui ações contra animais praticadas com crueldade extrema ou com potencial concreto de causar lesão grave ou morte, como nova hipótese de internação para menores de idade. A proposta também aumenta penas para maus tratos contra animais em geral. A relatora, senadora Leila Barros, do PDT do Distrito Federal, defendeu maior cuidado com os animais.
6: A vedação à crueldade, ela constitui fundamento central do direito animal brasileiro e confere proteção aos animais individualmente considerados. Essa proteção constitucional também se relaciona à dignidade da pessoa humana na medida em que a submissão de animais à crueldade degrada os próprios valores éticos que devem orientar as ações humanas e a atuação estatal.
5: O texto que será submetido a no suplementar de votação na CCJ ainda aumenta a punição em casos que envolvam tortura, abuso sexual ou transmissão das agressões pela internet.
4: O Senado aprovou e seguiu para a sanção o projeto que trata da redução de tributos sobre combustíveis e isenções para a Copa do Mundo Feminina de 2027.
22: O texto também inclui isenções para a produção de fertilizantes e exploração dos chamados minerais críticos. O repórter Pedro Pincer tem mais informações.
7: O projeto prevê a redução de tributos federais sobre a importação, a produção e a venda de óleo diesel rodoviário, biodiesel, gasolina, etanol e querosene de aviação. Segundo o texto, o que o governo deixar de arrecadar será compensado pelo aumento da receita após o início do conflito entre Irã e Estados Unidos em fevereiro deste ano. A relatora, senadora Tereza Leitão, do PT de Pernambuco, destacou a importância da aprovação do texto para o setor de combustíveis em um cenário de conflito iminente entre grandes produtores.
8: Felizmente, o Brasil adotou algumas medidas, como a redução de tributos federais e a concessão de subvenções a produtores e importadores condicionadas à redução equivalente do preço de venda que amorteceram o choque sobre os preços domésticos. No caso da gasolina e do GLP, as diferenças entre os preços pré-guerra e os atuais são inferiores a 5%. É necessário, contudo, que essas políticas se mantenham.
7: Entre as medidas para os produtores rurais, o texto reduz de 50% para 30% o limite da receita com exportação para que a empresa possa deixar de pagar o imposto sobre bens e serviços e a contribuição sobre bens e serviços. A União poderá conceder até 5 bilhões de reais em créditos fiscais para a produção de fertilizantes, matérias-primas, remineralizadores e bioinsumos entre 2027 e 2031. A proposta também prevê medidas como regras para a destinação de recursos a hospitais inteligentes de alta complexidade e benefício fiscal para a FIFA para a realização da Copa do Mundo de Futebol Feminino em 2027. O texto segue agora para a sanção presidencial.
4: E quem produz no campo pode ter mais segurança na hora de calcular o imposto sobre sua propriedade. A Comissão de Assuntos Econômicos aprovou mudanças no ITR, o Imposto Territorial Rural, para evitar que benfeitorias e investimentos feitos pelo produtor aumentem indevidamente a cobrança.
22: A proposta agora segue para análise da Câmara dos Deputados. estados. Repórter Marcela Cunha.
9: O texto busca dar mais segurança no cálculo do Imposto sobre a Propriedade Territorial Rural, o ITR, principalmente na definição do valor que serve de base para a cobrança, que é da terra nua, ou seja, sem construções e melhorias. Autor da proposta, o senador Jaime Campos, do União de Mato Grosso, afirma que o modelo atual gera insegurança para produtores rurais.
10: O atual modelo, cálculo do ITR, ele é incoerente e injusto, vamos ser honestos aqui. O preço de mercado, lamentavelmente, às vezes não é compatível. O problema prejudica muitos produtores rurais do nosso Brasil.
9: A proposta também prevê que o ITR não seja cobrado sobre imóveis rurais invadidos quando a ocupação impedir o uso econômico da propriedade e permite que o contribuinte apresente um contralaudo técnico válido por 5 anos quando discordar dos valores usados pela Receita Federal para calcular o valor da terra.
22: Com edição de Paula Groba e trabalhos técnicos de João Lira, o Jornal do Senado fica por aqui. Acompanhe agora as notícias da Câmara dos Deputados. Boa noite.
4: Boa noite e até amanhã.
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11: Câmara cria benefício fiscal para empresas de combustíveis e fertilizantes.
12: Projeto cria fundo para financiar exportador atingido por tarifas dos Estados Unidos.
13: Plenário obriga a realização de check-ups periódicos para mulheres no SUS.
14: Deputados fixam regras para reconhecimento facial em espaços públicos.
26: Boa noite. Na primeira semana de esforço concentrado antes das eleições, os deputados aprovaram várias matérias. Entre elas, a Câmara aprovou regras para o uso de reconhecimento facial em espaços públicos, como informa o repórter Antônio Vital.
27: A Câmara dos Deputados aprovou o projeto que define regras para o uso de sistemas de reconhecimento facial por órgãos do governo e nos serviços públicos essenciais, como ônibus e metrô. O projeto, apresentado pelo deputado Rodrigo Gambale, do Podemos de São Paulo, permite o uso do reconhecimento facial em estações de metrô, trem e ônibus, no interior de composições e plataformas, nas ruas, edifícios públicos e repartições administrativas. Mas o texto prevê ressalvas. De acordo com a proposta, uma pessoa não poderá ser abordada, detida ou ter seus direitos restringidos apenas porque foi identificada por um sistema automático. Antes de qualquer medida, a identificação terá que ser conferida por uma pessoa. O mesmo vale para o envio de alertas a órgãos de investigação criminal. O texto também proíbe o uso do reconhecimento facial para perseguição de pessoas ou grupos por motivos discriminatórios, políticos, ideológicos ou religiosos. Fica ainda proibida a vigilância em massa, sem motivo específico, bem como monitoramento de áreas sensíveis, como banheiros, vestiários e locais de culto. Já o tratamento de dados biométricos só poderá ocorrer em atividades de investigação ou segurança pública, controle de acessos a locais restritos com consentimento do titular, prevenção de fraudes, busca de pessoas desaparecidas, localização de foragidos da justiça, prevenção de atentados, apoio a ações de defesa civil ou resposta a emergências. Relator em plenário, o deputado Sinaldo Bulhões Júnior, do MDB de Alagoas, defendeu que a tecnologia pode fortalecer a segurança em locais de grande circulação e ajudar as forças policiais na localização de foragidos e de pessoas desaparecidas. Ele também argumentou que a regulamentação é necessária porque o reconhecimento facial já vem sendo usado por estados e municípios sem regras nacionais unificadas.
28: A eficácia desses sistemas é demonstrada pelos diversos casos recentes em que suspeitos e condenados por crimes bárbaros ficam identificados e presos pela polícia graças à tecnologia do reconhecimento facial. Os sistemas de reconhecimento facial e os demais meios automatizados de identificação biométrica apresentam ainda outras vantagens. Eles mostram-se dissuasórios de delitos como assédios em transportes públicos.
27: O projeto também prevê regras de governança e transparência. Os sistemas terão que manter registros de auditoria, adotar criptografia e controle de acesso às bases de dados, além de realizar testes periódicos de precisão. Obriga ainda o poder público a priorizar tecnologias certificadas em relação à neutralidade racial e à correta identificação de características físicas. A fiscalização caberá à Autoridade Nacional de Proteção de Dados, a ANPD. O projeto que estabelece regras para o uso de reconhecimento facial em espaços públicos agora será analisado pelo Senado. A Câmara de Brasília, com informações de Daniela Ilessa, Antônio Vital.
16: Educação.
1: Os deputados aprovaram proposta que impede a retenção dos recursos do fundo que financia a conectividade das escolas públicas. O governo foi contra a medida, como explica a repórter Ana Raquel Macedo.
2: O plenário da Câmara aprovou o projeto que impede que o governo retenha os recursos do Fundo de Universalização dos Serviços de Telecomunicações, o FUST. O FUST é destinado a financiar a expansão da infraestrutura de comunicações, a conectividade de escolas públicas, a cobertura em áreas rurais e remotas e a conexão de pontos de interesse público. O fundo é financiado por empresas de telecomunicações que contribuem com 1% de sua receita operacional bruta. Além de tornar os recursos do FUST não sujeitos a contenções orçamentárias, a proposta também prorroga por mais 5 anos o benefício de redução de até 50% da contribuição ao FUST para empresas do setor que investirem recursos próprios em programas aprovados pelo Conselho Gestor do Fundo. O projeto foi apresentado pelo deputado Juscelino Filho, do PSDB do Maranhão, e recebeu parecer favorável da relatora, deputada Maria Rosas, do Republicanos de São Paulo. No plenário, foi aprovado com 333 votos favoráveis e 91 contrários. A bancada do governo criticou a proposta. O deputado Tarcísio Mota, do PSOL do Rio de Janeiro, defendeu o uso do FUST para levar conexão às escolas, mas questionou os critérios para a proibição de retenção dos recursos.
3: Na hora que a gente está falando em gastos sociais, contingencia, e na hora que a gente está falando de outras coisas, como esse, que embora seja para escolas, ele é definido por um conselho gestor da própria empresa, aí não pode contingenciar.
2: Já o autor da proposta, deputado Juscelino Filho, ex-ministro das comunicações do governo Lula, disse estranhar a falta de apoio da bancada governista. Ele disse que o fundo, criado no ano 2000, ficou mais de 20 anos sem ser usado.
15: Estamos garantindo o não contingenciamento do FUST, garantindo a sua renovação por 5 anos para que os projetos, todos os mecanismos que são aprovados no Conselho Gestor, onde tem representantes de vários ministérios, sejam executados.
2: O projeto que impede que o governo retenha os recursos do Fundo de Universalização dos Serviços de Telecomunicações, o FUST, seguiu para a análise do Senado. Da Rádio Câmara de Brasília, com informações de Antônio Vital, Ana Raquel Macedo.
17: Justiça.
26: A Câmara aprovou o projeto que reajusta o valor das custas na Justiça Federal. Entenda a questão com o repórter Márcio Aquilissardi.
18: O plenário da Câmara aprovou o projeto que reajusta o valor das custas processuais cobradas pela Justiça Federal. As custas são os valores que as partes de um processo têm que pagar para cobrir os gastos com os serviços da justiça durante um processo. Elas funcionam como uma taxa para manter o trabalho de juízes, servidores, cartórios e atos como citações e perícias. O projeto apresentado pelo Superior Tribunal de Justiça, o STJ, também cria um fundo para financiar a modernização da Justiça Federal. E esse fundo não poderá ser usado para pagar salários. A proposta define valores para as custas relativas às diversas etapas dos atos judiciais. As custas de uma ação civil, por exemplo, correspondem a 2% do valor das causas e variam de um valor mínimo de R$ 112 até o máximo de R$ 62 mil. De acordo com o projeto, os valores serão corrigidos a cada 2 anos e ficarão isentos do pagamento pessoas que ganham menos de R$ 5 mil por mês, o governo federal, estados e municípios. Também ficam isentos o Ministério Público, a Defensoria Pública e os autores de ações populares, ações civis públicas e ações coletivas. A proposta teve como relator no plenário o deputado Rubens Pereira Júnior, do PT do Maranhão. Ele disse que o reajuste do valor e a criação do fundo vão ajudar a melhorar os serviços da Justiça Federal.
15: Esse fundo vai permitir melhor aparelhamento da Justiça Federal, vai permitir maior interiorização da Justiça Federal, vai permitir que nós ampliemos a quantidade de mutirões da Justiça Federal e que, portanto, sem dúvida alguma, vem em boa hora para melhorar a prestação de serviço jurisdicional no nosso país.
18: O projeto que reajusta o valor das custas processuais cobradas pela Justiça Federal foi enviado para a sanção presidencial e pode virar lei. Da Rádio Câmara de Brasília, com informações de Antônio Vital, Márcio Aquilissardi.
17: Transportes.
1: O plenário da Câmara aprovou punição para quem usar veículo ou embarcação para abandonar animais. O repórter Marcelo Larcher nos traz as razões para a proposta.
0: A Câmara dos Deputados aprovou o projeto que altera o Código de Trânsito e a Lei de Segurança do Tráfego Aquaviário para tornar infração gravíssima o uso de veículo ou embarcação para abandonar animais. A punição será multa multiplicada por 10 e suspensão do direito de dirigir por 12 meses. No caso de abandono de cão ou gato, a suspensão do direito de dirigir será maior, de 18 meses. Se o abandono resultar em morte, atropelamento ou lesão do animal, a multa será aplicada em dobro. Em caso de reincidência no período de até 24 meses, o motorista terá a Carteira Nacional de Habilitação cassada. As mesmas regras valerão para quem usar embarcação, como barco a motor, lancha ou moto aquática, para abandonar animais em locais como rios, lagos e represas. Relator da proposta, o deputado Fred Costa, do PRD de Minas Gerais, argumentou que o abandono de animais é uma forma grave de crueldade e que o uso de veículo torna a conduta ainda mais reprovável. Segundo ele, muitas vezes o animal é levado para um local distante justamente para dificultar o retorno, o resgate ou a identificação do responsável. O relator também afirmou que esse tipo de abandono aumenta o sofrimento do animal e o risco de morte, atropelamento, fome, sede, doenças, exposição ao clima e ataques de outros animais. No caso das vias públicas, ele destacou ainda o risco para a segurança do trânsito. No plenário, o relatório foi lido pelo deputado Luiz Lima, do Novo do Rio de Janeiro, que defendeu a proposta.
5: Esse projeto traz a possibilidade do motorista ter a sua cassação em relação à sua habilitação, se ele for um reincidente de abandono de animais no prazo de 24 meses, e parabenizar o deputado Fred Costa.
0: O plenário aprovou ainda a medida provisória que destina 305 milhões de reais ao Ministério da Integração e do Desenvolvimento Regional. O objetivo é financiar ações de proteção e defesa civil em resposta a desastres naturais como chuvas intensas e secas, que afetam diversas regiões do Brasil. A medida provisória e o projeto que pune o uso de veículo ou embarcação para abandonar animais seguiram para análise do Senado. Da Rádio Câmara de Brasília, com informações de Daniele Lessa e Antônio Vital, Marcelo Larcher.
6: Saúde.
26: A Câmara aprovou o projeto que obriga a realização de check-ups periódicos para mulheres no SUS. O texto já pode seguir para a sanção presidencial e virar lei, como nos informa Ana Raquel Macedo.
2: A Câmara dos Deputados concluiu a aprovação do projeto que obriga o Sistema Único de Saúde, o SUS, a disponibilizar check-ups anuais para as mulheres, com consultas médicas e exames. O projeto, apresentado pela deputada Nelly Aquino, do Podemos de Minas Gerais, foi aprovado pela Câmara em 2024 e, depois disso, foi alterado pelo Senado. O texto prevê que o SUS deverá oferecer o serviço com base em critérios baseados nas doenças e problemas de saúde com maior incidência, de acordo com critérios epidemiológicos. Também obriga a realização de campanhas para conscientizar as mulheres sobre a prevenção de doenças. Entre os exames previstos estão os destinados a identificar casos de hipertensão arterial, diabetes e doenças relacionadas ao colesterol. A prevenção de doenças cardíacas e de casos de câncer foi a principal justificativa da autora para a necessidade do check-up anual das mulheres na rede pública de saúde. Ao retornar para a Câmara, depois de ser modificado pelo Senado, o projeto foi defendido também pelo relator, deputado Paulo Soares, do Podemos de São Paulo.
15: Projeto fundamental no cuidado com a saúde preventiva de todas as mulheres do nosso país. É importantíssimo que a gente possa debater a situação da saúde preventiva, criando mecanismos que deem condições, inclusive, de diagnóstico precoce, por exemplo, das doenças oncológicas.
2: O projeto que propõe check-up anual para mulheres na rede pública de saúde também prevê campanhas de divulgação sobre a importância das atividades físicas, orientações sobre saúde mental e sobre o calendário de vacinas. Depois de aprovado pelo plenário, o projeto seguiu para a sanção presidencial e pode virar lei. Da Rádio Câmara de Brasília, com informações de Antônio Vital, Ana Raquel Macedo.
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6: Economia.
1: A Câmara aprovou um projeto que cria benefícios fiscais para empresas de combustíveis, terras raras e fertilizantes. O repórter Antônio Vital acompanhou a votação.
7: A Câmara dos Deputados aprovou o projeto do governo que permite que o excesso de arrecadação provocado pelo aumento do preço dos combustíveis registrado desde o início do ano se transforme em subsídios e subvenções para empresas do setor. O objetivo é reduzir o impacto da guerra entre os Estados Unidos e Irã nos preços do óleo diesel, biodiesel, gasolina, etanol e querosene de aviação. A proposta reduz a alíquota de tributos federais sobre a importação, produção e comercialização desses combustíveis. As empresas terão direito ainda ao uso de créditos tributários para descontar o pagamento de tributos como PIS/PASEP e COFINS. A medida vale apenas para este ano, mas a empresa que não utilizar os créditos em 2026 poderá descontar do pagamento da CBS, tributo criado pela reforma tributária que começará a ser cobrado no ano que vem. O projeto também autoriza o governo a conceder créditos fiscais a empresas produtoras de fertilizantes entre 2027 e 2031, dentro do limite total de R$1 bilhão por ano. A relatora, a deputada Marussa Boldrin, do Republicanos de Goiás, alterou o texto original do governo e acrescentou na proposta benefícios para empresas do setor de minerais críticos e estratégicos e aquelas envolvidas na realização da Copa do Mundo Feminina. Excepcionalmente, os benefícios tributários concedidos a essas empresas ficam de fora de exigências previstas na Lei de Responsabilidade Fiscal. Dessa forma, obrigações como estimativa de beneficiários, metas de desempenho e mecanismos de avaliação de resultados deixarão de ser cobradas, o que vai valer apenas para este ano. A proposta também determina que os mesmos benefícios fiscais para a cadeia dos combustíveis fósseis sejam concedidos à dos biocombustíveis, para não provocar distorções no setor. Autoriza ainda o uso de créditos tributários pelas empresas produtoras de etanol. A relatora Marussa Boldrin justificou a importância da proposta.
8: Quando o mundo entra em crise, quem não pode pagar a conta é o brasileiro. Não pode ser o caminhoneiro na hora de abastecer, não pode ser a mãe de família quando a conta chega lá no supermercado, não pode ser o produtor rural quando coloca o trator para trabalhar. E muito menos podemos cometer os erros de tirar a competitividade do biocombustível, fruto de quem produz energia limpa, dentro do nosso país.
7: O texto final aprovado contém limites para benefícios fiscais e subvenções, que na prática são uma espécie de ajuda financeira às empresas. Para os produtores de álcool, esse limite será de R$1,2 bilhão por ano. As empresas beneficiadas terão que ser aprovadas pela Receita Federal. O projeto foi aprovado por 318 votos contra 113, com críticas da oposição, como as feitas pelo deputado Luiz Lima, do Novo, do Rio de Janeiro.
10: Se nós fizéssemos conta nessa casa, como a gente faz conta na nossa própria casa, a gente não votaria a favor de um projeto como esse, que à primeira vista pode ser benéfico numa redução ali do preço do combustível, mas é uma bomba num lado da sociedade que está precisando de algo muito mais importante e vital.
7: Apesar das alterações feitas no texto original, o governo defendeu a aprovação do projeto, como disse a deputada Jandira Fegali, do PCdoB do Rio de Janeiro.
20: Esse projeto, ele possibilita a manutenção do preço dos combustíveis, a diferenciação com o etanol, que também é constitucional, e possibilita investimentos nacionais na área de fertilizantes e pesquisa de terras raras e minerais críticos.
7: Projeto que permite subsídios e subvenções para empresas produtoras e importadoras de óleo diesel, biodiesel, gasolina, etanol e querosene de aviação, seguiu para análise do Senado. Rádio Câmara de Brasília, Antônio Vital.
6: Votação.
26: Os deputados aprovaram um projeto que cria um fundo para financiar exportadores atingidos por tarifas dos Estados Unidos. A reportagem é de Márcio Aquilissardi.
18: O plenário da Câmara aprovou o projeto apresentado como resposta às tarifas impostas pelos Estados Unidos aos produtos brasileiros. O projeto, já aprovado pelo Senado, autoriza a criação de um fundo para ampliar o crédito a empresas exportadoras brasileiras, diretamente atingidas pelas tarifas. O Fundo de Crédito à Exportação servirá para financiar capital de giro, compra de máquinas e investimentos produtivos, e contará com recursos do orçamento e outras fontes, como o Fundo de Garantia à Exportação, o FGE. A proposta estabelece regras para uso dos recursos, como limites para despesas administrativas e para o pagamento dos agentes financeiros envolvidos nas operações de crédito. A gestão ficará a cargo de um comitê coordenado pelo Ministério do Desenvolvimento, Indústria, Comércio e Serviços. Já a execução das operações será de responsabilidade do BNDES. O projeto também prevê compartilhamento de riscos entre fundos garantidores. O objetivo é ampliar a oferta de crédito sem comprometer os gastos públicos. O relator, deputado Isnaldo Bulhões Júnior, do MDB de Alagoas, resumiu o objetivo da proposta.
28: A matéria vem a criar um fundo auxiliar. Hoje as operações de exportações, elas são suportadas por um fundo garantidor. Que esse fundo vem, como já fala o nome, a garantir, a afiançar as operações de crédito para a exportação das empresas brasileiras. E o fundo auxiliar vem para evitar qualquer insegurança ao fundo garantidor.
18: O projeto que autoriza a criação de um fundo para ampliar o crédito a empresas exportadoras brasileiras seguiu para a sanção presidencial e pode virar lei. Da Rádio Câmara de Brasília, com informações de Antônio Vital, Márcio Aquilissardi.
1: Termina agora o Jornal Câmara dos Deputados, produzido pela Rádio Câmara, com trabalhos técnicos de Wellington Teles e a apresentação de Val Monteiro e Luciana Vieira. Uma boa noite para você.
26: A Voz do Brasil volta amanhã. Boa noite.
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1: 22 horas e 23 minutos.
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2: 23 horas e 35 minutos.
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0: 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E a hora certa. 12:05.
3: Linda comigo assim, ó.

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2: Meia-noite e 27 minutos.

0: Isso é um hino, viu?
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2: Essa é doida, hein?
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1:57. 1:58. 1:58. 1:58. 1:58. 1:58. 1:58.

0: Somos só de sacanagem. Não vou dar conta de terminar o DVD.
1: Porra, que alegria.
0: Eu não vou dar conta de terminar esse DVD, como é que faz?
2: Não, mas não vem pra atrapalhar, não.
1: Deus abençoe muito vocês, velho.

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2: 2 horas e 40 minutos.

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2: 4 horas e 16 minutos.

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Amanhã, dia 15 de agosto, celebraremos a Assunção de Maria Santíssima, em homenagem a essa Santa de Deus, porque cremos que ela foi vitoriosa sobre todo o mal e mereceu ser levada aos céus com honra e grande glória.

Após ser levada aos céus como rainha vencedora, Maria Santíssima continuou atuante em sua missão e muito tem realizado para que muitas pessoas possam crer e aceitar ao seu Filho como Senhor e Salvador, inclusive para que não vacilem diante das mais diversas heresias que permeiam este mundo desde os tempos mais remotos. No transcorrer dos séculos, ela muito realizou a fim de que a fé em nosso Senhor Jesus e no seu Santo Evangelho chegasse até os dias presentes. Essa mãe bendita tem guardado e amparado os humildes e bons de coração que, com fé e esperança, suplicam a sua bênção e intercessão divina. A Virgem Maria amparou e protegeu a vida da Santa Vó Rosa para que os dons divinos e as virtudes com as quais essa santa havia nascido fossem preservados, inclusive para que, no devido tempo, ela pudesse cumprir o ministério para nosso Senhor Jesus e para que, quando o Pai Celestial determinasse, estivesse preparada para ser galardoada como Espírito Consolador. Como bendita Mãe Celestial, ela zelou com muito carinho do viver do Santo Irmão Aldo, amparando-o e protegendo-o, inclusive no exercício do ministério que ele cumpriu à frente desta igreja. Por sua vez, ele a ensinou e incentivou a muitos para que crescem e valorizassem o ministério de Maria Santíssima, a mãe dos filhos e filhas de Deus, ensinamentos estes de eterno valor, porque vieram dos céus para tantos quantos assim puderem crer, ó prezado ouvinte.

0: Temos congregação nesta cidade de Rio Branco, estado do Acre, com reuniões aos sábados às 19 horas e aos domingos às 18h30. No segundo domingo de cada mês, a reunião é realizada às 14 horas e quinzenalmente às quintas-feiras às 19h30, na Rua Palmeiral, número 584, bairro Cidade Nova.
1: A bendita Mãe Maria Santíssima foi o anjo da guarda da Santa Vó Rosa e do Santo Irmão Aldo. Além de proteger a vida física deles, livrando-os dos mais diversos perigos e males, ela muito colaborou para que ambos se tornassem nos poderosos santos que hoje são, o Consolador da promessa do Divino Mestre e o Santo Pastor, aquele que conduziria os fiéis no caminho do bem e da verdade, conforme foi anunciado por Nosso Senhor Jesus. No tempo presente, tempo da regeneração, Maria Santíssima recebeu o encargo de agregar os filhos e filhas de Deus ao tabernáculo do Pai na terra, ou seja, com amor divinal. Ela manifesta o poder dos céus para que muitas pessoas boas de coração tenham uma oportunidade de conhecer a doutrina do Evangelho do Reino dos Céus, a mesma que Nosso Senhor Jesus ensinou quando esteve neste mundo. Também ampara e protege a cada fiel para que possa participar regularmente das reuniões desta Igreja Apostólica, como ensinou o Santo Irmão Aldo, falando em nome da Santa Vó Rosa a respeito da vida e missão dessa bendita Mãe Celeste. Por tudo quanto realizou e realiza em favor dos filhos e filhas de Deus e da manutenção da verdadeira fé na missão do amado Filho Jesus, nós agradecemos, reverenciamos e adoramos a ela, Maria Santíssima, bendita Mãe Celestial.

Amanhã, dia 15 de agosto, celebraremos a Assunção de Maria Santíssima, em homenagem a essa Santa de Deus, porque cremos que ela foi vitoriosa sobre todo o mal e mereceu ser levada aos céus com honra e grande glória.

Nós apostólicos adoramos a Virgem Santíssima por tudo quanto essa bendita Mãe Celestial realizou em favor da obra de Deus, da missão do seu Filho e do Reino dos Céus. Também por ela haver colaborado com Nosso Senhor Jesus na restauração do tabernáculo de Deus do tempo presente e protegido a vida e o ministério da Santa Vó Rosa e do Santo Irmão Aldo. Ao lado de Nosso Senhor Jesus, da Santa Vó Rosa e do Santo Irmão Aldo, Maria Santíssima tem guardado e amparado a esta igreja, a fim de que ela possa continuar divulgando as boas novas de salvação e anunciar o cumprimento das promessas de seu amado Filho Jesus. Louvamos a Maria Santíssima, Mãe amorosa e de grande poder, e somos reconhecidos e agradecidos por tudo quanto ela tem feito em favor de todos nós, pela grande vitória que ela alcançou sobre o mal e por haver merecido chegar aos céus com glória e grande honra. Estimado ouvinte, confie nessa Santa de Deus, crendo que ela está sempre pronta a acolher e a amparar aquele que crê em Deus Pai e no seu Filho Jesus, em espírito e verdade. Aproveite a oportunidade que lhe é oferecida pela Santa Vó Rosa para, nesses dias, aprimorar a sua fé nos santos de Deus e na Mãe de Nosso Senhor Jesus e Mãe Celestial dos filhos e filhas de Deus.

0: Estamos apresentando a Hora Milagrosa e na sequência vai falar-lhes o pastor João Stanley.
1: Eu cumprimento a todos os nossos ouvintes, desejando-lhes toda a bênção do nosso Deus, de Jesus, de Maria Santíssima, a nossa Santa Rosa e também o nosso santo irmão Odo está lhes dando. Prezados ouvintes, irmãos apostólicos, eu quero transmitir-lhes mensagem sobre a vida e a glória de Maria Santíssima e desta santa desses tempos formado por Jesus, que é a nossa Santa Rosa. Essas duas santas nos deixaram um exemplo magnífico de suas vidas a serviço do bem e de toda a humanidade. A Virgem Maria teve a honra e a dignidade de receber a nobre e santa missão de ser a mãe do Messias prometido por Deus para salvar e redimir a humanidade pecadora. Ela, a Virgem Maria, nasceu num lar de pais muito bondosos, muito religiosos, amavam a Deus e muito cooperaram para que a Virgem Maria desenvolvesse em sua alma as virtudes que herdou de Deus ao nascer. Além das virtudes e das qualidades morais que possuía, a Virgem Maria era muito bela, tinha muito méritos e dotes, principalmente no conhecimento sobre a palavra de Deus, sobre as escrituras sagradas, cria na promessa da vinda do Messias e também nos ensinos dos santos profetas. E nos deixou também um belíssimo hino de louvor, que está registrado no Evangelho segundo São Lucas, cujo cântico é a expressão espontânea do amor que desprendeu do seu coração, agradecida ante a imensa bondade de Deus para com a humanidade e também a bondade dela e de Deus o Pai para com a sua humildade, a humildade da sua serva. E os grandes méritos que Deus também operou na sua vida, pela sua dignidade de ser chamada Mãe do Filho de Deus. E também nós chamamos de a Mãe de Deus, porque Jesus é Deus, junto com nosso Pai, reina e governa todo o universo e também a sua glória. Estas mesmas qualidades e virtudes foram dadas a Santa Rosa nesses tempos. Antes de nascer, ela já era amparada e guardada pela Virgem Maria, para que pudesse cumprir na terra a missão que lhe seria confiada por Jesus de manifestar o seu poder, sua glória, e também de revelar partes importantes de sua doutrina, para ajudar a todos que confiam em Jesus a terem um perfeito conhecimento de todos os mistérios do Evangelho, sobre a sua morte, a sua ressurreição, e também de fazer valer na vida dos que crerem o testamento de Jesus, que foi selado com seu sangue. Testamento este para remir, salvar, dar vida e para que possam herdar todas as bem-aventuranças prometidas no seu Evangelho aos que crerem e creem no seu sacrifício. A Santa Rosa, desde pequenina, cultivava em seu coração um profundo amor pelos desamparados e sofredores. Ela cresceu amando o bem e a justiça. Sentia em sua alma um profundo amor e respeito por este sagrado nome, Maria Santíssima. Além de amar esta santa, a mãe de Jesus, a Santa Rosa amava profundamente a Jesus, nosso Senhor. Cumpriu-se na vida da Santa Rosa a promessa de Jesus, quando ele disse, aquele que me amar, eu, o Pai, viremos para ele e faremos nele morada. Nosso Senhor, quando se revelou a Santa Rosa e deu-lhe a missão de formar esta igreja na terra para revelar toda a verdade da sua doutrina, e também ajudar a tirar as dúvidas dos corações e formá-la para ser o Espírito Consolador que ele prometeu. Ele permaneceu com ela durante 16 anos e, como um jardineiro, fez desabrochar nela toda a beleza da sua alma, das suas virtudes e qualidades. Daí passou a ser para nós a flor mais bela e pura que nos leva a Jesus, nos leva à Virgem Maria e à glória de Deus. E que brilha em nossos corações. Brilha de tal maneira que nos inspira o amor, a bondade, a justiça, a humildade, a fé, a coragem, o amor a Deus, amor à sua igreja e nos ensina a amar também o nosso próximo como nós devemos amar a nós mesmos. A vida dessas duas santas de Deus, Santa Rosa e Maria Santíssima, é para todo o nosso povo e para esta humanidade um exemplo muito dignificante de todas as virtudes divinas, também de renúncia e inteira dedicação ao reino dos céus. Elas, Santa Rosa e Maria Santíssima, cumpriram na terra toda a justiça divina, amaram a Deus, amaram a Jesus sobre tudo em suas vidas, amaram o seu povo e nada negaram aos humildes e sofredores. Em seus corações, essas duas santas nunca passou nenhuma sombra de sentimentos maus, mesmo sofrendo injustiças, traição, incompreensão de corações ingratos, a humilhação, elas perdoavam e jamais guardaram mágoas em seus nobres corações. Essas duas santas, a Virgem Maria no seu tempo e a Santa Rosa atualmente, foram um exemplo de amor, de bondade e justiça. Cumpriram na terra a missão que lhes foi confiada com toda a coragem e com toda a dedicação. Nessas duas santas se revela o amor de mãe e realmente são para nós que abrirmos os nossos corações e depositarmos nela toda a nossa confiança, nosso amor, nossa esperança, mães espirituais, porque nos guiam e nos revelam o amor de Deus pela raça que Ele criou. Mesmo com a ingratidão do ser humano, o nosso Deus, nosso Pai Celestial, nunca nos abandonou. Sempre procurou abrir uma porta de escape para esta humanidade. Nos entregou seu Filho amado e unigênito, a glória de sua criação, para nos redimir e nos salvar do domínio da morte e do pecado. E deu-nos estas duas santas que representam o verdadeiro exemplo de mãe para virem ao nosso socorro e nos aliviar as nossas dores, nos confortar, nos ensinar o verdadeiro caminho do amor, da paz e da felicidade. A Virgem Maria e Santa Rosa são o exemplo para todas as nossas ouvintes, para a nossa igreja, nossas irmãs, e para todos nós, o exemplo da mulher virtuosa. Exemplo de coragem, de dignidade, de honra, de humildade, de fé e de amor ao próximo. O exemplo dessas duas santas deve ser seguido por todas as mulheres, por todas as nossas ouvintes, desde a mais jovem até a mais idosa, procurando a cada dia da vossa vida buscar a graça da Virgem Maria e da Santa Rosa e sempre pedir-lhes que elas, estas duas santas, ajudem as senhoras, ajudem a você jovem, a vencer as lutas da vida, as tentações, o engano deste mundo de ilusão, a vencerem o pecado e de serem como essas duas santas quando aqui viveram nessa terra. Serem iguais a elas, fiéis a Deus, fiéis a Jesus e em todos os momentos das suas vidas, em nada lhes negando, nada negando ao nosso Deus nem a Jesus, o seu amor, sua dedicação, a sua humildade e sua obediência. Assim devem ser todas nossas irmãs e ouvintes, assim devemos ser todos nós, para sermos dignos de toda a graça e proteção destas duas santas, de Jesus e de todo o poder celestial. Agora eu passo a orar em favor de todos os nossos ouvintes e as nossas ouvintes, pedir a graça destas duas santas. Saibam que elas são poderosíssimas. A Santa Rosa e Maria Santíssima têm o poder de lhes ajudar, de lhes amparar, de lhes socorrer, curar as suas enfermidades, porque elas estão com Jesus. Elas estão assentadas ao lado de Jesus para ajudá-las. Confiem, prezados ouvintes, na nossa mensagem, porque o que nós estamos lhes ensinando é a pura realidade e a pura verdade que deve ser anunciada nesses dias. Eu vou orar em favor de todas. Santíssima e querida Rosa e Santa Mãe Virgem Maria, valeu aos nossos ouvintes e também teus filhos, mostrando o valor das senhoras, os seus exemplos, para que todos possam compreender e entender na realidade como as duas realizaram nesta terra as suas missões. Exemplo de verdadeiras mães, cumpriram na terra o que a mulher deveria cumprir. A dignidade, a honra, o amor, a bondade, a justiça e principalmente amor a Deus e amor ao próximo. E nós vos pedimos nesse instante em nome de Jesus, e de Deus nosso Pai, e junto também com o nosso irmão Aldo e todo o poder celestial, abençoe as nossas ouvintes, este lar, estas vidas, estas mocinhas, estes jovens, este senhor, esta senhora, dando-lhes a tua graça, a tua bênção e principalmente a fé verdadeira no poder de Deus, a fé nos santos, a fé nas senhoras, a fé, portanto, na doutrina que ensinamos, para que todos possam realmente alcançar a graça de serem santificados, consagrados e poderem vencer na vida. Cura os enfermos, aqueles que estão doentes, aqueles que estão nos hospitais, aqueles que estão passando por momentos difíceis das suas vidas. Tenha misericórdia. Ó santas de Deus, ajuda estas pessoas. Eu também peço à Senhora Santa Rosa, junto com Maria Santíssima, em nome do nosso Jesus, que unja esta água, este óleo, para que recebam a virtude preciosa que está em vosso espírito, que é a unção do Espírito de Deus, para que possa ser esta água virtuosa, transmitir-lhes a graça de Deus e também a bênção de Jesus. Prezados ouvintes, recebam a bênção, que estas duas santas, Santa Rosa e Maria Santíssima, junto com Jesus e Deus nosso Pai, e também o nosso santo irmão Aldo está lhes dando. Amém.
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Amanhã, dia 15 de agosto, celebraremos a Assunção de Maria Santíssima, em homenagem a essa santa de Deus, porque cremos que ela foi vitoriosa sobre todo o mal e mereceu ser levada aos céus com honra e grande glória.

Após ser levada aos céus como rainha vencedora, Maria Santíssima continuou atuante em sua missão e muito tem realizado para que muitas pessoas possam crer e aceitar ao seu Filho como Senhor e Salvador, inclusive para que não vacilem diante das mais diversas heresias que permeiam este mundo desde os tempos mais remotos. No transcorrer dos séculos, ela muito realizou a fim de que a fé em nosso Senhor Jesus e no seu Santo Evangelho chegasse até os dias presentes. Essa mãe bendita tem guardado e amparado os humildes e bons de coração que, com fé e esperança, suplicam a sua bênção e intercessão divina. A Virgem Maria amparou e protegeu a vida da Santa Avó Rosa para que os dons divinos e as virtudes com as quais essa santa havia nascido fossem preservados, inclusive para que, no devido tempo, ela pudesse cumprir o ministério para nosso Senhor Jesus e para que, quando o Pai Celestial determinasse, estivesse preparada para ser galardoada como Espírito Consolador. Como bendita Mãe Celestial, ela zelou com muito carinho do viver do Santo Irmão Aldo, amparando-o e protegendo-o, inclusive no exercício do ministério que ele cumpriu à frente desta igreja. Por sua vez, ele a ensinou e incentivou a muitos para que crescem e valorizassem o ministério de Maria Santíssima, a mãe dos filhos e filhas de Deus, ensinamentos estes de eterno valor, porque vieram dos céus para tantos quantos assim puderem crer, ó prezado.

0: Temos reunião em Rio Branco, Estado do Acre, aos sábados às 19 horas, aos domingos às 18 horas e 30 minutos, e no segundo domingo de cada mês, a reunião é realizada às 14 horas e quinzenalmente às quintas-feiras às 19 horas e 30 minutos. Rua Palmeiral, número 584, bairro Cidade Nova.
1: A bendita Mãe Maria Santíssima foi o anjo da guarda da Santa Vó Rosa e do Santo Irmão Aldo. Além de proteger a vida física,

ao tabernáculo do Pai na terra, ou seja, com amor divinal. Ela manifesta o poder dos céus para que muitas pessoas boas de coração tenham uma oportunidade de conhecer a doutrina do Evangelho do Reino dos Céus, a mesma que Nosso Senhor Jesus ensinou quando esteve neste mundo. Também ampara e protege a cada fiel para que possa participar regularmente das reuniões desta Igreja Apostólica, como ensinou o Santo Irmão Aldo, falando em nome da Santa Vó Rosa a respeito da vida e missão dessa bendita Mãe Celeste. Por tudo quanto realizou e realiza em favor dos filhos e filhas de Deus e da manutenção da verdadeira fé na missão do amado Filho Jesus, nós agradecemos, reverenciamos e adoramos a ela, Maria Santíssima, bendita Mãe Celestial.

Amanhã, dia 15 de agosto, celebraremos a Assunção de Maria Santíssima em homenagem a essa santa de Deus, porque cremos que ela foi vitoriosa sobre todo o mal e mereceu ser levada aos céus com honra e grande glória.

Nós apostólicos adoramos a Virgem Santíssima por tudo quanto essa bendita Mãe Celestial realizou em favor da obra de Deus, da missão do seu Filho e do Reino dos Céus. Também por ela haver colaborado com Nosso Senhor Jesus na restauração do tabernáculo de Deus do tempo presente e protegido a vida e o ministério da Santa Vó Rosa e do Santo Irmão Aldo. Ao lado de Nosso Senhor Jesus, da Santa Vó Rosa e

Santo Irmão Aldo, Maria Santíssima tem guardado e amparado a esta igreja, a fim de que ela possa continuar divulgando as boas novas de salvação e anunciar o cumprimento das promessas de seu amado Filho Jesus. Louvamos a Maria Santíssima, Mãe amorosa e de grande poder, e somos reconhecidos e agradecidos por tudo quanto ela tem feito em favor de todos nós, pela grande vitória que ela alcançou sobre o mal e por haver merecido chegar aos céus com glória e grande honra. Estimado ouvinte, confie nessa Santa de Deus, crendo que ela está sempre pronta a acolher e a amparar aquele que crê em Deus Pai e no seu Filho Jesus, em espírito e verdade. Aproveite a oportunidade que lhe é oferecida pela Santa Vó Rosa para, nesses dias, aprimorar a sua fé nos santos de Deus e na Mãe de Nosso Senhor Jesus e Mãe Celestial dos filhos e filhas de Deus.

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1: Eu cumprimento a todos os nossos ouvintes, desejando-lhes toda a bênção do nosso Deus, de Jesus, de Maria Santíssima, a nossa Santa Rosa e também o nosso santo de modo está lhes dando. Prezados ouvintes, irmãos apostólicos, eu quero transmitir-lhes mensagem sobre a vida e a glória de Maria Santíssima e desta santa destes tempos formada por Jesus, que é a nossa Santa Rosa. Essas duas santas nos deixaram um exemplo magnífico de suas vidas a serviço do bem e de toda a humanidade. A Virgem Maria teve a honra e a dignidade de receber a nobre e santa missão de ser a mãe do Messias prometido por Deus para salvar e redimir a humanidade pecadora. Ela, a Virgem Maria, nasceu num lar de pais muito bondosos, muito religiosos, amavam a Deus e muito cooperaram para que a Virgem Maria desenvolvesse em sua alma as virtudes que herdou de Deus ao nascer. Além das virtudes e das qualidades morais que possuía, a Virgem Maria era muito bela, tinha muito méritos e dotes, principalmente no conhecimento sobre a palavra de Deus, sobre as escrituras sagradas, cria na promessa da vinda do Messias e também nos ensinos dos santos profetas. E nos deixou também um belíssimo hino de louvor, que está registrado no Evangelho segundo São Lucas, cujo cântico é a expressão espontânea do amor que desprendeu do seu coração, agradecida ante a imensa bondade de Deus para com a humanidade e também a bondade dela e de Deus o Pai para com a sua humildade, a humildade da sua serva. E os grandes méritos que Deus também operou na sua vida, pela sua dignidade de ser chamada Mãe do Filho de Deus. E também nós chamamos de a Mãe de Deus, porque Jesus é Deus, junto com nosso Pai. Reina e governa todo o universo e também a sua glória. Estas mesmas qualidades e virtudes foram dadas a Santa Rosa nesses tempos. Antes de nascer, ela já era amparada e guardada pela Virgem Maria, para que pudesse cumprir na terra a missão que lhe seria confiada por Jesus de manifestar o seu poder, sua glória, e também de revelar partes importantes de sua doutrina, para ajudar a todos os que confiam em Jesus a terem um perfeito conhecimento de todos os mistérios do Evangelho, sobre a sua morte, a sua ressurreição, e também de fazer valer na vida dos que crerem o testamento de Jesus, que foi selado com seu sangue. Testamento este para remir, salvar, dar vida e para que possam herdar todas as bem-aventuranças prometidas no seu Evangelho aos que crerem e creem no seu sacrifício. A Santa Rosa, desde pequenina, cultivava em seu coração um profundo amor pelos desamparados e sofredores. Ela cresceu amando o bem e a justiça, sentia em sua alma um profundo amor e respeito por este sagrado nome, Maria Santíssima. Além de amar esta santa, a mãe de Jesus, a Santa Rosa amava profundamente a Jesus, nosso Senhor. Cumpriu-se na vida da Santa Rosa a promessa de Jesus, quando ele disse, aquele que me amar, eu, o Pai, viremos para ele e faremos nele morada. Nosso Senhor, quando se revelou a Santa Rosa e deu-lhe a missão de formar esta igreja na terra para revelar toda a verdade da sua doutrina e também ajudar a tirar as dúvidas dos corações e informá-la para ser o Espírito Consolador que ele prometeu. Ele permaneceu com ela durante 16 anos, e como um jardineiro, fez desabrochar nela toda a beleza da sua alma, das suas virtudes e qualidades. Daí passou a ser para nós a flor mais bela e pura, que nos leva a Jesus, nos leva à Virgem Maria e à glória de Deus, e que brilha em nossos corações. Brilha de tal maneira que nos inspira o amor, a bondade, a justiça, a humildade, a fé, a coragem, o amor a Deus, amor à sua igreja, e nos ensina a amar também o nosso próximo como nós devemos amar a nós mesmos. A vida dessas duas santas de Deus, Santa Rosa e Maria Santíssima, é para todo o nosso povo e para esta humanidade um exemplo muito dignificante de todas as virtudes divinas, também de renúncia e inteira dedicação ao reino dos céus. Elas, Santa Rosa e Maria Santíssima, cumpriram na terra toda a justiça divina. Amaram a Deus, amaram a Jesus sobre tudo em suas vidas, amaram o seu povo e nada negaram aos humildes e sofredores. Em seus corações, essas duas santas nunca passou nenhuma sombra de sentimentos maus. Mesmo sofrendo injustiças, traição, incompreensão de corações ingratos, a humilhação, elas perdoavam e jamais guardaram mágoas em seus nobres corações. Essas duas santas, a Virgem Maria no seu tempo e a Santa Rosa atualmente, foram um exemplo de amor, de bondade e justiça. Cumpriram na terra a missão que lhes foi confiada com toda a coragem e com toda a dedicação. Nessas duas santas se revela o amor de mãe e realmente são para nós que abrimos os nossos corações e depositarmos nela toda a nossa confiança, nosso amor, nossa esperança, mães espirituais, porque nos guiam e nos revelam o amor de Deus pela raça que ele criou. Mesmo com a ingratidão do ser humano, o nosso Deus, nosso Pai Celestial, nunca nos abandonou. Sempre procurou abrir uma porta de escape para esta humanidade. Nos entregou seu Filho amado e unigênito, a glória de sua criação, para nos redimir e nos salvar do domínio da morte e do pecado. E deu-nos estas duas santas, que representam o verdadeiro exemplo de mãe, para virem ao nosso socorro e nos aliviar as nossas dores, nos confortar, nos ensinar o verdadeiro caminho do amor, da paz e da felicidade. A Virgem Maria e Santa Rosa são o exemplo para todas as nossas ouvintes, para a nossa igreja, nossas irmãs, e para todos nós, o exemplo da mulher virtuosa. Exemplo de coragem, de dignidade, de honra, de humildade, de fé e de amor ao próximo. O exemplo dessas duas santas deve ser seguido por todas as mulheres, por todas as nossas ouvintes, desde a mais jovem até a mais idosa, procurando a cada dia da vossa vida buscar a graça da Virgem Maria e da Santa Rosa e sempre pedir-lhes que elas, estas duas santas, ajudem as senhoras, ajudem a você jovem, a vencer as lutas da vida, as tentações, o engano deste mundo de ilusão, a vencerem o pecado e de serem como essas duas santas quando aqui viveram nessa terra. Serem iguais a elas, fiéis a Deus, fiéis a Jesus e em todos os momentos das suas vidas. E nada lhes negando, nada negando ao nosso Deus nem a Jesus. O seu amor, sua dedicação, a sua humildade e sua obediência. Assim devem ser todas nossas irmãs e ouvintes, assim devemos ser todos nós, para sermos dignos de toda a graça e proteção destas duas santas, de Jesus e de todo o poder celestial. Agora eu passo a orar em favor de todos, os nossos ouvintes e as nossas ouvintes, pedir a graça destas duas santas. Saibam que elas são poderosíssimas. A Santa Rosa e Maria Santíssima têm o poder de lhes ajudar, lhes amparar, lhes socorrer, curar as suas enfermidades, porque elas estão com Jesus. Elas estão assentadas ao lado de Jesus para ajudá-las. Confiem, prezados ouvintes, na nossa mensagem, porque o que nós estamos lhes ensinando é a pura realidade e a pura verdade, que deve ser anunciada nesses dias. Eu vou orar em favor de todas. Santíssima e querida Vó Rosa e Santa Mãe Virgem Maria, valeu aos nossos ouvintes e também teus filhos, mostrando o valor das senhoras, os seus exemplos, para que todos possam compreender e entender na realidade como as duas realizaram nesta terra as suas missões. Exemplo de verdadeiras mães, cumpriram na terra o que a mulher deveria cumprir. A dignidade, a honra, o amor, a bondade, a justiça e principalmente amor a Deus e amor ao próximo. E nós vos pedimos nesse instante em nome de Jesus e de Deus nosso Pai, e junto também com o nosso irmão Aldo e todo o poder celestial, abençoe as nossas ouvintes, este lar, estas vidas, estas mocinhas, estes jovens, este senhor, esta senhora, dando-lhes a tua graça, a tua bênção e principalmente a fé verdadeira no poder de Deus, a fé nos santos, a fé nas senhoras, a fé, portanto, na doutrina que ensinamos, para que todos possam realmente alcançar a graça de serem santificados, consagrados e poderem vencer na vida. Cura os enfermos, aqueles que estão doentes, aqueles que estão nos hospitais, aqueles que estão passando por momentos difíceis das suas vidas. Tenha misericórdia. Ó santas de Deus, ajuda estas pessoas. Eu também peço à Senhora Santa Rosa, junto com Maria Santíssima, em nome do nosso Jesus, que unja esta água, este óleo, para que recebam a virtude preciosa que está em vosso espírito, que é a unção do Espírito de Deus, para que possa ser esta água virtuosa, transmitir-lhes a graça de Deus e também a bênção de Jesus. Prezados ouvintes, recebam a bênção. Que estas duas santas, Santa Rosa e Maria Santíssima, junto com Jesus e Deus nosso Pai, e também o nosso Santo de modo está lhes dando. Amém.
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0: Bom dia, bom dia, bom dia, bom dia. Está no ar o seu jornal de todas as manhãs, levando para você muita informação a partir de agora. Eu sou Jefferson Dourado, ao meu lado, Ângela Villanova. Está rachando o áudio aqui, não sei se é só o meu fone, tá bem? Uhum. Vamos lá. Começando o nosso Bom Dia Aldeia, rachando com muita informação. Bom dia, Ângela Villanova.
1: Bom dia, Jefferson Dourado. Bom dia para você que já está acordado, se preparando para o trabalho, para a escola, começando mais um dia aqui no nosso Acre.
0: Muito bem. São 7:08. Estamos ao vivo para todo o estado do Acre. Bom dia, bom dia, bom dia, Júnior Souza. Sobe o som, meu amigo. Nos nossos estúdios, presença ilustre hoje, Ângela Villanova.
1: É,
0: conhece Marcelo Cordeiro?
1: Marcelo Cordeiro.
0: O homem que ganha 10 mil reais por cada noite na Expo Acre. É isso aí, garoto. Bom dia, Marcelo. Prazer tê-lo aqui, meu amigo. Geralmente, quando ele chega, ele já foi, mas faz tempo. Mas tá aqui. Deve ser algum B.O. que ele tá resolvendo ali no celular.
1: É ganhando dinheiro.
0: Ganhando dinheiro. É o que importa, é o que importa. É isso. Sexta-feira, 14 de agosto. 14 de agosto de 2026. Sextou, Ângela Villanova, mas ainda temos muito trabalho pela frente, a sexta-feira toda de muito trabalho. Este é o seu Bom Dia Aldeia, o seu Jornal da Manhã, com as principais notícias do Acre, do Brasil e do mundo, tudo para você começar o dia muito bem informado e bem conectado com o que acontece ao seu redor.
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0: Bom dia, bom dia, bom dia, você produtor rural, começando mais um dia de lida, né? Produtor rural não tem sexta-feira não, todo dia é dia. Bom dia para você que mora na floresta, nossos seringueiros, extrativistas, indígenas, ribeirinhos. Bom dia para você da cidade, que já acordou, que está acordando, que já está nas nossas ruas, já está correndo atrás do seu ganha-pão. Enfim, você que está com a gente, basta se conectar por nossa rádio, pelas nossas rádios públicas, ao DFM, Difusora Criana, em Cruzeiro do Sul, Tarauacá, Feijó, Sena Madureira, Brasileia, Chapuri e aqui na nossa capital, Rio Branco. Se você não tiver em uma dessas cidades, se conecta com a gente em qualquer lugar do planeta por meio do nosso endereço via internet, aldfm.ac.gov.br ou difusora.ac.gov.br. E a gente gosta também quando você participa conosco por meio do nosso número de WhatsApp 68992032962, 68992032962. Manda o seu oi, o seu bom dia, o seu olá, a sua imagem, sua foto, seu vídeo, dizendo onde você está, como está o dia e onde quer que você esteja. Aliás, já recebemos aqui a mensagem do Edi Camargo, dizendo que está na escuta pelas ruas de Rio Branco. Manda um alô para mim, está dado alô, Edi, bom dia para você. Edi é quem? O irmão do Marcelo?
1: Não, acho que é amigo dele.
0: Amigo?
1: É amigo dele.
0: Valeu, Edi. Já deve ser o parceiro aqui do Marcelo, já se preparando para mais um grande evento neste fim de semana. Seguimos.
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0: A população de Brasileia recebe novo aparelho de eletrocardiograma e o atendimento da população rural foi ampliado.
1: Polícia Federal prende suspeitos de tráfico internacional entre Acre e Peru.
0: Ação policial apreende dinheiro e drogas na capital.
1: Bombeiros continuam as buscas pelo menino desaparecido no Rio Juruá.
0: Setor de serviços cresce 3% no Acre e registra o melhor desempenho do país.

0: sol com muitas nuvens durante o dia e período de céu nublado. À noite também com muitas nuvens. Vamos agora às temperaturas das nossas cidades. Em Porto Walter, Jordão, Mâncio Lima, Rodrigues Alves, Feijó, Marechal Taumaturgo, Cruzeiro do Sul e Tarauacá, máxima de 32 graus. Em Sena Madureira, Santa Rosa do Purus e Manuel Urbano, a máxima de hoje é 33 graus. Já em Assis Brasil, Brasileia, Epitaciolândia e Chapuri, a máxima de hoje, 34 graus. Em Porto Acre, Plácido de Castro, Senador Guiomar, Bujari, Capixaba e Acrelândia, e em nossa capital, Rio Branco, as máximas também, 34 graus.
1: 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Para você que está no trânsito, você motorista de carro de aplicativo, você motorista do carro privado, taxista, enfim, o motorista de ônibus, você que está com aquele seu fone de ouvido, esperando o busão aí na parada, no seu ponto aí de acesso, para poder seguir o seu caminho, atenção, atenção, que é hora da gente informar para você onde o trânsito está mais complicado nesse início de sexta-feira, 7 horas e 14 minutos. Vamos fazer um passeio aqui, onde for possível, pelas nossas principais ruas e avenidas da capital de todos os acreanos, Rio Branco. A gente começa pela região ali da BR-364, Via Verde, onde ficam as rotatórias mais enroladas da nossa cidade. A rotatória do Lago do Amor, a rotatória ali do Tribunal de Justiça e também a rotatória do Calafate. Hoje a rotatória do Calafate está fluindo bem, viu? Sem nenhum tipo de trânsito mais complicado nessa região da cidade. Mas a rotatória do Tribunal de Justiça já está ali bem congestionada, trânsito bem lento. 6 km por hora de média quem está em direção à rotatória ali do Tribunal de Justiça, do shopping para o Tribunal de Justiça, tá? E na rotatória do Lago do Amor, para quem vem do Tucumã, do Universitário, do IP, enfim, precisa passar por ali, paciência, meu amigo, porque o trânsito por lá está a 8 km por hora para quem vem aqui em direção ao centro da cidade. Já aqui na região da Avenida Getúlio Vargas, tem o trecho de sempre ali, que a gente sempre comenta para você, que é o trecho de onde fica a Semurb, né, até o cruzamento com o Omar Sabino. Todo esse trecho aqui com trânsito bem lento, quem vem em direção ao centro da cidade, 14 km por hora de média nesse trecho da Avenida Getúlio Vargas. Perdão, da Avenida Ceará. Aí segue o fluxo no restante da avenida e só lá próximo ao terminal que tem mais um congestionamentozinho, é o congestionamento de sempre ali em frente ao terminal por conta também do sinal que fica ali, um sinal bem demorado, são 4 tempos se eu não me engano, trânsito por lá parado neste momento ali na Avenida Ceará. Avenida Getúlio Vargas, olha, você que está ali na região do Bosque, onde a gente sempre fala que o trânsito é complicado, próximo ao pronto-socorro, aproveita que, pelo menos segundo o nosso aplicativo aqui, que monitora nosso trânsito em tempo real, o trânsito está fluindo sem nenhum problema em toda a extensão da Avenida Getúlio Vargas. Aproveita, meu amigo, essa é uma das principais avenidas aqui da nossa capital. Já em relação à Rua Isauro Parente, o drama de todas as manhãs, desde ali o elevado até a Rua Belém, trânsito bem lento, 13 km por hora nessa região da cidade. E na Rua Manaus, que é uma rua que dá acesso a Valdomiro Lopes na Conquista, que sai da Isauro Parente para dar acesso à Rua Valdomiro Lopes lá na Conquista, trânsito ali em frente à escola adventista de 8 km por hora. Muitos motoristas deixam os filhos ali nesse horário e o trânsito fica bem pesado nesse início de manhã. 8 km por hora de média ali na Rua Manaus. Rua Quintino Bocaiúva, já lá no Bosque também. Trânsito lento na Rua Quintino Bocaiúva. Rua da Viagem.

0: trânsito já mais moderado, 16 km por hora, e no mais é isso. Tem lá a Rua Leblon, né? Rua Leblon na Floresta também é outro drama para os motoristas. No segundo distrito, só para a gente dizer que não falou do segundo distrito, tudo fluindo normalmente, com exceção lá da rotatória da corrente, quem está chegando na cidade tem que ter um pouquinho mais de paciência. Bom, hoje é sexta-feira, né? Amanhã é sábado, depois é domingo, dá tempo de desestressar, não é isso, Ângela Vila Nova? Seguimos então, 7 horas e 18 minutos no Acre.
1: Toral decidiu nesta quinta-feira suspender temporariamente o processamento de novos registros do sistema de filiação partidária, plataforma da Justiça Eleitoral responsável pelo registro de filiações a partidos políticos. A medida foi tomada após a repercussão da filiação falsa do senador Flávio Bolsonaro, candidato à presidência da República, ao partido Missão. Segundo o TSE, a medida foi determinada pelo presidente do tribunal, Cássio Nunes Marques, e tem o objetivo de impedir novas filiações indevidas. O tribunal também informou que foi identificada a tentativa de filiação falsa do presidente Luiz Inácio Lula da Silva, mas não chegou a ser efetivada mais cedo. O presidente do TSE determinou o restabelecimento da filiação de Flávio ao PL após a repercussão do caso.
0: O governo brasileiro anunciou o processo para aplicar medidas de reciprocidade contra os Estados Unidos em resposta às tarifas impostas pelo governo norte-americano sobre produtos brasileiros. A medida tem como base a Lei da Reciprocidade Econômica sancionada em 2025, que permite ao Brasil adotar contramedidas comerciais diante de restrições consideradas injustas. O processo prevê consulta pública, além de negociações diplomáticas com os Estados Unidos. Em casos excepcionais, a legislação também permite medidas provisórias. O Itamaraty informou que está notificando o governo norte-americano sobre o início dos procedimentos e solicitando consultas diplomáticas.
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0: E ainda sobre essas discussões, né, sobre o tarifaço americano sobre o Brasil, o governo brasileiro anunciou um plano de 210 milhões de reais para apoiar 5.300 empresas afetadas pelas tarifas americanas. A reportagem é de Juliene Porgozelski.
3: Cerca de 5.300 empresas brasileiras afetadas pelas novas tarifas dos Estados Unidos poderão receber apoio para buscar compradores e ampliar as vendas para outros países. O Plano de Diversificação de Exportações, de iniciativa da Agência Brasileira de Promoção de Exportações e Investimentos, a Apex Brasil, prevê 210 milhões de reais em investimentos e ações em 36 mercados considerados prioritários. Segundo a Secretaria de Comércio Exterior do Ministério do Desenvolvimento, Indústria, Comércio e Serviços, cerca de 5.600 empresas brasileiras foram diretamente atingidas pelas novas barreiras comerciais norte-americanas. O apoio inclui participação em feiras internacionais, reuniões com compradores estrangeiros e consultorias especializadas para ajudar as empresas a entrar em novos mercados. O presidente da Apex Brasil, Laudemir Miller, explica que as empresas afetadas poderão ter custos de algumas dessas ações cobertos.
4: Se ela for uma empresa que exporta para os Estados Unidos e está no tarifaço, ela vai participar de uma feira ou em Paris ou na Tailândia, a depender de qual for o mercado dela, com uma isenção total de qualquer taxa de pagamento da Apex. Ela só tem que ir. Mas, se ela falar, eu preciso ter uma nova certificação, a Apex Brasil vai ressarcir essa despesa desta empresa impactada até um limite de R$ 40 mil.
3: A estratégia prevê 2.300 vagas para reuniões de negócios com compradores internacionais e 1.400 para feiras no exterior. Outras 1.200 empresas poderão receber consultoria especializada. Também há 1.000 vagas para bolsa exportação. As ações serão realizadas em mercados como Canadá, México, Alemanha, Turquia, China, Índia, entre outros. Para participar, a empresa deverá informar que exporta para os Estados Unidos e foi afetada pelas tarifas, identificar o produto comercializado e indicar o tipo de apoio necessário. As inscrições podem ser feitas pelo site da Apex Brasil em www.apexbrasil.com.br. Reportagem Juline Pogorzelski.
1: Os casos de sarampo voltam a subir em São Paulo. Por outro lado, o Acre está há 26 anos sem registro da doença. A reportagem é de Thaís Caroline.
5: O aumento dos casos de sarampo em grandes centros urbanos do país voltou a chamar a atenção das autoridades de saúde. Em São Paulo, já são 23 casos confirmados, além de registros no Rio de Janeiro e surto em outros países. No Acre, o cenário é diferente. O estado não registra casos confirmados de sarampo há 26 anos. Os últimos registros oficiais ocorreram no ano de 2000. Mesmo assim, a Secretaria de Estado de Saúde e o Laboratório Central mantêm a vigilância epidemiológica, principalmente por causa da localização do Acre, que faz fronteira com outros países e recebe um fluxo constante de viajantes. Dados da Rede Nacional de Dados em Saúde mostram que em janeiro e março deste ano, a cobertura da primeira dose da vacina tríplice viral chegou a 85,58% no estado. Entre os municípios, Senador Guiomar alcançou 100% de cobertura, Rio Branco aparece com 96,70%, já Assis Brasil e Capixaba apresentam índices abaixo de 65%, o que exige maior atenção das equipes de saúde. O sarampo é uma doença altamente contagiosa e pode ser transmitido pelo ar por meio da fala, tosse ou espirro. Por isso, a queda na cobertura vacinal aumenta o risco de transmissão caso o vírus seja reintroduzido no estado. Para reforçar a prevenção, o LACEN mantém uma rede integrada com os laboratórios de fronteira do Alto Acre e do Juruá. A estrutura permite agilizar a coleta e análise de amostra de pessoas com sintomas suspeitos, como febre, manchas vermelhas na pele, tosse e conjuntivite. A vacinação continua sendo a principal forma de prevenção. A vacina contra o sarampo está disponível gratuitamente nas unidades básicas de saúde do Acre para crianças, jovens e adultos de até 59 anos. Thaís Caroline para o Sistema Público de Comunicação.
0: Obrigado, Thaís. A multi-Thaís aqui, né? Faz produção, apresenta, é repórter. Obrigado, Thaís. Agora a gente vai com a Tatiana Alves, que traz informações sobre estudantes pré-selecionados no ProUni, que tem até sexta-feira, ou seja, hoje. Não é isso, Ângela Vila Nova? Mais conhecido como hoje, para comprovarem os dados da inscrição. Tatiana Alves com a gente.
6: Os estudantes que foram pré-selecionados na segunda chamada do programa Universidade para Todos, o ProUni, do segundo semestre de 2026, devem comprovar as informações da inscrição até esta sexta-feira. Para garantir a bolsa, é preciso entregar a documentação exigida diretamente na faculdade onde o candidato foi selecionado. Vale lembrar que cada instituição tem seus próprios horários e locais de atendimento. Quem perder o prazo ou não conseguir comprovar os dados informados ficará de fora do programa. Os candidatos que não foram pré-selecionados em nenhuma das duas chamadas ainda poderão participar da lista de espera. Para isso, será necessário manifestar interesse nos dias 26 e 27 de agosto. A divulgação dos estudantes classificados está prevista para o dia 1º de setembro. Depois disso, Os pré-selecionados terão até o dia 14 de setembro para apresentar a documentação e confirmar as informações da inscrição. Ao todo, o ProUni oferece bolsas para 380 cursos de graduação em 879 instituições particulares de ensino superior espalhadas pelo país. As bolsas podem ser integrais, com as mensalidades totalmente pagas pelo programa, ou parciais, cobrindo metade do valor do curso. O programa também reserva vagas para ações afirmativas, incluindo pessoas com deficiência e estudantes autodeclarados indígenas, pretos ou pardos. Realizado 2 vezes por ano, o programa Universidade para Todos é destinado a quem ainda não tem diploma de curso superior e quer entrar na faculdade. Para mais informações, acesse o Portal Único de Acesso ao Ensino Superior no site acessounico.mec.gov.br/ProUni. Da Rádio Nacional no Rio de Janeiro, Tatiana Alves.
1: O Centro de Línguas permanece com inscrições abertas para vagas remanescentes até o dia 18 deste mês. Quem tem mais informações é Stanley Mello.
7: A Secretaria de Educação, por meio do Centro de Estudo de Línguas, está com as matrículas abertas para vagas remanescentes dos cursos de inglês, espanhol e Libras em Rio Branco. As inscrições podem ser realizadas até a próxima terça-feira, dia 18 de agosto. Os interessados nas vagas remanescentes devem se dirigir ao Centro de Línguas, localizado na Avenida Getúlio Vargas, número 3030, em frente à Tecmac, munidos da cópia do CPF e do comprovante de escolaridade, entre as 8 e 17 horas. Há vagas para os turnos da manhã, tarde e noite. Além da abertura das vagas, o Centro de Línguas também retorna com as suas atividades ainda esta semana. No dia 14, retornam as aulas para as turmas de sexta-feira. No próximo dia 17, retornam as aulas para as turmas de segunda e quarta-feira. E no dia 18, retornam as aulas para as turmas de terça e quinta-feira. Stanley Mello, para o Sistema Público de Comunicação.
0: Obrigado, Stanley Mello. 7:30 no Acre. Vamos fazer nosso primeiro intervalo aqui da edição desta sexta-feira. Daqui a pouquinho, no seu Bom Dia Aldeia, você confere entre os destaques: a Justiça do Acre lança ferramenta online para mulheres solicitarem medidas protetivas.
1: População de Brasileia recebe novo aparelho de eletrocardiograma e atendimento à população rural é ampliada. Instantes no Bom Dia Aldeia.
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0: Estamos de volta com o seu jornal de todas as manhãs aqui, direto para suas rádios públicas, Aldeia FM, Difusora Criana, em Cruzeiro do Sul, Tarauacá, Feijó, Brasileia, Chapuri, Sena Madureira e aqui em Rio Branco, rádios Aldeia FM e Difusora Criana FM espalhadas por todo o estado e você conectado com a gente. Lembrando que você pode participar conosco por meio do nosso número de WhatsApp 689-9203-2962. Vamos com mais informação aqui no nosso Bom Dia Aldeia. Nesse segundo bloco a gente inicia com a reportagem do Jonathan Costa, que a Justiça do Acre lançou uma ferramenta online para mulheres solicitarem medidas protetivas. Vamos conferir.
11: O Poder Judiciário do Acre lança nesta sexta-feira, dia 14, a medida protetiva eletrônica, ferramenta que permitirá às mulheres em situação de violência doméstica e familiar solicitar medidas protetivas de urgência de forma digital, simplificada e segura, diretamente pelo site do Tribunal de Justiça do Acre. A iniciativa é coordenada pela Coordenadoria Estadual da Mulher em Situação de Violência Doméstica e Familiar. O lançamento integra a programação da 33ª Semana de Justiça pela Paz em Casa, realizada em alusão aos 20 anos de Lei Maria da Penha. O evento será realizado às 8h30 no auditório da Escola do Poder Judiciário do Acre, anexo ao prédio sede do Tribunal de Justiça. A nova ferramenta faz parte de uma iniciativa destinada aos tribunais de justiça estaduais e do Distrito Federal e busca ampliar o acesso à justiça para mulheres vítimas de violência doméstica e familiar, facilitando o encaminhamento eletrônico dos pedidos de medidas protetivas de urgência, conforme estabelece a Lei número 11.340 de 2006, conhecida como Lei Maria da Penha. Após o lançamento, será realizada uma reunião de alinhamento de fluxo com a equipe multidisciplinar, com o objetivo de aperfeiçoar os procedimentos relacionados ao atendimento e ao encaminhamento das demandas. A Justiça do Acre desenvolve ações voltadas à prevenção e ao enfrentamento da violência de gênero, ao fortalecimento da rede de atendimento e à ampliação do acesso à justiça, buscando oferecer respostas cada vez mais ágeis, seguras e humanizadas às mulheres que precisam de proteção. Desde o dia 5 de agosto, o Poder Judiciário do Acre está em campanha promovendo ações institucionais e educativas voltadas ao fortalecimento da rede de proteção às mulheres, à prevenção da violência doméstica e familiar e ampliação do acesso à justiça. Jonathan Costa para o Sistema Público de Comunicação do Acre.
1: O setor de serviços cresce em 3% no Acre e registra o melhor desempenho do país. A reportagem é de Ronaldo Duarte.
12: O setor de serviços do Acre cresceu 3% em junho, na comparação com maio, segundo dados divulgados pelo IBGE. O resultado colocou o estado entre os melhores desempenhos do país no período. Na comparação com junho de 2025, o avanço foi ainda maior, chegando a 19,2%, segundo o maior crescimento entre os estados brasileiros. Com o resultado, o Acre também passou a registrar saldo positivo no acumulado do primeiro semestre, com alta de 0,7%. Nos últimos 12 meses, o setor acumula o crescimento de 0,9%. No cenário nacional, o volume de serviços ficou estável em junho, enquanto o crescimento em um ano foi de 2%. Ronaldo Duarte, para o Sistema Público de Comunicação.
13: Saúde.
0: Crianças e adolescentes menores de 15 anos são o público-alvo da campanha de multivacinação 2026, iniciada pelo Ministério da Saúde aqui no estado. A ação busca atualizar a caderneta de vacinação e ampliar a cobertura vacinal em todo o território nacional. Ao longo do ano, o Acre recebeu cerca de 600 mil doses de imunizantes previstas no calendário nacional de vacinação. A mobilização segue até o dia 1º de setembro, com o dia D nacional marcado para o dia 22 de agosto.
1: A Fundação Hospital do Acre, Fundacre, realiza treinamento para profissionais que trabalham com pessoas com transtornos especiais. A reportagem é de Rian Pablo.
14: Promover um atendimento mais inclusivo, humano e qualificado na rede pública de saúde. Esse é o principal objetivo da capacitação Sentindo na Pele. A iniciativa é voltada para o acolhimento de pessoas com transtorno de espectro autista, TDAH e pacientes que convivem com dores crônicas. A ação foca em estratégias práticas para o manejo de crises sensoriais e emocionais, fortalecimento da rede de apoio às famílias e conscientização sobre os direitos dos pacientes. A psicóloga Fernanda Jerônimo explica a proposta de levar esse conhecimento diretamente às equipes de saúde.
15: E hoje nós estamos iniciando o projeto SER nas Unidades. E esse projeto ele tem como objetivo trazer acolhimento, trazer capacitação e humanização nos atendimentos para pessoas neurodivergentes, para pessoas com dor crônica. Então, o nosso processo hoje é trazer esse conhecimento para as pessoas que estão trabalhando com esses pacientes, trabalhando com esse público da melhor maneira possível.
14: A capacitação também traz um olhar multidisciplinar sobre a relação entre neurodivergência e nutrição, abordando temas como seletividade alimentar. O nutricionista Matheus Botelho ressalta a importância de entender o comportamento alimentar.
16: E hoje nós estamos aqui para falar também sobre a seletividade alimentar desses pacientes com diagnóstico de TEA e outras doenças invisíveis. Como que essa seletividade se comporta no eixo intestino-cérebro e como que nós podemos tratar isso com a retroalimentação também. Né? É um tema muito importante, é um tema que vai abranger várias outras áreas, como a psicologia e a medicina também, e como que nós podemos encontrar o tratamento correto para cada paciente específico.
14: Com o projeto SER nas Unidades e a capacitação Sentindo na Pele, a Fundacre reafirma o compromisso de transformar a saúde pública, promovendo uma medicina empática, integrada e centrada nas reais necessidades da população. De Rio Branco, Rian Pablo para o Sistema Público de Comunicação do Acre.
0: 7:41 no Acre. Obrigado, Rayan. Agora a gente vai com a Roseli Farrapo, que ela traz informações para a gente lá da região do Alto Acre, onde a população do município de Brasília recebeu aí um novo aparelho de eletrocardiograma e esse aparelho também vai ampliar os atendimentos à população rural.
17: A Prefeitura de Brasileia recebeu um novo aparelho de eletrocardiograma adquirido por meio do combo de equipamentos destinados às unidades básicas de saúde, UBSs. Pelo Ministério da Saúde, dentro das ações do novo PAC, o equipamento foi instalado na UBS Pedro Oliveira, no quilômetro 68, ampliando o acesso ao serviço de saúde para os moradores da zona rural. Com a chegada do aparelho, a unidade passará a oferecer exames de eletrocardiograma com laudo, fortalecendo as ações de prevenção, diagnóstico e acompanhamento de doenças cardiovasculares, como a hipertensão. O secretário municipal de saúde, Francélio Barbosa, esteve presente na entrega e destacou a importância do novo equipamento, falando em nome do prefeito Carlinhos do Pelado. Estamos levando mais qualidade e segurança no atendimento para a população da zona rural. Esse equipamento permite que os moradores tenham acesso ao eletrocardiograma com laudo mais próximo de suas comunidades, contribuindo para a prevenção e o diagnóstico precoce de problemas cardíacos cardiovasculares. Em nome do prefeito Carlinhos do Pelado, reafirmamos o compromisso da gestão em fortalecer cada vez mais a saúde de Brasileia. Atualmente, o município já conta com 3 aparelhos de eletrocardiograma. A previsão é que em breve Brasileia passe a contar com 5 equipamentos, ampliando a capacidade de atendimento e fortalecendo ainda mais a rede municipal de saúde. A instalação do novo aparelho na UBS Pedro Oliveira representa mais um avanço na descentralização dos serviços de saúde, garantindo que os moradores das comunidades rurais tenham acesso a exames importantes sem a necessidade de grandes deslocamentos. Roseli Farrapo para o Sistema Público de Comunicação.
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1: E agora nós vamos a Cruzeiro do Sul. Mergulhadores do Corpo de Bombeiros continuam procurando por uma criança desaparecida no Rio Juruá. Gledson Albano.
13: Desde as primeiras horas da manhã, mergulhadores retornaram aos trabalhos no Rio Juruá. De acordo com o Major Josadac Cavalcante, comandante do Corpo de Bombeiros, as buscas seguem de forma ininterrupta desde o domingo, quando Davi e o irmão José desapareceram nas águas do rio.
18: Ainda cedo se deslocaram até o local e continuam fazendo as buscas ali no local, inclusive as buscas submersas na tentativa de encontrar o corpo da criança que ainda permanece desaparecido nas águas do rio Juruá.
13: O perímetro de varredura ultrapassa os 500 metros. Os militares utilizam a técnica de zigue-zague, percorrendo toda a extensão do fundo do rio para descartar possíveis pontos onde o corpo possa estar.
18: É um trabalho bem minucioso, mas onde o mergulhador passa ali fazendo aquela técnica de zigue-zague, ali levando uma extensão de mais de 20 metros de largura, é um local que ele descarta a possibilidade do corpo estar naquele local, porque ele tateia ali todo o fundo do rio de uma forma bem minuciosa. A gente sabe que se trata de uma parte de praia, é muita areia no local, o rio movimenta essa areia, inclusive tem valas, então normalmente nesse período, quando se trata de corpo localizado ali próximo da região de praia, tem uma grande tendência de areia movimentar e aterrar o corpo. Então,
13: além da profundidade e da extensão da área, os bombeiros também monitoram troncos, galhadas e margens do rio.
18: Os mergulhadores, assim que encontram um tronco, uma galhada, eles fazem toda a inspeção desse local para identificar se o corpo não está ali enroscado em algum desses troncos. Mas o que mais dificulta é o tipo do fundo do rio mesmo, que é areia e gera o risco de aterramento.
13: De Cruzeiro do Sul, Gledson Albano, para o Sistema Público de Comunicação do Acre.
1: 7:44, 45 já. E agora nós vamos ao nosso último intervalo do dia de hoje. A seguir, no Bom Dia Aldeia, Polícia Federal prende suspeitos do tráfico internacional entre Acre e Peru.
19: E um tesouro da época da Revolução foi revelado. Os detalhes no próximo bloco. Voltamos já.
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1: 7:48.
19: É, Angela Villanova, nosso último bloco de notícias aqui do Bom Dia Aldeia, mas antes fazer um registro aqui do aniversário do meu querido Eusébio, José Eusébio, nosso editor aqui do Período da Tarde, que produz as nossas matérias pro Bom Dia Aldeia, tá fazendo aniversário hoje, parabéns Eusébio, muita saúde, paz, você é um cara do bem, gente boa. Sabe quem tá mandando esse lembrete, Ângela Villanova?
1: A Ângela Silva.
19: Por quê?
1: Porque eles são românticos.
19: É, a noiva, é a noiva Ângela Silva, dizendo aqui, ó, não esquece de mandar um alô aqui pro seu editor José Eusébio, que tá fazendo aniversário hoje. Então é isso, meu amigo, olha aí, já começa... Já tá de bem com o coração, né? O coração, a noiva mandando
1: ele
19: parabéns
1: merece.
19: Logo cedo. Parabéns, meu amigo. Aproveite aí seu dia. Até daqui a pouco no trabalho, tá bom, meu amigo? Mas vamos de notícia. A gente começa esse bloco falando sobre uma ação da Polícia Federal que prendeu suspeito de tráfico internacional de drogas na região de fronteira. Vamos conferir na reportagem do Ivan de Carvalho.
4: A Operação Marte Criminis 2, em sua nova etapa da ofensiva que busca desmantelar uma organização criminosa voltada ao tráfico internacional de drogas e ao branqueamento de capitais na região, foi desencadeada nos municípios de Chapuri, Brasileia e na capital Rio Branco, para dar cumprimento a 6 mandados de busca e apreensão e 4 ordens de prisão, enquanto a fase inicial ficou na identificação dos operadores responsáveis por atravessar entorpecente oriundos do Peru para o Brasil. Esta nova etapa mira diretamente os encarregados do transporte e os destinatários finais da droga distribuída no estado. O alvo da ação policial poderá ser responsabilizados pelo crime de tráfico internacional, associação para o tráfico e lavagem de dinheiro. Todo o material recolhido nas buscas passará por perícia técnica e com o intuito de aprofundar as investigações e mapear outros possíveis integrantes do grupo. Todo o material apreendido e as prisões efetuadas foram conduzidas para a sede da Polícia Federal, localizada na Via Verde, na capital Rio Branco. Para o Sistema Público de Comunicação, Ivan de Carvalho.
1: Grafite, poesia e muita arte são alguns dos cursos oferecidos gratuitamente a moradores da Cidade do Povo, aqui em Rio Branco. A reportagem é de Jefferson Dourado.
19: Uma oportunidade para a juventude da Cidade do Povo e região. Quer aprender grafite, poesia falada, gravação de clipes no celular e ainda descobrir como ganhar dinheiro com a sua arte?
0: Estão abertas as inscrições para o projeto gratuito Ressignificando Vidas, realizado pelos coletivos TRZ Crew e Central de Islã. São 30 vagas gratuitas voltadas para jovens de 12 a 25 anos. E o melhor, todo o material das oficinas já está incluso. Você não paga nada. As aulas acontecem aos sábados durante todo o mês de setembro, na Escola Esther Maia, na Cidade do Povo. É uma imersão prática em grafite e arte em tela, poesia falada e escrita criativa, edição e produção de vídeo com celular e noções de economia criativa e empreendedorismo. Uma chance de ouro para soltar a criatividade, aprender novas habilidades e transformar talento em oportunidades de renda. Fique atento aos prazos. As inscrições já estão abertas e vão somente até o dia 17 de agosto, próxima segunda-feira. O resultado com os selecionados sai no dia 21. Para garantir a sua vaga ou tirar dúvidas, entre em contato pelo WhatsApp 68999537086. Vou repetir, 68999537086 e falar com o Júnior. Não deixe para a última hora, porque as vagas são limitadas. Jefferson Dourado para o Sistema Público de Comunicação.
5: Esportes.
0: Alberto Casa já conosco. Bom dia, meu amigo.
6: É, muito bom dia, Jefferson. Bom dia, ouvintes. Bom dia, aldeia.
0: Tudo bem, Alberto. Alberto, para começar, vamos falar sobre a Copa Nacional de Vôlei de Praia Sub-17 aqui em Rio Branco.
6: Começa hoje.
0: Começa daqui hoje,
6: um pouquinho, né? É, às 8 horas da manhã, a bola já sobe lá, são as 4 quadras sendo ocupadas. Ontem à tarde, todas as delegações...
0: Lá na praça? Praias,
6: ontem, lá na praça Elias Mansur, a quadra do Juventus ali na frente, né? E onde o campo foi transformado em duas quadras, e as duas quadras de cima receberam ali um piso mais fofo, né? Que receberam mais uma camada de areia. E ontem à tarde... Todas as delegações estavam lá no reconhecimento das quadras, né? E os daqui estavam treinando, né? Então, o pessoal que veio de fora, né, tem que soltar a musculatura, veio de avião, aí, muitas horas de voo, e estavam lá. Hoje, 8 horas sem abertura, e oficialmente, às 18 horas, tem a solenidade de abertura oficial, viu, Jefferson?
0: Maravilha, são 48 duplas de 18 estados na briga pelo título. Vai ser realmente uma competição bem legal aqui para quem gosta, quem é amante do vôlei, como a gente, né? Vale a pena dar uma conferida. Alberto Casas, vamos falar aqui dos jogos de ontem dos brasileiros na Sul-Americana. Vou começar pelo Botafogo, tá bom? Do nosso querido Zezinho Melo. Meu amigo, que vexame, hein?
6: Rapaz, o Cienciano não deu trégua pro Botafogo, né? Logo aos 21 minutos estava 2-0. Né? 2 para o Cienciano, 0 para o Botafogo. Primeiro tempo terminou 3-0. Segundo tempo, o Botafogo ainda ensaiou um gol, tá? Uma diminuição no placar, fez um gol.
0: O gol de honra, né?
6: É, o gol de honra, mas o Cienciano não deu trégua. 6-6, 12-1 em cima do Botafogo, lá em Cusco, no Peru. E agora, meu amigo, pro jogo da volta, Botafogo vai ter que se desdobrar e vencer por 5 gols de diferença para levar para pênalti, viu? 5 gols para levar para pênalti. Com 6 de diferença aí, ele classifica para a próxima fase, Jefferson.
0: É, vamos ver o que acontece, né? Zezinho Melo, meu amigo, segura o coração. E o Santos, hein, meu amigo, conseguiu a virada e com um desfile do Neymar, goste ou não, o cara quando quer jogar é diferente, né, amigo?
6: E foi caçado em campo também, né, que ele tava pulando, saindo das faltas.
0: Eu não assisti o jogo, vi só os lances dos gols, que um ele deu um passe mágico e o outro, sem precisar tocar na bola, deixou o Gabigol sozinho, né?
6: É, e o Gabigol até criou uma polêmica lá também no jogo, mas foi só confusão, empurra, não teve via de fatos, o árbitro deu só cartão amarelo, e o Neymar estava, quando pegava na bola, vinha de dois em cima dele, ele saía de um, o outro já vinha dando carrinho, ele pulava para não se machucar. A verdade é que o Santos venceu em casa, né? O Maraca, né? O Maraca do Equador.
0: Na verdade, Macará,
6: verdade. É, Macará, 2-1, né? Vai jogar em casa agora o Maracá, né? Lá no Equador, né? O Santos venceu por 2-1. Já o Vasco recebeu aí o Olímpia de Assunção, Olímpia de Assunção do Paraguai, e empatou em 0-0 lá em São Januário. São Januário do Fernando Diniz aí não foi muito bom aí para o Vasco esse empate, porque vai fazer a segunda partida fora de casa, Jefferson.
5: Beleza, beleza. Roberto Casas, e temos rodada do Brasileirão, né? A partir de hoje, não?
6: Nós tivemos também Libertadores, né?
5: Tivemos ontem?
6: Tivemos.
5: Conta aí então. Pode contar. Oi? Roberto Casas? Opa, agora voltou, Roberto. Repete aí, por favor, que deu uma queda aqui.
6: Isso. Ele empatou com o LDU em casa. 1-1. Aí vai fazer o jogo de volta lá no Equador. É o time do Thiago Nunes. E o Rosário Central recebeu o Corinthians. Corinthians com um a menos. Conseguiu um empate de 0-0. Foi um grande resultado aí para o Fernando Diniz agora, né? O Botafogo não é do Fernando Diniz. E sim, o Corinthians, que é do Fernando Diniz, e empatou em 0-0 lá na Argentina com o time do Di Maria. E olha, Jefferson, eu vi o início dessa partida. Casa cheia, meu amigo. Parecia aquela Copa de 78, aqueles papel picado. O gramado ficou daquele jeito, viu?
5: Eu não era nascido não, Alberto, em 78.
6: Paz! Aquela Copa
5: tô brincando, sou de 74, Copa na Argentina.
6: Aquela Copa lá que o juiz acabou o jogo com a bola...
5: Que a FIFA deu pra Argentina, né?
6: Exatamente.
5: Época da ditadura lá, os caras mandavam até na... É igual o Trump na FIFA, hoje em dia.
6: O Peru teve que abrir as pernas, né, para fazer pro Kempis fazer vários gols ali para a Argentina.
5: Anular o gol do Zico, a bola sendo cruzada para o...
6: Viajada.
5: Teve de tudo nessa Copa aí, meu amigo.
6: Dali um bateu o escanteio, o Zico cabeceou, mas não valia mais porque o juiz disse que tinha acabado com a bola no ar.
5: É isso aí. Alberto Casas, obrigado, meu amigo. Bom trabalho para você. Até a próxima.
6: Até a próxima. Até daqui a pouco.
5: E a gente vai encerrar hoje o nosso Bom Dia Aldeia com uma reportagem especial sobre a descoberta de um tesouro da época da Revolução Acreana, que revela uma história do Acre, um passado do Acre, que pode ajudar todos nós a entender melhor esse período da Revolução. Vamos conferir na reportagem. Imagine só. 20 anos trancado a 7 chaves, 7 horas de trabalho minucioso e, finalmente, a história se abre diante dos nossos olhos. Um cofre guardado por 2 décadas no Museu da Força Expedicionária de São Gabriel, no Rio Grande do Sul, terra natal do gaúcho que virou o grande herói da nossa Revolução, José Plácido de Castro, foi finalmente aberto. E o que tinha lá dentro é um verdadeiro tesouro para o nosso Estado. A iniciativa de trazer essa memória à tona veio da Secretaria de Administração do Acre pelo nosso arquivo público. O secretário de Estado, Paulo Roberto, destaca o valor dessa descoberta para o povo acreano e para todo o Brasil.
7: O trabalho técnico foi realizado pela gestão de museus da URCAMP, com apoio da reitoria da universidade. E o que foi encontrado revela parte da história da formação do nosso estado do Acre.
5: Como Plácido de Castro viveu em São Gabriel antes e depois das batalhas aqui no Acre, seus pertences pessoais acabaram preservados por lá. E a chefe do Arquivo Público do Acre, Cleilda Dias, detalha o que foi reencontrado nessas relíquias. Cartas e registros do próprio período em que o Acre lutava para se tornar parte do Brasil.
9: Entre os documentos encontrados, né, estão também documentos ligados à Plácido de Castro e à Revolução Acreana. São registros, né, que foram produzidos no próprio período, né, em que o Acre se consolidava no território do Brasil. Também foram encontradas cartas, né, trocadas por Plácido de Castro e pelo coronel boliviano Rosendo Rojas. Ele mandou várias cartas para Plácido de Castro e essas cartas estão nesse acervo documental também. Tem também a ata de rendição, né, das forças bolivianas e tem cópias do inquérito sobre a emboscada que resultou na morte de Plácido de Castro.
5: Entre tantas raridades, uma chama a atenção. Uma cópia manuscrita do Hino do Acre, escrita à mão em 1903 pelo médico e poeta Francisco Mangabeira, em pleno Seringal do Capatará. Os originais permanecem sob a guarda do Museu Gaúcho, mas o Acre vai receber a cópia digital completa de todo o acervo. Um reforço valioso para o nosso arquivo público e para os pesquisadores aqui do nosso estado desvendarem novas páginas da nossa história. É a memória acriana voltando para perto da gente, mais viva do que nunca. Jefferson Dourado para o Sistema Público de Comunicação.
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Bom dia, tá na casa, estamos lá, minha gente. E aí, como é que vocês estão? Tudo bem? Vamos começando mais uma programação.

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Começando mais um programa Bom Dia Tarouacá aqui na sua rádio ADFM, a difusora AM, Nova Era FM e Web Rádio GA, Giovanna Cioli. Pra tu não ficar de fora, quatro emissoras, é a nossa rede de rádios aqui no Bom Dia Tarouacá. Então é isso aí, bom dia a todo mundo que está me ouvindo. Gente, hoje daqui a pouquinho vamos falar sobre, né, mais um tema aqui da saúde pública aqui em Tarouacá. E daqui a pouquinho nós vamos tratar de um tema importantíssimo com vocês. Vocês não têm ideia do que está, né, acontecendo, e as pessoas precisam estar atentas a um monte de situação. E nós estamos aí com um alerta geral à população de Tarouacá. O município está enfrentando um aumento expressivo de casos de doenças diarreica agudas, as DDA. Muita gente procurando o hospital com sintomas de vômito, de febre, de mal-estar, né, e outros sinais de gastrointestinais. Então, daqui a pouquinho, vamos estar aí com o enfermeiro, os enfermeiros aqui, né, da Secretaria Municipal de Saúde, o nosso Arione, né. Enfim, daqui a pouquinho vamos falar sobre esse assunto aqui com vocês. O Calil também está aqui para falar desse assunto já com vocês. Fiquem aí, porque esse assunto é importante. Então, que todos tenham um bom dia, que todos tenham aí um bom início de sexta-feira. Daqui a pouquinho divulga a programação do Festival de Praia que começa amanhã, minha gente. Amanhã começa o Festival de Praia, daqui a pouco trago todas as informações para vocês. Tudo que está acontecendo na terra do abacaxi gigante da mulher bonita. Notícias do Brasil, notícias do Acre, notícias de Tarouacá. Para tu não ficar desinformado dessa situação. Vamos começar com uma música. Quando eu terminar essa música, eu já volto com os nossos enfermeiros para falar dessa situação aí, dessa crise que nós estamos vivendo aí. Muita gente com diarreia, com problemas gastrointestinais. Daqui a pouco volto. Agora, Amado Batista abrindo o Bom Dia Tarouacá. Já volto.

0: Muito bem, olha aí, tivemos Amado Batista abrindo aqui a nossa programação. Gente, como eu falei, vamos tratar agora, né, com os nossos profissionais da Secretaria de Saúde, da Secretaria Municipal de Saúde, sobre essa crise que nós estamos tendo aí, né, esse momento difícil. Eles vieram aqui já, num tempo aí não muito distante, né, falar de problemas, né, de outros problemas inerentes aí a esse período do ano. E hoje eles vêm falar aqui de crise de diarreia. Está chegando gente de diarreia toda hora no hospital, como diz o Pablo, com ânsia de vômito, com vontade de vomitar, né? E vamos já lá com os meninos aqui, ó.
1: Ó, ó. DJ Mark Douglas. Fábio Paramão. Vendo pra cima.
0: Olá, gente, enfermeiro Arione, enfermeiro Calil, né? E um abraço para todos que estão me ouvindo. Vamos falar agora de forma bem organizada e bem séria, né? Porque nós tivemos aí essa semana um alerta e os meninos vieram aqui para falar também sobre esse alerta que nós tivemos essa semana, porque o município está vivendo, né, um momento que eles... É uma crise, né? É um alerta que eles vieram fazer à população, porque o município está enfrentando um aumento muito

0: cura, modalidade de doença, que é agora, nessa época do verão, né, que a gente tem aí as doenças de vômitos e diarreias, né, chefe? E aí, assim, olha, né, uma satisfação a gente estar aqui representando, né, a saúde, a Prefeitura de Tarauacá, o nome do Romário, o secretário, o prefeito Rodrigo, né, para conversar sobre esse tema importante, né, o aumento de casos das doenças diarreicas. Estamos aqui vivendo uma fase, assim, olha, justamente saindo daquela época ali do inverno para o verão, né, com muita coisa, mudanças climáticas, né, e aí ambientais também, né, que podem justamente favorecer a contaminação da água e de alimentos. Né, justamente isso aí é fundamental reforçar as medidas justamente sobre isso, né, a contaminação de água, né, e alimentos. Tá? A Secretaria Municipal de Saúde, ela tem aí acompanhado de perto a situação, né, fortalecendo as ações de vigilância, assistência, educação e saúde, principalmente nossos postos de saúde. Né. A gente quer o quê? É garantir o atendimento rápido, imediato, né, e além da gente também ofertar justamente toda essa rede de apoio que a gente tem, né, e com os ACS, com nossos enfermeiros, médicos, nos postos de saúde, né, que são ali o nosso cargo forte ali de atuação na saúde municipal. Né. Então, assim, durante hoje, aqui, a gente vai estar justamente falando aí, trazendo dados também, para que a gente tenha ciência de como é que funciona esse alerta. Né. O Calil está aqui, o nosso gerente de vigilância epidemiológica, então ele vai estar agora passando um pouco sobre isso, como é que funcionou, como é que a gente conseguiu identificar, né, para a gente conseguir atuar e criar mecanismo importante para a gente fazer esse controle de combate à atuação, né, nessa época do ano. Tá bom? Por isso, pessoal, a prevenção é fundamental. Né? Então, a gente vai estar falando muito aí sobre esses cuidados. Tá? Então, eu passo aqui a fala agora para ele, depois eu retorno para a gente falar sobre como nós vamos atuar, né, para fazer o controle, o combate a partir de agora.
1: Bom dia, Calil.
2: Bom dia, professor Cioli. Tinha que agradecer mais uma vez o espaço aí, o senhor que é um grande parceiro da Secretaria Municipal de Saúde. Então, a gente está passando por um surto, né, de diarreia no município, diarreia aguda, né? As doenças diarreicas, como o Arione falou, nesse período sazonal, nesse período de transição de clima, né, de inverno para verão, ela é bem comum. E a gente vem, a vigilância epidemiológica, ela vem monitorando, né? A gente está fazendo, monitorando os casos, identificando onde eles estão acontecendo. E aí, a gente, através disso, a gente avalia as possíveis fontes de contaminação, né? Que aí, qual é o objetivo? Avaliando essas fontes de contaminação, que é orientar a população sobre a prevenção de tratamento. Nas últimas 3 semanas, a gente observou que teve um aumento significativo dos casos de síndrome diarreica, principalmente nos bairros da Praia, no bairro da Copacabana, no bairro aqui, no bairro Novo, né, e no centro da cidade. E aí, emitiu-se um alerta, começou a apresentar números bem relevantes, aumentou 3 vezes mais de uma semana para outra. E aí nós, como vigilância epidemiológica, a gente vai atrás de rastrear onde é que estão esses surtos, né? O que é que vem acometendo isso. A gente sabe que as diarreias, elas são doenças que dá principalmente por contaminação da água, né? Então, nesse período, pela escassez da água, as pessoas procuram buscar fontes alternativas de água, né? De cacimbas, né, às vezes bebendo até a própria água do rio, né? E aí essa transmissão fecal-oral faz com que a pessoa ingira essa água contaminada, né, e acaba acometendo isso. É importante enfatizar, né, que os nossos números que a gente tem observado vêm dado principalmente em crianças, né, crianças pequenas, o que é importante reforçar aos pais a vacinação, né, principalmente a vacinação para a vacina rotavírus, né, que é dado de 2 até 7 meses e meio de idade. Então, é importante a gente enfatizar isso. Com o aumento dos casos, né, emite-se o alerta, né, a vigilância epidemiológica, junto com a atenção primária à saúde, a gente vai atrás dessas fontes, atrás onde é que está acontecendo mais casos, né, a gente vai fazer as coletas necessárias, enviar para Rio Branco para ver se está circulando realmente o vírus, o rotavírus, para que a gente possa

0: possa estar intensificando as ações de saúde para que possa reduzir o caso e a nossa população ficar livre desse surto.
1: Essa semana nós tivemos um caso na família, né? E um jovem já estudante de ensino médio, que é sobrinho da minha esposa, ele acho que tem 18 anos já, 17 anos. E ele já estava assim com uns dois dias com diarreia, né? Diarreia e tal. E aí primeiro vem aquele tratamento caseiro, né? Vou na farmácia comprar um negócio e tal, e nada. E ele se sentindo mal e também com vômito, né? E aí levamos lá para a Janaína, levou ele para o hospital. Diagnóstico, exatamente esses que vocês estão falando aí, né? E lá ele foi medicado, ficou um tempo na observação, foi medicado. Viemos para casa, né? E foi receitada uma medicação para ele. Grande parte dessa medicação foi adquirida na farmácia municipal, que é importante alertar as pessoas, né? Que lá tem remédio. E rapidão, né? Ele obedeceu direitinho o tratamento e está se recuperando. E a gente começou a perguntar para ele, né, se ele tinha se alimentado fora de casa, ele disse que acha que foi um lanche, um pastel que ele comeu em algum lugar, né? E como todo mundo sabe, a maioria das doenças a gente passa para dentro pela boca, né? E esse foi um caso bem, né, bem específico, bem ilustrativo do que está acontecendo, né, que vocês acabaram de falar. Então, esses são basicamente os sintomas, né, Ariel?
2: Perfeito, senhor. Assim, agora nós vamos esclarecer quais são os principais sintomas, tá? Como a gente consegue preveni-los e quando nós vamos procurar atendimento médico, né, no nosso posto de saúde e quando vai ser preciso comparecer ao hospital, né, em casos mais graves, tá bom? Então, é assim, ó, a Secretaria Municipal de Saúde, falando sobre isso, a gente já tem um plano, né, para fazer um atendimento, uma contenção ali mais rápida, né, para a gente conseguir captar mais aí pacientes que estejam tendo esse tipo de sintomas, né? E principalmente pacientes que vêm ali de sexta, sábado, domingo, que estão ali nas praias, né? Consumindo alimentos ali praticamente ao ar livre, no sol, ainda molha ali o alimento ali no rio às vezes, poeira subindo, né? Então, como a gente sabe que a principal fonte, né, de o quê? Contaminação é pela água e pelos alimentos. Lá a gente vai estar num ambiente praticamente desfavorável, né? Mas você leva ali a comida arrumadinha, né? A carninha, coloca lá na churrasqueira, mas aí passa um carro, uma moto, alguém correndo, levanta poeira e aí contamina o alimento, né? Uma coisa importante a frisar é que vírus que ocasiona virose, rotavírus principalmente, o norovírus, eles são, né, vírus altamente fortes e resistentes. Eles aguentam praticamente 20, 24 horas no sol quente, a 37 graus. Então, vamos ser bem simples, né? Um cão que passou ali, um cachorrinho, cocô ali, onde tem areia, ela resseca. Ela vira o quê? Uma poeirinha também. Ela se mistura junto com a areia que comporta praticamente a cidade inteira, né? Tem umas faltas, mas ainda fica a areiazinha ali no lado. Então, passa uma moto, um carro, levanta a poeira. Então, você está ali suscetível a esse vírus, um protozoário, qualquer outro item que possa vir causar infecção, adentrar por meio da própria, né, da própria poeira que sobe ali. Porque próximo da boca tem o quê? É só o nariz. Então, vai para a área ali que a gente suga, o ar respira, e também vai para a parte que a gente engole. Então, às vezes acontece mesmo você não tendo ali um contato direto com o alimento contaminado, mas com o ambiente em si. Né? Então, o que a gente fez um plano juntamente com toda a equipe lá da Ciência Gestora, né? A gente sentou com a equipe técnica, o secretário de saúde, né? Tivemos encontro também no hospital com o gerente Carlos, lá, a equipe dele, e a gente pactuou algumas coisas, principalmente a incidência de casos nos dias de segunda-feira, que é um dia que vem ali do sábado, domingo, fim de semana, pacientes expostos ao sol, ao rio, né? A banhos, a fazendas, né? E aí acaba que acomete ali um sintoma no sábado, no domingo, e na segunda-feira não tenho a sensibilidade necessária para conseguir um atendimento clínico dentro das nossas unidades básicas de saúde. Então, eles vão para onde? Vão diretamente para o hospital. Né? E isso faz o quê? Uma sobrecarga hospitalar, que a gente já sabe que já tem poucos médicos, né? Já tem uma demanda alta de emergência e acaba que suga um pouco essa demanda que vem do sábado e do domingo. Então, o que a Censa pactuou? Né? Fazer ampliação de 5 postos de saúde, ampliação esse que vai ser como? Nós vamos atender das 7 da manhã às 7 horas da noite, ininterrupto. Então, não vai ter isso de pegar a ficha lá nesse dia, da segunda-feira. Né? Então, o paciente vai estar lá, chegou, apresentou um sintoma ali ó, de manhã cedo, né? E pode ir lá no posto de forma direta, sem ter que pegar a ficha de um dia para o outro.
1: Então, porque o camarada com esse negócio é fino, não dá para esperar. Né?
2: Não, justamente. É assim, ó, é muito rápido. Você entrou ali em contato com a gente... um agente patógeno, que a gente chama, e aí com meia horinha você já vai começar a ir no banheiro, né? Aí já começa o vômito, mal-estar, febre, não consegue comer, e tudo isso favorece as complicações que nós temos, né? Então, o ideal, nesse caso, é você ter uma acessibilidade mais rápida ao atendimento, né? Então, a gente fez o quê? Pactou os 5 postos de saúde de maior abrangência territorial, onde tem mais o quê? O público ali que possa vir a cometer essas patologias. Né? Nós vamos ter os 5 postos abertos, anotem bem esses nomes. Maria da Luz, lá no bairro da Praia, tá? Vai estar funcionando toda segunda-feira, das 7 da manhã às 7 horas da noite. O outro postozinho mais próximo também, o Padre Humbert, vai estar funcionando dessa mesma modalidade na segunda-feira. 7 da manhã às 7 horas da noite. Então, nós vamos atender a demanda lá do posto e vamos atender o que chegar de síndromes de arreia respiratórias aguda. Tá? O outro posto de saúde, José Leôncio, na Copacabana, né, que pega aqui o bairro aqui da Copa e o bairro Novo, também vai estar funcionando às segunda-feira de demanda espontânea. Tá? UBS 24 de abril, lá no bairro Ipepaconha, né, nós vamos ter 2 lá médicos lá fazendo atendimento das 7 da manhã às 7 horas da noite para pegar todo esse público represado que está vindo do fim de semana. Então, você que sentir alguma doença voltada a isso, nesse dia vai estar o posto aberto para você ter aí o atendimento pertinente ao seu caso. Tá? O outro posto de saúde que nós temos também é no Mar Espanhol, no bairro Triângulo, que é um bairro grande também, e lá vai estar também com esse horário estendido de atendimento. Tá? Lembrando também que nós vamos ter dobra de médicos em alguns postos também. Né? Aqueles postos que tem um alto fluxo, nós vamos estar direcionando o novo médico para dar apoio lá para fazer aquela atendimento, a vazão rápida, para que nossos pacientes não tenham aí as complicações e agravamentos. Né? E outra coisa, pessoal, assim, nós temos uma cultura de quando a gente está ali com um vômito, uma diarreia, já correr diretamente para o hospital. Nesse cenário, nós vamos abastecer esses 5 pontos, né, do nosso posto de saúde, justamente com soro, com medicações injetáveis, para você ter ali todo o apoio, o subsídio necessário, para não ter que estar indo lá para o hospital e pegar uma demanda maior, né, uma fila maior, né, e o que? Eu disse que eu estou atendimento com outros quadros clínicos de emergência, trauma lá, que chega, então o posto de saúde vai estar ali justamente fazendo o que o hospital faz de forma inicial. A infusão do soro, a vitamina, o remédio para vômito, para febre, para dor, né? Então, assim, a nossa ideia é que você que tem alguma coisa, um início rápido ali de algum sintoma, procure o posto de saúde para fazer justamente intervenções necessárias para que você não precise ter uma complicação e agravar e ter que ir para o hospital.
1: Muito bom. Olha aí a informação importante para vocês aí, né? Menino, vamos continuar falando, mas, ó, as unidades de saúde que o Ariane falou, elas vão fazer o trabalho que o hospital está fazendo. Então, não precisa correr lá para cima, se você está com sintoma, vai na unidade de saúde, lá eles fazem o primeiro atendimento. Se for uma coisa necessária de encaminhar o hospital, eles encaminham. Mas para tu não correr lá para o hospital, sentar lá, fazer fila, daqui a pouco tu não é atendido, aí tu se apurrinha, aí vem alguém e fala contigo, ela vai tu gravar teu vídeo para jogar na internet para se tornar herói ou heroína, né? Esses heróis de rede social que não duram um dia, e só vai causar problema para ti e vai agravar a tua doença. Então, se tu sentir algum problema, claro que em algumas pessoas vai dar no, né, num sintoma de uma certa forma mais grave, outros mais ameno e tal, né, mas o importante é que se deu a diarreia, já está vomitando, mano, aí já tu tem que ir para a unidade de saúde para tu procurar um atendimento rápido ali, quanto mais cedo melhor, a medicação, né? Enquanto isso, precisa tomar as medidas que o Arione mais o Calil vão falar aí para vocês de prevenção, porque não é possível que a gente não consiga se prevenir, né? De um período desse que está essa, né, esse problema sério, a gente não consiga se organizar para não estar adoecendo de graça, como diz o outro, né, nesse momento aí. Arione, queria que tu repetisse as unidades de saúde que vão atender as pessoas que tiver com esse problema aí.
2: Perfeito, vamos lá. É, UBS Maria da Luz na Praia, Padre Humbert na Praia, José Leôncio aqui no bairro Copacabana, o 24 de abril no bairro Ipepaconha e o Mar Espanhol no bairro Triângulo.
1: Todos, todos os bairros contemplados. Região justamente. Da Copacabana, aqui bairro Novo, Coab, Ipepaconha e Esperança, ali o Triângulo de forma geral. O pessoal do Corcovado aproveita e ir lá no bairro do Triângulo, porque lá no Corcovado não está tendo não, mano. E tem também, né, no bairro da Praia, são duas unidades de saúde que atendem, que é um bairro com quase um terço da população. Ô Calil, mano, e o camarada que está aí ouvindo a gente, ele precisa se prevenir, o que é que ele... Que atitudes ele precisa tomar agora para ele não contrair esse problema, essa diarreia, essa vontade, essa coisa de vômito, esses sintomas aí?
0: Senhora, nesse período de estiagem, né, nesse período de seca, a forma mais prevenível, né, de combater a diarreia é a hidratação, né? Só que aí a gente fica se questionando, né? Como é que eu vou me hidratar se a qualidade da água não tá boa, né? A gente observa muito em Tracá, as pessoas elas pegam água de forma aleatória em vários pontos da cidade, né? Não estamos questionando a qualidade da água, mas às vezes o frasco que você tá levando essa água, ele não tá bem higienizado. Isso aí é um fator determinante também para que essa doença ocorra, né? Mas nesse primeiro momento a hidratação ela é bastante importante, né? Hidrata, bebe bastante água, não quer ir no hospital, toma o soro caseiro, aquele soro caseiro clássico lá da pastoral da criança que ensinava. 1 litro de água, 1 colher de açúcar, 1 colher de chá de sal, mistura e vai hidratando durante o dia.
1: Né? E uma coisa importante que tem que lembrar, né? Que as crianças principalmente, né? As mães com cuidado para a criança não tomar água na escola, né, nos copos lá, e manda a criança com a garrafinha. Só que a criança bota a garrafinha na bolsa, leva um dia, no outro dia, só faz encher de novo, leva, na frente está uma crosta de bacteriana, como diz o outro. Então, tudo, as pessoas também estão indo para as academias, indo para os trabalhos, tudo com sua garrafinha. Essa garrafinha, outro dia eu vi uma reportagem fantástica, eu digo, se todo mundo for fazer isso aí, mano, vamos pirar, porque a mulher disse que tem que ferver a garrafinha 2 vezes por dia, eu digo, não. Mas pelo menos o básico tem que ter cuidado, né?
0: O básico... isso é bastante importante que o senhor mencionou, né? As crianças, principalmente de idade escolar, que levam essas garrafinhas para a escola. E aí é bom onde os pais devem fazer essa monitorização, né? Pegar, lavar essa garrafinha, né? Higienizar, para que no outro dia ela possa estar levando uma água de boa qualidade, ela está fazendo essa ingestão de uma água que ela não está contaminada. Outro ponto importante, que é um trabalho que a gente vai começar a desenvolver, é com os vendedores ambulantes de rua, né? Na questão dos alimentos, no manuseio, né? Principalmente churrasquinho, que tem salada, né? Que nas churrasqueiras, né? Então, é uma forma também da gente trabalhar essa educação em saúde com todo mundo, para que todo mundo possa sair favorecido. E é aquele... Parece até meio clichê, a higienização das mãos. Tudo que, como o senhor falou, a maioria das doenças ela é ingerida pela boca e a gente leva através das mãos. Então, a higienização das mãos também é um fator determinante. Né? Como o Arione falou, apresentou sintomas, né? Procura essas unidades que ele mencionou, né? Para não afogar o hospital, para você vai ficar esperando muito tempo pode agravar esse quadro. E nessas unidades que ele mencionou que vai funcionar, fica melhor, nós da saúde municipal tá monitorando, tá fazendo as ações de saúde, ter a parceria com os agentes comunitários de saúde. Se você que está nos ouvindo tiver algum sintoma clássico desse, né, dor abdominal, diarreia persistente, né, vômito, né, e outros fatores, e outros sintomas, procure seu agente de saúde para que ele possa informar a equipe do posto de saúde para que a gente possa estar fazendo um trabalho de forma eficiente.
1: Muito bom. Olha, gente, importante o que os meninos estão falando aí. E eu gostaria, Arione e Calil, que vocês, né, se tivesse mais alguma orientação para a população, mais alguma recomendação, vocês fizessem aí para a gente, né, deixar o pessoal bem tranquilo, mas bem informado. Né? As pessoas, quando ela tem a informação, é metade do caminho andado, né? O resto é atitude. E agradecer muito a vida de vocês. Sempre que a gente está tendo uma crise dessa, o menino vem aqui informar a população, né, fazer a população se conscientizar de que ela é a responsável pela saúde dela, não ficar esperando, né, que tudo se resolva, né, do governo, não sei quem. Se todo mundo fizer, se a gente tivesse mantido os hábitos que a gente desenvolveu durante a pandemia, né, pouca gente estava adoecendo hoje em dia, principalmente nessas épocas. Mas aí o pessoal, acabou a pandemia, ninguém passa mais álcool gel na mão, não sei o quê, que agora é tudo na loucura aí. Então, agradeço muito a vida de vocês e deixo vocês à vontade aí para as considerações finais, as orientações finais.
2: É isso, Célio. A gente quer o quê? É finalizar, né, a nossa fala dizendo o seguinte, né? Os nossos postos hoje, eles estão aptos a receber justamente esse público, né? Nós já vamos passar hoje nossos postos de saúde, verificando o cenário que está lá, abastecendo com material insumo, já para que na segunda-feira agora a gente já comece a atuar de forma mais forte, intensivista, né? Por meio dessa parte aí, desse justamente o público-alvo que a gente quer, que é esse público que vem com esse quadro aí clínico de vômito, de febre, diarreia, né, de dores abdominais, que estão indo lá no hospital buscar atendimento. Eu atuo lá também e, assim, realmente aumentou bastante os casos, né? E muitos casos a gente percebe que não era um caso que era já para que esteja lá, né? Né? A gente chega lá, ele toma lá um sorinho e já vai para casa. Então, isso ele pode fazer próximo lá da casa dele. Vai lá no postinho de referência, que tem esse suporte que nós estamos falando aqui, e aí ele já vai tomar o sorinho dele, a medicação, pegar a receita com o médico, já vai para casa e manter justamente os cuidados na própria casa dele. Né? Então, a gente deixa de novo aí, firme essa mensagem de que os nossos profissionais estão capacitados, preparados, nós temos dobra aí de médicos no nosso posto de saúde, em alguns postos de saúde, justamente para que facilitar você ter aí o acesso, tá bom? Então, a gente aí agradece o espaço, né, a oportunidade de estar vindo aqui levar informações pertinentes à saúde pública para melhorar a qualidade do nosso povo, né, para que todo mundo consiga ir passear, se divertir com saúde, manter os trabalhos em dia, né, sem estar aí passando mal, vomitando, tendo os problemas de diarreia, ter que correr para o banheiro, não estar em casa, né. Então, tudo isso é importante a gente ter aí justamente os cuidados que nós estamos transmitindo aqui, tá? Em nome aí da Prefeitura Municipal de Saúde de Tarauacá, do nosso prefeito, que está atento também, aí preocupado com isso. Então, ele pediu para a gente fazer aí um intensivão e atuar de forma mais aí forte nisso daí, para que evite agravamento. A gente ainda não está com um surto muito grande, mas a gente já precisa ter aí uns cuidados, umas medidas, para que a gente evite aí justamente a ampliação de tudo isso.
1: Calil, obrigado aí, mano.
0: Senhor, a gente agradece aí o espaço mais uma vez. Você é um parceiro, não, você é um amigo da saúde aí. Sempre que a gente precisa, você está nos auxiliando. E fortalecer aqui que o Arione falou, né? Vamos tomar os cuidados necessários à população. Não alarmem também, a gente está trabalhando, né? A gente está intensificando as coisas para que elas não se agravem. Tá, a hidratação é importante. Os pais que têm filhos pequenininhos, vacinem os seus filhos para rotavírus. Tá? Com o verão avançando, né, geralmente acontece esses casos, são casos sazonais. Ano passado aconteceu no período de junho para julho, esse ano já foi em agosto, né? E aí, com as festas chegando também, a gente tem que redobrar a atenção nisso, principalmente no consumo de água, né? Então, a gente agradece mais uma vez, professor, o espaço. A gente está à disposição também para esclarecimentos e a população pode contar com a gente no que for justo e necessário, né, para que a gente possa estar atuando em prol da população de Itaracá. E a gente queria fazer um agradecimento também à equipe do Estado, né, principalmente ao gerente Carlos Tadeu, a Jara, né, o Carife, que tem nos dado esse apoio, a Secretaria de Estado de Saúde, a CESAC também, que tem dado esse apoio logístico com insumos, e tem sido bastante importante, né, essa parceria de Estado e município para que nossos pacientes possam estar com a saúde tranquila. Então, a gente agradece mais uma vez, professor, e muito obrigado.
1: Muito bem, daqui a pouco eu volto com mais notícias para vocês. Agora, uma música, já voltou de volta, fica aí.

Olha aí, Souzeira, depois dos nossos enfermeiros aqui, dos nossos especialistas, estamos de volta. Síndrome diarreica aguda, gente. Tenham cuidado com esse negócio, tenham cuidado. A famosa, como diz o popular, merda fina. Tá muito fina aí, tu tá com vomitando, tá com dor, mano. Vai se cuidar. Os postos de saúde que estão à disposição, no Triângulo, tem lá a região do posto do Triângulo, ali Corcovado e tudo no Triângulo. Praia, tem as duas unidades de saúde da praia. Se liga aí nessa parada. E no Ipepaconha e Ipepaconha, Coab e lá o nosso bairro do Esperança, né, também vai estar lá disponível, né, o nosso unidade de saúde 24 de abril. E aqui na Copacabana e região, né, bairro novo e tal, é o José Leôncio. E por aí vai, gente. Vamos cuidar da nossa saúde, é um período. Olha, nós temos problemas seríssimos, que é o chamado período sazonal. Quando está terminando o inverno e iniciando o verão, é um problema. É um período que nós temos aí, que sendo gripais e... E terminando o inverno e iniciando o verão é outra coisa. Gente, é muita coisa, é muito vírus circulando, muita bactéria, então a gente precisa se informar para se cuidar. Lave sua mão, por favor. Principalmente, né, você que vai dar a volta na cidade aí, que chega em casa, lava as mãos. Pra tu não tá manuseando os alimentos, as coisas com as mãos cheias de vírus, véio, bactéria, réio, atrás da rua, nego. Compre aí a garrafinha de álcool em gel. Oito horas 47 minutos. Vamos dar uma passada nas notícias.

é, a palavra é essa. Como diria aquele, né, aquele politicamente correto, se o teu cocô está fino, né, e está saindo de vez em quando, tu está tendo que ir ao banheiro, tu pode estar com síndrome diarreica, gripe, diarreica não sei de quê, gaguda. Tu está com diarreia. Aí, se tu está vomitando, aí a parada é mais dura ainda. Então, ao invés de tu se tacar para o hospital com a criança, meu menino está vomitando, eu vim no rádio, não vai na unidade de saúde, que agora até 5 da tarde eles vão atender, né? Vão fazer os primeiros atendimentos na unidade de saúde, receitar o remedinho e tal, para tu não ter que bater pé lá para o hospital, aquele monte de gente, aí começa aquela confusão toda. Fica na tua unidade de saúde, mano velho. Notícias da Agência Brasil. 10 estados e o Distrito Federal estão sob alerta de perigo de baixa umidade. Saiba quais as localidades que o IMET considera mais sensíveis. Gente, baixa umidade é o ar seco. É o ar seco. Que nós vamos ter de doença com esse tal de El Niño, tá de brincadeira. COP17 da desertificação, como é que é o nome aqui? Desertificação chega à Mongólia, país assolado pelo problema. Agência Climática prevê 90% de chance de El Niño muito forte. Deus me defenda. Governo a processo de reciprocidade contra tarifas dos Estados Unidos. Cai diferença entre homens e mulheres no caso de emprego formal. Relatório aponta 258 indígenas assassinados e mais violência em 2025. Universidade Federal do Rio de Janeiro revoga título de doutor honoris causa ao embaixador americano. Quer guerra? Então vamos ter. Presídios combatem a entrada de itens proibidos por facções criminosas. Ex-policial do Rio de Janeiro é condenado a 28 anos de prisão por feminicídio. Gente, a pena por feminicídio, ela é grande. Então, tu que tá me ouvindo aí, camarada, no dia que tu endoidar e quiser matar a mulher, se lembra que aí é de 28 anos para riba. Mega Sena acumula aí 38 milhões, vai ser o prêmio do próximo sorteio. Farmácia Popular pode oferecer exames e testes rápidos. Polícia Federal faz operação contra lavagem de dinheiro das famosas bets, esse joguinho que tu faz aí, né? Todo dia tem gente ganhando dinheiro e ricando com esse treco. Senado aprova alívio de imposto sobre combustível, texto vai à sanção. São notícias da Agência Brasil EBC.

0: Vamos à notícia de hoje. O governo brasileiro inicia processo de reciprocidade contra os Estados Unidos. O áudio de hoje, a nossa reportagem de hoje. Esse negócio ainda vai feder. Vamos lá!
1: O governo brasileiro comunicou nesta quinta-feira que deu início ao processo de reciprocidade contra os Estados Unidos em razão das tarifas impostas às exportações brasileiras no âmbito da seção 301 da Lei de Comércio Norte-Americana. Seguindo o rito previsto no decreto de julho de 2025, a Secretaria Executiva da Camex, Câmara de Comércio Exterior, compartilhou o impasse com os demais membros do Comitê Executivo de Gestão da Camex. A partir dessa comunicação, o Ministério das Relações Exteriores notifica o governo dos Estados Unidos sobre o início do processo e solicita a realização de consultas diplomáticas. Todo o processo de análise seguirá os ritos previstos no Decreto Nacional. Pelo texto da Lei Brasileira, as contramedidas são adotadas em resposta a decisões unilaterais que impactem negativamente a competitividade do nosso país. Segundo o Planalto, as consultas diplomáticas reforçam a disposição do Brasil de privilegiar o diálogo e as negociações em suas relações internacionais. E que ao longo do último ano, o governo brasileiro atuou junto ao escritório do representante comercial dos Estados Unidos pelo encerramento das investigações baseadas na seção 301 e apresentou evidências que refutam as alegações sobre supostas práticas comerciais desleais do Brasil. Para o governo brasileiro, as tarifas norte-americanas são injustificáveis e arbitrárias, e por isso o país continuará a defender sua posição em todas as instâncias cabíveis. Da Rádio Nacional em Brasília, Daniela Longuinho.
0: Muito bom, Daniela Longuinho, da Rádio Nacional de Brasília, aqui no Bom Dia Tarauacá. Vamos dar uma passada no G1 Acre. G1 Acre, pais acorrentam filho durante crise relacionada a uso de drogas e pede ajuda no Acre. Não sei o que fazer. Casal diz que homem de 32 anos fica agressivo durante episódio de abstinência e relata dificuldade para conseguir o diagnóstico e o tratamento especializado. Pai suspeita que o filho tenha transtornos mentais, mas ainda não conseguiu um laudo. Que situação para a família, hein, gente?

Gente, são notícias, tem muitas notícias da eleição que nós não estamos autorizados a ler aqui. Só depois que sair aí a... depois do dia 15, né? Segunda-feira as campanhas já vão poder ser feitas aí, nós vamos poder ler as matérias acho que de todos os candidatos aqui, né? Não só de um. Alerta de saúde, surto de sarampo nos Estados Unidos podem chegar ao Acre. Você que não vacinou seu filho contra o sarampo porque acha que seu filho vai virar jacaré, cuida! Tem que vacinar. Municípios terão 80% do IBS distribuído conforme número de habitantes. Pesquisa divide municípios do Acre em grupos de desemprego. Acre fixa jornada de 30 horas semanais para assistentes sociais e psicólogos. Hospital do Rio ganha espaço na pesquisa em nefrologia. Cesta básica sobe em Rio Branco e chega a R$ 692. Brasileia amplia atendimento na zona rural. O novo aparelho de eletrocardiograma. Sim, disponibiliza 175 vagas de emprego no Acre. Sexta-feira será quente e abafada com possibilidade de chuvas pontuais no nosso glorioso Acre. São notícias do AC 24 Horas.

0: site da Prefeitura destaca: a assistência social leva atendimento às comunidades do Alto Rio Tarauacá. Tarauacá participa do 4º Encontro Estadual de Conselhos Alimentares, Conselho de Alimentação Escolar. E a Tarauacá não participou, Tarauacá foi, né, foi a sede desse encontro. Sediou esse encontro. São informações para você aqui no Bom Dia Tarauacá. Mais uma música, já volto. Já, já, nossa... Vamos logo para o nosso intervalo? É melhor. Vamos para o intervalo, daqui a pouco a gente volta com vocês ao vivo.
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6: Atenção. Tô de volta, minha gente. Take your passion and make it happen. Vamos. Agora 9:07. Daqui a pouco notícias locais. Agora vamos ver quem que tá mandando alô aqui. Alô, meu amigo D. Maria da Cruz. Bom dia pra tu. Nayara, bom dia, Railândia. Bom dia, Sula do São Salvador. Vamos que vamos, quem tá aí, bom dia.
7: Bom dia, passa um alô pra Arleide, pra Nazaré, no Baixo Rio Acural. Avisa ela que por aqui tá tudo bem, graças a Deus. O Rabi manda um cheiro, um abraço pra ela. É a Samara que tá falando.
6: Bom dia.
8: Quer passar um alô pro meu cunhado lá, no Acral, pra minha irmã, a Nonata, e a Ligeirinho, o Bajaro, o Tonho, o Açaí, a Loura, o Luciano, o Fransquinho, a Novo, se tiver na escuta do programa, o Raimundo, e todos que tiver na escuta do programa em Tarauacá. Eu sou a Graça, tô aqui.
6: Muito bom, dona Graça. Um abraço pra senhora, toda a sua família e todos os seus amigos. Agora 9:08. Michele Cabral, bom dia. Michele Cabral, debateram os dois, ouvindo a gente. Vamos ver o que, é que diz a Sula. Bom dia, Sula.
9: Oi, bom dia.
6: Bom dia. Muito bem. Vamos ver quem tá mais.
9: Oi, bom dia, doutor Ascione.
6: O doutor Ascione.
9: Vou mandar um alô pro meu pai lá no Rio Acural.
6: Certo.
9: Fazendo pra ele por causa da minha mãe. Esses dias vai estar conversando com ele por causa do celular dela de anúncio. E quando ela tirar o dinheiro, vai consertar ele. Disse pra ele que nós estamos tudo bem aqui na rua.
6: Pronto. Bom dia, professor. Gostaria de mandar um alô para meus pais na rua Simão Leite da Maçã, no bairro da Praia. Queria falar para eles que aqui estamos todos bem, graças a Deus. Espero que eles também estejam bem. O nome deles é o seu Severino e a dona Cremilda. E mande um alô para nós aqui no Mamoré, quilômetro 61. Sentido Tarocá, Cruzeiro do Sul, ligados no programa todos os dias. Um abençoado dia para todos. É a nossa querida Neidinha. Aí um alô para Neidinha, todo mundo aí do quilômetro 61, no Mamoré. E para os pais delas aqui na Simão Leite da Macena, que é a mesma rua do meu amigo, né? Do Alberci Saboia, o gatinho da praia número 2, que é o primeiro, é o Silvio Pedro. Então, Neidinho, um abraço pro seu papai, o seu Severino e a sua mãe, dona Cremilda. Espero que eles estejam com saúde. Vanete na Vila Ceaba, bom dia pra tu também e todos que estão ouvindo nós aqui na Vila Ceaba. Aqui tudo pertinho aqui da nossa, né, da nossa rádio, mano, velho. A parada aqui é doida, mano.

Mais uma cantiga, já eu volto. A gente atualizar vocês com as notícias. Vou trazer Giovanni e Daniel. Saudoso, Giovanni. Saudade desse moleque. Eles cantam aí um som de Vitor e Léo. Só pra sentir saudade.

0: Agora vem notícia de um acidente grave aí, né, perto ali do Santa Luzia, ali para a região da BR-Jesus. Estamos levantando as informações. Bom dia para Libé. Bom dia, professor. Mande um alô para a Sônia lá no Sacado. Avisa para a Sônia que estou bem. Manda um beijo também para o Alessandro. É a Libé. Valeu, Libé. Bom dia, professor. Gostaria de mandar uma mensagem para o Zé Jacó, no Igarapé Conceição. Ele está lá na colocação São Martins. Zé, José, a mãe está na mesma, com pouca melhora, mas creio que logo vai ficar bem. É, meu irmão, só vou poder ir quando ela estiver com a melhora, tá bom? Nada mais de seu irmão João Jacó. Então, o pessoal aí da comunidade, né, do Igarapé Conceição, avisa aí na comunidade de São Martinho, Zé Jacó, que o João Jacó não vai poder ir agora. A mãe, né, teve pouca melhora, mas vai ficar bem. E ele só vai quando ela tiver melhor, tá bom? João Jacó, o João Jacó está avisando para o Zé. O Zé está no São Martinho, colocação São Martinho, no Igarapé Conceição. Bom dia para a nossa querida Alcerlândia. Quem vai falar agora?
1: Professor Cioga.
0: Bom dia.
1: Mando um alô para a minha comadre Marinha, lá no Maceió.
0: Dona Marinha.
1: Minha comadre Manês. A todo o pessoal lá do Maceió. Um alô para eles lá, tá?
0: Tá bom, dona Rosileide. Um alô para a Marinha, meu amigo Raimundinho, toda a turma boa aí do Maceió. Qualquer dia desse, recebi um convite aí do Marquinho para a gente aí do Maceió. Né? Saborear aí um bacurinho assado. Rapaz, nós vamos mesmo, rapaz.

Olha, gente, ontem no meu podcast recebi Jorge Viana, ex-governador, ex-senador, ex-prefeito. Tá, a matéria tá completinha aí no blog do Acioli. E o Deracre iniciou a obra para recuperar a terceira entrada, né? Graças a Deus, tá tudo de volta aí. Vamos recuperar aquilo ali bem legalzinho. Estão fazendo um trabalho top de linha ali, né? A governadora, o governo do Acre mandou arrumar aquilo ali. Se Deus quiser, logo fica bom, né? A ponte já vai ser entregue, já tá liberada, já vai ser entregue agora, se não me engano, dia 17. E a prefeitura... anunciou aí, né, a programação do Festival de Praia. Ave Maria. Bom, a programação do Festival de Praia, né, a prefeitura divulgou. Começa amanhã, sábado, 15 de agosto, na Praia Central. Vai ter música, dança, esporte, lazer, né, tudo faz parte de uma grande programação preparada para o primeiro... fim de semana aí do Festival de Praia. A abertura acontece no sábado, com a programação prevista para a noite, a partir das 8 horas da noite, encerra às 3 da manhã. No domingo começa a meio-dia e encerra 8 da noite, 18 horas, aliás. Incluído aí o campeonato de motocross. Então vamos lá, programação de sábado, evento promovido pela Prefeitura, através da Secretaria Municipal de Cultura e todo o governo do município, né? A programação é a seguinte. Sábado, programação começa às 8 da noite com show de Warley Júnior e banda. 10 horas da noite tem a companhia de dança Vandaluto. Às 10h15, DJ André e Dicido da Garota Verão. Às 10h30, banda Levada do Gueto. Na madrugada, 12h30, começa aí o show do Baixinho do Forró e Alcicleia. Aí a programação vai até às 3 horas com o DJ André Almeida. É o Luau, mano, aí, não é de brincadeira não. E domingo a programação começa às 12 horas com o DJ Tyson Gomes e o DJ Jades Rulam mandando bem aí. Às 13 horas, apresentação Tecadência. Às 13h30, banda Garoto do Pagode. Às 14 horas, segunda etapa do motocross, na Praia Central.

E seguindo a programação, gente, depois do motocross, nós vamos ter DJ novamente à tarde, né? Os DJ Tyson e Jadson Rulão vão se revelar, né? Aí 4:30 tem banda Trio Furacão, até 6 da tarde, muito forró, muita música animada pro povo dançar. Vai ter o concurso Garota Verão. É, vai ser legal o concurso. Veículos estão proibidos na praia, viu? É bom saber disso. E que esse festival movimenta lazer, cultura, esporte e economia. Então, tá aí toda a programação no blog do Acioli. Boa sorte para todo mundo que vai trabalhar, para todo mundo que vai se divertir. Boa diversão para todo mundo. E paz, saúde para todo mundo, para a gente não estar tendo que, né, na segunda-feira, estar dando notícia ruim aqui para o nosso povo. Bom dia, professor. Manda um alô para a Sônia lá no Sacada. Avisa que estou bem. Manda um beijo para o Alessandro. Já mandei. Quem mais aqui? Acho que fechou hoje, né? Gente do céu, deixa eu falar uma coisa para vocês, né? Aqui nós estamos comprovando a inscrição de CPF de Ana Paula Santos Menezes. Ela perdeu, né? E quem souber... Quem conhecer a Ana Paula Santos Menezes, a inscrição do CPF dela está aqui no nosso estúdio, na difusão. Bom, na segunda-feira, a Ruso Oliveira vai estar de volta, né?

Então, segunda-feira a Rosa está de volta e eu vou entrar num período de 3 meses de licença-prêmio, que é um período que eu tenho que tirar essa licença-prêmio por conta do meu processo de aposentadoria. Gente do céu! E eu não sei se eu ainda volto, né? Esse ano aqui para a rádio, tomara que eu volte. Se não, eu venho aqui qualquer dia desse aí no programa da Rose, né? Fazer aí meus agradecimentos a vocês. Mas segue a nossa programação, tudo certo. Valeu, bom fim de semana, bom festival. Ah, a gente volta a qualquer hora dessa aí. Segunda-feira, a Rose vai estar aqui com vocês. Obrigado, bom dia.

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0: Agora no Acre são 10 horas, 10 minutos. Hoje é sexta-feira, 14 de agosto de 2026. Muito bom dia para você, meu amigo, bom dia, minha amiga. Bom dia você que está em casa com seu rádio ligado. Eu sou Damião Viana. A partir de agora até o meio-dia, você vai se ligar nos acontecimentos que marca a história de mais um dia na sua cidade, no nosso estado, no Brasil e no mundo.
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0: Bom dia para você que está em casa, você que está no trabalho, você que está caminhando nas ruas da nossa cidade, você que está no seu carro. Hoje nós estamos aí ao vivo, né, para todo o estado do Acre, através do sistema público de comunicação e também através da internet para o mundo. Bom dia, Jesse Parada.
2: Bom dia, Damião Viana, Thaís Caroline, Márcio Roberto. Bom dia a você, querido ouvinte. Damião estava falando que sextou e, como diria excelentíssima dona Roberta Sá, amor, amanhã é sábado. Eita, menino, minha sexta-feira é um dia que a gente se alegra, né? Não é que a gente não goste do que faz, gente, mas vamos ser sinceros, acordar um pouquinho mais tarde, né? No aconchego da sua cama, depois ficar ali com sua família. É bom demais, meu povo, é muito bom.
0: É bom mesmo, 10 horas, 11 minutos, vamos seguir. Anote o nosso WhatsApp, chegou o momento de você mandar sua mensagem. Por quê? Porque 10h25 é a hora de interagirmos com você. Qual o número, Parada?
2: O nosso número é o 689-9209-3888.
0: Vamos repetir?
2: Claro. 9209-3888.
0: Mande a sua mensagem, 10h25, tá bom? Mande até lá, a gente vai ler. Se for mensagem de áudio, o seu áudio vai ao ar. Mande a sua mensagem através do nosso WhatsApp, participe do Gente Debate. Ajuda a construir a história de mais um dia aí na sua cidade, aqui no Acre, no Brasil ou no mundo. Vamos seguir.
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0: Agora são 10h12, o dia será de céu claro com possibilidade de chuvas em áreas isoladas.
2: É isso mesmo, Damião. O dia está relativamente agradável, né, Damião? Está um sol claro, mas está bem ventilado. E agora nós vamos te contar como é que fica a temperatura aí na sua cidade.
0: Vamos para o Vale do Juruá, cidades de Porto Walter, Marechal Taumaturgo, Rodrigues Alves e Cruzeiro do Sul. A temperatura máxima hoje será de 32 graus.
2: Já em Santa Rosa do Purus, Sena Madureira e Manuel Urbano, vai estar ali um pouquinho mais quente, a máxima é de 33 graus.
0: É, com 34 graus aqui no Baixo Acre, que abrange as cidades de Acrelândia, Bujari, Plácido, De Castro, Senador Guilmar e Rio Branco. A temperatura está bem alta, hein? 34.
2: No Alto Acre vai ser igual. As cidades de Brasileia, Assis Brasil, Chapuri e Pitaçolândia também terão máxima de 34 graus.
0: E no Tarauacá em Vira, as cidades de Feijó, Tarauacá e Jordão, a máxima deve ser de 32 graus. A informação é do Sistema de Proteção da Amazônia, o Sensipan.
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2: É isso aí, meu povo. Sexta-feira, 14 de agosto de 2026.
0: Acre concentra 0,4% dos eleitores brasileiros nas eleições de 2026.
2: Teremos, infelizmente, notícias sobre uma fatalidade. Um homem saltou numa parte rasa do Igarapé Judia, ali na região da Cidade do Povo, e infelizmente morreu.
0: Lamentável. Órgãos ambientais alinham ações para período de estiagem no Acre.

0: 692 em Rio Branco. Há pouco tempo atrás, uns anos mais para trás, 692, você saiu com um carrinho lotado. Agora, meu amigo,
1: tem
0: acabou.
1: Tem muitos anos,
0: né?
1: Viu? É. Tem muitos anos isso aí, meu querido.
0: Há pouco tempo, 10 anos.
1: Então vamos falar
0: de
1: esporte, meu filho. Botafogo, infelizmente, né? Se deu mal aí com a atitude, pegou um 6-1, meu filho. Pense num vexame.
0: Foi ontem, né? Santos venceu Maracá do Equador na primeira da fase de mata-mata da Sul-Americana. Essas e outras você confere agora aqui no Gente em Debate.
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0: Agência Brasileira de Promoção de Exportações e Investimentos, Apex Brasil, anuncia plano de 210 milhões para apoiar 5,3 mil empresas afetadas por tarifas dos Estados Unidos. Quem conta pra gente é Juline Pogoselski.
3: As empresas brasileiras afetadas pelas novas tarifas dos Estados Unidos poderão receber apoio para buscar compradores e ampliar as vendas para outros países. O Plano de Diversificação de Exportações, de iniciativa da Agência Brasileira de Promoção de Exportações e Investimentos, Apex Brasil, prevê 210 milhões de reais em investimentos e ações em 36 mercados considerados prioritários. Segundo a Secretaria de Comércio Exterior do Ministério do Desenvolvimento, Indústria, Comércio e Serviços, cerca de 5.600 empresas brasileiras foram diretamente atingidas pelas novas barreiras comerciais norte-americanas. O apoio inclui participação em feiras internacionais, reuniões com compradores estrangeiros e consultorias especializadas para ajudar as empresas a entrar em novos mercados. O presidente da Apex Brasil, Laudemir Miller, explica que as empresas afetadas poderão ter custos de algumas dessas ações cobertos.
4: Se ela for uma empresa que exporta para os Estados Unidos e está no tarifaço, ela vai participar de uma feira ou em Paris ou na Tailândia, a depender de qual for o mercado dela, com uma isenção total de qualquer taxa de pagamento da Apex. Ela só tem que ir. Mas, se ela falar, eu preciso ter uma nova certificação, a Apex Brasil vai ressarcir essa despesa desta empresa impactada até um limite de R$40 mil.
3: A estratégia prevê 2.300 vagas para reuniões de negócios com compradores internacionais e 1.400 para feiras no exterior. Outras 1.200 empresas poderão receber consultoria especializada. Também há 1.000 vagas para bolsa exportação. As ações serão realizadas em mercados como Canadá, México, Alemanha, Turquia, China, Índia, entre outros. Para participar, a empresa deverá informar que exporta para os Estados Unidos e foi afetada pelas tarifas, identificar o produto comercializado e indicar o tipo de apoio necessário. As inscrições podem ser feitas pelo site da Apex Brasil em www.apexbrasil.com.br. Reportagem, Juline Pogorzelski.
1: E se você foi um dos alunos, um dos estudantes que foi pré-selecionado no ProUni, você só tem até hoje para comprovar os dados da sua inscrição. Tatiane Alves vai trazer um material para a gente.
5: Os estudantes que foram pré-selecionados na segunda chamada do programa Universidade para Todos, o ProUni, do segundo semestre de 2026, devem comprovar as informações da inscrição até esta sexta-feira. Para garantir a bolsa, é preciso entregar a documentação exigida diretamente na faculdade onde o candidato foi selecionado. Vale lembrar que cada instituição tem seus próprios horários e locais de atendimento. Quem perder o prazo ou não conseguir comprovar os dados informados ficará de fora do programa. Os candidatos que não foram pré-selecionados em nenhuma das duas chamadas ainda poderão participar da lista de espera. Para isso, será necessário manifestar interesse nos dias 26 e 27 de agosto. A divulgação dos estudantes classificados está prevista para o dia 1º de setembro. Depois disso, os pré-selecionados terão até o dia 14 de setembro para apresentar a documentação e confirmar as informações da inscrição. Ao todo, o ProUni oferece bolsas para 380 cursos.

0: de graduação em 879 instituições particulares de ensino superior espalhadas pelo país. As bolsas podem ser integrais, com as mensalidades totalmente pagas pelo programa, ou parciais, cobrindo metade do valor do curso. O programa também reserva vagas para ações afirmativas, incluindo pessoas com deficiência e estudantes autodeclarados indígenas, pretos ou pardos. Realizado duas vezes por ano, o programa Universidade para Todos é destinado a quem ainda não tem diploma de curso superior e quer entrar na faculdade. Para mais informações, acesse o Portal Único de Acesso ao Ensino Superior no site acessounico.mec.gov.br/ProUni. Da Rádio Nacional no Rio de Janeiro, Tatiana Alves.
1: Agora são 10 horas 21 minutos. Marrocos e Espanha teme nova onda. É o Bruno? Então vamos com o Bruno, né? Sociedade pode opinar sobre novo tratamento de doença pulmonar. Bruno Moreira nos conta como isso é possível.
2: A inclusão no SUS de uma nova opção de tratamento para a hipertensão arterial pulmonar está sendo avaliada por meio de consulta pública aberta pela Comissão Nacional de Incorporação de Tecnologias no Sistema Único de Saúde, a CONITEC. Essa é uma doença rara, grave e progressiva, que afeta os vasos sanguíneos que levam o sangue do coração aos pulmões. O aumento do esforço para bombear o sangue pode levar à insuficiência cardíaca direita e até à morte. A diretora médica da MSD Brasil, doutora Márcia Dats Abadi, explica os resultados já conhecidos sobre a nova opção terapêutica.
3: Os estudos clínicos demonstraram melhora da capacidade física dos pacientes. Imagina que são pacientes que muitas vezes não conseguem pentear o cabelo, não conseguem subir uma escada, e existe uma melhora significativa da qualidade de vida, exatamente pela melhora da capacidade física dos pacientes, uma redução do risco de piora da doença, ou seja, os pacientes conseguem viver melhor sem que a doença piore, uma redução de hospitalizações, o que é muito importante, não só para a qualidade de vida, mas também para a economia da saúde, e também uma diminuição da fila de transplante pulmonar, que em última análise é o último recurso que se tem quando essa doença progride e piora muito.
2: Entre os principais sintomas da hipertensão arterial pulmonar estão falta de ar e fadiga. O diagnóstico pode levar, em média, 1 ano e meio e exige investigação especializada. A diretora médica destaca a importância da participação na consulta pública.
3: As contribuições, elas ajudam os tomadores de decisão a compreender não apenas as evidências clínicas, mas também os impactos da doença na qualidade de vida dos pacientes, na rotina das suas famílias e na prática assistencial. Então, é uma oportunidade única para a sociedade que sempre participe de discussões relacionadas ao cuidado em saúde e ao acesso a novas opções terapêuticas.
2: As contribuições podem ser enviadas até a próxima segunda-feira, dia 17 de agosto. Para participar, basta acessar o site da CONITEC e procurar pela consulta pública número 64 de 2026. Agência Rádio Web. Produção e reportagem, Bruno Moreira.
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5: Agora sim, chegando Daniela Franco com as informações aí do mundo afora, né? E entre elas, Marrocos e Espanha temem nova onda de migrantes em Ceuta. E também saberemos informações sobre as buscas, né, pelas vítimas do terremoto lá na Colômbia. Infelizmente, já tem 281 pessoas confirmadas entre os mortos. A gente confere agora no Giro Internacional.
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7: Paris, 14 de agosto de 2026. Essas são as principais notícias desta sexta-feira. Marrocos, Espanha e a Comissão Europeia estão em alerta diante da possibilidade de uma nova onda maciça de imigrantes no enclave espanhol de Ceuta nesse fim de semana. As autoridades se preocupam com a disseminação nas redes sociais marroquinas de publicações que afirmam que as fronteiras do enclave espanhol estarão abertas no sábado, 15 de agosto, quando a Espanha celebra o feriado da Ascensão da Virgem Maria. No final de julho, cerca de 80 mil migrantes cruzaram a fronteira do Marrocos para a Espanha em apenas alguns dias. 11 pessoas morreram no lado marroquino e cerca de 80 no território espanhol. O Ministério da Defesa da Letônia confirmou que caças da OTAN, que participavam de uma missão de defesa, abateram um drone no espaço aéreo letão. Já o exército finlandês anunciou ter emitido nessa madrugada uma restrição temporária à região leste de seu espaço aéreo e marítimo, sem detalhar o motivo. Tanto Finlândia como Letônia dividem a fronteira com Rússia. Os estados bálticos, aliás, vêm registrando um número crescente de intrusões e quedas de drones em seus territórios. Nenhum detalhe foi fornecido de imediato sobre a origem do drone abatido pela OTAN. O líder do partido anti-imigração Reform UK, Nigel Farage, se reelegeu deputado na localidade de Clacton-on-Sea, no leste da Inglaterra, em uma eleição legislativa parcial, obtendo quase 63% dos votos. O pleito foi convocado após a renúncia de Farage ao mandato, em meio a uma suspeita de corrupção. Apenas 44% dos eleitores compareceram às urnas e os principais partidos do país decidiram boicotar a disputa e não apresentaram candidatos. A vitória era esperada. O líder da extrema-direita britânica é muito popular na localidade, marcada pelo envelhecimento da população e por dificuldades econômicas. Na Colômbia, socorristas continuam mobilizados hoje, trabalhando nos escombros do poderoso terremoto que atingiu o oeste do país na segunda-feira. A esperança de encontrar sobreviventes diminui a cada dia. O balanço de vítimas voltou a aumentar ontem, chegando a 281 mortos, quase 4 mil feridos e 379 desaparecidos. O terremoto também destruiu cerca de 13 mil moradias. Para mais informações, acessem nosso site rfibrasil.com. Rádio França Internacional, em parceria com a agência Rádio Web, de Paris, Daniela Franco.
1: Agora são 10 horas e 27 minutos. Olha, a partir de agora, eu vou trazer para você que está ouvindo Gente Debate, oportunidade. Você está desempregado ou desempregada? Chama a vinheta.
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1: 176 novas vagas o Cine está disponibilizando. Vou repetir. 176. 176. São vagas que o Cine está disponibilizando. 3 vagas para leiturista, 10 para servente de limpeza e 5 para auxiliar de limpeza, PCD. Se você se interessou por alguma dessas vagas ou quer informações sobre as demais, basta se dirigir ao prédio da OCA. Tá bom? Tá querendo trabalhar? Se dirige ao prédio da OCA. Aproveite a oportunidade. São 176. Vocês estão... Olha, eu estou aqui trazendo essa informação. Jess Parada, Thaís Carolina estão malinando. Você sabe esse... Você já usou esse termo malinar, Jess Parada? Minha avó usava muito, ela... Ô menino malino, ô menina malina essa, né? Desse jeito. Sextou, vamos com os ouvintes?
5: Sextou, claro que vamos com os nossos ouvintes. Tenho por aqui, inclusive, a mensagem de Aldejane Souza dizendo sextou, vamos por cá, direto do Rio Caeté. Mando um alô para todos nós aqui e também para o meu amigo Paulinho em Sena Madureira. Que seja um fim de semana cheio de paz.
1: Que assim seja, meu amigo. Bom dia, é a Fabíola de Sena Madureira. Estou ligada no Gente Debate, junto com minhas filhas. A trigêmeas, Alice, Clara e Vitória, também com minha mãe, Bezinha. Abraço, valeu,
5: Damião, Fabiola. Eu vou mandar...
1: Pra quem?
5: Eu vou mandar um alô aqui, mas é porque eu sou atrevida, manda. Porque o alô só é aceito por você.
1: Por quem?
5: Só... Adivinha de quem é?
1: De quem é?
5: João Batista.
1: João Batista?
5: Nosso ouvinte assíduo, mas o meu alô ele não aceita porque ele é fã, é da sua voz, é do seu trabalho.
1: Ok, João Batista, pai da Thaís Caroline.
5: João, João Batista, senão ela não almoça hoje. Ah,
1: já está aqui, viu,
5: pode
1: João?
5: Pode procurar outro lugar para comer.
1: Ela já colocou aqui, se não fizer, não vai ter almoço, vai ter que almoçar fora.
5: Abraço
1: foi dado.
5: Seu João Batista, para Maria e para
1: Davi. Salve o seu almoço.
5: Davi está na escola, né? Thaís? Beleza, então abraço só salve para João Batista e para Maria.
1: Muito bem, agora são 10h30, vamos faturar? E ainda hoje no Gente em Debate.
5: Projeto Cidadão abre 100 vagas para o casamento coletivo em Sena Madureira.
1: E já a seguir, Botafogo cai na altitude por 6-1. Eu falei 6-1 em vexame histórico. E o Santos venceu o Macará do Equador. Essas e outras na sequência. Corinthians, o jogou? Empatou 0-0?
5: Corinthians está numa fase empatou. Ruim, a gente não fala mais não.
1: O Memphis vai continuar no Corinthians, daqui a pouquinho você vai saber se vai ou não, tá bom? Vamos faturar?
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12: Agora no Agro são 10 horas 35 minutos. Estamos de volta para a segunda meia hora já com uma utilidade pública, já
13: é esperada. Verdade, Damião. Na verdade, nós recebemos ontem um pedido, né? Uma pessoa carente que está com problemas de diabetes. Infelizmente, fez a amputação, né? De uma das pernas e precisa de uma cadeira de rodas. Se você tem uma cadeira de rodas aí que não está mais necessitando, por favor, se você puder, doe para essa pessoa. Você pode entrar em contato com o WhatsApp aqui da rádio, que é o 68 99209-3888, que a gente dá um jeito de aí buscar ou de colocar você em contato com essa pessoa para você atestar a veracidade da necessidade dela.
12: É isso aí. Você que está na escuta do Gente Debate, tem essa cadeira? Vamos ajudar, né? Você pode doar, você pode emprestar, fica a seu critério. Não está utilizando? Ajude, tá bom? 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Agora são 10h37, olha, o Centro de Estudos de Língua está com matrículas abertas para os cursos de inglês, espanhol e libras. Quem conta pra gente é a repórter Dejanane Oliveira.
6: De Estudos de Línguas, o CEL, está oferecendo novas oportunidades para quem deseja estudar inglês, espanhol ou língua brasileira de sinais, a Libras, aqui em Rio Branco. As vagas são referentes às turmas que ainda não foram preenchidas e podem ser solicitadas pela comunidade em geral até esta terça-feira, dia 18. Para garantir uma vaga, o interessado deve comparecer presencialmente à unidade localizada na Avenida Getúlio Vargas, número 3030, em frente à Tecmac. O atendimento ocorre das 8 horas da manhã às 5 horas da tarde e é necessário apresentar cópias do CPF e do comprovante de escolaridade. As oportunidades estão distribuídas entre os períodos da manhã, tarde e noite, conforme disponibilidade das turmas. Os cursos são ofertados pelo CEL, ligado à Secretaria de Estado de Educação e Cultura do Acre, a SE. Além das novas matrículas, o Centro de Línguas divulgou o calendário de retomada das aulas. As turmas de sexta-feira retornaram nesta sexta-feira, dia 14. Já os alunos que estudam às segundas e quartas-feiras voltam às atividades na segunda-feira, dia 17. De Janaína Oliveira, Sistema Público de Comunicação.
12: Agora são 10 horas 38 minutos. Nós vamos fazer o seguinte, vamos subir aqui as nossas pautas e vamos falar de esporte, sabe por quê? Porque Alberto Carlos já está por aqui.
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12: Para falar de esporte, rapaz, ontem, meu caro Alberto Casas, muito bom dia para você, bom dia para os nossos ouvintes, bom dia para você que gosta de esporte. Alberto, ontem a bola rolou, Sul-Americana, Botafogo, Corinthians, Santos. Vamos falar do jogo do Botafogo que foi na altitude. Que coisa lamentável. Você estava mostrando aí essa escala, né? A escala foi 6-1, 6-1 na altitude. Foi um vexame.
14: Rapaz, bom dia, Damião. Bom dia, Jacê. Hoje a Thaís, né? E o Márcio dali. E você, ouvinte, que arrasou no nosso sucesso. Rapaz, ontem nós tivemos 3 jogos aí pela Sul-Americana com times brasileiros, né? O Santos, com o show do Neymar, ele não fez gol, mas deixou na cara. Tá?
12: O Neymar deu um show.
14: E num corte, no corta-luz, sem tocar na bola, a bola sobrou pro Gabigol. Ele olhou, o Gabigol vinha nas costas, ele passou da bola, o zagueiro foi junto com ele e deixou o Gabigol sozinho. Então, ele, Santos 2, o Maraca, Macará, né, do Equador, 1. Né, jogo que o Neymar foi caçado em campo, viu, Daniel? Eu vi boa parte desse jogo. E quando ele pegava na bola, vinham dois na marcação. Ele passava por um, o outro já vinha com um carrinho, ele tinha que saltar para não ser atingido. Eu acredito que no jogo da volta lá, o bicho ia pegar, né, se ele for jogar, né, na verdade. Então, 2-1 ontem lá na Vila Belmiro. O Vasco recebeu o Olímpia, né, do Paraguai, o Olímpia Assunção, aí empatou em casa 0-0. Mas o Cienciano do Peru, meu amigo, não dispensou o Botafogo. Foi de acordo com a idade. Com 20 minutos, estava 2-0. Com 29, estava 3-0. Né? No segundo tempo, 4-0. Aí o Botafogo tentou reagir, fez um gol. Pá, meu amigo, aí o nosso botafoguense aqui, Zazinho Melo, foi dormir. E achou que tinha sido 4-1. Quando ele veio falar, agora, rapaz, ontem pegou de 4, eu digo, não, bota mais 2. Ele disse, o que 6? 6-1.
12: 6-1.
14: 6-1, por isso tem o meme aí nas redes, já que a escala 6-1 foi o fim, né?
12: 6-1 Botafogo. Um vexame, né?
14: E para tirar esse resultado agora, dentro de casa no Rio de Janeiro, lá no Engenhão,
12: difícil.
14: Ele vai ter que ganhar de 5 de diferença para levar para pênalti e de 6 de diferença para ficar com a vaga diretamente.
12: Alberto, na verdade, a gente sabe que futebol. É difícil, mas não impossível.
14: Olha, e não venha com essa de altitude, não, porque La Paz é bem mais alto.
12: É
14: bem mais alto. São Paulo foi lá, empatou, segurou, sofreu, mas segurou o empate de 1-1, né? O Palmeiras já foi lá, já ganhou. O Flamengo já foi lá, já ganhou. A seleção brasileira foi lá e perdeu. A Argentina também perdeu, mas lá na altitude de La Paz. E às vezes mais acima, né? Mais acima ainda, tem um estado lá que é mais acima. Quando eles querem prejudicar mesmo os adversários, eles sobem mais um pouquinho.
12: Manda para mais longe.
14: Sobe mais um pouquinho.
12: Vai subindo.
14: Não é Oruro, não. É outro. É outro mais em cima.
12: Tem uma cidade mais.
14: Tem uma mais em cima.
12: Alberto.
14: Tanto é que o avião nem desce lá. O avião desce em La Paz, eles pegam o ônibus e vão para lá.
12: É difícil.
14: Mas o Cusco. É só 3.500 metros. A gente está falando de Bolívia, a gente está falando do Peru também.
12: Peru.
14: 3.500 metros não dá essa diferença toda.
12: Na verdade,
14: não.
12: Foi falta de futebol.
14: Falta de qualidade mesmo.
12: Qualidade,
14: porque
12: faltou.
14: O goleiro, meu amigo, ele ficou debaixo da bola todo tempo. Terceiro gol, só para ter uma ideia dos nossos ouvintes, o terceiro gol nasceu de uma jogada de lateral. Arremesso manual, aí a bola chegou, o cara deu um tubão para a área. Chute, se livrou da bola, jogou na área.
12: Certo.
14: O goleiro foi lá fazer uma defesa. Só que ele foi fazer a defesa e esqueceu que tinha que segurar a bola. Ele pegou e soltou. Aí o atacante vinha, só girou de canhota, meteu no fundo do gol.
12: Se soltar, fica fácil.
14: Fica fácil, né? É o Carlos Miguel que diga, né?
12: É, Carlos Miguel que diga. Soltou, fica fácil.
14: Então, Damião, tivemos essa situação aí na Sul-Americana. Nós tivemos também Libertadores, né? Ontem.
12: Sim.
14: Tivemos Libertadores e o Mirassol jogando com a LDU lá no Maião. Deixou escapar a vitória, 1-1, e o LDU é treinado pelo brasileiro, que é o Thiago Nunes, que esteve aqui no Rio Branco, foi campeão estadual aqui, pelo Rio Branco. Então, Mirassol 1, Liga LDU também 1. E o Corinthians foi até a Argentina jogar contra o time do Di Maria. Pense no estádio lotado. E você, não sei se você era nascido em 78, daquela Copa.
12: 78 eu tinha, ia fazer 3 anos.
14: Ainda não lembro não, mas naquela Copa que papel picado e tudo mais, ontem foi do mesmo jeito, né? Do mesmo jeito o Di Maria jogando pelo time do Rosário Central, né? Aí foram, engraçado, né? Que na hora do centro lá, foram trocar as flâmulas lá, né? Era o Di Maria pelo Rosário Central e o Garro argentino pelo Flamengo, pelo Corinthians.
12: É.
14: Os dois argentinos trocando fama. Ele não teve problema de dicção, né? De palavra,
12: de idioma,
14: né?
12: Dois argentinos.
14: É. E o jogo terminou no 0-0. Corinthians traz a vantagem para jogar em casa.
12: Falar em Corinthians, o Timão ainda está nessa confusão com o Memphis, né? Discute essa questão da dívida. Será que vai ter um acordo ali entre Corinthians e o atleta?
14: Rapaz, está uma confusão tremenda nos bastidores mesmo. Né?
12: É?
14: Além disso, porque a última palavra é do presidente. Eu falei isso aqui ontem. Ele não assinou. Então aí estão fazendo pressão para que realmente volte atrás aí o presidente do Corinthians, porque o Memphis Depay, ele quer ajudar.
12: Ele quer continuar.
14: Ele quer ficar. Agora,
12: a multa é muito alta.
14: 187 milhões estão devendo para ele.
12: Vai ficar,
14: se for no pé da letra.
12: Mas
14: se for no pé da letra, só isso aí.
12: Se for conversado, você tem que ter um acordo aí, né?
14: E aí vai ter que tirar dinheiro de onde? Pode entrar no transfer ban.
12: Pois é.
14: Quando entra no transfer ban da FIFA,
12: não contrata.
14: Ou você paga, ou você não pode contratar ninguém. Né, certo? Você vai jogar com o que tem ali. Tá certo? Nós temos aí.
12: Aí já não tem muita coisa.
14: Exemplo do Santos,
12: né?
14: Do Botafogo, do Cruzeiro, né, que teve até um atleta criando que estava nesse bolo aí, que não tinha um pago, que era o Careca, né, entrou no transfer ban. Quando passou a SAF, né, aí eles conseguiram pagar e tiraram o transfer ban e contrataram vários jogadores.
12: Aí deu certo.
14: Agora, falando em SAF, Damião, eu lembrei aqui que o Rio Branco, ele está se organizando. O presidente Gerson Boaventura está organizando o Rio Branco, organizando a casa, chamou todos os ex-atletas, diretores, os atuais e tudo mais, para conversar, que ele quer ideias, né? Ele quer ideias. E todo mundo foi lá e, olha, eu escutei isso do ex-atleta na academia, disse, olha, eu nunca tinha visto um presidente fazer isso. né, chamar os ex-atletas, pedir opinião e tudo mais. Ele disse, olha, para você ter um produto bom, você tem que estar organizado. É. Então, ele está organizando a casa. Agora começou as obras, né, nós já falamos aqui dos alojamentos, né, e também da parte estrutural da diretoria.
15: Estou preparando a casa para poder receber.
14: Preparando a casa para receber. E, segundo o próprio presidente, ele quer começar os trabalhos na primeira quinzena de dezembro.
15: É importante.
14: O que não falta é o telefonema tocando.
15: É?
14: Nego se oferecendo, muita gente se oferecendo.
15: Para investidor?
14: Não.
15: Para trazer jogador.
14: Técnico. É preparador físico. É diretor de futebol. É jogadores. É. Aí ele está só escutando, disse, calma. Agora nós estamos em agosto, nós estamos preparando, vamos fazendo o esboço aqui. Logicamente que vão escolher, né? Vão escolher quem vai comandar e quem vai ser o preparador físico.
15: Tem que trazer os melhores, né, Alberto?
14: Lembra-se que quem botou esse time lá foi o Ulisses e o Celso Mar Maciel, né?
15: Sim.
14: Não sei se vão ter vaga chance novamente nesse time, né? Que vai ser formado, porque o Rio Branco vai ser um dos representantes do Acre na Copa do Brasil, na Série D, né, do Campeonato Brasileiro, e na Copa Verde.
15: Falar em planejamento para essas equipes que vão representar o Acre. Rio Branco, Santa Cruz,
14: Rio Branco e o Maitá. O Maitá só está no Campeonato Brasileiro da Série D.
15: Tá, então ano que vem nós temos pelo menos duas equipes aí organizadas.
14: Na Copa do Brasil e na Copa Norte.
15: É porque a gente fala organizado porque ultimamente o Maitá não organizou nada, pensando em competições nacionais.
14: Aí, meu amigo, competição nacional é... Ele só quer formar um time para ter aí vaga na Copa do Brasil. Como não tem esse ano, ele ficou fora, né, só vai entrar por conta do ranking. Né, que ele ainda tem um ranking lá. Tem sobra, tem gordura sobrando.
15: É importante quem comanda aí a equipe do Maitá preparar esse time pensando em deixar um time competitivo.
14: Exatamente. Agora, para a gente fechar nossa participação...
15: Antes de fechar, eu quero fazer uma pergunta para ti.
14: Diga lá.
15: O Fluminense está nessa cinema toda e tal. O Fred pode ser o treinador do Fluminense?
14: Quem?
15: O Fred?
14: Fred. O Fred é um colaborador nato do Fluminense.
15: É.
14: Marcão é quem assumiu aí, que é aquele eterno reserva.
15: É, mas...
14: Né? É o coordenador ali, ele fica... Né? Mas quem sabe, né?
15: Pois
14: tem jogadores estão vindo aí com tudo.
15: Você percebe que o Felipe veio, né, e fez o que fez no Flamengo.
14: E quem sabe o Fred, que é amigo de todos os jogadores lá, não pode arrancar essa essência dos jogadores e colocar dentro de campo, né, à vontade.
15: Pois é, eu acho que o Fred deve assumir alguma coisa aí, o sub-20, né, do Fluminense,
14: para
15: poder começar a preparar pensando no futuro.
14: Nesse momento, o Marcão é o interino, né? Marcão é interino e tem esse jogo da volta na terça-feira, lá em Rivadavia, na Argentina. Né? E o Grêmio está atrás do atacante do Rivadavia. Está atacante do Rivadavia.
15: E o Palmeiras está com saudade do Everton?
14: Palmeiras está com saudade do Everton. Porque nos últimos jogos, o goleirão lá de 2 metros, praticamente, Carlos Miguel, está falhando feio, né? E o outro é o Lomba, né? E o Everton está lá muito bem no Grêmio.
15: Fazendo
14: o papel dele. Aqui, Damião, está acontecendo. Começou hoje a Copa Brasil de equipes, né? Vôlei de praia. Copa Brasil. É a primeira no Brasil, sub-17, bom que se diga isso. A primeira no Brasil que a CBV está realizando e é a primeira de muitas que vem aí pela frente. Porque a CBV quer dar oportunidades para esses novos valores que estão chegando, tanto no masculino quanto no feminino. Daqui mais 2, 3 anos, nós vamos ver duplas que se apresentaram aqui, já se apresentando como na seleção brasileira.
15: Bem.
14: O Acre ganhou a primeira hoje pela manhã, no vôlei feminino, e estava lá já brigando pela classificação para a próxima fase. Né?
15: Esse é o primeiro já, né?
14: É bom que se diga que vieram 18, nós falamos aqui antes 21, estava escalado 21 estados, mas 3 não vieram, e 18 estão aí disputando. E o circuito está bonito, eu passei lá agora pela manhã, ali na Praça Elias Mansur, no Juventus, aquele campo que é futebol de areia, eles transformaram em 2 quadras. O meio dele fica a organização, tá certo? Ali fica uma quadra 1, quadra 2, e a quadra 3 e a quadra 4 em cima.
15: Jogos
14: então são 4 jogos simultâneos. Tanto do masculino quanto do feminino. E a coisa vai se desenrolando.
15: E o torcedor está lá?
14: Torcedor está chegando.
15: Está chegando?
14: Está chegando. E tem um espaço
15: prestigiado,
14: privilegiado, lá tem. porque fizeram arquibancadas cobertas em virtude do sol.
15: Sim.
14: Né? É. Então, tá lá, tem torcedor privilegiado.
15: A gente aproveita aqui a oportunidade para convocar você que gosta do vôlei para ir participar desse evento aí.
14: Exatamente. E olha, os pais, né? Os pais que são os pais torcedores aí, dos atletas, estão lá torcendo. E é bom que se diga que tem uma regra, né, nessa competição, que é nacional, que é oficial, que quem está lá, o torcedor, não pode dar instrução para quem está dentro da quadra.
15: Ah, não?
14: Não, tipo assim, bola fora! Não, vai, né? Não, nunca.
15: Caladinho.
14: Não, você pode torcer. Depois.
15: Nós temos. Nós temos, Alberto, falando desse vôlei, nós temos uma criana que está em Minas, né? A filha do
14: Saraico.
15: Saraico.
14: Está jogando aqui, foi convidada para vir formar
15: Saraico.
14: Vai estar hoje no programa Lance Esportivo.
15: Vai dar Lance Esportivo?
14: Vai.
15: Olha,
14: vai
15: Saraico estar. Faz parte do time lá
14: de Minas Gerais. E está sendo treinado pelo Sucupira, que é o mesmo treinador da criana Kemely, que hoje está jogando na China, com a dupla da Manu. Kemely e Manu, e hoje elas estão disputando uma etapa da China.
15: E Sara tem futuro.
14: E a Sara foi descoberta aqui pelo Sucupira, viu o potencial dela, né, que é filha de um jogador, ex-jogador. Começou no voleibol, depois foi pro futebol. Né, e aí ela tem estatura, tem tudo.
15: Acho que ela deve ter 17 anos,
14: 17.
15: Né? 17. Maceta
14: já. E ela confirmou hoje, vai sair no Lance Esportivo, que o Sucupira descobriu e disse: você confia em mim? Você tem coragem de treinar em Minas? Disse: tenho. E confio. E aí os pais ajudaram.
15: Compraram o projeto, a ideia. Né? Inclusive o Diocles segue com ela, foi com a esposa e ela para cuidar da carreira dela.
14: E ela está jogando, jogando bem. Então ela foi convidada para vir disputar aqui essa competição também.
15: Que legal.
14: São várias duplas acrianas que estão aí. E agora elas vão pegar uma pedreira, tá? No primeiro jogo, vão pegar uma pedreira aí, porque nada mais nada menos do que as vice-campeãs do Brasil Mundial.
15: Viu? Aí, meu amigo, aí é forte.
14: E aí,
15: tem moleza não.
14: Mas o certo é que a CBV está realizando pela primeira vez essa competição em nível de Brasil, né? E, logicamente, pensando dar mais oportunidade a esses atletas que estão surgindo.
15: Importante.
14: Né? Principalmente vôlei de praia.
15: E quando vem para o Acre, que não tem essa cultura, né, acaba criando uma expectativa por parte de outros jovens que seguem por esse caminho.
14: Sem dúvida, está movimentando muito bem. A economia também,
15: Está bem.
14: Porque hotel, hoteleira, restaurante e muitas coisas.
15: Transporte, movimenta tudo.
14: Tudo isso está acontecendo. E a apresentação dos atletas lá, tá certo?
15: Muito bem.
14: Você que ainda não foi, participe, porque começou hoje e vai até domingo. Domingo é as grandes finais lá.
15: Daqui a pouco a gente...
14: Tem cinco minutos ainda, você quer que eu fique enrolando aqui, né?
15: Vamos chamar, mas tem matéria aqui, que vamos chamar o material aqui.
14: Tem matéria, tem tudo mais. Hoje é sexta-feira, já se parada. Sextou, e dizendo que na terça teremos aí a sequência do campeonato acreano, né, da Sub-23, que é a segunda divisão, e tem o clássico local, né? Os dois vencedores, Atlético e Andirá.
15: Quem vencer já está com o pé na primeira.
14: Esse jogo será transmitido pela Rede Pública de Comunicação.
15: Narração Zezinho Melo.
14: Comentário de Raimundo Fernandes, reportagem do Alberto Casas e do Paulo Roberto. Né? Estaremos lá com os técnicos, né? Chico do Quinari, que vai auxiliar o Francildo.
15: Está botando o Quinari para fazer o...
14: Ele está aprendendo.
15: Está aprendendo. Vai junto.
14: Agora, como virou para a FM, aí o equipamento é bem mais tranquilo.
15: Meu amigo.
14: É bem mais fácil.
15: Não tem chiado, não tem problema.
14: E o equipamento não é aquele tudo. O Francildo leva um, dois, três equipamentos, só uma maletinha.
15: Só...
14: Está mais tranquilo.
15: Tranquilidade. Beleza, Alberto?
14: Tá fechado, então, Damião. Um abraço a todos, desejando um bom final de semana. Voltaremos aqui no Gente Debate na segunda-feira com mais informações, trazendo quem foram os campeões, tanto do masculino quanto do feminino, nesse vôlei de praia, e já projetando a rodada da terça-feira. Um abraço, um bom dia.
15: Valeu, Alberto. Agora são 10 horas e 55 minutos. Antes dos nossos ouvintes, Jéssica Parada, vamos com Thaís Caroline, porque... Multivacinação começa no Acre com meta de imunizar crianças e adolescentes. Confira na reportagem.
16: Manter a vacinação em dia é o objetivo da campanha de multivacinação 2026, que atende crianças e adolescentes com menos de 15 anos no Acre. A mobilização segue até 1º de setembro, com o Dia D nacional marcado para 22 de agosto. Durante a campanha, os profissionais de saúde vão conferir as cadernetas de vacinação e aplicar apenas as doses necessárias para iniciar ou completar o esquema de cada pessoa. Por isso, pais e responsáveis devem levar o documento aos postos de atendimento. O Acre recebeu, ao longo deste ano, cerca de 597 mil doses de vacinas que fazem parte do calendário nacional de vacinação. Entre as novidades está a inclusão da Pneumovinte, vacina indicada para crianças menores de 5 anos e que amplia a proteção contra pneumonias e meningites causadas por pneumococos. A campanha também contempla a vacinação contra a dengue para o público de 10 a 14 anos e a imunização contra a Covid-19 em crianças, conforme as indicações de cada vacina. Outra mudança recente é no esquema contra a poliomielite. Desde 3 de agosto, passou a ser previsto um segundo reforço na vacina VIP aos 4 anos de idade. A estratégia reúne diferentes imunizantes conforme a idade e o histórico de cada pessoa, incluindo vacinas contra sarampo, febre amarela, influenza, HPV, meningites, hepatites, rotavírus, varicela e outras doenças. A orientação é que pais e responsáveis aproveitem a campanha para conferir a caderneta e manter a proteção de crianças e adolescentes atualizadas. Thaís Caroline, para o Sistema Público de Comunicação do Acre.
15: Agora no Acre são 10 horas e 57 minutos. Nós temos ouvintes, Jesse Parada.
13: Temos ouvintes. Elias Maia mandou uma mensagem aqui, nos desejando uma boa tarde para mim, para você, para Thaís, para todos, dizendo sextou, desejando um ótimo final de semana para todos vocês. Elias Maia, lá de Morada Nova, nosso ouvinte de todos os dias. Muito obrigada, Elias. Um final de semana de paz e de bênçãos para você, querido.
15: É, tem mais gente aqui. Um abraço aí para Jussara, lá no Adalberto Aragão. Aqui, eu vou mandar um abraço aqui, sabe pra quem?
13: Normalmente
15: Sampaio. Sampaio, lá no Nova
13: e pro Estação. Piazza, porque estão ouvindo todos os dias.
15: Essa turma aí tá na escuta.
13: Eu já conheço.
15: Tá na escuta. Valeu, pessoal. Vamos pro intervalo agora, né?
13: É, sim, senhor. E voltamos com muita mais ação de saúde, inclusive um giro aí pelos nossos, pelo nosso interior, com os nossos correspondentes. Não sai daí, não, que a gente volta já, já.
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4: Agora são 11 horas e 3 minutos. Você está ouvindo Gente em Debate. Estamos chegando nesta terceira meia hora do Gente em Debate, né? Terceira meia hora. E já vamos falar de
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4: Olha, daqui a pouquinho nós vamos ao vivo a Chapuri com Josenil Oliveira, mas antes vamos chamar o Jair Corrêa, meu caro Márcio Alberto, porque Brasileia recebe novo aparelho de eletrocardiograma e amplia atendimento na zona rural. Confira na reportagem de Jair Corrêa.
6: A Prefeitura de Brasileia recebeu um novo aparelho de eletrocardiograma adquirido por meio do combo de equipamentos destinado as unidades básicas de saúde, UBS, pelo Ministério da Saúde, dentro das ações do novo PAC. O equipamento foi instalado na UBS Pedro Oliveira, quilômetro 68 da Estrada do Pacífico, ampliando o acesso aos serviços de saúde para moradores da zona rural. Com a chegada do aparelho, a unidade passará a oferecer exames de eletrocardiograma com laudo, fortalecendo as ações de prevenção, diagnóstico e acompanhamento de doenças cardiovasculares, como hipertensão. O secretário municipal de saúde, Francélio Barbosa, esteve presente na entrega e destacou ser muito importante a chegada deste novo equipamento, falando em nome do prefeito Carlinho do Pelado. Atualmente, o município já conta com 3 aparelhos de eletrocardiograma. A previsão é que, em breve, Brasileia passe a contar com 5 equipamentos, ampliando a capacidade de atendimento e fortalecendo ainda mais a rede municipal de saúde. A instalação do novo aparelho da UBS Pedro Oliveira representa mais um avanço na descentralização dos serviços de saúde, garantindo que os moradores das comunidades rurais tenham acesso a exames importantes sem a necessidade de grandes deslocamentos. De Brasileia, Jair Corrêa para o Sistema Público de Comunicação.
7: E agora nós vamos direto para Chapuri falar de uma ação inédita que vai levar saúde e cidadania não só para a zona urbana, mas também para a zona rural. E quem vai falar para a gente sobre essa ação que vai acontecer no próximo sábado é Josenil Oliveira. Bom dia, Josenil.
8: Olá, Gerson. Muito bom dia a você. Bom dia, Damião. Bom dia, amigo ouvinte do Gente em Debate em todo o estado. Pela primeira vez, a Prefeitura de Chapuri realizará de forma simultânea o programa Prefeitura na Comunidade, nas áreas urbana e rural do município. A mega operação acontece neste sábado, dia 15 de agosto, a partir das 8 horas da manhã, levando um mutirão de serviços essenciais diretamente aos moradores. A realização simultânea nas duas zonas representa um marco de integração e acessibilidade para as comunidades. A presença do poder público no próprio bairro ou no Seringal elimina barreiras geográficas e outros deslocamentos. Mais do que a oferta de serviços, a iniciativa garante dignidade, prevenção em saúde, regularização social e fortalecimento da agricultura familiar, aproximando a gestão municipal do dia a dia das famílias que mais precisam. Na zona rural, a 7ª edição do Prefeitura na Comunidade chega à comunidade Cachoeira e região, com atendimento concentrado na UBS Cachoeira, que será reinaugurada durante o evento para ampliar a rede de saúde local. Na área da saúde serão realizadas consultas médicas, atendimento de enfermagem, vacinação, odontologia, preventivo do PCCU, farmácia, testes rápidos, acompanhamento do Bolsa Família, e inserção de implanon. No apoio ao produtor, será feito o cadastro para mecanização de estoca e orientações sobre o Pronaf. Na infraestrutura e lazer, será realizada a manutenção de ramais pela Seminfra, a Secretaria de Infraestrutura, atividades ambientais, recreação infantil e a van Movicel. Já na zona urbana, também simultaneamente com os atendimentos na zona rural, as equipes estarão reunidas na quadra de esportes da Praça São Gabriel, no centro da cidade, em uma parceria com a Semana Evangélica. Na área da assistência social, será realizada atualização e inclusão no Cade Único e Bolsa Família, consulta do NIS e distribuição de kits do guarda-roupa social. Nos cuidados e estéticas, serão realizados cortes de cabelos masculinos e femininos, manicura e design de sobrancelha. Na saúde e conscientização, serão realizadas consultas médicas em geral, vacinação, farmácia e rodas de conversa da campanha Agosto Lilás, focada no combate à violência contra a mulher. Portanto, uma ação inédita amanhã, neste sábado, a partir das 8 horas da manhã, na zona rural, na UBS Cachoeira, na zona urbana, na quadra da Praça São Gabriel, no bairro Sérgio. As pessoas devem levar documento oficial com foto, CPF e cartão do SUS para serem atendidas. Desejando a vocês do estúdio e a todos os nossos ouvintes um ótimo final de semana, de Chapuri, Josenio Oliveira para o Sistema Público de Comunicação do Acre.
4: Muito obrigado, Josenio Oliveira, trazendo as informações direto de Chapuri. De Chapuri, nós vamos a Tarauacá, porque o Raimundo Ascioli já está chegando. O município de Tarauacá enfrenta um aumento expressivo de casos de doença diarreica aguda. Quem traz detalhes é ele, Ascioli.
9: Falar com o enfermeiro Arione, responsável aqui pela atenção primária da Secretaria Municipal de Saúde. Tarauacá vive um surto, né, de doenças diarreicas agudas, e eles estão, né, orientando a população e também levando ao conhecimento do público, dos nossos ouvintes, que medidas estão sendo tomadas, né, para que a população seja assistida nesse momento. Bom dia, Arione.
10: Bom dia, Sioli, a todos, né, os ouvintes, né, nossa rádio. Tá uma satisfação estar aqui poder falar sobre saúde, né, da nossa cidade, Tarauacá. Uma cidade aí grande, né, com bastante habitantes, que tipo assim, aproveita o verão, essa época aí com mais intensidade, né, as praias, os banhos, né, e tudo isso favorece o aumento de casos de algumas doenças, né, principalmente as diarreicas, né, justamente a contaminação ali pela água, os alimentos, e aí a gente precisa ter aí os cuidados justamente devido ao número de casos que a gente teve agora, aumentou um pouquinho, então a saúde já está em alerta. A nossa saúde municipal, estadual, por meio do suporte de saúde, hospital, tá tendo já aí uma sobrecarga, então nós já temos os cuidados a seguir. Então nós estamos fazendo um intensivão no nosso suporte de saúde, né, atendimento estendido, das 7 da manhã às 7 horas da noite, justamente para a gente conseguir atingir esse público de forma mais rápida, para que evite o agravamento. Né? O paciente que está ali com vômito, diarreia, com ali mais ou menos 6 horas de evolução, já está ruim. Então, já tem que ir lá, justamente, lá para a parte de média da complexidade, hospitais e UPAs. Né? Então, a gente já faz com que esse paciente já tenha aí um acesso maior à saúde, nosso posto de saúde ali do lado ali da casa deles, né? Então, já vai ter uma acessibilidade maior. Então, nós vamos ofertar os sorinhos, né, fármacos injetáveis, para que o paciente já saia ali praticamente com a cobertura positiva de saúde. Né, a gente também indica aí os cuidados justamente com os alimentos, a água, né, lavar as mãos antes de estar consumindo alguma coisa, pegar no alimento, né, nos banhos também, para quando forem ter aí um cuidado com o alimento que está levando, para não aquecer demais, perder ali o prazo ali de validade de consumo que você está ali naquele dia, às vezes passa ali o dia todo exposto ao sol. Então tem aí os cuidados básicos, alimentares. E outra coisa, principalmente ao início de algum sintoma de vômito, febre alta, diarreia, dores abdominais, correr já no posto de saúde, já pegar a medicação, consultar e ter aí orientações pertinentes à sua saúde.
9: Muito bem, Raimundo Ascioli, direto de Tarauacá para o Sistema Público.
7: E agora vamos falar de arte. É isso mesmo. Arte, poesia e vídeos no celular. A gente está falando, sabe do quê? De um projeto lá da Cidade do Povo que chama Ressignificando Vidas. E está com 30 vagas gratuitas abertas lá para a comunidade. Quem vai trazer esses detalhes para a gente é Jefferson Dourado.
11: Uma oportunidade para a juventude da Cidade do Povo e região. Quer aprender grafite, poesia falada, gravação de clipes no celular e ainda descobrir como ganhar dinheiro com a sua arte? Estão abertas as inscrições para o projeto gratuito Ressignificando Vidas, realizado pelos coletivos TRZ Crew e Central de Islã. São 30 vagas gratuitas voltadas para jovens de 12 a 25 anos. E o melhor, todo o material das oficinas já está incluso. Você não paga nada. As aulas acontecem aos sábados durante todo o mês de setembro, na Escola Esther Maia, na Cidade do Povo. É uma imersão prática em grafite e arte em tela, poesia falada e escrita criativa, edição e produção de vídeo com celular e noções de economia criativa e empreendedorismo. Uma chance de ouro para soltar a criatividade, aprender novas habilidades e transformar talento em oportunidades de renda. Fique atento aos prazos. As inscrições já estão abertas e vão somente até o dia 17 de agosto, próxima segunda-feira. O resultado com os selecionados sai no dia 21. Para garantir a sua vaga ou tirar dúvidas, entre em contato pelo WhatsApp 68 999537086. Vou repetir, 68 999537086, e falar com o Júnior. Não deixe para a última hora, porque as vagas são limitadas. Jefferson Dourado para o Sistema Público de Comunicação.
4: Muito obrigado, Jefferson Dourado. Agora são 11 horas 14 minutos. Olha, nós vamos a Cruzeiro do Sul com Gladys Miriam, porque lá está acontecendo uma programação especial, programa de capacitação técnica, para fortalecimento do serviço de atendimento à pessoa com deficiência. Gladys Miriam, está chegando? Ainda não, daqui a pouquinho ela vai estar conosco aqui ao vivo trazendo essa informação. A capacitação que está acontecendo lá em Cruzeiro do Sul, na cidade de Cruzeiro do Sul. Vamos também com o Nonato Costa daqui a pouco trazendo essas informações, né? Para você que nos ouve. Se a Gladys não vem, nós vamos com o Jusa. Pode ser, Thaís Caroline? Daqui a pouquinho a Gladys participa aqui conosco, ao vivo aqui, direto da capital do Juruá, que chamamos, né? Que é Cruzeiro do Sul. E o Jusa Bispo vai chegar com informações direto de Sena Madureira, sabe por quê? Porque projeto cidadão abre 100 vagas.

0: Coletivo 2026. Serão disponibilizados 100 vagas para casais que desejam oficializar sua união. A documentação deverá ser entregue no cartório de Sena Madureira, no período de 17 de agosto a 8 de setembro deste ano. Mas atenção, as vagas são limitadas, por isso, os interessados devem procurar o cartório de Sena Madureira o quanto antes para receber as orientações e apresentar a documentação necessária. A cerimônia do casamento coletivo do Projeto Cidadão 2026 será realizada no dia 23 de setembro, às 17 horas, na Arena da Expo Sena. Portanto, essa é a notícia aqui de Sena Madureira para o Sistema Público de Comunicação, programa Gente em Debate, Jusa Bispo.
1: Muito obrigado, Jusa Bispo, trazendo a informação direto de Sena Madureira, onde o Projeto Cidadão abre 100 vagas. Olha, são 100 vagas para o casamento coletivo aí na cidade de Sena Madureira. Agora, nós vamos direto a Cruzeiro do Sul com Gladys Miriam, porque o programa de capacitação técnica para fortalecimento dos serviços de atendimento, à pessoa com deficiência, né? Está acontecendo essa capacitação lá, acontecendo ali na APAE de Cruzeiro do Sul. E já já nós vamos fazer o contato com a repórter Gladys Miriam, que está, vai trazer essa informação ao vivo, falando desta capacitação que está acontecendo lá na cidade do Juruá, em Cruzeiro do Sul. Agora são 11 horas e 17 minutos do Acre. Vamos também dar uma passada em outras regionais aqui da nossa, do nosso estado, com informações aqui no Gente em Debate. Já passamos por Chapuri. Daqui a pouco a gente volta a Cruzeiro do Sul com Nonato Costa, mas agora vamos também conversar aqui com os nossos repórteres que trazendo informações direto aqui da capital. Agora sim, nós vamos com a repórter Gladys Mira. Ô Gladys, minha querida, conta pra gente aí a respeito dessa capacitação que está acontecendo aí em Cruzeiro do Sul. Muito bom dia para você. Alô, Gladys.
2: Olá, bom dia, Damião, Jesse Parado e a todos os ouvintes do programa Gente em Debate. Hoje nós estamos aqui no município de Sena Madureira, onde neste momento nós estamos aqui no município de Cruzeiro do Sul. Falei o quê, Alvilene? Oh, meu Deus, é o costume, né? Hoje nós não estamos, Damião, em Sena Madureira. Hoje nós estamos aqui no município de Cruzeiro do Sul. Nós estamos aqui no Vale do Juruá. E aqui nesta localidade, a APAE do município de Cruzeiro do Sul está desenvolvendo um trabalho voltado à promoção da inclusão, da autonomia e também da garantia de direitos das pessoas com deficiência. A instituição oferece aqui atendimento, acompanhamento em diferentes áreas, além de desenvolver ações de orientação às famílias e atividades que contribuem para o desenvolvimento e também a integração social dos usuários. Dentro desta proposta, o programa de capacitação técnica busca qualificar profissionais e fortalecer a rede de atendimento. Aqui conosco, a Uvilene Correia, ela que é diretora da APAE, aqui no município de Cruzeiro do Sul, vai falar para a gente o trabalho da APAE e a importância dessa formação, dessa capacitação hoje, que envolve os presidentes e demais usuários da APAE, integrantes que vieram de outros municípios participar deste encontro. Uvilene, bom dia.
3: Bom dia. Nós estamos aqui muito felizes, né? Um momento de gratidão, um momento de agradecer por estar realizando essa capacitação aqui com todas as APAEs aqui do estado do Acre, né? Trazendo aqui a diretoria, os componentes da diretoria. Gente, isso é um momento único, é um momento de muita felicidade. Essa troca de experiência, essa vivência que a gente está passando nesse momento aqui, não tem palavras. Né? Então, estamos aqui debatendo, trazendo as nossas dificuldades, mas também a solução para os nossos problemas, que são muitos. Lidar com a criança especial não é fácil, mas também não é impossível. E nós estamos aqui para somar. Né? Estamos aqui para compartilhar experiências e viver nesse momento maravilhoso, junto com todas as APAEs daqui do estado do Acre. Isso tudo graças ao governo do estado. E a gente gostaria só de agradecer, né, a todas as APAEs que aqui estão.

0: estão presentes, né, todas as pessoas que estão trocando, fazendo essa experiência única nesse momento tão especial.
1: Obrigada. E assim, o Jesse e Damião, é uma capacitação muito importante que vem acontecendo aqui no município e que reúne as APAEs de outros municípios do Acre. E com a participação e o fortalecimento dos serviços, a APAE busca uma atuação ainda mais efetiva e inclusiva. A APAE promove dignidade, autonomia e inclusão, ampliando oportunidades para as pessoas com deficiências e também as suas famílias. Com as informações de Cruzeiro do Sul, Gladys Miriam, para o Sistema Público de Comunicação.
2: Muito obrigado, Gladys Miriam. Agora são 11 horas e 21 minutos. Olha, vamos seguir com as informações. Thaís Caroline chegando, porque custo da construção dispara no Acre. Chega a R$ 2.300 por metro quadrado e Estado lidera ranking nacional. É o mais caro. Que coisa, hein? Vamos conferir na reportagem.
3: Construir ficou mais caro no Acre em julho. O custo médio do metro quadrado chegou a R$ 2.303,57. O maior valor entre os estados brasileiros, segundo o Índice Nacional de Construção Civil, o SINAP, calculado pelo IBGE. O levantamento aponta que o custo da construção no Acre subiu 0,80% em julho, acima da média nacional, que teve alta de 0,44%. Nos últimos 12 meses, o aumento no estado chega a 9,83%, enquanto no país o acumulado é de 7,40%. Na região norte, o Acre também aparece na liderança, à frente de Rondônia, Roraima, Tocantins, Amapá, Pará e Amazonas. O custo médio regional ficou em R$ 2.027,27 por metro quadrado. No cenário nacional, o custo médio da construção passou de R$ 1.976,37 em junho para R$ 1.985,10 em julho. Apesar da alta, o resultado apresenta uma desaceleração, já que o índice havia avançado 1,19% em junho. No acumulado de 2026, o SINAP registra alta de 4,94% no país. Thaís Caroline, para o Sistema Público de Comunicação.
4: E agora vamos falar de eleições 2026. A campanha eleitoral nas ruas e na internet começa a partir desse domingo. Vamos saber o que, que pode e o que, que não pode ser feito nesse período? O Renato Ribeiro é quem vai trazer para a gente.
5: A campanha eleitoral nas ruas e na internet começa oficialmente no próximo domingo. Muitos candidatos, inclusive, já têm eventos marcados em suas cidades. A propaganda eleitoral deve seguir algumas regras. Pode-se, por exemplo, distribuir santinhos, usar alto-falantes e fazer caminhadas, carreatas, atos de rua e comícios. Por outro lado, não é permitido usar outdoors, fazer enquetes, colocar propaganda em bens públicos, como postes, viadutos e placas, nem abandonar material nas vias públicas. Na internet, são permitidas campanhas em redes sociais, transmissões ao vivo e impulsionamento de conteúdo. Sites e aplicativos de mensagens podem ser utilizados, mas sem disparos em massa. A inteligência artificial pode ser usada desde que o conteúdo seja identificado. No entanto, é proibido usar material manipulado por IA para enganar, adulterar fatos ou desinformar. Também está proibido o uso de deepfakes, que são conteúdos em áudio, imagem ou vídeo gerados por IA altamente realistas. E termina neste sábado o prazo para o envio de informações sobre o transporte gratuito de eleitores de zonas rurais, aldeias indígenas, comunidades quilombolas e povos tradicionais. Os dados devem ser prestados à Justiça Eleitoral pelos governos federal, estaduais e municipais. Eles precisam informar o tipo e a quantidade de veículos ou embarcações, além de itinerários, horários e modalidades de transporte nos dias de votação. Da Rádio Nacional em Brasília, Renato Ribeiro.
4: E aqui no...
2: Acontece parada, né? Vamos seguir aqui. Você está percebendo que a conversa aqui está bem adulta?
4: É, mas vamos dizer que agora são 11 horas e 25 minutos e falando ainda de eleição, Damião, vamos falar agora aqui do nosso estado? Sabia que o Acre é responsável por concentrar 0,4% do eleitorado brasileiro nessas eleições de 2026? Você pode dizer, 0,4%? Isso não é nada. É sim, querido, isso decide uma eleição e Thaís Caroline vai contar agora pra gente.
3: Mais de 158 milhões de brasileiros estão aptos a votar nas eleições de 2026, segundo dados do Tribunal Superior Eleitoral. O número representa um aumento de cerca de 2,3 milhões de eleitores em relação ao pleito de 2022. No Acre, o eleitorado corresponde a 0,4% do total nacional. O estado está entre os menores colégios eleitorais do país, ao lado do Amapá, que também representa 0,4%, e de Roraima, com 0,3%. Na região norte, o Pará concentra a maior parcela do eleitorado, com 4% do total brasileiro. Em seguida, aparecem Amazonas, com 1,8%, Rondônia, com 0,8%, Tocantins, com 0,7%, Acre e Amapá, com 0,4% cada, e Roraima, com 0,3%. Já no cenário nacional, São Paulo lidera com 21,5% do eleitorado brasileiro. Minas Gerais aparece com 10,3%, seguido por Rio de Janeiro, Bahia, Pará e Rio Grande do Sul. Os cinco maiores colégios eleitorais do país concentram mais da metade dos eleitores brasileiros que estarão aptos a participar das eleições deste ano. Thaís Caroline, para o Sistema Público de Comunicação.
2: Agora são 11 horas e 27 minutos, 11h27 no Acre. Está chegando o período eleitoral. Nós vamos fazer o seguinte, Jéssica Parada. Nós precisamos falar com os nossos ouvintes para ir ao intervalo comercial, tá certo?
4: Damião, por falar em ouvintes, eu tô olhando aqui um vídeo que Lide Santos mandou para mim. Ela mandou aqui de um varal cheio de roupas, mas o que me chamou a atenção foi o céu lindíssimo. Tá belíssimo por lá. É o chamado céu de brigadeiro. E ela diz assim: bom dia, Damião Viana, Jéssica Parada, Thaís Caroline e todos da rádio. Eu tô ligadinha, mande um alô pra mim aqui em Tarauacá. Tá bastante quente. Ela deseja pra gente uma sexta-feira maravilhosa.
2: É, tá certo. Vamos faturar e na sequência você vai conferir. Polícia Rodoviária Federal apreende 5 mil maços de cigarro contrabandeados em Senador Guiomar. Homem morre ao saltar em parte rasa do Igarapé Judia, na Cidade do Povo.
4: E ainda traremos Ivan de Carvalho ao vivo, trazendo informações de um acidente que aconteceu agora há pouco, não é, Ivan?
2: Não, a Cioli vai vir com informações desse acidente.
4: Raimundo Cioli, né? Perdão, é isso mesmo. E o Ivan de Carvalho é sobre uma apreensão de 5 mil maços de cigarro feito pela Polícia Rodoviária Federal.
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2: Agora são 11 horas e 33 minutos, estamos de volta para a última meia hora do Gente Debate. Já vamos iniciar com informações ao vivo.
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2: Chegando, Nonato Costa, olha, Tribunal Regional Eleitoral convoca mesários para as eleições de 2026 em Cruzeiro do Sul e região. Nonato é que vai trazer a informação. Bom dia, Nonato.
18: Meu caro Daniel Viana, estou te lindo por aqui. Vamos
2: Estar
18: conversando com as nossas informações. Um calorão danado, rapaz, aqui na região do Vale do Jiró, véspera do encerramento do novenário. Amanhã, grande procissão, mas sobre isso falaremos amanhã no Gente Debate. Vamos falar sobre eleições 2026, porque a Justiça Eleitoral já começou a convocar os mesários que vão atuar nas eleições deste ano e de 2026. E a mobilização é grande na região aqui do Vale do Juruá. É isso mesmo, na quarta zona eleitoral que abrange Cruzeiro do Sul e outros quatro municípios, cerca de 2.000 cidadãos já foram convocados. A lista completa foi oficializada por edital assinado pela juíza eleitoral da quarta zona, doutora Rosilene de Santana, né, que já fez exatamente essa convocação para os mesários que irão trabalhar. E vale destacar que a grandiosidade desta estrutura, né, porque são 449 urnas eletrônicas que serão distribuídas não só nas áreas urbanas, mas também em locais de difícil acesso, como comunidades da Serra do Divisor e Foz do Rio Breu. Tudo para garantir que o voto chegue a todo cidadão no dia 4 de outubro, data marcada para o primeiro turno das eleições deste ano, não é? E exatamente no dia da votação, a mesa receptora ela funciona integrada, cada um tem uma função fundamental para manter a ordem, né? Para manter a ordem desta votação. Afinal, qual é a importância desse trabalho e o que faz cada uma pessoa na sessão eleitoral? O mesário é a base da nossa democracia. Historicamente, a atuação formal dos mesários no Brasil foi padronizada em âmbito nacional na década de 40, com marcos importantes nos códigos eleitorais de 1945 e 1950, evoluindo das antigas urnas de lona e cédulas de papel até a tecnologia das modernas urnas eletrônicas que nós aqui no Brasil usamos desde 1994. E no dia da votação, a mesa receptora funciona integrada. Cada um tem uma função fundamental para manter a ordem e a lisura do pleito. O presidente e a autoridade máxima da sessão comanda os trabalhos, zela pela disciplina no recinto, soluciona dúvidas imediatas e libera o voto na urna eletrônica. Os mesários, primeiro e segundo, auxiliam diretamente o presidente, conferem os documentos dos eleitores, colhem as assinaturas no caderno de votação e substituem o presidente em seus respectivos impedimentos. Os secretários ajudam na organização da fila, na recepção do público e no suporte logístico de toda a mesa. Trabalhar como mesário dá um trabalho danado, mas o esforço é reconhecido e recompensado pela Justiça Eleitoral. Quem colabora com o processo tem direito a ótimos benefícios, auxílio alimentação, garantindo para o dia da eleição, garantido para o dia da eleição, 2 dias de folga no trabalho, seja público ou privado, para cada trabalho ou treinamento e, logicamente, outros benefícios são importantes. Se você já foi mesário em eleições anteriores, fique de olhos, ex-mesários têm alta probabilidade de serem convocados novamente. Para saber se o seu nome está na lista, acesse o site oficial do Tribunal Regional Eleitoral e consulte a plataforma Título Net, onde também é possível emitir a sua carta de convocação. Agora, se você não foi, mas quer participar como voluntário, a Justiça Eleitoral também está com inscrições abertas. Basta acessar o portal do TRE na internet e preencher o cadastro. De Cruzeiro do Sul, Nonato Costa, para o Sistema Público de Comunicação.
2: Muito obrigado, Nonato Costa, trazendo as informações ao vivo. Quem está na escuta do Gente Debate é o nosso coordenador de jornalismo do Sistema Público de Comunicação, Jefferson Dourado. Está lá na rua Pernambuco, vindo aqui para a rádio, ouvindo a 104.5 FM, ouvindo aqui o Gente Debate. Seja bem-vindo à sua casa, Jefferson Dourado. Daqui a pouco a gente vai trazer mais informações para você. Jéssica, o que você tem aí de novo, Jéssica? Então vamos seguir aqui, meu caro Márcio Alberto. Vamos com segurança.
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2: Pois é, vamos com segurança. Thaís Carolina já está chegando aqui. Polícia Rodoviária Federal, não é a Thaís não, agora é com a Thaís ou é com o Ivan de Carvalho? Deixou confuso agora. Polícia Rodoviária Federal apreende 5 mil maços de cigarro contrabandeados em Senador Guiomar. Ivan de Carvalho com informações ao vivo. Bom dia, Ivan.
19: Bom dia, ouvintes do programa Gente Debate, Jesse Parada, Thaís e Márcio Roberto. É verdade, o evento, ou seja, de abordagem aconteceu na noite de ontem, já naquelas abordagens de plástico que a Polícia Rodoviária Federal pratica nas nossas rodovias e principalmente, né, na busca de evitar que produtos ilícitos, principalmente estrangeiros, sem a devida permissão, entrem na nossa cidade. Aquele trecho ali de Senador Guiomar já se sabe muito bem que é rota para a prática deste crime. E durante o patrulhamento ostensivo, a equipe da polícia deu ordem de parada a um automóvel de passeio de cor cinza, né? E ao abordar o veículo, questionar de onde que o motorista vinha, o que que estava fazendo, coisa dessa natureza, já foi apresentado exatamente aquele certo nervosismo, onde a equipe pediu para fazer a tradicional revista no veículo. E foi onde se depararam com as caixas de cigarros estrangeiro e somando aí nada mais, nada menos que 5 mil maços de cigarro em 10 caixas. Ambos receberam a voz de prisão e foram encaminhados exatamente à delegacia para ser tomada a devida providência. Vale ressaltar que a rota precisa do cigarro que estava realmente no trecho era do município de Plácio de Castro, precisamente da Vila Evo Morales. Providência sendo tomada, aí cigarro tirado de circulação, com certeza um certo prejuízo para quem estava no transporte, que também irá responder processo interno, ou seja, além também da apreensão do veículo. Essa, portanto, é a informação de momento. Qualquer dúvida, ligue 191, que é o telefone da Polícia Rodoviária Federal, ou demais contatos de emergência que ficarão de plantão durante o final de semana. Desejando a todos um bom final de semana, Ivan de Carvalho, para o Gente Debate.
2: Muito obrigado, meu caro Ivan de Carvalho. Agora nós vamos tentar o contato aqui com o Raimundo Ascioli, direto de Tarauacá, porque o motociclista, né, morre após um grave acidente com carro na BR-364. Que coisa lamentável. O motociclista sofreu esse acidente ali na BR-364. Infelizmente, veio a óbito das proximidades de Tarauacá, aqui no interior do estado. Nós vamos trazer informações com o Raimundo Ascioli, né, que já está nos aguardando ali, para trazer essa informação ao vivo aqui no Gente em Debate. Já temos a Ascioli na linha? Pois é, um motociclista morreu após se envolver em um grave acidente com um carro na manhã desta sexta-feira, na BR-364, ali nas proximidades de Tarauacá. Ascioli, muito bom dia.
20: Bom dia, Damião. Bom dia, Gerson. Bom dia a todos os amigos aí da Rádio Difusora, da Sistema Público e os ouvintes. Infelizmente, notícias não muito boas aqui no início dessa sexta-feira em Tarauacá. A morte desse jovem abalou muito aqui a nossa população. Um menino de 26 anos, estava já na fase final do seu curso de médico veterinária, né? Medicina veterinária. E ele trabalhava com o pai dele, né, nesses momentos na fazenda. Ele veio deixar o leite aqui na cidade, como é de costume, né, e ao retornar, né, para a fazenda, segundo informações de um tio, ele ia levando alimentos, inclusive, para os trabalhadores, né? De Leon Frota, menino de 26 anos, pai de um filho de 4 anos, e a esposa estava no oitavo mês de gravidez do segundo filho. E na volta, né, a moto colidiu aqui nas proximidades do município, perto do lixão, aqui do Tarauacá, e uma colisão muito forte, um acidente fatal. Não se sabe ainda as circunstâncias do acidente, deve ser apurado pelas autoridades. Ele é filho de um empresário aqui muito conhecido, Zenão, e da professora Kátia Aguiar. E isso causou uma comoção muito grande no nosso município. Um acidente fatal, infelizmente, e que tirou a vida desse jovem promissor aqui do nosso município de Tarauacá. A notícia abalou muito a população e a gente vai acompanhar, né, o desenrolar desse caso, para saber como foi as circunstâncias desse acidente, que aconteceu para que essa moto colidisse frontalmente com um carro, né, um veículo que vinha ao sentido contrário, que vinha de Cruzeiro do Sul para Tarauacá, e ele ia para a fazenda no sentido Cruzeiro do Sul, aqui próximo. Então, muita tristeza aqui no município, Damião, apesar de, né, do município estar se preparando aí para fazer um festival de praia nesse final de semana, a prefeitura organizando tudo, mas a sexta-feira foi abalada por essa triste notícia que eu estou repassando aqui para os ouvintes, né, do sistema público, infelizmente.
2: Lamentável, a senhora, o que aconteceu, lamentável, né? Que Deus possa confortá-la e a família e todos os amigos desse jovem aí, desse senhor que veio a óbito depois desse acidente. Agora são 11 horas e 45 minutos. Vamos seguir. Thaís Caroline chegando com mais informações.
21: E infelizmente não são boas informações. Um homem morreu, ele estava participando de um momento de recreação, né? E ao saltar na parte rasa do Igarapé Judi, ali nas proximidades da Cidade do Povo, infelizmente ele morreu. E a Thaís Caroline vai contar para a gente as circunstâncias dessa morte.
22: Uma tarde de lazer terminou em tragédia no conjunto Cidade do Povo, na região do 2º Distrito de Rio Branco. Um homem identificado apenas como Ananias morreu após mergulhar no Igarapé Judi, às margens da rua Jorge Cardoso. Segundo testemunhas, Ananias havia chegado de uma fazenda e foi até o local, acompanhado de um amigo. Os dois teriam ido até o igarapé para tomar um banho e consumir bebida alcoólica. Durante o banho, Ananias saltou de um barranco e atingiu uma área de pouca profundidade. O impacto teria causado uma grave lesão na região do pescoço, fazendo com que ele permanecesse submerso. O amigo percebeu o desaparecimento e entrou na água para procurá-lo. Ele conseguiu retirar Ananias e colocá-lo às margens do igarapé. Populares acionaram o SAMU, que enviou uma equipe para prestar os primeiros atendimentos. Uma unidade de suporte avançado também foi chamada, mas apesar das tentativas de reanimação, os socorristas constataram a morte da vítima. A polícia militar isolou a área para o trabalho da perícia e, depois dos procedimentos, o corpo foi encaminhado ao Instituto Médico Legal. Thaís Caroline, para o Sistema Público de Comunicação do Acre.
2: Muito obrigado, Thaís Caroline, trazendo as informações. Olha, agora vamos trazer Ronaldo Duarte, porque homem é preso com pistola após, supostamente, ameaçar mototaxista de aplicativo aqui em Rio Branco. Não pode. Vamos conferir.
0: Um homem identificado como Teobaldo Carvalho foi preso pela Polícia Militar na tarde de quinta-feira em Rio Branco, suspeito de ameaçar um mototaxista de aplicativo com uma arma de fogo. Segundo a vítima, o suspeito teria fechado a sua motocicleta com um carro e, em seguida, apontado uma arma durante a abordagem. Após procurar a delegacia de flagrantes, o trabalhador informou as características do homem. A PM localizou Teobaldo próximo ao veículo indicado, encontrou uma pistola calibre 380 em sua cintura. No carro, também foram apreendidos carregadores, munições e cápsulas deflagradas. O suspeito foi encaminhado à delegacia para os procedimentos cabíveis. Ronaldo Duarte, para o Sistema Público de Comunicação.
21: Agora nós vamos falar de uma ação policial, né? Polícia Militar prendeu um homem que é suspeito de tráfico lá em Cruzeiro do Sul. Durante a ação, foram apreendidos mais de 6 quilos de droga. E Gledson Albano é quem traz para a gente esses detalhes.
1: A operação foi realizada após informações repassadas pela Força Integrada de Combate ao Crime Organizado e pelo Núcleo de Inteligência da Polícia Militar. As denúncias apontavam que uma residência no bairro João Alves estaria sendo utilizada para armazenar e comercializar entorpecentes.
5: Com o apoio do nosso grupo de operações com cães, o nosso GOC, do 6º Batalhão, foi realizada a busca no imóvel. E durante a busca, o nosso cão policial, né, identificou aí a droga dentro de um dispositivo aí que estava na geladeira, né? Dentro de um vasilhame que estava ali dentro da geladeira, né? O objetivo era exatamente esse, dificultar a localização aí por parte da equipe policial.
1: Ao chegar no local, os policiais encontraram o suspeito em frente à residência. Durante as buscas, a cadela policial do Grupamento de Operações com Cães localizou parte da droga escondida dentro de um recipiente armazenado na geladeira.
5: Ao todo foram apreendidos aproximadamente mais de 6 quilos, né? Na verdade, 6 quilos, 350 gramas de substância entorpecente, aparentemente skunk. Mais uma quantidade de droga também fracionada e uma balança de precisão. Todo o material apreendido foi conduzido aí junto com o autor de 43 anos, né? O suspeito aí de tráfico de drogas, foi conduzido à delegacia de polícia e ficará à disposição da justiça.
1: De Cruzeiro do Sul, Gledson Albano, para o Sistema Público de Comunicação do Acre.
21: Antes de trazer a próxima mensagem, aliás, a próxima matéria, eu queria trazer uma mensagem muito importante aqui. Nós não temos mais aquele correspondente difusora, mas os nossos ouvintes, eles continuam recorrendo à difusora para entrar em contato com seus familiares. E esse recado é para o irmão. Quem está mandando é o João Jacó, para o irmão dele, Zé Jacó, e ele manda dizer que a mãe deles continua na mesma situação. Ela teve pouca melhora e qualquer coisa, ele vai entrar em contato mandando mensagens aqui pelo Gente em Debate. Então, Zé Jacó, lá no Igarapé Conceição, na colocação São Martins. Infelizmente, sua mãe continua na mesma situação, teve pouca melhora. E o seu irmão, João Jacó, qualquer novidade, vai entrar em contato aqui pela Difusora e mandar as novidades para você. Tudo bem?
2: Tudo bem. Vamos seguir, polícia, né? Vamos falar de segurança ainda. No Acre, motorista tem novos prazos para recorrer, recorrer multas, né? Você que sofreu alguma multa, você pode recorrer. Aí tem alguns prazos aí que são determinados e agora você pode recorrer, tem novos prazos. Vamos conferir na reportagem de Ivan de Carvalho.
3: 5 editais notificam proprietários de veículos sobre a autuação e penalidades. Motorista de Cruzeiro do Sul que tiveram veículos envolvidos em infrações de trânsito devem ficar atentos a novos editais publicados pela Secretaria Municipal de Transporte. Na edição dessa sexta-feira, 14, o Diário Oficial do Estado, DOI, ao todo, são 5 editais que reúne notificações de autuação de penalidade e multa. O edital de número 011, 012 e 014 de 2026 tratam de notificações de autuações. Neste caso, os proprietários ou infratores dos veículos relacionados podem apresentar defesa prévia dentro do prazo estabelecido em cada publicação. Já o edital de número 015 e 16 notificam proprietários sobre penalidades de multas aplicadas após o encerramento da fase da defesa da autuação. Os documentos informam que o pagamento pode ser feito com desconto de 80% no valor da multa, desde que realizado até o vencimento. Para o edital de autuação, número 012-014, o prazo para a prestação de defesa prévia é de 30 dias a partir da publicação. Já o edital 011 estabelece prazo de 15 dias. Nos casos de penalidades, os motoristas também têm 30 dias para apresentar recursos à Junta Administrativa de Recursos de Infrações, a JARI. As listas com os veículos e respectivos autos de infrações podem ser consultados no site do Detran Acre, na área destinada à consulta de editais de notificações. Para apresentar defesa ou recurso, é necessário a entrega de requerimento, preenchimento e assinado, além do documento como cópia de auto de infrações ou da notificação, documento e identificação. E quando houver representação, procuração nos recursos contra as penalidades também exigido comprovante de endereço. A orientação é que cada defesa ou recurso tenha apenas um auto de infração como objeto, conforme estabelecido nos editais. Para o Sistema Público de Comunicação, Ivan de Carvalho.
2: Muito obrigado, meu caro Ivan de Carvalho. Agora são 11 horas e 53 minutos. Nós temos uma matéria do Jefferson Dourado. Vamos conferir, Jefferson, parada esse material agora.
21: Antes disso, eu posso mandar um alô?
2: Manda.
21: Quero mandar um alô para a galera lá em Tarauacá, é a Luciele, Lucivânia, Luciel, Rebeca, Raab e também a Rosileide. Assim, e o Eduardo.
2: Tá todo mundo ligado.
21: Mandar um abraço para essa galera lá em Tarauacá. E agora vamos para a matéria de Jefferson Dourado.
2: Tesouro de plástico de Castro. Tesouro de plástico de Castro revelado. Um cofre lacrado há 20 anos. Revela cartas inéditas à Revolução e a descoberta ajuda a reescrever o passado do Acre. Nós vamos deixar o Jefferson Dourado com esse material e vamos embora, porque na sequência tem Alberto Casas, Zezinho Melo, Darlene Cardoso com o grande lance esportivo. Um abraço e até segunda-feira.
21: Cheiro, se gente.
2: Fica com Deus, porque com ele nós vamos.
4: Imagine só. 20 anos trancado a 7 chaves, 7 horas de trabalho minucioso e, finalmente, a história se abre diante dos nossos olhos. Um cofre guardado por 2 décadas no Museu da Força Expedicionária de São Gabriel, no Rio Grande do Sul, terra natal do gaúcho que virou o grande herói da nossa Revolução, José Plácido de Castro, foi finalmente aberto. E o que tinha lá dentro é um verdadeiro tesouro para o nosso Estado. A iniciativa de trazer essa memória à tona veio da Secretaria de Administração do Acre pelo nosso arquivo público. O secretário de Estado, Paulo Roberto, destaca o valor dessa descoberta para o povo acreano e para todo o Brasil.
6: O trabalho técnico foi realizado pela gestão de museus da URCAMP, com apoio da reitoria da universidade. E o que foi encontrado revela parte da história da formação do nosso estado do Acre.
4: Como Plácido de Castro viveu em São Gabriel antes e depois das batalhas aqui no Acre, seus pertences pessoais acabaram preservados por lá. E a chefe do Arquivo Público do Acre, Cleilda Dias, detalha o que foi reencontrado nessas relíquias. Cartas e registros do próprio período em que o Acre lutava para se tornar parte do Brasil.
7: Entre os documentos encontrados, né, estão também documentos ligados à Plácido de Castro e à Revolução Acreana. São registros, né, que foram produzidos no próprio período, né, em que o Acre se consolidava no território do Brasil. Também foram encontradas cartas, né, trocadas por Plácido de Castro e pelo coronel boliviano Rosendo Rojas. Ele mandou várias cartas para Plácido de Castro e essas cartas estão nesse acervo documental também. Tem também a ata de rendição, né, das forças bolivianas e tem cópias do inquérito sobre a emboscada que resultou na morte de Plácido de Castro.
4: Entre tantas raridades, uma chama a atenção. Uma cópia manuscrita do Hino do Acre, escrita à mão em 1903 pelo médico e poeta Francisco Mangabeira, em pleno Seringal do Capatará. Os originais permanecem sob a guarda do Museu Gaúcho, mas o Acre vai receber a cópia digital completa de todo o acervo. Um reforço valioso para o nosso arquivo público e para os pesquisadores aqui do nosso estado desvendarem novas páginas da nossa história. É a memória acreana voltando para perto da gente, mais viva do que nunca. Jefferson Dourado para o Sistema Público de Comunicação.

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8: Acre, 12 horas, 2 minutos. Está no ar o Lance Esportivo. A partir de agora você fica por dentro de tudo que movimenta o esporte no Acre, no Brasil e no mundo. 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
10: Olá, torcedor. Estamos aqui mais uma vez no Lance Esportivo. Boa tarde.
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8: Com gols de Neymar e Gabigol, Santos bate o Macará de virada pela Sul-Americana. Botafogo tropeça feio diante do Cienciano e vê vaga da Sul-Americana ameaçadíssima. Vasco empata em São Januário e terá que decidir a vaga no Paraguai. Com um a menos, Corinthians segura a pressão e empata com o Rosário Central de Di Maria pela Libertadores. Campeonato Nacional de Vôlei de Praia Sub-17 começa no Complexo da Praça Elias Mansur. Teve sequência ontem com mais uma rodada o Campeonato Sub-17. Equipes prontas para o início do Campeonato de Seleções. Futebol Feminino Sub-18 do Colégio Dom Pedro está aí rumo ao Nacional. E começa amanhã o campeonato, já falei, né? Intermunicipal de Seleções. Você vai conferir essas e outras aqui no programa que está apenas começando.
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8: Às 12:04, nosso boa tarde para você que estava ligado aqui no Gente em Debate, você sintonizado na Difusora 104.5 e na 96.9 Aldeia FM. Aqui é o Lance Esportivo a partir de agora. Nosso boa tarde para você que está aí dando uma corona no seu carro, você que está em casa, está naquela rede, só é, o calor está forte. E olha, nosso boa tarde para você. O Francildo está ali, o nosso técnico, tentando botar mais uma ferramenta no ar, né? Facebook, já o Instagram vai pro ar também, é para trazer, olha, com imagem e tudo mais, hein, Jota Mello?
10: É isso aí, e eu tô, ó, daquele jeito.
8: Rapaz, o que é que aconteceu, Zé?
10: Cabeça inchada, só o time. Tá bom, deixa eu falar lá.
8: Nossa internet não tá boa, Francildo, tá não? Você tá dizendo que não tá boa nossa internet, né? que o WhatsApp, Márcio, o WhatsApp entra em campo aqui, Márcio. Mas enquanto não entra o WhatsApp, vamos para frente, vamos com o lance nacional.
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8: Às 12 horas e 6 minutos desta sexta-feira, dia 14 de agosto de 2026, começando o desfile das equipes aqui com gol de Neymar e Gabigol, Santos bate o Macará de virada pela Sul-Americana, jogo que aconteceu ontem lá na Vila Belmiro. Apesar de jogar bem o Neymar, mas ele foi caçado em campo pela galera do Macará, viu? Chega aí, é a Daniela que vem aí? Então, deixa eu ver aqui. Né, da Daniela Esperon. O Santos venceu de virada o Macará do Equador ontem pelo jogo de ida das oitavas de final da Copa Sul-Americana. A partida ocorreu no estádio Vila Belmiro e teve dois tempos distintos. No primeiro, o Santos começou mal, saiu atrás do placar com 3 minutos de jogo. Buscou o empate no final da etapa e virou no segundo tempo com Gabigol e o Ilharão anotaram os gols do Peixe. Em ambos os gols, os passes foram de Neymar, que foi um dos grandes nomes da partida. Vamos saber agora com ela. Chega aí, Daniela.
12: Fechando os jogos de ida das oitavas de final da Copa Sul-Americana, apenas o Santos venceu como brasileiro e foi de virada pelo placar de 2-1 dentro da Vila Belmiro, com o detalhe do gol sem de Gabigol e passes de Neymar. Portanto, William Arão e Gabigol marcaram os gols do Peixe em cima do time equatoriano. Agora leva uma vantagem para o duelo de fora de casa. O mesmo não podemos dizer do Vasco, que ficou no empate em 0-0 com o Olímpia do Paraguai dentro de São Januário. Detalhe que o time vascaíno dominou o jogo, teve muita posse de bola e muitas oportunidades que não viraram em gols. O técnico Pedro Emanuel gostou do que viu em campo e mantém expectativas boas para o futuro.
13: Acho que foi claro que, e naturalmente que acredito que o Olímpia em casa não vá fazer um jogo como fez hoje. Extremamente defensivo. Acho que os números, não preciso vos dizer, mas os números são demasiado evidentes. Isto leva-nos a um tipo de jogo que não é comum no nosso campeonato. Quando temos 75% de posse de bola, quando fazemos 20 e tal remates à baliza, quando temos 11 escanteios, tudo isso leva-nos à superioridade. Uma grande atitude por parte da equipa. A equipa sabia que tínhamos que estar perfeitamente... Era a primeira parte de uma eliminatória, que nós sabíamos que íamos ter oportunidades, não muitas, porque sabíamos que o Olímpia, quando joga fora, principalmente para esta competição, é uma equipa que se resguarda mais. Mas hoje acho que se resguardou demais até.
12: Agência Rádio Web com informações da Copa Sul-Americana, Daniela Esperon.
8: Tá aí a Daniela Esperon com as primeiras, né? Trazendo aí essa informação do Santos, né? Do Santos de virada. E o Botafogo, rapaz, que houve, Jota Mello?
10: Não tem atitude de jeito.
8: Uma derrota categórica diante do Cienciano por 6-1. Aí no meme das redes já está ali. Fim da escala 6-1. Em partida realizada ontem em Cusco, no Peru, válida pelo jogo de ida da Sul-Americana. Além do desempenho desastroso em campo, o confronto trouxe de volta um velho problema. A posição do goleiro sempre foi uma pendência para o clube carioca. Mas com as saídas de Neto e Léo Link, né, a torcida acreditou que isso havia sido resolvido. Os detalhes, ela volta aí. Não resolveu nada, porque ontem ele estava catando borboleta em várias bolas. Daniela Esperon.
12: Quem deixou mesmo a desejar foi o Botafogo, que jogou na altitude de Cusco, no Peru, mais de 3 mil metros acima do nível do mar. E o Cienciano atropelou o time de General Severiano na altitude 6-1 e abriu uma grande vantagem rumo à próxima fase. O time brasileiro fez um péssimo jogo e sofreu uma goleada histórica. Agora vai precisar de pelo menos 5 gols na volta para poder conseguir a classificação. Agência Rádio Web com informações da Copa Sul-Americana, Daniela Esperon.
8: É, rapaz, e aí na rede, além da escala 6-1, estão colocando aqui, sextou, aí colocaram o 6 e o tô,
14: e um emblema do Botafogo da Estrela Solitária.
10: Eu pensei que porque eu comecei a assistir quando estava em quatro, eu digo, eu vou dormir. Quando hoje de manhã, eu pensei que ainda tinha sido só quatro. Rapaz, foi 6-1, de 20.
14: Ele chegou aqui na rádio meio tonto aí no Zezinho, chegou ali aí.
10: Eu pensei que tinha sido só quatro.
14: Só quatro, rapaz, aí. Não, rapaz, teve seis.
10: É doido, rapaz, uma vergonha.
14: Tem, olha.
10: Tem esse negócio de altitude, não.
14: Não, 3 mil metros e meio. Três e meio.
10: Nada.
14: Zezinho, estou mandando saudações ao amigo Zezinho Mello aqui.
10: É?
14: Jefferson Dourado.
10: Não, cuidado, não. Cuidado que o Mirassol vem aí.
14: Mirassol e Flamengo, né, nesse final de semana.
10: É verdade.
14: E não é o atrasado, não, né?
10: E o Botafogo vai apanhar de novo do Vitória, vai jogar lá, ó.
14: Rapaz, do Vitória no Barradão é complicado. No Barradão, daqui a pouco a gente passa a escala, a tabela. Agora foi? Estamos no ar, segundo o Francinildo Pereira, está ali na conferência com o João, né, para colocar o nosso Facebook, é o Facebook do Alberto Casas, hein? É, Alberto Casas, aí você entra no Facebook aí, que estamos ao vivo aí, com imagem e tudo mais, né, Zezinho? De primeira qualidade.
10: Qualidade, ó.
14: Dorielso, tu que gosta aí, o Dorielso está ligado aqui pelo Instagram, liga aí o Facebook e me diz se está bem aí, se não está, tá? O Adriano Souza está ligado aqui conosco, né? O Dorielso, boa tarde, amigo Zezinho Mello. Está sorrindo, Zezinho, ali, ó. Dorielso está sorrindo. Estamos ligados aqui no Ninho do Urubu. Boa tarde, o Adriano está dizendo. Boa tarde, Alberto. Zezinho Mello, rapaz. Alberto, você lembra do Campo do Vidal? Lá agora é material de construção. Acabou o Campo do Vidal.
10: Ô, rapaz, joguei lá, interestadual, rapaz, da secretaria.
14: Campo do Vidal lá na Baixada.
10: Lá, né? Na Baixada.
14: Eu fiz muito jogo lá, viu? Inclusive, Adriano, né, quando eu estava na TV, eu fui fazer umas imagens lá, acho que era uma final que estava lá. Naquela época, o Lei, lateral do Rio Branco, jogava no Rio Branco, né? Rapaz, ele estava lá jogando. Quando ele viu a câmera, ele deu um salto dentro de um capinzal que tinha lá. Aí não adiantava. Eu digo, pode sair que o jogo está rolando. Como é que tu vai ficar menos um, é? Aí não dá certo, né?
10: Dá certo.
14: Campo do Vidal, lembro muito bem. Você descendo por onde hoje é ali o shopping, né? Tem um posto de gasolina. Você descendo direto ali, você ia bater lá.
10: Com certeza.
14: Naquela época não tinha esse acesso, né? A gente tinha que entrar pela Bahia e ia por dentro até chegar lá no Campo do Vidal.
10: Agora vai ali pelo Bom Sucesso, a União, e chega
14: exatamente
10: lá.
14: Exatamente. Está tudo aberto agora, né?
10: É.
14: O personal Cleilson Oliveira está dizendo aqui, olha. Alô, Alberto. Alô, feras do esporte. O sargento está ligado. E o cardápio de hoje é uma costelinha de tambaqui frita, Zezinho. Ele tu que não almoçou ainda, hein?
10: Pois é.
14: Rapaz, ele lambeu os beiços agora, olha. É, mas Zezinho, hoje eu almocei legal, né? Hoje o negócio foi bom aqui, né? Mas você vai só depois do programa, né?
10: Só.
14: Então não tá aí. Zezinho Mello, rapaz, Cleus, não faça mais isso. Rapaz. O homem lambeu os beiços aqui, rapaz. O ex-jogador J. Mello, porque o Adriano perguntou se tu tinha jogado bola, não foi?
10: Foi, joguei. Joguei no Rio Branco Internacional, São Francisco. O último foi
14: estamos
10: internacional.
14: Ao vivo, olha só, estamos ao vivo aqui, Zezinho. Olha aqui, Zezinho Mello. Olha aqui, isso aqui. Estamos na live, ao vivo, pelo Facebook. Aquela live ali que está saindo ali, claro, aquele telão ali.
10: Olha lá.
14: É, nós estamos lá. Olha aqui o nosso Instagram, né? Nosso Instagram aqui, né? E lá é o Facebook. E o Márcio já comprovou que nós estamos ao vivo aqui.
10: Estamos ao vivo.
14: Mais uma ferramenta, hein, galera? É mais uma ferramenta. E nosso técnico ali, o Francinildo Pereira, está ajeitando tudo ali para, a partir de agora, né? Ficar aí. Também no Facebook. Olha ali o Zezinho Mello. Só o Zezinho na câmera, rapaz. Agora ele vai ficar ali cortando. É você que corta aí, Francisco? Olha aí, o homem do corte da mesa, rapaz. Né? Tá ali ligado. Né? Valeu, um abraço. É, galera, tá sempre dando prazer da sua audiência. Alô, Michel, rapaz. Jogou no Vasco. Michel Bocão, olha. Tá ligada. Mais tarde, tem, né, Michel? Tem, exatamente. 9 anos, rapaz. O quebra. Quebra de 9 anos, está aí o Michel Almeida. Então vamos, né, pela Copa Libertadores, Márcio. É, pela Copa Libertadores, dois clubes brasileiros entraram em campo. O Mirassol recebeu o LDU do Thiago Nunes e empatou em 1-1, rapaz. Já o Corinthians

0: desta vez Mirassol e Corinthians. A equipe do Mirassol, jogando em casa no estádio do Maião, conseguiu segurar a LDU e ficou no 1-1 nesse jogo de ida das oitavas. Foi um duelo de tempos distintos. O Leão desperdiçou chances para ampliar o marcador e agora vai ter que buscar a classificação na altitude de Quito. O técnico Rafael Guanais fala sobre essa experiência e acha que o time tem condições de buscar o resultado.
1: Ser mais consistente, especialmente para ter mais dificuldade para ser vazado, né? Para passar jogo sem tomar gol, fazer gol. É bem difícil, por mais que a gente tenha volume muitas vezes, mas os jogos são decididos em cada detalhe, assim. Então a gente está tendo algumas experiências e eu queria, o recado desse jogo era sair sem arrependimentos, né? Então, essa consistência que eu acredito que tem faltado para a equipe da gente conseguir ser mais sólido. Hoje a gente acabou, e principalmente porque nós estamos dando as oportunidades, né? Então, as oportunidades do adversário estão nascendo sempre em situações que em algumas tomadas de decisão nossa, em algumas precipitações. Então, mas está em aberto.
0: Agora, com esse empate, quem vencer o jogo de volta em Quito garante a classificação às quartas de final para enfrentar o vitorioso do duelo entre Palmeiras e Cerro Porteño. Em caso de novo empate, a decisão vai para os pênaltis. O mesmo acontece com Corinthians e Rosário Central. Os times jogaram na Argentina. O Corinthians teve um jogador expulso, o volante Alan. Acabou segurando o empate e a pressão do time argentino. Um empate sem gols com o Rosário Central. O Timão segurou Di Maria e companhia. E agora vai decidir a vaga na Neoquímica Arena. O detalhe desta partida foram as ofensas racistas ao goleiro Hugo Souza. No início do segundo tempo, Hugo Souza chamou o árbitro do jogo e acionou o protocolo de racismo. Segundo o jogador do Corinthians, a torcida do Rosário Central o chamou de macaco e negro de merda. O árbitro avisou o delegado da partida. O capitão Di Maria pediu para que a torcida interrompesse os gritos e depois de poucos minutos de paralisação, o jogo foi reiniciado. No fim do jogo, Hugo Souza deu um relato do que aconteceu e disse que toda vez que vai jogar na Argentina é assim. Parece comum, mas chamam ele de macaco, de negro. É algo que acontece frequentemente e que ele só pode comunicar ao juiz. Ele não tem o que fazer, tem que manter a cabeça no lugar. Fato é que o Corinthians vai registrar essa situação mais uma vez, mas o árbitro do jogo não acionou o protocolo antirracismo. Agência Rádio Web com informações da Libertadores, Daniel Esperon.
2: Isso vai existir sempre, não tem jeito. Né? Até aqui no Brasil, eles vêm fazer o gesto, né?
3: É. Aqui no Brasil. Não respeito nada.
2: Aí aqui no Brasil a polícia não refresca, não.
3: Nesse
2: quesito aí, né? E lá eles vão fazer esse gesto aí e tudo mais. O Adriano está dizendo, Alberto, você já tem informação. Se Ulisses Torres vai continuar no Rio Branco para 2027, o Adriano é o seguinte, o presidente Gerson Boaventura, conversei com ele na terça-feira, inclusive saiu aqui na quarta uma matéria dele falando a respeito das obras que estão sendo feitas no Rio Branco, ele está recebendo telefonema de tudo quanto é lado, né, de treinador, de preparador físico, de diretor de futebol, e aí vai, de jogadores e tudo mais. Ele não definiu nada ainda, viu, Adriano? Não definiu nada de quem vai ser o treinador, quem vai ser o preparador físico. Seu Simar Maciel foi o preparador físico do Rio Branco, hoje está no Santa Cruz. Ulisses Torres foi o técnico que o Gerson foi chamar quando chegou. Então, trouxe a dupla e a dupla deu resultado. Mais uma vez, eles colocaram o Rio Branco no cenário nacional. Agora, aí vai depender da direção do Estrelão.
3: Ele disse que a partir de novembro já está pensando, né, como é que vai ser.
2: E na primeira quinzena de dezembro começam os treinamentos
3: avisando, né?
2: Principalmente a Copa do Brasil.
3: Com certeza.
2: Que é o carnaval o ano que vem. É logo no início de fevereiro. E depois, logicamente, vem a Copa do Brasil.

0: O Égio Roberto, você conhece, Zezé?
1: Conheço. Nosso amigo Égio, aquele abraço.
0: É, e aí o Adriano disse, eu ouvi dizer que tem gente da comissão, né, da diretoria do Rio Branco, que não quer o Ulisses. Aí nós vamos esperar para ver, viu, o Adriano? Esperar para ver. E um ano, há um ano da Copa do Mundo Feminina de 2027, que acontecerá no Brasil, cresce entre o público o interesse do povo, né, do público pelo evento que paralisará o futebol nacional entre junho e julho do próximo ano. Vai ter paralisação do masculino também. A seleção brasileira lidera o ranking de seguidores entre as seleções femininas no mundo e atingiu 186 milhões de visualizações nos últimos 6 meses. Ao mesmo tempo em que as buscas pela Copa de 2027 disparam nas pesquisas, as buscas pela Copa de 2027 é compra de ingresso já. E vamos saber mais detalhes com ela, que está em dose 4 vezes, né? Então, volta aí, Daniela Esperon.
2: A Copa do Mundo Feminina de 2027 ainda está a um ano de distância, mas o interesse pelo torneio já começa a crescer no Brasil. A seleção brasileira feminina alcançou neste mês a marca de 3 milhões e 100 mil seguidores em seu perfil oficial e agora passou a liderar o ranking de seleções femininas nas redes sociais. O número coloca o Brasil à frente de Estados Unidos, Inglaterra, Austrália, França e também Polônia e reforça o potencial de mobilização do Mundial, que será disputado em território brasileiro. O crescimento acontece em um momento importante para o futebol feminino. A seleção vai ter a oportunidade de disputar uma Copa do Mundo em casa pela primeira vez. Enquanto isso, o interesse pela competição começa a aumentar entre o público. Segundo dados do Instituto de Pesquisa, as buscas pelo termo Copa do Mundo Feminina 2027 cresceram 120% no Brasil no último mês. Isso mostra que o torneio começa a ganhar espaço na atenção dos torcedores, mesmo antes do início da competição. Agência Rádio Web, com informações do futebol feminino, Daniela Esperon.
0: Aí a Daniela Esperon trazendo tudo a respeito do futebol feminino do Brasil, que o ano que vem será sede do Mundial. E, logicamente, que vai ter parada novamente. Tem gente que não quer que o futebol brasileiro pare, mas os estádios vão ser utilizados.
1: Utilizados, né?
0: Vários estádios, acho que não me engano, 7. Ou é 8 estádios aí do Brasil vão ser utilizados pelas seleções. Então, não tem como, né? Os times vão mandar seus jogos fora do seu estado? Aí não dá, né? Quando é mando de campo.
1: Claro.
0: Por isso, a CBF já definiu que vai ter a paralisação. Mas às 12h24, vamos iniciar o desfile aí dos nossos times, porque começa amanhã, né, o campeonato de seleções, né, o intermunicipal. Também tem o Sub-13, né, Márcio? Então, chega aí, Paulo Roberto, conta essa história aí.
3: Vamos destacar o Campeonato Sub-13, promovido e organizado pela Federação de Futebol. Esse fim de semana, propriamente amanhã, sábado, vamos ter jogos pela terceira fase do torneio. Partidas que vão indicar os semifinalistas do Sub-13. O Departamento de Competições da Federação tem se movimentado, não para. Além do Sub-13, está caminhando para a sua reta final, sub-11. Vamos ter início também do campeonato sub-17 no feminino e o intermunicipal de seleções sub-17. Leandro Rodrigues está conosco no programa e fala da expectativa desse fim de semana de muito futebol promovido pela federação. Boa tarde.
4: Boa tarde, Paulo. Boa tarde a todos os ouvintes. Estamos seguindo com o nosso calendário, tudo correndo dentro do cronograma, já com a fase final do Sub-13, o Sub-11 caminhando, a gente está se preparando para iniciar já nesse final de semana a Copa de Seleções, e no próximo final de semana a gente está se preparando também para iniciar o feminino, Sub-17.
3: Sub-17 que começa no dia 22. Leandro, nós tivemos na terça-feira a abertura do Campeonato Estadual da Segunda Divisão, 2 jogos, 1 goleada e 1 jogo muito equilibrado, somente um gol marcado, a goleada do Atlético no Nauas e depois a vitória do Andirá em cima do Plácido de Castro. Vamos ter na terça-feira a segunda rodada, e rodada que já pode definir algo. Vamos ter o clássico Atlético e Andirá, os vencedores lá da primeira rodada, e depois Nauas e o Plácido de Castro. Os primeiros dois jogos, qual a avaliação de vocês?
4: A avaliação do departamento é que o campeonato iniciou de forma muito positiva, já que tivemos dois bons jogos. O Atlético, que teoricamente tinha superioridade sobre o Nauas, e um jogo bem equilibrado entre Andirá e Plácido, né? Agora, na segunda rodada, a gente espera que a igualdade se repita, né? Se repita nessa rodada.
3: O calendário esportivo da temporada 2026 da Federação de Futebol também está acontecendo. O Sub-11, que é a Copa Acre, o qual a entidade absorveu. Mas também neste final de semana, propriamente amanhã, sábado, vamos ter início a Copa Intermunicipal de Seleções Sub-17. Ela será iniciada, só que não no Acre, e sim lá em Rondônia. Confronto de acreanos e rondonienses, Chapuri e Extrema, Leandro.
4: A gente está iniciando essa primeira competição de seleções sub-17. Vai iniciar no nosso estado vizinho. O Extrema sempre participa de nossas competições, que no caso é o AFEX. Ele nos solicitou para participar, e como nós não conseguimos fechar um número coeficiente para que nós pudéssemos fazer 4 chaves e assim ficar mais equilibrado, nós resolvemos estender o convite para eles. A gente estendeu um convite para eles para que pudéssemos fechar essa chave. E, de fato, vai iniciar lá no estado vizinho.
3: No domingo, vamos ter lá em Assis Brasil, na fronteira, Brasileia contra os donos da casa, seleção de Assis Brasil, sub-17.
4: Na verdade, esse final de semana nós teremos 4 jogos, né? A gente definiu que os jogos para as seleções seriam no final de semana para melhor ajuste das seleções. Nós vamos ter 4 jogos. Vamos ter sábado, Extrema e Chapuri, e lá em Extrema. E vamos ter Taracá e Feijó, lá em Taracá. Vamos ter Brasileia e Assis Brasil, lá em Brasileia. E vamos ter domingo, Porto Acre, Acrelândia. Porto Acre solicitou para mandar seus jogos aqui no Florestão. Então, esse jogo será aqui no Florestão.
3: Te agradeço pelas informações. E vamos ter aí um fim de semana, mais uma vez, muito movimentado na área esportiva em nosso estado, competições organizadas pela Federação do Futebol, Leandro.
4: Eu que agradeço, Paulo, a oportunidade de a gente estar comentando sobre o nosso futebol.
3: Além dos jogos do Grupo A do Intermunicipal de Seleções, sub-17, vamos ter no sábado Extrema e Chapuri, no domingo Brasileia e Assis Brasil, mais 2 partidas. Só que pelo grupo B, jogos do domingo, Porto Acre e Acrelândia. Essa partida será às 16 horas na capital, no Tonicão, e em Senador Guiomar, às 17 horas, vamos ter Senador Guiomar contra Plácido de Castro. São notícias do futebol acreano, o que é nosso. Paulo Roberto, Sistema Público de Comunicação.
0: 12h30, Márcio. Vamos faturar. Já já a gente volta com mais informações locais.
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9: Às 12h34, vamos agora saber, porque ontem teve competição no estádio, né? Acho que foi na Arena, né? Do Sub-17. O Paulo Henrique traz aí as novidades.
10: O destaque agora no Lance Esportivo, amigos ouvintes, é o Campeonato Estadual Sub-17. Ontem, na Arena da Floresta, tivemos dois jogos na abertura da quarta rodada da fase de classificação. No primeiro jogo, o Santa Cruz tomou um susto. Levou 2-0 com gols do Simon e do Alexander. Perdeu um jogador expulso com 22 minutos do primeiro tempo. Estava 2-0 e o Santa Cruz com 10. Mas em 8 minutos, 30, 34 e 38, o Santa Cruz fez 3-2 e no fim da primeira etapa marcou o quarto gol e foi para o intervalo vencendo por 4-2. Na segunda etapa, confirmou uma grande vitória com gols. Dois do Rafael, dois do Samuel, Campinas também marcou numa vitória importantíssima do Santa Cruz, porque a equipe mantém a liderança da fase de classificação e dependendo dos jogos Deste sábado, o Santa Cruz pode fechar a quarta rodada classificado para as semifinais do Campeonato Estadual Sub-17. Quem está presente com a gente no lance esportivo é o técnico Cristiano Menezes, comandante da Capivara. Foi um jogo mais difícil do que você esperava?
11: O jogo mais difícil, um jogo que a gente complicou bastante, né? Porque a gente saiu perdendo 2-0, duas bolas ao nosso domínio que a gente entregou e ainda teve um jogador expulso. Mas no final a gente até entende que tem um lado positivo, né? Poder da superação, de dar a volta por cima, de correr. Eu acho que no final foi um bom jogo pelo contexto.
10: Time muito próximo da classificação para a semifinal. Claro que tem que esperar o fechamento da quarta rodada, mas a classificação muito perto, não, Cristiano?
11: Classificação muito perto. A gente precisa melhorar em muitos aspectos, né? Eu acho que a cada dia que passa, cada jogo, a gente vai perdendo um controle um pouquinho mental do jogo e a gente acaba pecando em algumas ações, mas a classificação está perto, o primeiro objetivo vai ser concluído.
10: Possibilidade de chegar a reforço para um mundo decisivo do campeonato?
11: Eu sempre converso, né, até com alguns parceiros que eu fiz amizade ao longo dos cursos. Essa categoria é difícil, porque 17 anos, todos estão no terceiro ano, né? Muitos jogadores até se interessam pelo projeto, mas estão no último ano, terceiro ano, pronto ali para fazer Enem, vestibular, e a gente está com essa dificuldade. Mas a gente está precisando, até porque a gente perdeu muitas peças, né, durante a competição, e a gente precisa repor para a fase final.
10: Sucesso.
11: Obrigado.
10: Na outra partida de ontem, um bom jogo na Arena da Floresta para Galvez e Independência. O Galvez bateu o Tricolor de virada por 3-1. Tricolor fez 1-0 aos 47 minutos do segundo tempo, já nos acréscimos, e ainda nos acréscimos o Galvez conseguiu empatar com o zagueiro Juan. O Guilherme fez 1-0 e o Juan empatou. Na segunda etapa, com 3 minutos, o Damerson fez 2-1, o Independência perdeu oportunidades claríssimas de empatar o jogo, não empatou, tomou 3-1 e depois que estava 3-1 voltou a perder chances claras e acabou sendo derrotado pelo Galvez. O Galvez mantém invencibilidade, 4 jogos, 4 vitórias, é vice-líder do Campeonato Estadual Sub-17 na fase de classificação, perde a primeira colocação para o Santa Cruz nos critérios de desempate, e a situação do Galvez é muito parecida com a do Santa Cruz. Dependendo dos resultados de amanhã no Tonicão, o Galvez pode fechar a quarta rodada classificado para as semifinais. Quem está presente com a gente no lance esportivo é o técnico do Imperador, Eriano Santos. Um jogo bem complicado, mas o Galvez segue invicto, Eriano.
12: É muito difícil. Eu já sabia da dificuldade do jogo. Eu sabia que o Independência ia marcar em abaixa. Foi uma vitória que dá moral ao grupo, né? Foi um jogo difícil. Vamos trabalhar agora pro próximo jogo.
10: Encaminhada a classificação, esse é o momento de pensar ainda nessa primeira fase ou já de começar a projetar a fase semifinal?
12: Não, estou pensando ainda na primeira fase, porque a gente tem a vantagem, né? O primeiro e o segundo, a gente está pensando na primeira fase ainda.
10: Sucesso.
12: Obrigado.
10: Quarta rodada da fase de classificação do Campeonato Estadual Sub-17. Será fechada amanhã, a partir das 4 horas da tarde, no Tonicão. No primeiro jogo, o Vasco, que tem um time horroroso, joga contra o São Francisco. Na segunda partida, o Andirá enfrenta o Nauas. O Andirá vai em busca da quarta vitória em 4 jogos no Campeonato Estadual Sub-17. Paulo Henrique Nascimento, Sistema Público de Comunicação.
13: Aí o PH com as notícias do Sub-17. Nosso abraço aí ao Doriel Sumendes e o João Pedro, rapaz. A galera tá pelo Facebook ao vivo aí.
14: Ao vivo.
13: Movendo aí como que se faz aqui o lance esportivo, né, desta sexta-feira. Nova ferramenta para você, hein? Vamos saber, Zezinho, porque hoje começou aí o Campeonato Nacional de Clubes, né? Lá na Praça Elias Mansur, no Juventus, né? A galera está ligada conosco lá também. E o Acre está indo bem, né? Vamos nessa matéria com a Sara Ico, ela mesmo que veio lá de Minas Gerais para defender uma equipe acreana, já que ela é acreana, está jogando e treinando lá em Minas.
14: Olha aí, e é um sucesso. Né, essa moçada de 17 anos aí do voleibol de praia. Vem aí, Alberto Casas, traz essa informação.
9: Eu chego no lance esportivo agora para falar do Campeonato Nacional de Vôlei de Praia Sub-17 que está acontecendo aqui no estado do Acre. 18 estados vieram para essa competição. Dentre eles, o Acre tem várias duplas, tanto no masculino quanto no feminino. Saraico é uma atleta acriana que hoje está baseada em Minas Gerais. Está treinando lá e jogando e foi convidada para vir representar o estado aqui também nessa competição. As duplas acrianas começaram bem na competição nacional. Uma dupla feminina já venceu a primeira e está encaminhando a sua classificação. Saraico diz que realmente é importante uma competição dessa aqui no nosso estado, principalmente sendo a primeira do país que estará acontecendo aqui, né? E daí muitas virão pela frente. Sara, boa tarde.
15: Boa tarde. Estou lá, né, desde o ano passado, treinando todos os dias e fui convocada para jogar esse campeonato que vai ter aqui no Acre, Sub-17. Jogar eu e a Duda, Maria Eduarda. A gente está treinando desde o mês passado, eu vim dia 22, a gente está treinando todos os dias para essa competição.
9: E fazer um bom papel aqui, né, já que você está se espelhando na melhor do estado aqui, que é a Kemily.
15: Sim, a gente espera fazer uma boa competição. A gente está bem preparado, a gente também está confiante. E, sem dúvidas, a Kemily é a minha inspiração aqui, uma das atletas, a melhor atleta do Acre, assim, para mim. E para muita gente, acredito eu. E eu me espelho muito nela e na Manu, que é de Minas Gerais também. E agora ela está lá na China jogando. E eu me espelho também muito nessas duas.
9: Ô Sara, como é que está sendo para você essa experiência nova de morar fora do estado e jogar?
15: Bom, tá sendo muito legal, porque é um sonho que eu tô correndo atrás, né? Meu sonho é virar atleta profissional de vôlei de praia. E lá eu tenho muitas oportunidades. O Juliano Sucupira, que é o meu treinador, ele me achou aqui no Acre, me levou pra lá e falou assim, eu vou te ajudar nesse sonho. E ele perguntou, você confia? E eu pensei, eu confio. E a gente tá correndo atrás desse sonho.
9: E desse campeonato aqui, que é o primeiro do país, vão ter jogadores em breve disputando aí em nível nacional.
15: Sim, sim. Muita gente aqui joga muito. Eu conheço algumas meninas, mas também tem muitos rostinhos novos que, cara, jogam absurdamente.
9: Bom, tá aí. Portanto, essa é a garota Saraico, 17 anos, que veio para disputar esta competição. E vai pegar uma pedreira pela frente que nada mais nada menos do que a dupla vice-campeã mundial da competição, Sub-18, mas ela está jogando Sub-17. O certo é que o Acre está bem representado nessa competição. Alberto Casas, para a Rede Pública de Comunicação.
13: Não é nada fácil, Zezinho, mas as meninas estão lá e os garotos também, representando o estado, né, nessa competição. São várias duplas, né? Pela manhã, você viu aí que a gravação foi lá, em loco, né?
14: E a torcida vibrando.
13: Torcida vibrando, sabe por quê? Porque mais uma dupla acriana estava em quadra. Estava na quadra e venceram a Paraíba por 2-0. 2-7-0. Né? Então, por isso a vibração lá, em loco, né? O Márcio Acredite está ligado conosco aqui também, lá em Fortaleza, via Instagram. Mas tem mais uma ferramenta, viu? O Facebook do Alberto Casas está ao vivo, né? Ali, no nosso telão, aqui na nossa câmera, né? Ao vivo aqui no nosso estúdio. Francinildo Pereira já deu aquela guaribada aí, nós estamos ao vivo também pelo Facebook do Alberto Casas. Vamos então chamar quem vem aí, Márcio? Paulo Henrique, novamente? Então, chega aí, pegar.
10: O destaque agora no lance esportivo, amigos ouvintes ligados na Rádio Difusora Criana e na Aldeia, é o esporte escolar. A equipe do Dom Pedro II fecha a preparação para a disputa do Campeonato Brasileiro de Futebol Feminino Escolar Sub-18. A competição começa na próxima quinta-feira em Recife, Pernambuco. Time do Dom Pedro, comandado pela professora Flávia Fernandes, viaja na próxima terça-feira para a capital pernambucana. E é justamente Flávia Fernandes que está presente com a gente no lance esportivo. Professora, trabalho desenvolvido, preparação quase fechada, visando o torneio nacional.
16: A gente conseguiu essa parceria lá no SESC-ENAT, né? Estamos conseguindo fazer os treinamentos lá. Hoje a gente faz o último treino lá no SESC, né? Às 15h30. A gente vai estar fazendo o último treino. Estamos tentando ver se conseguimos aí um amistoso para para sábado, antes da viagem. A gente viaja, a gente embarca na terça-feira à noite e na quinta-feira já começam os jogos, né? Quarta-feira a gente chega lá quarta de manhã, então quarta cerimônia de abertura e quinta-feira já começam os jogos. Nós pegamos um grupo dificílimo, né, com Santa Catarina, e aí tem Amapá, mas as expectativas são sempre boas, né? A gente tem um time bem, bem misto, as meninas que já são acostumadas a jogar, que compõem o elenco do Galvez, do Craques do Futuro, que participaram aí do Brasileiro, tanto da A3 feminino, quanto da Copa do Brasil Sub-20. Mas também temos meninas novas, né, que nunca jogaram, que são atletas, todas atletas da escola. Então tem algumas que ainda não conhecem a competição, não jogaram competições oficiais de campo. Temos aí um elenco bem misturado. Mas estamos tentando nos preparar da melhor forma possível, né, para que possamos representar bem nosso estado.
10: O Dom Pedro, somente para reforçar, professora Flávia acabou de comentar durante a sua reportagem, vai enfrentar na primeira fase as representantes do estado de Santa Catarina e Amapá. Vamos esperar que o futebol feminino escolar possa fazer uma campanha melhor do que o masculino. O time masculino da escola Glória Pérez perdeu para o Colégio Darwin na última quarta-feira, representante do Ceará, por 4-1. E ontem foi goleado por 14-0 pelo Colégio Amorim de São Paulo. Um colégio que, além da base escolar, educacional, tem como prioridade a parte esportiva. O Colégio Amorim é forte em todas as modalidades, todas, basquete, handebol, futsal, e a base do time do Colégio Amorim na disputa do Campeonato Brasileiro Estudantil no Recife é formada por garotos da base do São Paulo. Eles conseguem agregar esporte e educação. No Acre, salve raríssimas exceções, temos escolas com trabalhos sólidos aliando educação e esporte. Vamos esperar que o Colégio Dom Pedro, as meninas do Colégio Dom Pedro, possam realizar uma boa campanha no Campeonato Brasileiro Estudantil Sub-18 na próxima semana em Pernambuco. Paulo Henrique Nascimento, Sistema Público de Comunicação.
13: Paulo Henrique, esperamos que realmente é difícil, né? Que tenha essa base aí com o esporte e educação.
14: Muito difícil.
13: Não tem os colégios particulares aqui, eles não investem em bolsas.
14: É.
13: Né? Se investir em bolsas dando condições para os melhores atletas, aí sim pode se formar uma grande equipe escolar.
14: E né? Você vê que maior destaque nos jogos escolares é do interior.
13: Sim. Né? Exatamente.
14: Cruzeiro do Sul lá, que sempre vem e faz bonito nos jogos escolares.
13: E não vão fazer bonito no futebol de campo porque botaram um gato, né?
14: Foi, botaram o gato.
13: Agora, Zezinho Melo, onde você falou do Ver o Peso, não foi?
14: Ver o Peso.
13: Sabe quem tá lá?
14: Ah.
13: O Márcio Acredito, dizendo, rapaz, hoje eu estou aqui tomando aquele açaí com peixe frito no Ver o Peso, lá em Belém do Pará.
14: Você lembra que a primeira vez que nós fomos lá, dá um açaí aí. Pensava que o açaí vinha só o açaí, do jeito que a gente toma aqui. Aí já veio um prato de peixe.
13: O peixe frito do lado.
14: Peixe frito do lado. Mas pra que é isso mesmo, Zé?
13: É porque lá é o costume. É tradição, né?
14: É tradição.
13: Você lembra que a mãe do japonês, quando deu aquele, né, foi ciceronear nós lá, o japonês que trabalhou muito tempo na Rádio Clube, ela, quando ele levou lá na casa dela, ela disse, por que você não disse que ia vir visitas aqui, que eu tinha aumentado o peixe frito?
14: Pois é.
13: Era meio dia e meio. O Kedeven está ligado conosco aqui também, dando o prazer da sua audiência. 12h49, o Paulo Roberto volta aí, porque as equipes estão prontas para o início do campeonato de seleções dos municípios. Rio Branco está fora dessa.
17: O destaque vai para o Intermunicipal de Seleções Sub-17. Competição organizada pela Federação de Futebol. Começa neste sábado, amanhã, com uma partida pelo Grupo A. Será jogado no município de Extrema, ou distrito de Extrema, que pertence ao estado de Rondônia. Sabe por que Extrema vem com a FEX? Porque muitos municípios não disseram sim para a competição. Inclusive, municípios perto de Rio Branco, Sena Madureira, Bujari, não deram interesse à mínima para o evento que a federação inseriu no seu calendário um plano piloto para a temporada de 2026. A partida será jogada às 15 horas hora de Rondônia, 14 do Acre, no estádio Guarani, Extrema contra Chapuri. E um dos integrantes da comissão técnica, selecionado de Extrema, o Valdeci Rodrigues, mais conhecido como Saci, participa conosco do programa. Dá o seu boa tarde, fala do convite e da preparação da equipe rondoniense.
18: Boa tarde, ouvintes da Rádio Difusora e da Rádio Aldeia, né? A gente estava acompanhando aí, né? Que observou que a federação soltou o campeonato, né? E a gente manifestou interesse em participar, né? Sabendo que era local, né? Era envolvido mais as equipes do Acre, né? Mas a gente se colocou à disposição para participar caso houvesse possibilidade, né? E aí, graças a Deus, abriu um espaço para a gente aí, né? E a gente, de pronto, né? Aceitou, né? A gente já tinha um interesse, né? E estamos muito satisfeitos em poder participar dessa competição, né? Que é a primeira competição, né? E nós que já participamos em todas as outras categorias, sub-11, sub-13, sub-15, masculino e feminino, né? E o nosso sub-17 estava ficando de fora, porque a gente, para jogar o masculino aí, a gente tem que ser federado, né? E a gente sempre entra como convidado. E essa competição nos deu a possibilidade de colocar nossos atletas aí, né? Para poder participar dessa competição.
17: Essa seleção vem somente aí de Vila Extrema ou vem de todo o estado de Rondônia, que vocês têm parcerias com os clubes da capital?
18: Essa partida aqui, a gente vai fazer exclusivamente com atletas aqui da Ponta Albunã. Porque quando fala seleção, o pessoal pensa que a gente pega jogador de tudo que é lá de Rondônia. A seleção, quando a gente fala aqui, é atletas de Califórnia, Vista Alegre e Extrema. E a aldeia Caxarari, que inclui aqui, que fazem a parte da Ponta Albunã, né? Esses quatro distritos aí, esses três distritos mais a aldeia Caxarari, formam a Ponta Albunã. E a gente usa atletas de todas as localidades aqui, né? Mas exclusivo da Ponta Albunã.
17: Jogar contra Chapuri, 15 horas, sábado, no estádio Guarani. Aliás, é uma área privada que pertence à Associação de Futebol de Extrema, AFEX.
18: Então nós vamos jogar literalmente em casa, né? Estamos jogando em Extrema e estamos jogando no nosso estádio, né? Aqui nós temos dois estádios que a gente faz jogos, né? Que é o campo aqui Guarani e o campo Somerão. Somerão fica 10 quilômetros fora da cidade, né? Mas esse jogo vai ser aqui dentro da cidade, né? Para a população poder prestigiar, né? E a gente está nessa expectativa aí, né? A gente não conhece o selecionado de Chapuri, mas acredita que por ser um município, né? Não tão pequeno, né? A gente acredita que eles venham com um time bem competitivo também.
17: É fazer o resultado em casa e depois jogar na capital, jogar no Tonicão contra Chapuri no dia 23?
18: A ideia é essa. A ideia é fazer prevalecer o mando de campo, né? Jogando em casa, a gente acho que tem obrigação de fazer o resultado, né? Pelo menos ganhar aqui, né? Para depois jogar fora, tentar, né, a vantagem, né, jogar com o regulamento, né, se a gente conseguir ganhar aqui, a gente vai para fora, né, buscar essa classificação, né, então a gente tá muito confiante com relação a isso, né, até a gente jogar em casa aqui, temos um pouquinho de dificuldade para treinar nos últimos dias, porque nossos atletas estão tudo em Guajará-Mirim disputando jogos escolares, né, então essa última semana aqui a gente perdeu praticamente, porque nossos atletas estão tudo fora, né, jogos escolares, mas a gente tá confiante, né, num bom resultado.
17: Conversei aqui no programa com o Valdeci Rodrigues, mas ninguém conhece. Agora o Saci, todos o conhecem, tanto aqui no Acre quanto em Rondônia. Obrigado pela participação e sucesso para a Extrema nessa Copa Intermunicipal de Seleções Sub-17.
18: Nós aí que agradecemos aí pela oportunidade, né? E estamos aguardando que vocês aqui, com todo carinho aqui, para a gente fazer esse intercâmbio aí do futebol.
17: A primeira fase do Grupo A será fechada no domingo, dia 16, com o jogo entre Brasileia e Assis Brasil, lá na cidade de Assis Brasil, no estádio José Guiomar. São notícias do Intermunicipal de Seleções Sub-17, Paulo Roberto, Sistema Público de Comunicação.
19: Aí, já que muitos municípios aqui não manifestaram interesse, Extrema manifestou interesse, já vai participar, jogar contra Chapuri. Chapuri pediu para não mandar os jogos lá no município de Chapuri, mandar os seus jogos aqui no estádio Florestão, que o gramado é bem melhor.
14: Ah, claro e evidente. E aí está, o município do nosso estado não participar dessa competição, falta de apoio do poder público, porque jogadores têm, de qualidade, né? Bunjari, Sena Madureira, Mané Urbano, essas cidades, né, mais bem localizadas pelas BR, pelas estradas.
19: 12:55, vamos voltar ao Campeonato Nacional de Vôlei de Praia, que começou às 8 da manhã hoje, lá no Complexo Esportivo ali da Praça Elias Mansur, mais conhecido como Praça do Juventus.
14: É masculino e feminino. E a organização é da Confederação Brasileira de Voleibol. E o coordenador veio direto do Rio de Janeiro. Alberto Casas é quem traz mais essa matéria do voleibol de praia.
19: Eu chego agora no lance esportivo para continuar falando, né, do vôlei de praia, do campeonato nacional que está acontecendo aqui em Rio Branco, na Praça do Juventus. 4 quadras estão ali sendo ocupadas pelas atletas e os atletas, né? Duplas de vários estados brasileiros estão se apresentando aqui. E é bom que se diga que a CBV fez a primeira aposta no estado do Acre. Dum Lopes é o coordenador dessa competição, é do Rio de Janeiro, veio encaminhado pela CBV e está gostando do que viu. Boa tarde, Dum.
20: Boa tarde a todos os ouvintes aí da rádio. É um modelo novo que a gente está adotando aí, começando aqui em Rio Branco, no Acre. É um modelo da base que a gente dá uma autonomia maior para a Federação Estadual organizar, e juntamente com a CBV coordenando a parte técnica. Mas é um modelo que a gente quer, principalmente, que esses atletas dessa idade, dessa geração, joguem mais. Para eles, o importante é ter jogo. Então, a gente está descentralizando essa organização e num modelo novo, e começando aqui pelo Acre, torcendo para se espalhar aí pelo Brasil todo.
19: E da sua visão, como é que está sendo 4 quadras simultaneamente disputando os jogos?
20: Uma estrutura excelente, a federação fez um trabalho aqui primordial de montagem das quadras, a equipe deles de montagem, da arbitragem, excelente. Então, agora, começando aqui agora os jogos, e vamos até domingo, com muito jogo do Sub-17.
19: Agora, desses atletas que estão aí, Sub-17, em breve vamos ver eles disputando pelo Brasil, né?
20: Sim, é o nosso principal objetivo, é fazer com que eles joguem, para a gente aumentar essa base e ter futuros campeões aí, mundiais, olímpicos. É isso que a gente quer.
19: Sucesso até domingo.
20: Sucesso até domingo, e convidar os ouvintes aí para comparecer aqui na Praça do Juventus para prestigiar muitas duplas do Acre, então é importante aqui ter a torcida local também.
19: Aí, esse é o Dum Lopes, realmente falando a respeito da estrutura que foi armada aqui no estado do Acre, na Praça do Juventus, Praça Elias Mansur, aonde tem uma estrutura muito boa, tanto para os atletas como também para os torcedores, né? Porque tem arquibancadas cobertas. Começou hoje às 8 horas da manhã e vai até domingo por volta das 18 horas. Então você é nosso convidado a participar e prestigiar esse evento e torcer pelas duplas acreanas. O regulamento diz o seguinte: você não pode dar instrução de fora. Você pode torcer, mas gritar fora, dentro, vai nessa. Isso aí não pode, viu? O regulamento da competição é esse. Conversando com o ex-atleta Ico, que é o pai da Sara Ico, ele disse que no campeonato fora do estado aqui, lá em São Paulo, na Marquês, ele estava lá e foi dar uma instrução, a galera foi para cima dele. E aqui não é diferente, né? O coordenador, né, juntamente com os fiscais, eles vão lá e orientam o torcedor a não dar instrução, e sim só torcer. Alberto Casas, para a Rede Pública de Comunicação.
13: E o Jota Mello, você não pode dizer, olha, vai fora essa aí.
14: Não pode dar psico.
13: Não pode dar pitaco, não, você pode torcer.
14: Torcer, ficar calado.
13: Forças, né, para quem você está torcendo.
14: E hoje, às 13:10, a dupla masculina do Grupo E, do Acre, Eric Luiz e Vicente Emanuel, vão enfrentar a dupla do Distrito Federal, Gui Guerreiro e Emanuel, viu? No Grupo E masculino. E às 14 horas, a dupla acriana vai enfrentar o Luiz Guilherme e Roberto Barnadete, do Acre, vão enfrentar o Bernardo e Escobar, do Espírito Santo. Você vê que esse grupo são duas duplas do Acre, uma do Espírito Santo e uma de Rondônia.
19: Tem grupos de quatro e grupos de três.
14: É.
19: Né? Tanto no masculino quanto no feminino.
14: Juan e Pedro,
19: hoje pela manhã,
14: são do Acre, né?
19: Hoje pela manhã já teve uma dupla acreana que venceu a primeira, que na primeira matéria da Saraí, que você escutou aí a galera vibrando, né? É. Aquilo dali era cada ponto que a dupla acreana ia fazendo. E quando eu saí de lá, o Espírito Santo feminino já estava batendo.
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Glória a Deus, glória a Deus, maravilha. Que Deus abençoe meus amados irmãos, ouvintes, que estão nos acompanhando agora. Está entrando no ar o programa Voz da Libertação. Nossa sede mundial está situada na Avenida do Estado, Baixada do Grisélio, 4568, São Paulo, capital. O ministério que está sobre a responsabilidade da nossa presidente, Irani Miranda. Temos também a nossa sede aqui na Grande Tarauacá, localizada na rua Floriano Peixoto, 317, bairro Centro, próximo à maternidade, e está sobre a responsabilidade do presbítero Leonardo Silva, esse mesmo que vos fala nessa tarde maravilhosa de sexta-feira aqui na Grande Tarauacá. Que Deus abençoe nossos amados irmãos que nos dá a honra da audiência, está conosco, ligadinho conosco na programação Voz da Libertação, programação essa pertencente à Igreja Pentecostal Deus e Amor aqui na Grande Tarauacá. Deus abençoe o povo de Deus, Deus abençoe ouvinte, Deus abençoe meu amado irmão que está sintonizado conosco, né? Você agora que está aqui no centro da cidade de Tarauacá, você que está aí na praia, você que está aí pela rua Capitão Hipólito, pelo bairro do Triângulo, você que está aqui pelo centro da cidade, meu amado irmão Ribeirinhos, né? Você que está agora sintonizado conosco nessa programação maravilhosa que tem sido uma bênção, né? Tem sido algo maravilhoso que Deus tem preparado todos os dias, de segunda a sexta. Nós estamos na programação a partir da 1 hora da tarde até as 2 da tarde. Tem um homem de Deus, tem uma mulher de Deus aqui apresentando o programa, e Jesus de Nazaré te abençoando, né? Te fortalecendo, te dando graça. Então, nós estamos felizes porque até aqui o Senhor nos ajudou. Maravilha, meus amados irmãos, gostaríamos também de dar o endereço da nossa congregação aqui também na Grande Tarauacá, né? Nós temos a nossa sede aqui no centro da cidade, na rua Floriano Peixoto, número 317, e temos também a nossa congregação, né? Nossa congregação, ela está na rua Capitão Hipólito, no bairro Triângulo, número 975, está sob a responsabilidade da cooperadora Rosemary, tá bom? E você é nosso convidado, tanto de nos visitar aqui na nossa sede, como também na nossa congregação, na rua Capitão Hipólito, bairro Triângulo, é o lugar da tua bênção, é o endereço da tua vitória. Todos os dias temos cultos diariamente na casa do Senhor, a partir das 18h30. Nossas igrejas já se estão abertas à espera de você, meu amado irmão visitante, meu amado irmão congregante, né? Você que não professa nenhum credo religioso, você católico, você que não confessa nenhum credo religioso, nós convidamos você para estar conosco, né? Todos os dias temos culto. Hoje em nossa sede nós temos o culto A Guerra Contra o Mal, né? Vai estar minha esposa cooperadora Tereza Gonçalves pregando a palavra, orando em favor de todos, e Jesus garantindo o milagre e a vitória da parte dele, tá bom, meus amados irmãos? Também na Capitão Hipólito nós estamos também com o culto. Você é o nosso convidado, né? Você que mora aí próximo ao Triângulo, você que está acompanhando essa programação, você tem duas igrejas para participar dos cultos, né? Temos aqui na sede, temos também no Triângulo. Então você é o nosso convidado para estar conosco. Que Deus abençoe você que está no presídio, né? Quero mandar uma alô aqui para todos os irmãos que estão no presídio, você que está aí, né, pagando por algum delito, né, que você cometeu, ou talvez tenha alguém aí também inocentemente, né, você talvez foi acusado inocentemente e ainda não conseguiu provar a sua inocência, mas eu creio que em nome do Senhor Jesus, o Senhor, ele vai entrar com esta providência e você será, né, libertado deste lugar, e o nome do Senhor será glorificado, e grande será o testemunho para a glória de Deus, né, que Deus fez na tua vida. Você que está no hospital, você que está passando por dificuldade, por luta, por provação, creia que para Deus nada é impossível. A palavra do Senhor diz que tudo é possível ao que crer, e se crer, veremos a glória de Deus.

Glória a Deus, maravilha, meus amados irmãos. Quero mandar um alô para todos os irmãos do Seringal, pastores, dirigentes, né? Congregante, você membro, você obreiro. Olha, que Deus te abençoe, né? Você que congrega no Seringal, no Cardoso, no Vitória Velha, no Tocantins, no Salvador, né? Você que congrega no Jarinal, você que participa de nossas igrejas no Seringal. Que Deus abençoe, meus amados irmãos. Quero dar um alô aqui para os irmãos do Vitória Velha, tá bom? Os irmãos do Vitória Velha, passando para lembrar que amanhã nós estaremos no culto aí à noite, tá bom? A partir das 18 horas, nós estaremos realizando um culto maravilhoso. Estaremos levando uma palavra do trono, do coração do Senhor, para o coração dos nossos amados irmãos aí no Vitória Velha. Atenção, Vitória Velha, atenção, irmãos do Vitória Velha, nós estaremos aí agora, amanhã, tá bom? Amanhã, à noite, no Vitória Velha. Lembrando que no domingo de manhã, nós estaremos no Cardoso, tá bom? Em uma consagração. Então, em uma só viagem, nós vamos estar dando dois apoios, né? Uma noite no Vitória Velha. Atenção, hein? Preste atenção, você aí do Seringal, que à noite nós estaremos no Vitória Velha, tá bom? E domingo de manhã, nós estaremos no Cardoso, assim o nosso Senhor Jesus Cristo permitindo, com sua infinita misericórdia, Ele há de permitir que nós venhamos chegar até aí para realizar este culto maravilhoso, levar uma palavra, né? Uma palavra de amor, de conforto, uma palavra de edificação, de exortação, de consolação para o coração dos nossos amados irmãos. E eu creio que algo poderoso o Senhor, Ele vai realizar na vida de vocês, tá bom? Então estão todos convidados amanhã no Vitória Velha amanhã, e no domingo no Cardoso pela manhã, a partir das 8 horas da manhã, nós estaremos no Cardoso realizando uma consagração. Lembrando que a consagração, todos os irmãos precisam estar em jejum, tá bom? Precisam estar em jejum, em consagração, precisam estar em comunhão com o Espírito Santo, para que nós venhamos fazer um culto maravilhoso e a palavra de Deus seja impactada, né? Você seja impactado através da palavra, do poder, da revelação, né? Do louvor, daquilo que o Senhor colocar em nosso coração, para estar transmitindo ao coração dos nossos amados irmãos. Tenha a plena certeza que nós estaremos realizando para a glória daquele que vive eternamente, para aquele, daquele que foi morto e ao terceiro dia ressuscitou, para que todo aquele que nele crê não pereça, mas tenha a vida.

Glória a Deus, vamos de louvor, amados irmãos. Vamos oferecer dois louvores para todos vocês que estão sintonizados conosco, vocês membros da sede, né? Quero mandar um alô para os membros da sede, os obreiros da sede, né? Quero aqui expressar minha gratidão, né? O apoio dos irmãos na obra, né? Sabemos que a obra de Deus, nenhum dirigente, nenhum pastor ele consegue fazer a obra sozinho, né? Ele precisa de uma equipe de obreiro, ele precisa dos irmãos para lhe auxiliar, para auxiliando, ajudando, né? Deus abençoe os irmãos que participam da escala, né? De abertura de culto, da limpeza, né? Que Deus abençoe vocês que pregam a palavra do Senhor, né? Os irmãos também do Capitão Hipólito que nos apoia também, né? Nós temos um congresso a ser realizado agora em setembro, né? Um congresso de mulheres de fé, né? Na verdade, é uma implantação das mulheres de fé aqui na Grande Taravacá. Vai ser 3 dias de muita festa. Já eu vou estar anunciando, né? Vai vir a pregadora Ana, da Bolívia, né? Dirige Pando. Irmã Ana, que dirige a igreja de Pando, na Bolívia, uma amiga nossa, né? Ela vai estar aqui trazendo a palavra do Senhor e orando em prol de nossas vidas, tá bom? É 3 dias de muita bênção, de muita vitória. Último final de semana de setembro será impactante para nossas vidas aqui na Grande Taravacá, na nossa sede, tá bom? Lembrando que o endereço é na rua Floriano Peixoto, 317. Então, nós temos esse congresso, essa festa maravilhosa, né? Vai ser 3 dias de muita festa, de muito poder, né? Vai ter tocadores, vamos ter apoio dos irmãos de Feijó, né? Os irmãos de Cruzeiro vão estar vindo também, Capitão Hipólito, a igreja do Capitão Hipólito também vai estar vindo apoiar, né? No sábado, e nós convidamos todos os nossos amados irmãos para se fazerem presente aqui, e vai ser algo poderoso da parte do nosso Deus, tá bom? Vou oferecer dois louvores para que Deus venha abençoar o poder de um cristão e o holocausto vivo, tá bom? Nós vamos oferecer para todos os nossos ouvintes nessa tarde maravilhosa o poder de um cristão e o holocausto vivo. Seja abençoado através desses dois louvores que venham impactar a tua vida. Você que está desanimado, triste, você que está depressivo, ansioso, você que está preocupado, Deus nessa tarde está chegando dentro da tua casa, no teu lar, para trazer alegria, refrigério na tua alma. Seja impactado através do louvor, da palavra que está sendo ministrada nessa tarde maravilhosa, neste programa A Voz da Libertação, programa esse pertencente à Igreja Pentecostal Deus e Amor, aqui na Grande Taravacá. Recebam e sejam abençoados através desses dois louvores.

Maravilha, maravilha, meus amados ouvintes. Voltamos aqui, né? Depois de ouvir dois louvores, O Poder de um Cristão e Holocausto Vivo. Estamos de volta, né? Para aqui levar a palavra do Senhor, te agradecer ao Senhor por tudo que Deus tem feito em nossas vidas. Hoje, sexta-feira, né? Dia 14 de agosto. Sexta-feira, dia 14 de agosto. Já está indo, né? Terminando mais uma semana, graças ao nosso Senhor e Salvador Jesus Cristo, né? E se iniciando um final de semana, né? Que esse final de semana seja um final de semana abençoador na tua vida, tá bom? Que Deus, ele te fortaleça, que Deus te dê graça, Deus te dê força, Deus te dê alegria para você desfrutar deste dia maravilhoso na presença do Senhor, né? Esse final de semana que você vai

passar em família, né? Louvado seja o nome do Senhor, que Deus abençoe. Então, irmãos, nós gostaríamos também de anunciar uma poderosa campanha que vai se iniciar aqui na nossa sede, né? Nós temos uma poderosa campanha no dia 28, 29 e 30 de agosto, né? Vai estar vindo ministrar a palavra do Senhor, né? O cooperador Isnael Alves da Silva, ali de Cruzeiro do Sul, né? Vai estar conosco durante 3 dias consecutivos na campanha Ainda Antes Que Houvesse Dia, Eu Sou. E não há quem possa fazer escapar das minhas mãos, operando Deus, quem impedirá, tá bom, meus irmãos? Então você é o nosso convidado para estar conosco nessa poderosa campanha, último final de semana do mês, dia 28, 29 e 30 de agosto, é a data do teu milagre, é a data da tua vitória, então você não pode ficar de fora, vai estar vindo ministrar a palavra do Senhor, né, o cooperador Isnael Alves, de Cruzeiro do Sul, trazendo a palavra, né, orando por todo o povo, e eu creio que grandes serão os sinais e maravilhas que Deus estará operando em nosso meio, por intermédio da sua palavra, do seu espírito, e também por intermédio da vida do servo do Senhor, tá bom? Então nós já convidamos a todos para estar conosco nessa poderosa campanha, último final de semana do mês. O endereço da tua vitória é na nossa sede aqui na Grande Tarauacá, localizada na rua Floriano Peixoto, 317 é o endereço da tua vitória.

Então, amados irmãos, voltando aqui novamente também para anunciar a nossa festividade de setembro. Setembro vai cair no dia 25 e 26 e 27 de setembro. Nós estaremos realizando aqui uma festa maravilhosa na implantação das Mulheres de Fé na Grande Tarauacá, tá bom? No todo o campo de Tarauacá estará conosco aqui na nossa sede, festejando ao nosso Senhor e Salvador Jesus Cristo em 3 dias de muita bênção, de muita vitória. E já está confirmado, né, a presença da mulher de Deus, irmã Ana, dirigente da igreja de Pando, na Bolívia, estará conosco durante 3 dias, no dia 25, 26 e 27 de setembro. O endereço da Tua Vitória aqui na nossa sede, na rua Floriano Peixoto, 317, vai ser uma festa maravilhosa, né? Nós temos apresentado a Deus, né? Eu creio que está no coração de Deus esta festa. E eu, em nome do Senhor Jesus, há de dar tudo certo, né? Louvado seja o nome do Senhor. E almas, eu creio que almas serão, né, alcançadas, serão alcançadas através do poder de Deus, através da manifestação do Espírito Santo no nosso meio, né? Grandes coisas tem feito o Senhor em nosso meio. Nós podemos testemunhar disso, porque nós vemos as maravilhas que Deus tem operado, né? Através da palavra, através da oração, através da profecia, da revelação, do louvor, né? Todos os meios que o Senhor opera em nosso meio, Deus tem se manifestado de uma forma gloriosa. E eu louvo a Deus por isso, porque eu tenho visto que Deus, ele é um Deus do sobrenatural, né? Deus é um Deus das causas impossíveis. Então nós louvamos a Deus, meus amados irmãos. Você é o nosso convidado para estar conosco hoje em nossa sede, né? Hoje, amanhã, hoje vai estar minha esposa pregando a palavra do Senhor. Amanhã vai estar o cooperador Rogério pregando a palavra do Senhor do culto de jovem, né? Culto de jovem, lembrando para os jovens que amanhã, né, é um culto especial para os jovens. Você jovem é o nosso convidado para estar em nossas igrejas pentecostais, Deus e Amor, aqui na nossa sede, porque nós estamos um culto especial para os jovens, né? Voltado para os jovens. Os jovens vão estar com oportunidade, vão estar dando uma palavra, vão estar louvando, né? Vão estar fazendo aquilo que Deus colocar em seus corações. Então amanhã é o culto especial dos jovens, e você é o nosso convidado, jovem. Você que está nos ouvindo agora, nós te convidamos para estar conosco aqui na nossa sede, tá bom? Nós aqui estamos de portas abertas à espera de você, jovem, né? Você mãe, você papai, para estar conosco amanhã, hoje também. E domingo, eu mesmo, o presbítero Leonardo Nascimento, estarei pregando a palavra e orando no culto da família, tá bom? Então você é o nosso convidado a estar conosco durante esses 3 dias. 3 dias de muita bênção, de muita vitória, de muita manifestação do Espírito Santo.

glória a Deus, meus amados irmãos. Gostaríamos de anunciar que a IPDA do Salvador, IPDA do Salvador, ela está abrindo agora nos sábados, tá bom? Ela estava fechada essa igreja, né? Estava impossibilitada de ter culto, mas agora, né? Eu estive fazendo a visita sábado agora e os irmãos se responsabilizaram em ter culto todo sábado. Então você aí, ó, do Salvador, você do Garapé do Salvador, você aí do Seringal do Salvador, passando para lembrar que amanhã, a partir das 18h30, né, o culto já começa, né, os irmãos já vão estar lá levando a palavra de Deus, orando, louvando, adorando ao Senhor, e você é o nosso convidado. Sabemos que não tem uma igreja, né, só tem a Igreja Pentecostal Deus Amor lá dentro do Salvador, então nós temos que investir nessa obra, né, para que as almas sejam alcançadas, e nós convidamos você aí do Salvador. Atenção, irmão do Salvador, nós convidamos a todos para estar no culto amanhã, tá bom? Amanhã, sábado, lembrando que agora todos os sábados vai ter culto no Salvador, tá bom? Nós vamos estar dando apoio, né, o cooperador Alisson lá do Tocantins também estará dando apoio à Igreja do Salvador agora, tá bom? Então nós vamos estar dando apoio a essas igrejas que estão fechadas, né? Por falta de dirigente, né? Por falta de dirigente, elas estão fechadas, mas nós vamos lutar para que estas igrejas permaneçam com suas portas abertas e a cada dia mais almas se rendem ao nome do nosso Senhor e Salvador Jesus Cristo, porque esse é o alvo, né? O alvo é que as almas se rendam ao Senhor Jesus. Então, lembrando, atenção, atenção, ouvintes, atenção, meus irmãos, lá do Salvador, lembrando que sábado, amanhã, nós temos culto aí no Salvador e eu creio que vai ser algo poderoso da parte do Senhor, tá bom? Então você já se prepara, às 18h30, nós temos culto aí no Salvador. Que Deus abençoe todos os irmãos também do Cardoso, do Vitória Velha, do Tocantins. Um abraço aos irmãos do Tocantins, né? Pastor Francisco aí do Tocantins, que Deus abençoe. Lá do Jarinal, né? Precisamos ir no Jarinal. O Jarinal ainda não está aberto, né? Mas eu creio que Deus vai preparar o dia, a hora. Nós vamos também estar realizando cultos aí no Jarinal, né? No Quixadá, Deus abençoe o irmão Eládio lá do Quixadá, que Deus abençoe o irmão lá do São Pedro, o irmão Nacélio, que Deus abençoe nossos irmãos todos do campo, que Deus fortaleça a sua fé, a sua vida, que Deus dê graça, que Deus dê força, que Deus dê ânimo, né? Que Deus abençoe o nosso irmão Chiquinho, né? Cooperador Chiquinho lá do Cardoso, o nosso irmão Francisco do Vitória Velha, que Deus abençoe nossos irmãos que estão na frente do trabalho. Trabalho é árduo, né? Trabalho não é fácil, né? Dirigir a obra não é nada fácil, né, irmão? Estar na frente de um trabalho é algo muito árduo, né? Mas o Senhor, ele tem nos dado graça, ele tem nos dado força e eu creio que ele continuará nos fortalecendo. Eu quero mandar aqui, eu quero oferecer dois louvores, Soberano Deus, tá bom? Vamos oferecer Soberano Deus e Grande Campeão de Ângela Gonçalves, tá bom? Vamos oferecer para todos os ouvintes. Quero mandar um alô para minha esposa, cooperadora Tereza, para meus filhos, né? Ana Vitória, Eduardo e a Letícia que está em Rio Branco, né? Minha filha Letícia não pôde estar conosco, né? Porque ela já está trabalhando, né? Ela já está, bem dizer, independente, né? Tem 17 anos, já está independente. Então, que Deus abençoe minha filha que está em Rio Branco, né, trabalhando. Que Deus abençoe toda a minha família. Deus abençoe as famílias dos nossos amados irmãos, tá bom? Nós estamos aqui há um pouco período de tempo, mas eu tenho gostado dessa cidade. Deus tem colocado o amor, né, no nosso coração para que a cada dia mais nós venhamos a realizar aquilo que Ele determinou para nós realizar neste lugar, né? Sabemos que tudo é da permissão de Deus. Vamos de louvor, que Deus abençoe a todos, em nome de Jesus. Recebam esses louvores.

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1: Glória a Deus, meus amados irmãos. Voltamos agora para trazer a palavra do nosso Deus, tá bom? Então você que pode pegar a sua Bíblia Sagrada, pegue a sua palavra, a Bíblia Sagrada, e abra ela no livro de Salmo, de número 133, tá bom? Vamos meditar nessa palavra, vamos ver o que essa palavra tem a falar conosco nessa tarde maravilhosa, né? Tarde de sexta-feira, dia 14 de agosto, né? Que Deus vai abençoar poderosamente as nossas vidas. Vamos ler a palavra do Senhor em Salmo 133, que vai dizer assim: ó, quão bom e quão suave é que os irmãos vivam em união. É como óleo precioso sobre a cabeça que desce sobre a barba de Arão e que desce sobre a orla de suas vestes. É como o orvalho de Hermon que desce sobre o monte de Sião, porque ali o Senhor ordena a bênção e a vida para sempre. Oramos a Deus. Senhor, nosso Deus e nosso Pai, aqui estamos, ó Pai querido, apresentando, meu Deus amado, esta Tua palavra, Pai, nessa tarde maravilhosa. Eu apresento, meu Pai, este homem, esta mulher, Pai, este jovem, esta criança. Eu te apresento esta família, Senhor, que está nos acompanhando agora, Pai, por esta programação, Senhor. Meu Deus, abençoa, Pai, fala conosco, Pai, por intermédio, Pai, da Tua santa e gloriosa palavra, Senhor, em nome de Jesus. Amém e amém. Amados irmãos, nós lemos aqui um cântico de Davi. Davi, ele vai fazer este cântico que está no Salmo de número 133. E este cântico é um cântico fraternal, né? É um cântico que vai falar sobre o amor fraternal, sobre a comunhão entre irmãos, entre a igreja, entre cada um de nós. Nós vemos aqui que o salmista Davi, ao escrever este cântico, ele vai dizer: ó, quão bom e quão suave é que os irmãos vivam em união. É uma afirmação, pode ver que tem um ponto de afirmação. Então o salmista Davi, ele cantando este cântico, expressando a sua alegria, ele vai dizer que a comunhão entre os irmãos é maravilhoso, porque é como óleo precioso que sobre a cabeça, que desce sobre a barba de Arão, e que desce sobre a sua orla e as suas vestes. Nós vemos, amados irmãos, que o salmista Davi, ele compara a comunhão, né, a comunhão fraternal, a sinceridade, né, o amor entre os irmãos, né, a sinceridade principalmente entre os irmãos, é algo maravilhoso da parte de Deus e do ser humano, porque isto leva ao homem e à mulher ter uma intimidade, uma comunhão com Deus, né? O próprio cântico de Davi, ele vai celebrar, né, a beleza, a alegria e a força da união entre o povo de Deus, né? O salmista Davi, ele vai dizer que a alegria, a força, a união entre o povo de Deus é algo maravilhoso, é algo tremendo, né? É algo que o inimigo, o nosso adversário, ele não suporta quando ele vê a igreja em união, os irmãos em união, né? A igreja fraternal, em alegria, né? Celebrando a beleza, a alegria e a força, né, de Deus em nossas vidas. Isso nos torna mais fortes, isso nos torna abençoados, isso nos torna fortalecidos na presença do Senhor. Como a palavra, ela vai falar, né, aqui em Salmo 133, ó, quão bom e quão suave é que os irmãos vivam em união. É como óleo precioso sobre a cabeça que desce sobre a barba de Arão, e que desce sobre a orla de sua veste. É como o orvalho de Hermon que desce sobre o monte de Sião, porque ali o Senhor ordena a bênção e a vida para sempre. Então nós vemos, irmãos amados, que como é abençoador, né? Como é abençoador você viver em comunhão, você viver em harmonia, você viver em paz, você viver em tranquilidade com o teu irmão, com a tua irmã, Você vê que isto, irmão, é algo abençoador para a tua vida, porque o Senhor disse que é comparado, né, como o óleo que desce sobre a cabeça e sobre a barba de Arão. É um óleo precioso, né? Um óleo que ele vai trazer uma harmonia, uma alegria. Você vê aqui, ó, que ele usa, o salmista Davi, ele usa duas metáforas, né? Ele usa duas comparações. Ele usa o óleo sagrado, né, do sacerdote Arão. Ele usa o orvalho refrescante do Monte Hermon. Então nós vemos, irmãos amados, que ele vai trazer, né, que a comunhão entre os irmãos, a harmonia, como é bom e como suave é que os irmãos vivem em união, é como óleo, né, de Arão, óleo sagrado, óleo fresco, né, que desce sobre a cabeça de Arão, óleo sagrado, né, que está sendo consagrado na casa sacerdotal, né? Então ele vai comparar esta comunhão, este amor, esta fraternidade entre os irmãos como um óleo precioso, né, que o sacerdote Arão usava, derramava sobre a cabeça dele e sobre a cabeça daquele que era ungido. Era um óleo precioso, era um óleo, irmãos, muito sagrado, muito precioso. Então o Senhor, né, Davi, ele usa essa expressão, ele usa essa metáfora, ele usa deste cântico para expressar a nós, a igreja, que nós precisamos viver em união, que nós precisamos viver em comunhão, não somente dizermos que estamos em comunhão com Deus, mas também estamos em comunhão com os nossos irmãos. Porque se nós dissermos que amamos a Deus e odiamos os nossos irmãos, nós somos mentirosos pela palavra de Deus, né? Nós temos que amar a Deus sobre todas as coisas, né? De toda a nossa força, de todo o nosso coração, de todo o nosso entendimento, e também amar o nosso próximo como a nós mesmos, para que assim sejamos reconhecidos como filhos de Deus, né? Nós sabemos que é um papel muito difícil, né? Porque muitas vezes, né, sofremos, muitas vezes, calúnias, perseguições, né, afrontas, decepções, né, da parte de pessoas que talvez eram para nos ajudar, eram para estar ao nosso lado devido ao que você já fez por essa pessoa, mas você não pode deixar o teu coração ser contaminado por isso. Você não pode, porque se você deixar o teu coração ser contaminado por algo que fizeram contra você, você perderá as bênçãos do Senhor. Porque, ó, como o salmista Davi vai dizer aqui, ó, é como o orvalho de Hermon que desce sobre o monte de Sião. Porque ali o Senhor ordena a bênção e a vida para sempre. Então você vê que até mesmo a vida eterna, ela depende da nossa comunhão entre os irmãos, da nossa fraternidade, da nossa sinceridade, do nosso compromisso de não odiar o próximo, de não desejar a vingança, de não desejar o mal, mas desejar aquilo que nós desejamos para nós venhamos a desejar para o nosso amigo, para o nosso irmão, para os nossos adversários, até mesmo para aqueles que se declaram inimigos nossos. Nós temos que pedir a Deus para que Deus coloque em nosso coração um amor fraternal, que nós possamos, irmãos, também amar os nossos inimigos, porque se nós amarmos os nossos inimigos, verdadeiramente, irmãos, nós seremos reconhecidos como filhos do Deus Altíssimo. Olha, meu amado irmão, como Jesus amou a terra de tal maneira, como Deus amou o mundo de tal maneira que deu seu Filho unigênito para que todo aquele que nele crê não pereça, mas tenha a vida eterna. Você vê que Deus amou o mundo que rejeitou, Deus amou o mundo, aquele mundo que lhe abandonou, que virou as costas, e ainda premiou o mundo com seu Filho amado, Jesus Cristo de Nazaré. Deu seu Filho para morrer na cruz do Calvário, para remir a humanidade do pecado, para dar oportunidade à humanidade humanidade de se arrepender e ter o seu nome escrito no livro da vida, para que a humanidade tivesse a oportunidade de reconhecer os seus pecados e as suas falhas e encontrar o caminho, que o caminho é Jesus de Nazaré. Então nós temos que ter em nossa consciência que nós devemos viver em harmonia, nós devemos viver em comunhão, nós devemos viver em fraternidade, porque a divisão, meus amados irmãos, a oposição entre irmãos e irmãs, isso não nos levará a Deus, isso não nos levará à comunhão com o Senhor, isso não nos dará as bênçãos que o Senhor tem para aqueles que vivem em comunhão, em harmonia entre as nossas irmandades, irmão. Porque se nós vivermos em uma guerra entre irmãos, uma guerra entre pai, mãe, filho, entre uma guerra entre família, nós não conseguiremos alcançar, meus irmãos amados, a harmonia fraternal, e nós não conseguiremos atrair as bênçãos divinas de Deus e a vida eterna, porque nós não viemos em comunhão, nós não vivemos em harmonia com o nosso irmão, com a nossa irmã. Nós temos que parar, meus amados irmãos, um pouco e analisar a vida que estamos vivendo, analisar a forma que estamos vivenciando a nossa vida entre os irmãos, entre a igreja, entre os familiares, entre os amigos. Nós temos que viver, nós temos que viver em harmonia e comunhão, pararmos de guerra, pararmos de batalhas contra nós mesmos, irmão, porque a palavra do Senhor, ela vai dizer que a nossa luta, a nossa batalha não é contra a carne, não é contra o sangue, não é, amados irmãos, mas a nossa luta é contra os principados e potestades, até mesmo porque nós sabemos, irmãos, que quem usa muitas vezes as pessoas para nos atingir não é a própria pessoa. Às vezes, irmão, é o próprio diabo, né? Sabemos que o ser humano, ele é mau, ele é perverso, né? Sabemos que a natureza humana, ela não tem, né, uma afinidade para o bem, né? Mais para o mal. Mas nós cremos que Deus, ele tem o poder de transformar as vidas, né, meus irmãos? Ele tem o poder de restaurar as vidas. Então vamos amar uns aos outros para que nós sejamos reconhecidos como filhos de Deus, herdeiro da promessa, né? A promessa de Deus está sobre nossas vidas. E para nós herdarmos esta promessa, é necessário nós vivermos em harmonia, vivermos em amor. Em fraternidade, é necessário nós vivermos em comunhão um para com os outros, assim como o salmista Davi disse: ó, quão bom e quão suave é que os irmãos vivam em união. É como óleo precioso que desce sobre a cabeça, a barba de Arão. Olha aí, amados irmãos, como é interessante nesta, esta metáfora, né, que vai falar sobre o óleo, né, o óleo precioso do sacerdote, e também sobre o orvalho fresco, né, que desce do Monte Hermon, né. Então nós vemos, irmãos amados, como é precioso, né, estarmos em comunhão, né, como é precioso estarmos em harmonia, como nós se tornamos mais fortes, né, irmão, como nós se tornamos mais seguros quando nós estamos em harmonia, em verdade, para com o nosso irmão, para com a nossa irmã. Nós precisamos a cada dia, meus irmãos, entender que nós não somos inimigos uns dos outros, né? Nós não somos adversários uns dos outros, nós não estamos em uma guerra um contra o outro, nós estamos, irmãos, em uma caminhada que nos leva para a vida eterna. E isso nós temos que entender, igreja do Senhor, que se nós não dermos as mãos, unimos a nossa fé, a nossa harmonia um para com o outro, será quase impossível nós herdar a vida eterna, porque é necessário, irmãos amados, nós termos amor ao nosso próximo, é necessário nós amar a Deus sobre todas as coisas. E aquele que diz que ama a Deus, mas odeia o seu irmão, é mentiroso, meu amado. Se eu disser que eu amo a Deus e eu odeio, não posso ver, não posso estar perto dessa pessoa, desse irmão, dessa irmã. Nós temos que se arrepender, porque é necessário, meus irmãos amados, nós termos amor, comunhão para com nossos irmãos, para que nós tenhamos, igreja, um testemunho verdadeiro daquilo que nós pregamos, daquilo que nós vivemos, daquilo que estamos buscando na presença do nosso Deus. Então eu deixo, irmãos, esta palavra para você nessa tarde maravilhosa sobre o amor fraternal, a excelência do amor fraternal entre a família, entre os irmãos. Você vê que hoje as famílias não se entendem mais, né? Hoje é difícil a família que almoça junto, né? É difícil a família que faz um churrasco no domingo para se reunir, né? As famílias estão dispersas, os pais já não querem se entender com os filhos não se entendem com o pai, né? Eu lembro que há um tempo atrás, quando eu ainda era criança, eu lembro que como as famílias eram mais unidas, né, irmão? A gente passava na frente das casas, a gente presenciava no dia de domingo as famílias assando carnes, né? As famílias sentadas, né, na cadeira, o avô, a avó sentada, os netos brincando na sala, né, brincando no terreiro. E hoje a gente vê como está escasso isso, né, irmão? Como está escasso a harmonia, a comunhão, o amor fraternal entre os irmãos, entre a família. Mas nós temos que lutar para preservar, né? Porque o diabo ele veio para matar, para roubar e destruir, né? Mas Jesus veio para dar vida e vida com abundância. O Senhor Jesus ele quer que nós compreendemos, né? Que nós temos que viver a harmonia. E viver a harmonia traz paz, irmão. Você pensa aí, ó, você acorda de manhã, você já acorda dentro de uma casa fazendo confusão, brigando, né? Aí os filhos já acordam com aquela briga, aquela confusão, aquela contenda, né? Aquela gritalhada, aquela confusão entre o pai e a mãe, né? O filho já se levanta de manhã cedo, já se levanta aflito, né? A família já se levanta aflito, né? Aí vão almoçar naquela confusão, né? A comida não desce, né? Você bota a colher na boca, a comida não desce por causa daquela confusão, aquela contenda entre família, entre os irmãos. Então nós temos que lutar, irmão, para viver a fraternidade de Deus, o amor, a comunhão, né? Porque isso traz a bênção, isso traz a comunhão, isso traz a vida eterna. Então quando nós vivemos em harmonia, nós vivemos, irmão, debaixo das bênçãos do Senhor. Então vamos lutar para que a harmonia esteja dentro da nossa casa, do nosso lar, na nossa família. Vamos repreender a confusão, vamos repreender, né, os falatórios, para que nós possamos estar em comunhão e as bênçãos de Deus repousem sobre a nossa vida, tá bom, meu irmão? Oremos a Deus. Senhor nosso Deus e nosso Pai, Pai de nosso Senhor e Salvador Jesus Cristo de Nazaré, aqui nós apresentamos, ó Pai, cada um dos nossos amados irmãos que estão sintonizados, Pai, nessa programação, Pai, a voz da libertação, Senhor, vai tocando sobre a vida dele, sobre a vida dela, vai fortalecendo, vai dando graça, vai dando força, Pai, vai acobertando com o teu sangue, Pai, vai livrando, vai tocando, meu Pai, nesta pessoa que está enferma, Pai, está doente, está sentindo uma dor agora, Pai, em nome de Jesus Cristo, Deus, vai tocando do alto da cabeça, a planta dos pés, ó Pai, da cabeça, da vida desta pessoa, Senhor, repreendendo essa dor, esse mal-estar, meu Pai, repreendendo, Pai, este mal que está sobre a vida desta pessoa, Senhor, em nome do Senhor Jesus Cristo, Pai, vai passando o teu sangue, vai dando vitória, Pai, em nome de Jesus Cristo, vai confirmando o milagre, a bênção, Pai, repreenda, Pai, todo mal, abençoa nossa vida, abençoa este final de semana, dê, meu Pai, a paz, a alegria, em nome de Jesus, amém e amém, Jesus. Deus abençoe, meus amados irmãos. É que o Senhor dê um ótimo final de semana a todos vocês. Até segunda-feira, né? Segunda-feira nós voltamos com mais programação, A Voz da Libertação. E nós agradecemos a audiência de todos vocês que nos deu a honra, né, de estar dentro da sua casa através dessa programação. Que Deus abençoe, que as bênçãos do Senhor abençoe a tua vida ricamente. Que as ricas bênçãos do Senhor repousem sobre a tua casa, sobre o teu lar e sobre a tua família. Que Deus abençoe a todos, fique na paz.

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Glória a Deus, bem-aventurado aquele que teme o Senhor e anda no seu caminho. Com este versículo nós abrimos a nossa programação de hoje, né? Sexta-feira, tarde abençoada, estamos por aqui mais uma vez. Esse é o programa da Igreja Pentecostal, o programa Semeador de Cristo. Nós temos com o nosso pastor presidente dessa igreja, né, o pastor Marinho, nossa pastora Cremilda, e demais obreiros da casa do Senhor que estão empenhados na obra de Deus, levando a palavra do Senhor ao seu coração. Nossa igreja fica localizada no bairro Novo, rua Nilo Freire de Albuquerque, número 470. Nossos cultos são os cultos de quinta-feira, culto no domingo, e também no sábado nós temos aquele culto das nossas irmãs do Circo de Oração. Quero mandar um alô todo especial para você que está ligadinho na nossa programação, você que está em qualquer ponto da cidade, você que está ouvindo na zona rural, você que está na BR, você que está no ramal, na beira do rio, aí na sua colônia, na sua fazenda, está ouvindo a nossa programação. Meu boa tarde para você também.

Louvado seja o nome do Senhor, estamos de volta, 14h09 na nossa cidade, vamos seguindo. Você já pode aí pedir seu louvor, pode entrar em contato conosco aí pedindo seu louvor, seu alô, vamos estar aqui para atender você nessa tarde abençoada, tarde de sexta-feira, louvado seja Deus. Quero mandar um alô todo especial para nossos irmãos lá de Feijó, nossa igreja de Feijó, em que ouve o nosso programa aí, pastor Ribamar, né, a nossa pastora Vilania aí. Nossa igreja de Feijó fica localizada aí no bairro do Ciência, né, e todos os obreiros da casa do Senhor aí que estão ouvindo a nossa programação, bem boa tarde para vocês, que Deus possa abençoar a sua vida, a vida dos nossos irmãos, dos nossos obreiros da casa do Senhor. Quero mandar um alô também aqui para o pastor, nosso pastor Marinho, nossa pastora Cremilda, pastor Cirlândia, nossa pastora Iderlândia, pastora Rosa, né, que Deus abençoe. E todos os irmãos aí da casa do Senhor, você que está ligadinho aí no bairro da nossa cidade, você que está no bairro do Corcovado, meu amigo Nelson no Corcovado está ouvindo a nossa programação, nossa irmã Adélia, nossos irmãos ouvintes aí do Conquista também, que ouve nosso programa, meu boa tarde para vocês. Você aqui do Baixo Rio Taruacá, você que está ligadinho aí no Baixo Rio Taruacá, você do Socorro, você que está aí no Taboca, Belo Horizonte, Garapé Pavão, aí você que está ligadinho aí na nossa programação aí no São Salvador Burgueia, né? Que Deus possa abençoar grandemente a vida de cada um. Nós temos um louvor aqui para ser tocado, né? Quem pediu foi a nossa irmã Fátima, minha esposa ali, todas as tardes ligadinha na nossa programação, trabalhando, mas todo dia ela pede aí seu louvor, né? Quero mandar um alô todo especial para ela, e toda a sua família, que Deus possa abençoar a sua vida. Ela pediu aqui com Bruna Carla, esse louvor ela oferece aí para todos os irmãos que estão na escuta do programa, também oferece para mim, né? Que Deus possa abençoar a sua vida. Então vamos de louvor, vamos ouvir Bruna Carla, daqui a pouco nós voltamos.

Glória a Deus, estamos de volta com a nossa programação. Esse é o programa Semeador de Cristo, o programa que leva até você a palavra de Deus no seu coração. Todas as tardes, de segunda a sexta-feira, nós estamos por aqui, né, anunciando a palavra de Deus também, aquele melhor do louvor para você ouvir nessa tarde abençoada. Louvado seja o nome do Senhor. Quero mandar um alô para os nossos irmãos ali do bairro do Ipepacunha, né? Seus nossos irmãos aí no bairro do Ipepacunha. Aí nós temos a nossa congregação aí no Ipepacunha. Nossos cultos aí na terça-feira, também na sexta-feira. Nós temos culto aí, a nossa congregação no bairro do Ipepacunha. Quero mandar um alô para os nossos irmãos ali, nossos ouvintes que ouvem a nossa programação ali no Rio Acurau, né? Nossos ouvintes aí do Rio Acurau, é do Alto. Nossos ouvintes que ouvem aí no Alto Rio Acurau, você do Baixo Rio Acurau, você do Igarapé, São Salvador, você do Lomada, você do Ramal aí que tá ligadinho na nossa programação. Meu, boa tarde para vocês também. Vamos de louvor, vamos ouvir mais dois louvor aqui, nós vamos ouvir Jota Neto, depois nós vamos ouvir aí Jair Pires, vai cantar para vocês aí, ouvir nessa tarde abençoada.

0: Verdade.
1: Glória a Deus, estamos de volta com o nosso programa. Vamos seguindo com o programa. Esse é o programa Semeador de Cristo, da Igreja Pentecostal Remanescente com Cristo, no Acre. Louvado seja o nome do Senhor. Tem mais um louvor aqui para se não ouvir, que nossa irmã Salete está ligadinha na programação e pediu esse louvor com ato do nascimento, 4 horas da manhã. Ela oferece esse louvor para todos os irmãos que estão na escuta do programa e da Igreja Pentecostal Remanescente com Cristo. Também oferece para o pastor, pastor Marinho, oferece para a pastora Camilda, pastor Cirlândia, pastora Iderlândia, pastora Rosilene. E também para os irmãos ali da Igreja de Feijó, para o pastor Ribamar, pastora Vilani e todos os irmãos aí que estão vindo o nosso programa aí na cidade de Feijó. Que Deus possa abençoar todos os irmãos. Nossa irmã Salete aí que está ligadinho na programação e pediu esse louvor. E vamos ouvir esse louvor daqui a pouco. Nós voltamos com nossos patrocinadores do nosso programa.

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Glória a Deus, estamos de volta com o nosso programa Vamos Seguindo, com nossa programação. Esse é o programa Semeador de Cristo da Igreja Pentecostal Remanescente com Cristo. Quero mandar um alô para os nossos irmãos, você patrocinador que patrocina o nosso programa, né, que Deus possa abençoar na vida de cada um, né. Eu quero mandar um alô todo especial para o nosso irmão Ederlande França, também para a empresa Translima. Quero mandar um alô todo especial para a nossa irmã Rosângela. Quero mandar um alô para o nosso irmão Célio Marinho, na FC Variedade. Nossa irmã Salete também, que ajuda, patrocina, para que esse programa venha acontecer, que venha estar aqui todos os dias para levar até você a palavra de Deus através do rádio para você. Quero deixar uma palavra que se encontra no livro de Lucas, capítulo 19, versículo 9. Glória a Deus. Livro de Lucas, capítulo 19, versículo 9, diz assim a palavra de Deus. E disse-lhe Jesus: hoje vem salvação a esta casa, pois também este é filho de Abraão, porque o Filho do Homem veio buscar e salvar o que se havia perdido. Glória a Deus. A palavra de hoje, para nós meditar nessa tarde, que vai falar acerca de um homem chamado Zaqueu. Glória a Deus. Está vendo aqui no versículo 1 do livro 19, o versículo 1 disse: tendo Jesus entrado em Jericó, ia passando, eis que havia ali um homem chamado Zaqueu, e era este um chefe dos publicanos, e era rico. Glória a Deus. A Bíblia diz que Jesus ia passando ali por aquela cidade, por aquele lugar, onde ele se encontrava um homem chamado Zaqueu. Este homem era um homem que ele era rico, mas a Bíblia diz que ele roubava das pessoas. Ele roubava das pessoas para cobrando imposto ali naquele lugar, para que se mantesse, para que enriquecesse. Mas Zaqueu, ele desejava ter um encontro com Jesus. Ele desejava ouvir, ele desejava conhecer. A Bíblia diz que ele desejava conhecer quem era Jesus. Louvado seja o nome do Senhor. Eu sei que nessa tarde, você que está ouvindo esta palavra, eu quero que você medite muito bem nessa palavra de hoje. Porque você vai saber que Jesus, ele tem amor pela nossa vida. Jesus tem amor pela tua vida. Jamais ele vai esquecer um filho seu. Não importa do jeito que você está, não importa o que passou com você na sua vida, não importa nada. O importante é quando nós reconhecemos o nosso erro, reconhecemos o nosso pecado e se prostramos nos pés do Senhor. Se prostramos diante de Deus e reconhecendo que Deus, ele é em primeiro lugar da nossa vida. Louvado seja Deus. O versículo 13, ele disse: e procurando ver quem era Jesus, e não podia, porque ele era de pequeno, por causa da multidão, pois era de pequena estatura. A Bíblia diz que aonde Jesus estava ali, naquele lugar, a multidão era muito grande. Ele procurava ver quem era, mas ele não podia
ver, porque a multidão ali era grande demais, onde Jesus estava ali naquele lugar. Louvado seja o nome do Senhor. Mas a Bíblia diz que Zaqueu, ele subiu ali numa figueira, né? Uma figueira, a Bíblia diz que era uma figueira brava, para ver quem era Jesus na sua vida ali, onde estava ali fazendo milagre, onde estava ali libertando, onde estava curando aquelas pessoas. Louvado seja o nome do Senhor. E a Bíblia aqui diz aqui no versículo 4, e correndo adiante subiu numa figueira brava para ver porque havia de passar por ali. Jesus estava ali, sabia que Jesus ia passar ali naquele lugar. E ele teve essa ideia de subir naquela figueira, naquela árvore, para ver Jesus. O versículo 5, e quando Jesus chegou àquele lugar, e olhando para cima, viu e disse, Zaqueu, desce depressa, porque hoje me convém pousar na tua casa. Louvado seja Deus. Jesus, nessa tarde, querido, ele está te convidando para você deixar ele entrar na sua casa. Ele está convidando você para abrir as portas do teu coração, para que ele venha entrar na tua vida, para que ele venha mudar a tua história, venha mudar a tua situação. Às vezes você pode até pensar que não vai ter mais jeito para a tua vida, não vai ter solução mais, mas eu quero dizer para você, Jesus é a solução para todas as coisas na nossa vida. Quando nós colocamos Deus em primeiro lugar, quando nós colocamos Deus na nossa vida, quando nós colocamos Deus para abençoar as nossas vidas, quando nós se prostramos nos pés do Senhor, quando nós se ajoelhamos e pedimos a misericórdia de Deus, Deus, ele entra com providência na nossa vida. Louvado seja Deus. A Bíblia diz que Zaqueu, ele desceu depressa. Ali na hora que Jesus falou, desce depressa, que hoje me convém pousar na tua casa. Zaqueu desceu depressa e recebeu Jesus com alegria. Recebeu Jesus ali com muita alegria e convidou Jesus para entrar na sua casa, para ir na sua casa, para dormir na sua casa. Louvado seja Deus. E quando nós abrimos a porta da nossa casa, quando nós abrimos a porta do nosso coração e deixamos Jesus entrar na nossa vida, as coisas mudam, as coisas que estão atrapalhando, aquelas coisas que não há de Deus, o que não é do Senhor, as coisas vão ser mudadas. Louvado seja o nome do Senhor. A Bíblia diz que Zaqueu, ele ficou ali admirado, nem ele mesmo acreditava que Jesus ia pousar na sua casa, que Jesus ia dormir na sua casa, porque ele era um homem pecador, ele era um homem pecador. Mas eu quero dizer para você, querida, quando nós se arrependemos dos nossos pecados, a Bíblia diz, tem um versículo, as coisas velhas se passaram, agora tudo se fez novo. Quando nós esquecemos as coisas velhas, quando nós esquecemos aquelas coisas que nós praticamos, que não era da parte de Deus, agora nós estamos na presença de Deus, aquelas coisas se passaram, agora tudo se fez novo para nossas vidas. Louvado seja Deus. E você, querido, nessa tarde que está ouvindo essa palavra, eu quero dizer para você, coloque Jesus em primeiro lugar na tua vida. Coloque Jesus em primeiro lugar na tua história. Porque nós sabemos que só Ele é que pode, só Ele é que salva, só Ele é que cura, só Ele é que leva nós para o céu. Louvado seja Deus. E a Bíblia diz que Zaqueu, ele arrependeu-se. Ele se arrependeu daquilo tudo que ele estava fazendo, aquilo tudo que ele fazia, roubava das pessoas. E ele disse para Jesus, Senhor, eu sei que roubei as pessoas,
Mas a partir de agora eu quero devolver tudo aquilo que eu roubei, que não era meu. E Jesus disse aqui no versículo 9. Disse-lhe Jesus, hoje vem salvação a esta casa. Pois também este é filho de Abraão, porque o Filho do Homem veio buscar e salvar o que se havia perdido. Então, querido, nessa tarde eu quero dizer para você, se você se encontra nessa situação, se você se encontra assim desanimado, se você pensa que não tem mais solução para a tua vida, todo mundo esqueceu de você, ninguém te olha, mas eu quero dizer para você, tem um Deus no céu, tem um Deus que Ele está de mãos e braços abertos para você. A Bíblia diz que as mãos do Senhor não estão encolhidas para que não possa salvar, nem seus ouvidos tampados para que não possa ouvir. Então, nessa tarde, dê um passo para Jesus, dê um passo para o Senhor, aquelas coisas velhas que está te atrapalhando, que está te fazendo mal. Esqueça tudo aquilo. A partir de hoje, eu quero ser um novo vencedor na presença de Deus. Apresente a Deus a tua vida. Apresente a Deus a tua vida, porque Ele vai ter uma solução para o teu problema. Não importa que as pessoas digam de você, não importa quem te olhe, não importa alguém que está te olhando com um olhar diferente, não. O importante é que você agora é uma pessoa que está na presença de Deus, que está na presença do Senhor, que está esperando um lugar onde Ele foi preparar para cada um de nós, está esperando aquele lugar que Ele disse que ia preparar para todos nós. Mas para isso depende de nós, depende de mim, depende de você, nós querer, porque às vezes nós rejeitamos esse lugar, às vezes nós não queremos, e nós não sabemos o dia e nem a hora que Jesus vai voltar para cada um de nós. Então nós temos que aproveitar, irmãos. Hoje a Bíblia diz, buscar ao Senhor enquanto se pode achar, invocar o nome do Senhor enquanto nós estamos perto, enquanto nós pode. Hoje é o dia, louvado seja Deus. Que você nessa tarde venha ficar com essa palavra na sua vida. Que você venha ficar nessa meditação, louvado seja o nome do Senhor. Vamos orar ao Senhor, você que está aí ouvindo essa palavra e quer orar junto comigo. Vamos orar, entregar a nossa vida diante de Deus. Não importa qual é a iluminação, a igreja que você vai congregar, não importa, o importante é quando nós estamos servindo a Deus, quando nós estamos buscando o nome do Senhor, louvado seja Deus. Soberano Deus e eterno Pai que está no céu, nós te louvamos, Senhor, nessa tarde, por mais uma vez nós estar aqui na tua presença, Pai, para nós te buscar, para nós te clamar nessa tarde abençoada. Que Deus possa ouvir nossa oração, que Deus possa ouvir o nosso clamor. Nessa tarde, meu Deus, nós representamos essa pessoa que está orando junto comigo, essa pessoa que está aí do outro lado, está orando, está pedindo uma bênção, está pedindo uma salvação, uma libertação para a sua vida. Que Deus possa entrar com providência na vida dessa pessoa. Pai, você está pedindo, meu Deus, uma cura. Cura essa pessoa, meu Deus. Liberta, Pai, essa pessoa em nome de Jesus. Que está te servindo, que está te pedindo mais uma oportunidade, Pai. Escreve o nome dele no livro da vida, para que ele possa fazer parte também do reino do céu. Pai, nós te pedimos nessa tarde, nós te louvamos, nós te agradecemos em nome de Jesus. Glória a Deus, louvado seja o nome do Senhor Jesus. 14:55 na nossa cidade. Esse é o programa Semeador de Cristo, o programa da Igreja Pentecostal, Igreja Remanescente com Cristo no Acre. Louvado seja Deus. Chegamos ao final do programa. Já chegamos ao final, segunda-feira, se Deus quiser. Nós vamos estar aqui de volta com a nossa programação, levando até você a palavra de Deus e também aquele melhor do louvor
para você. Teve na apresentação eu, presbítero José Marinho, e nosso sonoplasta hoje, nosso amigo Creuto Gomes, Albani Moraes, diretor-geral da Rádio Difusora de Taruacá. Fica todo na paz do Senhor, fique com Deus.

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1: Em Cristo Jesus somos mais do que vencedores. A paz do Senhor, meus amados irmãos e ouvintes da Palavra de Deus, está no ar, programação Trazendo a Memória a Fé, programação que é exclusiva da Igreja Evangélica Assembleia de Deus, Ministério de Rio Branco, aqui em Tarauacá. E esse que vos fala, pastor Ivan Câmara, que vai ficar com você aqui até às 17 horas. Já são 16 horas. Em Tarauacá, Acre, queremos mandar já um alô todo especial para você, minha amiga, meu amigo, que está sintonizado na programação, você que está na rodovia federal aí, indo ou voltando para a capital, para Cruzeiro do Sul, para Feijó. Queremos mandar um alô especial para você, Ribeirinho, que está aí na escuta da programação, você que está aí no seu barco, subindo, descendo os rios da região, Rio Muru, também o Rio Tarauacá. Que Deus continue abençoando de maneira poderosa. Você que é dona de casa, você que está aí na sua empresa, você que está aí no seu táxi, você que está aí na loja ouvindo a programação Trazendo a Memória a Fé. Quero mandar também um alô especial para os nossos amigos internautas que estão aí sintonizados pelo Instagram e também Facebook, que estão ligadinhos na programação através da live. Que Deus continue abençoando de maneira poderosa. Quero também dar aqui meu alô, meu boa tarde para o Cleiton, né, sonoplasta aqui da rádio. Que Deus continue abençoando sua vida de maneira poderosa, querido Cleiton. Que o Senhor continue abençoando sua família com saúde. Glória a Deus. Meus amados irmãos, nós vamos fazer uma leitura na Palavra de Deus que se encontra no Evangelho de São João, capítulo 3. Evangelho de São João, capítulo 3, ao começar do versículo 1, que escrito está assim: E havia entre os fariseus um homem chamado Nicodemos, príncipe dos judeus. Este foi ter de noite com Jesus e disse-lhe: Rabi, bem sabemos que és mestre vindo de Deus, porque ninguém pode fazer estes sinais que tu fazes, se Deus não for com ele. Jesus respondeu e disse-lhe: Na verdade te digo, que aquele que não nascer de novo não pode ver o reino de Deus. E disse-lhe Nicodemos: Como pode um homem nascer sendo velho? Porventura, pode tornar a entrar no ventre de sua mãe e nascer? Jesus respondeu: Na verdade te digo que aquele que não nascer da água e do Espírito não pode entrar no reino de Deus. O que é nascido da carne é carne, o que é nascido do Espírito é Espírito. Não te maravilhes de ter dito: necessário vos é nascer de novo. O vento assopra onde quer, e ouve a sua voz, mas não sabe de onde vem e nem para onde vai. Assim é todo aquele que é nascido do Espírito. Nicodemos respondeu e disse-lhe: Como pode ser isto? Jesus respondeu e disse-lhe: Tu és mestre em Israel e não sabes isso? Na verdade te digo que nós dizemos o que sabemos e testificamos o que vimos, e não aceitais o nosso testemunho. Se vos falei de coisas terrestres e não crestes, como crereis se vos falar das celestiais? Ora, ninguém subiu ao céu senão o que desceu do céu, o Filho do Homem que está no céu. E como Moisés levantou a serpente no deserto, assim importa que o Filho do Homem seja levantado, para que todo aquele que nele crê não pereça, mas tenha vida eterna. Porque Deus amou o mundo de tal maneira que deu seu Filho unigênito, para que todo aquele que nele crê não pereça, mas tenha a vida eterna. Querido Deus e Pai que está no céu, nós queremos te agradecer pela leitura da Tua Palavra feita nesse texto bíblico, te agradecer pelo belo dia que o Senhor tem nos dado, esta tarde maravilhosa, e queremos, Pai, render graças a Ti pela vida que estamos vivos no dia de hoje, amanhecemos com esta vida que o Senhor tem soprado em nós. Queremos bem dizer, porque sabemos que não são atos da força humana, nem vontade humana, mas totalmente do Senhor, para que estivéssemos vida e estivéssemos aonde nós estamos. Queremos render graças porque é o Senhor quem direciona todas as coisas, é o Senhor quem prepara todas as coisas, é o Senhor que realiza todas as coisas. Estamos aqui, querido Deus, não apenas para acreditar, mas também para praticar aquilo que nós dizemos que acreditamos. Queremos a Tua graça, queremos a Tua bondade e a Tua infinita misericórdia. A Tua mão de misericórdia seja estendida sobre cada ouvinte da programação Trazendo à Memória a Fé. Que cada família, Pai, nesta cidade de Itaroca, seja, querido Deus, querido Pai, impactado pelo poder da Sua Palavra, que vidas continuem se convertendo, que almas continuem se entregando a Cristo e que o Senhor continue sendo glorificado em cada dia, em cada amanhecer. Rendemos graças a Ti por tudo e nós oramos em o nome de Jesus. Amém e amém. Glória a Deus. Meus amados irmãos, nós já vamos aqui para a nossa primeira canção, né? Canção desta tarde. Quero pedir aqui o nosso sonoplasta para já colocar aí na agulha. É o Toninho de Aripebu. Nós vamos ouvir então, Jesus não é dinheiro, mas ele é real.

Bendito Deus e Pai de nosso Senhor e Salvador Jesus Cristo, meus amados irmãos, estamos aqui de volta e queremos aqui falar um pouco sobre a palavra de Deus. No Evangelho de São João, capítulo de número 3, nós vamos ver aqui do versículo 1 ao versículo de número 5, né, que havia entre os fariseus um homem chamado Nicodemos, príncipe dos judeus, e este foi ter de noite com Jesus e disse: Rabi, bem sabemos que tu és mestre vindo da parte de Deus, porque ninguém pode fazer estes sinais que tu fazes se Deus não for com ele. Jesus respondeu e disse: na verdade te digo que aquele que não nascer de novo não pode ver o reino de Deus. Disse Nicodemos: como pode um homem nascer sendo velho? Porventura pode tornar a entrar no ventre de sua mãe e nascer? Nicodemos estava sem saber. Versículo de número 5. Jesus respondeu: na verdade te digo que aquele que não nascer da água e do Espírito não pode entrar no reino de Deus. Rapaz, que coisa! Nós vemos aqui então, queridos, a necessidade que existe de salvação para a humanidade. Necessidade que existe de salvação para a humanidade. Salvação que só encontramos em Cristo Jesus. Todos os dias, todos os dias. Agora mesmo cheguei aqui na rádio e soube que pelo menos duas pessoas já morreram. Hoje, com certeza morreu mais gente do que duas. Mas todos os dias nós estamos indo. Todos os dias tem gente partindo para a eternidade. A necessidade grande de nós entregarmos a nossa vida para Cristo Jesus. Há uma necessidade grande de entendermos que a salvação está em Cristo Jesus. A necessidade grande de termos a salvação dentro da nossa casa, dentro do nosso lar, dentro da nossa família, dentro da nossa parentela. Há uma necessidade de salvação. Jesus Cristo é o único que pode salvar. Essa palavra salvação, que é tirar de lugares perigosos, e a salvação que Jesus realiza para a humanidade é totalmente diferente de qualquer outro tipo de salvação ou do significado de salvação que venha a ter. A salvação que Cristo oferece, ela entra nos portais da eternidade. A salvação que Jesus oferece é a salvação plena. A salvação que Jesus oferece, nada e nem ninguém nesse mundo pode oferecer o que Cristo oferece. E a salvação é uma delas. E tudo aquilo que nós temos para conquistar já foi conquistado por Cristo no Calvário. Após a salvação, nós vamos encontrar tantas outras bênçãos que existem. E é claro que a principal delas é a salvação que estamos falando hoje aqui. E a salvação, nós não estamos falando de religião, nós não estamos falando de denominação, nós não estamos falando de placa denominacional, nós estamos falando de salvação. É na pessoa bendita de Cristo, em Cristo Jesus, nós estamos falando da necessidade que existe de salvação na vida de todo ser humano. Porque Jesus diz no versículo 3 que aquele que não nascer de novo não pode ver o reino de Deus. Existem muitas pessoas sem enxergar porque não nasceram de novo. Precisam nascer. Gostar de crente é uma coisa e ser crente é outra. Gostar do que o crente faz é uma coisa e fazer o que o crente faz é outra. Ser simpatizante da fé é uma coisa, e ser praticante da fé é outra. Então, a salvação, ela tem que entrar como primeiro plano na nossa vida. Existe planejamento na vida para tudo, e é necessário que haja. Não estou dizendo que está errado. Nós temos que
nos planejar para crescermos, temos que nos planejar para estudar, para fazer faculdade, para procurar um bom curso, para trabalhar um emprego, uma empresa. Temos que nos planejar para casar, para formar famílias. Temos que nos preparar para ter um bom salário. Tudo isso é muito importante e devemos perseguir isso aí. Agora, nós precisamos nos preocupar muito mais com a nossa salvação do que com qualquer outra coisa. Nós temos que nos preocupar com a eternidade com Cristo. Porque a eternidade com Cristo nos leva a sermos esperançosos. A eternidade com Cristo nos leva a sermos esperançosos pelo futuro que Cristo tem preparado para cada um de nós. O texto do versículo 3, Jesus diz que aquele que não nascer de novo não pode ver o reino de Deus. Então, é necessário nascer de novo. E esse nascimento acontece em Cristo. E Cristo estava explicando para Nicodemos, um doutor da lei, homem sábio, um homem que tinha faculdades, um homem que tinha conhecimento que Jesus era o Messias. Ele sabia disso, mas as coisas espirituais ele não sabia, porque uma é as coisas da terra, a outra são as coisas do céu. Certa feita, Jesus disse: aquilo que ligardes aqui na terra será ligado no céu. O que for desligado aqui é desligado lá. Existem muito conhecimento aqui da terra, mas existe muito conhecimento também de pessoas que têm do céu. Qual conhecimento estamos tendo? Qual é a visão que nós estamos tendo acerca do céu? Porque Jesus diz que aquele que não nascer de novo não pode ver o reino de Deus. Ele não está falando nem de entrar, ele está falando de ver. O que nós estamos enxergando? O que nós estamos vendo? Você que me ouve aí, você que está na sua chácara, na sua colônia, na sua fazenda, você que está trabalhando aí, no lombo do cavalo, está com fone de ouvido, tocando gado, prendendo bezerro para tirar o leite amanhã, o que você está vendo? O que você está contemplando? Pois é, Jesus diz que aquele que não nascer de novo não pode ver o reino de Deus. E é interessante porque precisamos ver. Nós precisamos ver. Nós precisamos ver o reino de Deus. Já são 16 horas e 17 minutos. A Vitória já está aqui nos estúdios também. E nós já vamos pedir aí a próxima canção. E logo após, nós já vamos vir com os nossos comerciais.

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Graças a Deus, estamos aqui de volta, meus amados irmãos, você que ligou seu rádio agora, estamos aqui na programação Trazendo a Memória a Fé, programação que é exclusiva da Igreja Evangélica Assembleia de Deus, Ministério de Rio Branco, aqui em Tarauacá. E esse que vos fala, pastor Ivan Câmara, que vai ficar com você aqui até as 17 horas. São precisamente 16 horas e 24 minutos em Tarauacá, Acre. Nós estamos falando aqui sobre a dádiva divina da salvação. No primeiro ponto aqui nós falamos sobre a necessidade da salvação para a nossa vida. Segundo ponto, nós vamos estar falando sobre o processo da salvação. Aqui no Evangelho de São João, capítulo 3, a partir do versículo de número 6, nós vemos quando nas narrativas de João diz o seguinte: o que é nascido da carne é carne, o que é nascido do Espírito é Espírito. É necessário nascer de novo. Agora é necessário nascer do Espírito. Esse novo nascimento que Jesus apresenta para nós é que os crentes chamam de aceitar Jesus. É nascer de novo. E existe uma coletânea de coisas que acompanham esse nascer de novo. Por exemplo, a pessoa que nasce de novo, ela é batizada em águas. A pessoa que nasce de novo, ela nasce pela palavra. Como é isso? Ela começa a ler a palavra, ela vai se libertando pelo poder da palavra. A palavra de Deus vai entrando na mente, a palavra de Deus vai entrando no coração, na alma, de maneira que faz uma limpeza que a gente chama de santificação. E esse é o processo que acontece naturalmente na vida daquele que tem um encontro real com Cristo Jesus, que é o que todos nós precisamos. Então, o processo da salvação, ele vem para nos libertar, limpando nós, né? Porque Jesus diz: o que é nascido da carne é carne, o que é nascido do Espírito é Espírito. Então, é necessário nós nascermos do Espírito, porque da carne nós já nascemos, não é isso? Na concepção de nossa mãe, nós nascemos da carne, porque este é o nascimento natural que acontece. Mas o nascimento espiritual, ele deve acontecer para que haja salvação. Tem alguém por aí que diz assim: ah, eu sou crente desde menino. Não, você tem que confessar o nome de Jesus. Desde menino também sempre fui para a igreja, meus pais me levaram para a igreja. Às vezes querendo, às vezes não querendo, mas ia. Mas teve um dia que eu precisei dizer: eu quero entregar minha vida para Cristo. Não basta ir para a igreja. Nascer de novo não é ir para a igreja. Nascer de novo faz parte de ir para a igreja, das demandas que eu falei agora há pouco, que existe na salvação do crente. Como o batismo em água, ir para a igreja também, ler a palavra de Deus, orar, jejuar, buscar, consagrar, santificar. Tudo isso faz parte do processo da salvação na nossa vida. E nós vemos aqui que Jesus está explicando para Nicodemos. É, do que é nascido da carne é carne, o que é nascido do Espírito é Espírito. E aí Jesus diz: não te maravilhe de ter dito: necessário vos é nascer de novo. O vento assopra onde quer e ouve a sua voz, mas não sabe de onde vem nem para onde vai. Assim é todo aquele que é nascido do Espírito. Ou seja, como é que eu posso saber que eu nasci do Espírito? É porque agora eu não faço aquilo que eu quero. Como o apóstolo São Paulo diz, né? Aquilo que quero, isso não faço. Mas o que não quero, isso eu faço. Então, não é fazer aquilo que nós queremos, mas é fazer aquilo que o Senhor quer. E como eu posso saber que eu estou fazendo o que o Senhor está pedindo? Quando eu estou vivendo de acordo com a palavra de Deus. O nosso manual de regra, fé e prática é a Bíblia. A Bíblia, a palavra de Deus, que é o nosso manual de fé, regras e prática, é a palavra de Deus. É a palavra de Deus que vai nos direcionar. É a palavra de Deus quem vai nos dar a visão de onde nós queremos chegar, e chegar com Jesus. E era isso que Nicodemos não entendia. E por que que ele não entendia? Porque ele era um homem natural. Ele não era um homem espiritual. Ele precisava ser transformado. Ele estava ali com o homem da transformação, que é Jesus.
O homem que transforma a vida do mais vil pecador, assim como transformou e tem transformado a minha vida até o dia de hoje. Porque sabe de uma coisa? A palavra de Deus diz que nós vamos passando por esse ato de transformação, de glória em glória, até ser dia perfeito, até chegarmos à estatura perfeita de Cristo. Estatura perfeita de Cristo. Enquanto isso não acontece, nós vamos sendo transformados. Nicodemos não estava compreendendo porque ele era um homem natural. E a compreensão espiritual só depende de um homem espiritual, de uma pessoa espiritual, de uma mulher espiritual. É, por isso que a Bíblia Sagrada é o único livro que o autor está presente, que é o Espírito Santo. A Bíblia não é um livro qualquer. Eu duvido alguém que leia a Bíblia e não tenha pergunta para fazer. Eu tenho pergunta até hoje. Tem um monte de crente aí que já leram a Bíblia mais de 100 vezes, queridos. Eu conheço alguém que já leu o livro de Daniel 40 vezes, já leu Apocalipse 70 vezes, já leu o livro de Gênesis 100 vezes. Conheço pessoas assim. E tem pergunta para fazer. Então, a Bíblia Sagrada é um livro extraordinário, aonde a nossa vida espiritual vai sofrer uma transformação para a glória de Deus, porque isso faz parte do processo. Isso faz parte do processo. O que também faz parte da salvação é o resultado. Olha só o que diz o versículo 15 e 16 do texto sagrado. Versículo 15 e 16, o texto diz: para que todo aquele que nele crê não pereça, mas tenha vida eterna. Porque Deus amou o mundo de tal maneira que deu seu Filho unigênito, para que todo aquele que nele crê não pereça, mas tenha a vida eterna. O que é que nós vemos aqui no versículo 15 e 16? Os resultados da salvação. O resultado da salvação está bem aqui, ó, no versículo 15, diz, ó, para que todo aquele que nele crê, quem é que crê? É quem é salvo. No Evangelho de São Marcos, capítulo 16, diz, para nós batizarmos em nome do Pai, do Filho e do Espírito Santo, quem crê e for batizado será salvo, porém quem não crer será condenado. Então veja que a condenação é para as pessoas que não creem. E quem são as pessoas que não creem? São as pessoas que não acreditam, são as pessoas que não praticam a salvação. Às vezes a pessoa diz, eu creio, é simpatizante do evangelho, diz, eu creio, mas na prática não diz que crê. Então crê? Não crê. Está dizendo que crê é uma coisa, e crer realmente é outro, porque que está se falando do resultado da salvação. Que é isso que João está explicando. Né? Ele aqui narrando as palavras de Jesus. Para que todo aquele que nele crê não pereça, mas tenha a vida eterna. Ou seja, quem crê, acredita na vida eterna. Vive a vida hoje eterna. Se morrer, vai para o céu. Porque o crente tem duas esperanças. É a esperança do arrebatamento, que a qualquer momento Jesus vem nas nuvens do céu para levar o seu povo, a sua igreja. E acredita que se morrer, né, se voltar ao pó, no dia do arrebatamento, nós teremos o encontro com o Senhor. Tanto os que estiverem vivos como os que estiverem mortos, como Paulo fala aos Tessalonicenses. Então o crente tem esperança. De uma forma ou de outra, nós sabemos que a eternidade com Cristo está garantida. Essa é a nossa crença, essa é a nossa fé. Existem pessoas que a gente pergunta para elas, né? Tu tem convicção da tua salvação? Mais ou menos, então não tem. Porque quem tem diz, eu tenho. Eu estou aguardando a volta de Cristo, ponto final. Ah, vou me preparar ainda. Não tem. Não existe essa conversa. Por quê? Porque Jesus vai levar a igreja que está preparada hoje. Não é que vai se preparar.
é que está hoje, porque nós aguardamos a salvação, o Salvador, hoje, agora. Agorinha. Então, o resultado da salvação faz com que a gente acredite, que a gente creia, e a gente creia para que todo aquele que nele crê não pereça, mas tenha vida eterna. Então, não perecendo, nós vamos estar, então, com o resultado da salvação. Nós vamos ouvir aqui a próxima canção. Qual a próxima canção que está aí, Vitória, para nós vermos? Nós vamos ouvir agora Cidade Celeste, que é o hino 142 da Harpa Cristã, e queremos oferecer para todos vocês que estão fazendo aniversário hoje e também fazendo aniversário de casamento, tá certo? Então, na voz da Harpa de Ouro, 142.

Muito bem, são 16 horas e 37 minutinhos em Tarauacá, Acre. Estamos aqui na sintonia da programação trazendo a memória à fé pela rádio AM820 e também FM 95.5. Essa é a programação da Igreja Evangélica Assembleia de Deus, Ministério de Rio Branco, aqui em Tarauacá, tá certo? Estamos falando aqui sobre a divina salvação, né? A salvação que pertence ao Senhor Jesus Cristo. Estamos falando aqui sobre a salvação nesse texto do Evangelho de São João, capítulo de número 3. Estamos aqui entre o versículo 1 e até o versículo 21 deste sagrado texto da palavra de Deus, né? De Deus. Salvação, queridos, é algo que é impossível para o homem, mas para Deus tudo se torna possível. E aquilo que é impossível para o homem também é possível para Deus. Na verdade, para Deus todas as coisas são possíveis, porque para Ele não há dificuldade alguma. Nós é que precisamos entrar no processo, nós é que precisamos entrar no processo, no direcionamento, na visão que Deus quer que tenhamos acerca da salvação, acerca da sua pessoa, acerca da comunhão, acerca da adoração ao Senhor, nosso bondoso Deus. Quero dar um recado para você que tem a sua criança, que no próximo sábado, amanhã, às 9h30 da manhã, temos o culto infantil e as tias, né? Estão ali à disposição para receber estas crianças. Você que é mãe, que é pai, que é tia, tio, avô, sogra, nora, você que tem uma criança aí na sua casa, e leve ela para o culto amanhã, culto infantil. É uma verdadeira bênção, acontece todos os sábados às 9h30 da manhã, ali na rua Manuel Vieira da Cunha, 991, no bairro Coab, tá? Na rua Manuel Vieira da Cunha, 991, ali no bairro Coab, a partir das 9h30, temos ali o culto com as crianças. Logo após, tem também brincadeira, tem oração, tem também aquele lanche abençoado, tá certo? E você é o nosso convidado especial para estar ali, a coordenadora geral, a irmã Eliane, que está à frente deste ministério. Que Deus continue abençoando, serva do Senhor, juntamente com as auxiliares que ali estão para servir ao Senhor, nosso bondoso Deus. Nós temos também, queridos, o curso da ETAD, que acontece todas as quintas-feiras. Teve o período agora de folga, né? De 3 semanas, mas já retornamos, e tem o curso da ETAD, esse curso teológico que tem em todas as Assembleias de Deus no Brasil, tá certo? Nós somos o núcleo 072, ligados à nossa igreja, é claro, a Assembleia de Deus, Ministério de Rio Branco, e nós temos este subnúcleo aqui em Tarauacá. É o único núcleo da ETAD que existe em Tarauacá, está na nossa igreja, Assembleia de Deus, Ministério de Rio Branco. Se você quiser participar, eu faço o convite para você, lanço o convite para você, para a sua igreja, para você fazer este curso teológico, que é de fundamental importância para a liderança de uma igreja, também para a vida de todo crente que deseja, que anela, que espera, que deseja crescer espiritualmente. A ETAD é nada mais, nada menos do que estudar a palavra de Deus, tá certo? E aí tem as temáticas, né, dos livros, e começa pelo curso, tem o curso básico, tem o médio e depois tem o avançado. Mas lançamos aqui o convite para você fazer este curso, que é de fundamental importância para a vida espiritual de todo crente, tá certo? Lançamos aqui o convite. Se você quiser tirar dúvidas, esteja conosco numa quinta-feira, você vai ver como é que é o material que você vai estudar, e você vai ver também como é a didática do professor para a ministração deste curso teológico.
Tá certo, queridos? Nós estamos aqui falando sobre essa dádiva divina, que é a salvação. Já falamos no primeiro ponto a necessidade da salvação, o segundo ponto que é o processo, e falamos no terceiro ponto que é o resultado da salvação. E vamos falar agora no versículo 17, a universalidade, né, da salvação, que nos diz assim: porque Deus enviou o seu Filho ao mundo, não para que condenasse o mundo, mas para que o mundo fosse salvo por ele. Jesus veio no mundo, nesta terra, para salvar o mundo, para salvar a mim e a você, para salvar todos os moradores da terra. Então, através de Jesus, a salvação é universal. Através de Cristo Jesus, essa universalidade acontece para a minha vida, a sua vida, para vivermos de acordo com a vontade dele. E a salvação em Cristo Jesus produz em nós este prazer de estar com Cristo para sempre. Estar com Cristo para sempre. Nós vemos outra coisa, no versículo 18 ao 21, já estamos chegando aqui ao finalzinho da programação, mas veja o que diz as Sagradas Escrituras. Quem crê nele não é condenado, mas quem não crê já está condenado, porquanto não crê no nome do unigênito Filho de Deus. E a condenação é esta, que a luz veio ao mundo e os homens amaram mais as trevas do que a luz, porque as suas obras eram más. Porque todo aquele que faz o mal aborrece a luz e não vem para a luz, para que as suas obras não sejam reprovadas. Mas quem pratica a verdade vem para a luz, a fim de que as suas obras sejam manifestas, porque são feitas em Deus. Então nós vemos aqui, queridos, que quem pratica a verdade vem para a luz. Por quê? Porque as suas obras são manifestas, porque são feitas em Deus. Aqui está falando sobre a oportunidade da salvação. A pessoa que é salva precisa transmitir esta salvação através da pregação do Evangelho, através do comportamento, através da conduta, através do caráter, através de tudo que possa existir na vida de um crente, de um salvo. Essa pessoa precisa transmitir isto. Isto é uma oportunidade. Quando a palavra de Deus fala que aquele que confessa e deixa alcança misericórdia, está falando de um testemunho de vida. Confessar não é apenas falar. Confessar é a pessoa que diariamente está confessando o nome de Jesus através do seu testemunho, não falado, mas as pessoas veem. Como nós vemos textos na Bíblia que aconteceu com o profeta, quando alguém diz: ali vai um homem de Deus. É o testemunho que a pessoa está dando sem abrir a sua boca. É o testemunho que a pessoa dá sem ela fazer nenhum gesto. É. A prática do dia a dia faz com que as pessoas vejam a conduta deste salvo e perceba que ele ou ela é um salvo, é uma salva para a glória do nome do nosso bondoso Jesus. Nós vamos ouvir aqui mais uma canção, a próxima canção que está aí na agulha, mulher. Muito bem, então na voz de Marcos Antônio, este é o nome que liberta.

0: Graças a Deus, meus amados irmãos, que nos dá a vitória por Cristo Jesus. Meus amados irmãos, está chegando ao finalzinho aqui da programação e quero me despedir de todos vocês. Que Deus em Cristo continue vos abençoando de maneira poderosa. Lembrando aí a criançada que já vai ter uma canção após os comerciais, uma canção só para a criançada, tá certo? É isso mesmo. No próximo domingo, não se esqueça, ali em nossa igreja teremos o culto com a família. E você é nosso convidado especial, você e sua família. O Senhor te abençoe e te guarde, Senhor. Faça resplandecer o seu rosto sobre ti e tenha misericórdia de ti. Senhor, sobre ti, levante o seu rosto e te dê a paz. A paz do Senhor e até a próxima, se Deus quiser e Cristo não tiver voltado.
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2: Olá, muito boa tarde, eu sou Jonathan Costa e seja bem-vindo ao Conexão Acre. A partir de agora, compartilhamos com você as notícias do Sistema Público de Comunicação do Acre no seu fim de tarde, comigo na bancada, jornalista de toda semana, Larissa Costa. Boa tarde, Larissa.
3: Boa tarde, Jonathan. Boa tarde, ouvintes. Durante uma hora, vamos deixar você muito bem informado com as principais notícias do nosso Acre, do Brasil e do mundo. Nós estamos ao vivo para todo o estado pelas rádios Aldeia FM e Difusora Acreana. E também ao vivo para o planeta pelos sites aldeiafm.ac.gov.br e difusora.ac.gov.br. Temos ainda o nosso WhatsApp, que é 99203-2962. Repetindo, 99203-2962. Aguardamos sua mensagem.
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2: É informar com excelência aqui no Conexão Acre. Hoje é sexta-feira, 14 de agosto de 2026. E você confere nesta edição.
3: Brasil inicia processo de reciprocidade contra tarifas dos Estados Unidos.
2: Desemprego recua em 3 estados no segundo trimestre, aponta IBGE.
3: Eleições 2026. TCS une a plataforma COAI para dar informações sobre as eleições.
2: O Acre é responsável por concentrar 0,4% do eleitorado brasileiro nas eleições de 2026.
3: Na saúde, multivacinação começa no Acre com meta de imunizar crianças e adolescentes.
2: Brasileia recebe novo aparelho de eletrocardiograma e amplia atendimento na zona rural.
3: INEP divulga resultados de recursos sobre atendimento especial no ENAD.
2: Estudantes pré-selecionados no ProUni têm até esta sexta-feira para comprovar dados da inscrição.
3: Custo da construção dispara no Acre, chega a R$ 2,3 mil por metro quadrado e Estado lidera ranking nacional.
2: Tribunal de Justiça do Acre lança ferramenta online para mulheres solicitarem medidas protetivas.
3: Estado e município vão realizar evento para celebrar os 20 anos da Lei Maria da Penha.
2: E ainda, tesouro de Plácido de Castro revelado, um cofre lacrado há 20 anos, revela cartas inéditas da Revolução e a descoberta ajuda a reescrever o passado do Acre.
3: Essas e outras informações você acompanha agora no Conexão Acre.
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2: 17 horas e 4 minutos, queremos agradecer a sua sintonia e audiência durante toda a semana e a gente sempre tem uma dica importante para você que está no trânsito da nossa capital, tá bom? A gente já vai falando logo da Avenida Ceará, nas imediações do Terminal Urbano, um trânsito bastante intenso, principalmente nesse fim de tarde, tá bom? Para você que está nessa região, principalmente para quem vai no sentido ali do bairro Aviário. Outro ponto que podemos estar destacando é, como sempre, também a Avenida Getúlio Vargas, desde as imediações do pronto-socorro da capital, no cruzamento da Avenida Nações Unidas. E falando Nações Unidas, também bastante movimentada nas proximidades do 7º BEC. Outro ponto também da nossa cidade é a Rua Rio de Janeiro, desde as imediações do cemitério São João Batista até a altura do bairro Floresta, e trânsito também bastante já intenso nas proximidades da Escola Heloísa Mourão Marques, precisamente ali na Rua Minas Gerais. Olha, chegando fim de semana, a principal dica de trânsito aqui do nosso programa é: se beber, não dirija. Afinal, o álcool afeta os reflexos, a visão e a capacidade de concentração, comprometendo gravemente o controle do veículo e aumentando o risco de acidentes. Tá bom? Pense nisso.
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3: E agora a gente confere a previsão do tempo para o fim de semana. No Alto e Baixo Acre, nos municípios de Sena Madureira, Manuel Urbano e Santa Rosa do Purus, o fim de semana será de céu claro e parcialmente nublado, com possibilidade de chuva em áreas isoladas. Já no Vale do Juruá, a previsão para sábado também é de céu claro a parcialmente nublado, porém com pancadas de chuva e trovoadas isoladas. E no domingo é de céu parcialmente nublado a nublado, com pancadas de chuva e trovoadas isoladas. Vamos conferir as temperaturas para amanhã. Na capital e municípios do Baixo Acre, a temperatura mínima deve ficar em torno de 22, com máxima de 34 graus. No Alto Acre, nos municípios de Assis Brasil, Brasileia, Iptaçolândia e Chapuri, as temperaturas variam entre mínima de 21 e máxima de 34 graus. Na Regional do Juruá e em Sena Madureira, Manuel Urbano e Santa Rosa do Purus, a temperatura mínima deve ficar em torno de 22, com máxima de 33 graus. E nos municípios de Tarauacá, Feijó e Jordão, as temperaturas variam entre mínima de 23 e máxima de 33 graus.
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2: A gente inicia o Conexão Acre desta sexta-feira falando de economia. Afinal, o Brasil inicia processo de reciprocidade contra tarifas dos Estados Unidos. A aplicação de medidas de reciprocidade não é imediata. Vamos conferir na reportagem de Gabriel Brum, da Rádio Nacional.
6: A aplicação de medidas de reciprocidade contra as tarifas dos Estados Unidos não é imediata. O governo do Brasil decidiu acionar o mecanismo nesta quinta-feira, mas alguns passos devem ser cumpridos até que uma eventual medida possa ser adotada. De acordo com o decreto que regulamenta a lei de reciprocidade, a Camex, Câmara de Comércio Exterior, deve montar em 30 dias um relatório que mostre o enquadramento do caso nos parâmetros previstos na lei. Representantes dos setores público e privado podem ser ouvidos, como explica o presidente da Comissão Especial de Direito da Concorrência e Regulação Econômica da OAB São Paulo, Ricardo Inglês de Souza.
7: E as partes ouvidas normalmente devem ser o país que está sendo objeto dessa possível medida de reciprocidade, nesse caso os Estados Unidos. Também são ouvidas as partes interessadas, então indústria nacional afetada, positiva ou negativamente, não importa, os consumidores, enfim, autoridades.
6: A proposta de contramedidas ainda tem que passar por consulta pública para só depois o Conselho Estratégico da Camex deliberar se adota ou não as sugestões. Aí o prazo é de 60 dias, prorrogáveis por mais 60. As contramedidas previstas na lei incluem tarifação de importações, suspensão de obrigações sobre propriedade intelectual e de acordos comerciais. Durante esse processo, o Ministério das Relações Exteriores tem que manter os contatos diplomáticos e informar regularmente a situação, inclusive o resultado dessas negociações diplomáticas pode levar ao adiamento, suspensão ou alteração das contramedidas aprovadas pelo Brasil. Ricardo Inglês destaca a importância de se manter a busca por uma solução diplomática.
7: A lei, o decreto, seguem um bom senso, criando aí esse mecanismo de consultas diplomáticas para tentar manter uma relação cordial, civilizada e evitar a escalada das disputas para uma disputa que transcenda o campo comercial.
6: A lei de reciprocidade foi acionada após os Estados Unidos aplicarem tarifas que chegam a 37,5% sobre alguns produtos do Brasil. O governo brasileiro considera as sobretaxas injustificadas e arbitrárias e afirma que vai continuar defendendo a posição em todas as instâncias cabíveis. Da Rádio Nacional em Brasília, Gabriel Brum.
3: E ministro diz que reciprocidade será com cautela e responsabilidade. O Brasil abriu processo de reciprocidade contra tarifas do Trump. As informações com Priscila Mazenotti, da Rádio Nacional.
8: O Brasil vai tratar com cautela e responsabilidade o processo de reciprocidade contra as tarifas dos Estados Unidos. É o que disse o ministro da Fazenda, Dario Durigan, nesta sexta-feira. Ele ainda completou. O governo vai ouvir todos os setores afetados, tanto daqui quanto de lá.
9: O primeiro impacto do processo de reciprocidade é a gente poder colher, em especial do empresariado brasileiro, mas também do empresariado exterior, quais seriam os impactos e as preocupações que eles têm com eventuais medidas de reciprocidade, Isso lembrando que essa lei de reciprocidade foi aprovada por unanimidade no Congresso e a gente tem sempre muita cautela e muita responsabilidade para manejá-la.
8: O Brasil abriu processo de reciprocidade alegando que as tarifas aplicadas pelo governo de Donald Trump são arbitrárias e injustificadas. A Camex, que é a Câmara de Comércio Exterior, iniciou formalmente a análise das medidas. O próximo passo é uma consulta pública. Além desse assunto, Durigan falou ainda sobre a situação do BRB, o Banco de Brasília. Nessa quinta-feira, houve mais uma reunião de conciliação no Supremo Tribunal Federal, que terminou sem acordo. O ministro Luiz Fux acabou dando mais prazo para que o GDF e a Fazenda decidam sobre o empréstimo de mais de 6 bilhões de reais, dinheiro que seria usado para salvar o banco. Já nesta sexta, Durigan reforçou. Esse problema não foi provocado pelo governo federal, mas é ele quem está tentando uma solução.
9: Mesmo não sendo um problema nosso, fomos nós que apresentamos uma saída que respeitaria e conseguiria manter serviços importantes do DF. Então, fui eu que levei na outra reunião essa possibilidade. E mais que isso, houve reuniões para tratar de como estender as garantias com mais segurança para os bancos privados, que foram coordenadas pela PGFN e pela AGU. Então, tudo que tem sido demandado tem sido feito por nós, pelo governo federal, em articulação com os bancos, com o governo do DF.
8: Durigan anunciou o aval do Tesouro para empréstimo de 13 bilhões de reais aos estados, incluindo 5,4 bilhões para São Paulo, obras de mobilidade urbana. Anúncio feito depois do governo do estado ter entrado no STF com um pedido para a liberação dos recursos. O ministro Durigan rebateu: não vamos funcionar nunca sob pressão. Nenhuma ação do Supremo de qualquer estado que seja interfere nos processos internos. Foram liberados recursos ainda para o Piauí, para o Maranhão, para Pernambuco e Rondônia. Da Rádio Nacional em Brasília, Priscila Mazenotti.
2: Olha, o desemprego recua em 3 estados no segundo trimestre, aponta o IBGE. A taxa nacional caiu para 5,4%. Os dados mostram desigualdade de gênero. Vamos acompanhar na matéria de Solimar Luz.
10: A taxa de desemprego recuou em 13 das 27 unidades da federação na passagem do primeiro para o segundo trimestre de 2026, segundo dados da Pesquisa Nacional por Amostra de Domicílios Contínua Trimestral, a PNAD Contínua, divulgados nesta sexta-feira pelo IBGE. Na média nacional, a desocupação caiu para 5,4% no período. O resultado representa uma redução de 0,7 ponto percentual em relação ao primeiro trimestre do ano, quando o indicador estava em 6,1% e um recuo de 0,4 ponto percentual na comparação com o mesmo período de 2025, quando a taxa era de 5,8%. As quedas mais expressivas nas taxas de desocupação no segundo semestre aconteceram no Rio Grande do Norte, menos 1,9%, na Paraíba, menos 1,6%, e no Acre, menos 1,6%. Já as maiores taxas foram registradas no Amapá, 9,8%, na Bahia, 9,1%, e em Pernambuco, 8,3%. No segundo trimestre de 2026, o país tinha 1 milhão e 100 mil pessoas que buscavam por trabalho há 2 anos ou mais. Esse contingente recuou 15,6% em relação ao segundo trimestre de 2025, quando 1 milhão e 300 mil pessoas estavam nessa condição. Os dados do IBGE também mostram desigualdades no mercado de trabalho. A taxa de desemprego entre as mulheres ficou em 6,4%, acima dos 4,6% registrados entre os homens. Por raça ou cor, o indicador ficou abaixo da média nacional para os trabalhadores brancos, com 4,2%, enquanto atingiu 6,9% entre pretos e 6,1% entre pardos. Já a massa de rendimento médio de todos os trabalhos, habitualmente recebido por mês pelas pessoas de 14 anos ou mais de idade, foi estimada em 380 bilhões de reais, registrando estabilidade em relação ao trimestre anterior, que foi de 382 bilhões de reais, e aumento frente ao segundo trimestre de 2025, que foi de 367 bilhões de reais. Da Rádio Nacional, no Rio de Janeiro, Solimar Luz.
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3: E agora a gente fala de eleições 2026. TSE une a plataforma Kauai para dar informações sobre as eleições. Entre os objetivos da parceria está conter a circulação de fake news. A reportagem é de Madison Euler, da Rádio Nacional.
12: A parceria para as eleições deste ano, firmada em julho passado entre a empresa Joio Tecnologia, responsável pela plataforma Kauai, e o Tribunal Superior Eleitoral, deu mais um passo nesta semana. A página Tudo Sobre as Eleições 2026, hospedada dentro do aplicativo Kauai, vai divulgar informações e ações da Justiça Eleitoral, fornecendo orientações sobre o pleito deste ano. O conteúdo também direciona os usuários para as fontes oficiais e ajuda a conter a circulação de informações enganosas na plataforma. O algoritmo do aplicativo ainda vai recomendar a página quando forem pesquisados termos relacionados ao sistema eleitoral. Nesta primeira etapa, a página reúne orientações sobre transferência temporária de sessão eleitoral e voto em trânsito. O conteúdo inclui vídeos produzidos pelo perfil oficial do TSE, com explicações sobre os procedimentos e o prazo para a solicitação, que termina em 20 de agosto. Ao longo do calendário eleitoral, novos conteúdos serão publicados sobre temas como e-título, segurança das urnas eletrônicas e biometria. A empresa também se comprometeu a realizar reuniões periódicas para acompanhar a execução das iniciativas e definir novas medidas de enfrentamento à desinformação durante as eleições. O Kauai integra o Programa de Enfrentamento à Desinformação da Justiça Eleitoral, que também reúne outras empresas de tecnologia e inteligência artificial. Da Rádio Nacional em São Luís, Madison Euler.
2: Falando ainda em eleições 2026, o Acre é responsável por concentrar 0,4% do eleitorado brasileiro.
13: Mais de 150

0: 0,8%, Tocantins com 0,7%, Acre e Amapá com 0,4% cada e Roraima com 0,3%. Já no cenário nacional, São Paulo lidera com 21,5% do eleitorado brasileiro. Minas Gerais aparece com 10,3%, seguido por Rio de Janeiro, Bahia, Pará e Rio Grande do Sul. Os cinco maiores colégios eleitorais do país com concentram mais da metade dos eleitores brasileiros que estarão aptos a participar das eleições deste ano. Thaís Caroline, para o Sistema Público de Comunicação.
1: Saúde.
2: Anvisa proíbe chás e cápsulas emagrecedoras sem registro. A agência proibiu a fabricação, uso e comércio de 11 produtos. As informações com João Barbosa.
3: Na manhã desta sexta-feira, a Anvisa, Agência Nacional de Vigilância Sanitária, proibiu a fabricação, uso, propaganda, distribuição e comercialização de 11 produtos, entre chás e cápsulas, vendidos como emagrecedores. Um dos medicamentos apreendidos é o chá Sarapião, da empresa Natural Ervas Produtos Naturais LTDA, a Farmagon. Segundo a Anvisa, o chá não tem registro nem cadastro junto à agência, e a empresa produtora não tem autorização sanitária para operar. Quanto aos outros medicamentos, a Anvisa identificou que os produtos vendidos irregularmente também não possuíam registro e eram fabricados por empresas desconhecidas. Segundo a determinação, todos os lotes dos 11 produtos devem ser tirados de circulação. É importante ressaltar que a medida também vale para pessoas físicas, empresas ou veículos de comunicação que comercializem ou divulguem os produtos. Sob supervisão de Paulo de Castro, da Rádio Nacional do Rio de Janeiro, João Barbosa.
4: Multivacinação começa no Acre com meta de imunizar crianças e adolescentes. A reportagem é de Thaís Caroline.
0: Manter a vacinação em dia é o objetivo da campanha de multivacinação 2026, que atende crianças e adolescentes com menos de 15 anos no Acre. A mobilização segue até 1º de setembro, com o Dia D nacional marcado para 22 de agosto. Durante a campanha, os profissionais de saúde vão conferir as cadernetas de vacinação e aplicar apenas as doses necessárias para iniciar ou completar o esquema de cada pessoa. Por isso, pais e responsáveis devem levar o documento aos postos de atendimento. O Acre recebeu, ao longo deste ano, cerca de 597 mil doses de vacinas que fazem parte do calendário nacional de vacinação. Entre as novidades está a inclusão da Pneumovinte, vacina indicada para crianças menores de 5 anos e que amplia a proteção contra pneumonias e meningites causadas por pneumococos. A campanha também contempla a vacinação contra a dengue para o público de 10 a 14 anos e a imunização contra a Covid-19 em crianças, conforme as indicações de cada vacina. Outra mudança recente é no esquema contra a poliomielite. Desde 3 de agosto, passou a ser previsto um segundo reforço na vacina VIP aos 4 anos de idade. A estratégia reúne diferentes imunizantes conforme a idade e o histórico de cada pessoa, incluindo vacinas contra sarampo, febre amarela, influenza, HPV, meningites, hepatites, rotavírus, varicela e outras doenças. A orientação é que pais e responsáveis aproveitem a campanha para conferir a caderneta e manter a proteção de crianças e adolescentes atualizadas. Thaís Caroline, para o Sistema Público de Comunicação do Acre.
2: E Brasileia recebe novo aparelho de eletrocardiograma e amplia o atendimento na zona rural. As informações com Jair Corrêa.
5: A Prefeitura de Brasileia recebeu um novo aparelho de eletrocardiograma adquirido por meio do combo de equipamentos destinado às unidades básicas de saúde, UBS, pelo Ministério da Saúde, dentro das ações do novo PAC. O equipamento foi instalado na UBS Pedro Oliveira, quilômetro 68, da Estrada do Pacífico, ampliando o acesso aos serviços de saúde para moradores da zona rural. Com a chegada do aparelho, a unidade passará a oferecer exames de eletrocardiograma com laudo, fortalecendo as ações de prevenção, diagnóstico e e acompanhamento de doenças.

0: doenças cardiovasculares como hipertensão. O secretário municipal de saúde, Francélio Barbosa, esteve presente na entrega e destacou ser muito importante a chegada deste novo equipamento, falando em nome do prefeito Carlinho do Pelado. Atualmente, o município já conta com 3 aparelhos de eletrocardiograma. A previsão é que em breve Brasileia passe a contar com 5 equipamentos, ampliando a capacidade de atendimento e fortalecendo ainda mais a rede municipal de saúde. A instalação do novo aparelho da UBS Pedro Oliveira representa mais um avanço na descentralização dos serviços de saúde, garantindo que os moradores das comunidades rurais tenham acesso a exames importantes sem a necessidade de grandes deslocamentos. De Brasileia, Jair Correia para o Sistema Público de Comunicação.
1: O município de Tarauacá enfrenta um aumento expressivo de casos de doença diarreica aguda. Quem vai contar pra gente é o repórter Raimundo Aciola.
2: Vou falar com o enfermeiro Arione, responsável aqui pela atenção primária da Secretaria Municipal de Saúde. Tarauacá vive um surto, né, de doenças diarreica agudas e eles estão, né, orientando a população e também levando ao conhecimento do público, dos nossos ouvintes, que medidas estão sendo tomadas, né, para que a população seja assistida nesse momento. Bom dia, Arione.
3: Bom dia, Cioli, a todos os ouvintes, né, nossa rádio. Tá uma satisfação estar aqui poder falar sobre saúde, né, da nossa cidade, Tarauacá, uma cidade aí grande, né, com bastante habitantes que, tipo assim, aproveita o verão, essa época aí com mais intensidade, né, as praias, os banhos, né, e tudo isso favorece o aumento de casos de algumas doenças, né, principalmente as diarreicas, né, justamente a contaminação ali pela água, os alimentos, e aí a gente precisa ter aí uns cuidados justamente devido ao número de casos que a gente teve agora, aumentou um pouquinho, então a saúde já está em alerta, a nossa saúde municipal, estadual, por meio do esporte de saúde, o hospital, tá tendo já aí uma sobrecarga, então nós já temos os cuidados a seguir. Então nós estamos fazendo um intensivão no nosso posto de saúde, né, atendimento estendido, das 7 da manhã às 7 horas da noite, justamente para a gente conseguir atingir esse público de forma mais rápida, para que evite o agravamento. Né? O paciente que está ali com vômito, diarreia, com ali mais ou menos 6 horas de evolução, já está ruim. Então já tem que ir lá, justamente lá para a parte de média, né, com complexidades, hospitais e UPAs. Né? Então a gente já faz com que esse paciente já tenha aí um acesso maior à saúde, nosso posto de saúde ali do lado ali na casa deles, né? Então já vai ter uma acessibilidade maior. Então nós vamos ofertar os sorinhos, né, fármacos injetáveis, para que o paciente já saia ali praticamente com a cobertura positiva de saúde. Né? A gente também indica aí os cuidados justamente com os alimentos, a água, né? Lavar as mãos antes de estar consumindo alguma coisa, pegar no alimento, né? Nos banhos também, para quando forem, ter aí um cuidado com o alimento que está levando, para não aquecer demais, perder ali o prazo ali de validade de consumo que você está ali naquele dia, às vezes passa ali o dia todo exposto ao sol. Então tem aí os cuidados básicos, alimentares. E outra coisa, principalmente ao início de algum sintoma de vômito, febre alta, diarreia, dores abdominais, correr já no posto de saúde, já pegar a medicação, consultar e ter aí orientações pertinentes à sua saúde.
2: Muito bem, Raimundo Aciola, direto de Tarauacá para o Sistema Público.
4: Vamos para um breve intervalo e a seguir. Custo da construção dispara no Acre. Chega a R$ 2,3 mil por metro quadrado. Estado lidera ranking nacional.
1: E ainda, estudantes pré-selecionados no ProUni têm até esta sexta-feira para comprovar dados da inscrição. Voltamos já.
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4: E começamos o segundo bloco do Conexão Acre com as notícias da educação. INEP divulga resultados de recursos sobre atendimento especial do ENAD. A consulta é feita apenas no site enad.inep.gov.br. Mais informações com Gabriel Bruno.
10: É nesta sexta-feira o resultado final dos recursos de quem teve rejeitado o pedido de atendimento especializado no ENAD 2026 para cursos de bacharelado e tecnologia. A consulta é feita apenas no site enad.inep.gov.br. O estudante deve fazer o login com a conta gov.br. Esse tipo de atendimento é destinado para quem precisa de recursos especiais para realizar a prova, como pessoas com deficiência, gestantes, lactantes, diabéticos e idosos. O Exame Nacional de Desempenho dos Estudantes avalia o rendimento dos alunos no fim dos cursos de graduação. Os dados são usados para avaliar a qualidade dos cursos oferecidos no país. Este ano, as provas do ENAD vão ser aplicadas no dia 29 de novembro em todos os estados e no Distrito Federal. Os locais de prova vão ser divulgados a partir de 9 de novembro. Na Rádio Nacional em Brasília, Gabriel Brum.
1: E atenção, os estudantes pré-selecionados no ProUni têm até hoje para comprovar dados da inscrição. A reportagem de Tatiana Alves.

0: faculdade onde o candidato foi selecionado. Vale lembrar que cada instituição tem seus próprios horários e locais de atendimento. Quem perder o prazo ou não conseguir comprovar os dados informados ficará de fora do programa. Os candidatos que não foram pré-selecionados em nenhuma das duas chamadas ainda poderão participar da lista de espera. Para isso, será necessário manifestar interesse nos dias 26 e 27 de agosto. A divulgação dos estudantes classificados está prevista para o dia 1º de setembro. Depois disso, os pré-selecionados terão até o dia 14 de setembro para apresentar a documentação e confirmar as informações da inscrição. Ao todo, o ProUni oferece bolsas para 380 cursos de graduação em 879 instituições particulares de ensino superior espalhadas pelo país. As bolsas podem ser integrais, com as mensalidades totalmente pagas pelo programa, ou parciais, cobrindo metade do valor do curso. O programa também reserva vagas para ações afirmativas, incluindo pessoas com deficiência e estudantes autodeclarados indígenas, pretos ou pardos. Realizado duas vezes por ano, o programa Universidade para Todos é destinado a quem ainda não tem diploma de curso superior e quer entrar na faculdade. Para mais informações, acesse o Portal Único de Acesso ao Ensino Superior no site acessounico.mec.gov.br/ProUni.
1: E o Centro de Estudos de Línguas, o CEL, está com matrículas abertas para os cursos de Inglês, Espanhol e Libras. As informações com Dejanayne Oliveira.

0: Centro de Estudos de Línguas, o CEL, está oferecendo novas oportunidades para quem deseja estudar inglês, espanhol ou língua brasileira de sinais, a Libras, aqui em Rio Branco. As vagas são referentes às turmas que ainda não foram preenchidas e podem ser solicitadas pela comunidade em geral até esta terça-feira, dia 18. Para garantir uma vaga, o interessado deve comparecer presencialmente à unidade localizada na Avenida Getúlio Vargas, número 3030, em frente à Tecmac. O atendimento
1: ocorre
0: das
1: 8
0: horas
1: do...
0: da manhã e 5 horas da tarde e é necessário apresentar cópias do CPF e do comprovante de escolaridade. As oportunidades estão distribuídas entre os períodos da manhã, tarde e noite, conforme disponibilidade das turmas. Os cursos são ofertados pelo CEL, ligado à Secretaria de Estado de Educação e Cultura do Acre, a SE. Além das novas matrículas, o Centro de Línguas divulgou o calendário de retomada das aulas. As turmas de sexta-feira retornaram nesta sexta-feira, dia 14. Já os alunos que estudam às segundas e quartas-feiras voltam às atividades na segunda-feira, dia 17. De Janaína Oliveira, Sistema Público de Comunicação.
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1: Horas e 38 minutos. Olha, o custo da construção dispara no Acre. Chega a R$ 2,3 mil por metro quadrado. E estado lidera ranking nacional. A reportagem de Thaís Carolina.
3: Construir ficou mais caro no Acre em julho. O custo médio do metro quadrado chegou a R$ 2.303,57, o maior valor entre os estados brasileiros, segundo o Índice Nacional de Construção Civil, o SINAP, calculado pelo IBGE. O levantamento aponta que o custo da construção no Acre subiu 0,80% em julho, acima da média nacional, que teve alta de 0,44%. Nos últimos 12 meses, o aumento no estado chega a 9,83%, enquanto no país o acumulado é de 7,40%. Na região norte, o Acre também aparece na liderança, à frente de Rondônia, Roraima, Tocantins, Amapá, Pará e Amazonas. O custo médio regional ficou em R$ 2.027,27 por metro quadrado. No cenário nacional, o custo médio da construção passou de R$ 1.976,37 em junho para R$ 1.985,10 em julho. Apesar da alta, o resultado apresenta uma desaceleração, já que o índice havia avançado 1,19% em junho. No acumulado de 2026, o SINAP registra alta de 4,94% no país. Thaís Caroline, para o Sistema Público de Comunicação.
1: O setor de serviços cresceu 3% no Acre e registra o melhor desempenho do país. Ronaldo Duarte.
4: O setor de serviços do Acre cresceu 3% em junho, na comparação com maio, segundo dados divulgados pelo IBGE. O resultado colocou o estado entre os melhores desempenhos do país no período. Na comparação com junho de 2025, o avanço foi ainda maior, chegando a 19,2%, segundo o maior crescimento entre os estados brasileiros. Com o resultado, o Acre também passou a registrar saldo positivo no acumulado do primeiro semestre, com alta de 0,7%. Nos últimos 12 meses, o setor acumula o crescimento de 0,9%. No cenário nacional, o volume de serviços ficou estável em junho, enquanto o crescimento em um ano foi de 2%. Ronaldo Duarte, para o Sistema Público de Comunicação.
2: Segurança.
5: O Tribunal de Justiça do Acre, o TJ Acre, lança a ferramenta online para mulheres solicitarem medidas protetivas. As informações com Jonathan Costa.
6: O
1: Poder Judiciário do Acre lança nesta sexta-feira, dia 14, a medida protetiva eletrônica, ferramenta que permitirá às mulheres em situação de violência doméstica e familiar solicitar medidas protetivas de urgência de forma digital, simplificada e segura, diretamente pelo site do Tribunal de Justiça do Acre. A iniciativa é coordenada pela Coordenadoria Estadual da Mulher em Situação de Violência Doméstica e Familiar. O lançamento integra a programação da 33ª Semana de Justiça pela Paz em Casa, realizada em alusão aos 20 anos de Lei Maria da Penha. O evento será realizado às 8h30 no auditório da Escola do Poder Judiciário do Acre, anexo ao prédio sede do Tribunal de Justiça. A nova ferramenta faz parte de uma iniciativa destinada aos tribunais de justiça estaduais e do Distrito Federal e busca ampliar o acesso à justiça para mulheres vítimas de violência doméstica e familiar, facilitando o encaminhamento eletrônico dos pedidos de medidas protetivas de urgência, conforme estabelece a Lei número 11.340 de 2006, conhecida como Lei Maria da Penha. Após o lançamento, será realizada uma reunião de alinhamento de fluxo com a equipe multidisciplinar, com o objetivo de aperfeiçoar os procedimentos relacionados ao atendimento e ao encaminhamento das demandas. A Justiça do Acre desenvolve ações voltadas à prevenção e ao enfrentamento da violência de gênero, ao fortalecimento da rede de atendimento e à ampliação do acesso à justiça, buscando oferecer respostas cada vez mais ágeis, seguras e humanizadas às mulheres que precisam de proteção. Desde o dia 5 de agosto, o Poder Judiciário do Acre está em campanha promovendo ações institucionais e educativas voltadas ao fortalecimento da rede de proteção às mulheres, à prevenção da violência doméstica e familiar e ampliação do acesso à justiça. Jonathan Costa para o Sistema Público de Comunicação do Acre.
6: Olha, a Polícia Militar prende um homem suspeito de tráfico em Cruzeiro do Sul. Durante a ação, foram apreendidos mais de 6 quilos de drogas. A reportagem de Gleice Albano.
7: A operação foi realizada após informações repassadas pela Força Integrada de Combate ao Crime Organizado e pelo Núcleo de Inteligência da Polícia Militar. As denúncias apontavam que uma residência no bairro João Alves estaria sendo utilizada para armazenar e comercializar entorpecentes.
8: Com o apoio do nosso grupo de operações com cães, o nosso GOC, do 6º Batalhão, foi realizada a busca no imóvel. E durante a busca, nosso cão policial, né, identificou aí a droga dentro de um dispositivo aí que estava na geladeira, né, dentro de um vasilhame que estava ali dentro da geladeira, né. O objetivo era exatamente esse, dificultar a localização aí por parte da equipe policial.
7: Ao chegar no local, os policiais encontraram o suspeito em frente à residência. Durante as buscas, a cadela policial do grupamento de operações com cães localizou parte da droga escondida dentro de um recipiente armazenado na geladeira.
8: Ao todo foram apreendidos aproximadamente mais de 6 quilos, né? Na verdade, 6,350 kg de substância entorpecente, aparentemente skunk, mais uma quantidade de droga também fracionada e uma balança de precisão. Todo o material apreendido foi conduzido aí junto com o autor de 43 anos, né? O suspeito aí de tráfico de drogas, foi conduzido à delegacia de polícia e ficará à disposição da justiça.
7: De Cruzeiro do Sul, Gledson Albano, para o Sistema Público de Comunicação do Acre.
5: Vamos para mais um rápido intervalo e você confere no próximo bloco. Estado e município vão realizar evento para celebrar os 20 anos da Lei Maria da Penha.
1: E ainda, um cofre lacrado há 20 anos revela cartas inéditas da Revolução e a descoberta ajuda a reescrever o passado do Acre. É daqui a pouco.
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5: E a gente já começa o terceiro bloco e último bloco do Conexão Acre falando de Libertadores. Corinthians empata e Hugo Souza sofre racismo na Argentina. As informações com Daniela Esperon.

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1: Às 17 horas e 51 minutos, tivemos um pequeno problema técnico, mas daqui a pouquinho a gente traz a matéria da Daniela Esperon. Mas agora vamos à informação de que o Estado e município vão realizar evento para celebrar os 20 anos da Lei Maria da Penha. A reportagem de Nonato Costa.
2: A Prefeitura de Cruzeiro do Sul, por meio da Coordenadoria de Políticas Públicas para as Mulheres, vai realizar nesta próxima segunda-feira, 17, uma programação especial em alusão aos 20 anos da Lei Maria da Penha, o grande marco na proteção de mulheres vítimas de violência no nosso país. O evento está marcado para as 8h30 da manhã no Teatro José de Alencar. O tema central do encontro é os 20 anos da Lei Maria da Penha, avanços, desafios e perspectivas. Trazendo um momento essencial de reflexão e diálogo sobre a legislação e o combate à violência contra a mulher. Para comandar a principal palestra do dia, o evento vai contar com a presença da juíza da Vara de Proteção à Mulher do município, Marilene Veríssimo Zu. Ela vai debater justamente as conquistas obtidas ao longo dessas duas décadas de existência da lei e os desafios que ainda precisam ser superados para garantir a proteção e o direito das mulheres. Lúcia Costa, coordenadora de políticas públicas para as mulheres do município, destaca a importância da mobilização. Queremos convidar a população para participar do nosso evento do Agosto Lilás, porque é um dos principais objetivos ampliar o debate e fortalecer as políticas de proteção e prevenção à violência no nosso município. Vale lembrar que a iniciativa é uma parceria da Prefeitura com a Secretaria de Estado da Mulher, a Ser Mulher. A histórica Lei Maria da Penha foi sancionada em 7 de agosto de 2006, tornando-se o principal instrumento de enfrentamento à violência doméstica e familiar no nosso país. E quando a gente fala sobre esses 20 anos de história, é fundamental entender o tamanho da transformação que esta lei trouxe para o Brasil. Antes de 2006, os crimes de violência doméstica eram tratados muitas vezes como crimes de menor potencial ofensivo, julgados em juizados especiais com penas brandas, como a entrega de cestas básicas. A Lei Maria da Penha mudou esse cenário ao endurecer as punições, criar mecanismos rápidos, como as medidas protetivas de urgência, que obriga o agressor a manter distância ou sair de casa, e obrigou a criação de delegacias de mulher e juizados especializados. Os números mostram o impacto desta ferramenta da sociedade. Salto na procura por proteção. Dados recentes do Conselho Nacional de Justiça mostram que o volume mensal de medidas protetivas concedidas disparou no país, passando de cerca de 28 mil registros por mês em 2020 para um pico superior a 104 mil solicitações mensais em 2026. Isso revela que mais mulheres conhecem seus direitos e estão rompendo o silêncio. De Cruzeiro do Sul, Nonato Costa para o Sistema Público de Comunicação do Acre.
3: Tesouro de Plácio de Castro revelado. Um cofre lacrado há 20 anos revela cartas inéditas da Revolução e a descoberta ajuda a reescrever o passado do Acre. As informações com Jefferson Dourado.
4: Imagine só, 20 anos trancado a 7 chaves, 7 horas de trabalho minucioso e, finalmente, a história se abre diante dos nossos olhos. Um cofre guardado por duas décadas no Museu da Força Expedicionária de São Gabriel, no Rio Grande do Sul, terra natal do gaúcho que virou o grande herói da nossa Revolução, José Plácido de Castro, foi finalmente aberto. E o que tinha lá dentro é um verdadeiro tesouro para o nosso Estado. A iniciativa de trazer essa memória à tona veio da Secretaria de Administração do Acre pelo nosso Arquivo Público. O secretário de Estado, Paulo Roberto, destaca o valor dessa descoberta para o povo acreano e para todo o Brasil.
5: O trabalho técnico foi realizado pela gestão de museus da URCAMP, com o apoio da reitoria da universidade. E o que foi encontrado revela parte da história da formação do nosso Estado do Acre.
4: Como Plácido de Castro viveu em São Gabriel antes e depois das batalhas aqui no Acre, Seus pertences pessoais acabaram preservados por lá. E a chefe do Arquivo Público do Acre, Cleilda Dias, detalha o que foi reencontrado nessas relíquias. Cartas e registros do próprio período em que o Acre lutava para se tornar parte do Brasil.
6: Entre os documentos encontrados, né, estão também documentos ligados à Praça de Castro e à Revolução Acreana. São registros, né, que foram produzidos no próprio período, né, em que o Acre se consolidava no território do Brasil. Também foram encontradas cartas, né, trocadas por Plácido de Castro e pelo coronel boliviano Rosendo Rojas. Ele mandou várias cartas para Plácido de Castro e essas cartas estão nesse acervo documental também. Tem também a ata de rendição, né, das forças bolivianas e tem cópias do inquérito sobre a emboscada que resultou na morte de Plácido de Castro.
4: Entre tantas raridades, uma chama a atenção. Uma cópia manuscrita do Hino do Acre, escrita à mão em 1903 pelo médico e poeta Francisco Mangabeira, em pleno Seringal do Capatará. Os originais permanecem sob a guarda do Museu Gaúcho, mas o Acre vai receber a cópia digital completa de todo o acervo. Um reforço valioso para o nosso arquivo público e para os pesquisadores aqui do nosso estado desvendarem novas páginas da nossa história. É a memória acreana voltando para perto da gente, mais viva do que nunca. Jefferson Dourado para o Sistema Público de Comunicação.
0: Esportes.
1: Agora sim, vamos à reportagem de Daniela Esperon, da Libertadores.
7: Mais empates na Copa Libertadores da América. Desta vez, Mirassol e Corinthians. A equipe do Mirassol, jogando em casa no estádio do Maião, conseguiu segurar a LDU e ficou no 1-1 nesse jogo de ida das oitavas. Foi um duelo de tempos distintos. O Leão desperdiçou chances para ampliar o marcador e agora vai ter que buscar a classificação na altitude de Quito. O técnico Rafael Guanais fala sobre essa experiência e acha que o time tem condições de buscar o resultado.
8: Ser mais consistente, especialmente para ter mais dificuldade para ser vazado, né? Passar jogos sem tomar gol, fazer gol. É bem difícil, por mais que a gente tenha volume muitas vezes, mas os jogos são decididos em cada detalhe, assim. Então a gente está tendo algumas experiências e eu queria... O recado desse jogo era sair sem arrependimentos, né? Então, essa consistência que eu acredito que tem faltado para a equipe, da gente conseguir ser mais sólido. Hoje a gente acabou, e principalmente porque nós estamos dando as oportunidades, né? Então, as oportunidades do adversário estão nascendo sempre em situações que, em algumas tomadas de decisão nossa, em algumas precipitações. Então, mas está em aberto.
7: Agora, com esse empate, quem vencer o jogo de volta em Quito garante a classificação às quartas de final para enfrentar o vitorioso do duelo entre Palmeiras e Cerro Porteño. Em caso de novo empate, a decisão vai para os pênaltis. O mesmo acontece com Corinthians e Rosário Central. Os times jogaram na Argentina. O Corinthians teve um jogador expulso, o volante Alan. Acabou segurando o empate e a pressão do time argentino. Um empate sem gols com o Rosário Central. O Timão segurou Di Maria e companhia. E agora vai decidir a vaga na Neoquímica Arena. O detalhe desta partida foram as ofensas racistas ao goleiro Hugo Souza. No início do segundo tempo, Hugo Souza chamou o árbitro do jogo e acionou o protocolo de racismo. Segundo o jogador do Corinthians, a torcida do Rosário Central o chamou de macaco e negro de merda. O árbitro avisou o delegado da partida. O capitão Di Maria pediu para que a torcida interrompesse os gritos e depois de poucos minutos de paralisação, o jogo foi reiniciado. No fim do jogo, Hugo Souza deu um relato do que aconteceu e disse que toda vez que vai jogar na Argentina. É assim, parece comum, mas chamam ele de macaco, de negro. É algo que acontece frequentemente e que ele só pode comunicar ao juiz. Ele não tem o que fazer, tem que manter a cabeça no lugar. Fato é que o Corinthians vai registrar essa situação mais uma vez, mas o árbitro do jogo não acionou o protocolo antirracismo. Agência Rádio Web com informações da Libertadores, Daniela Esperon.
1: E assim nós encerramos o Conexão Acre desta sexta-feira, agradecendo como sempre a sua sintonia e companhia durante toda a semana. Obrigado, Larissa Costa, e obrigado também nosso sonoplasta Jander Silva.
3: Obrigada, Jonathan. Boa noite a você. Bom final de semana também para você e para todos que nos dão carona. Nós estamos de volta segunda-feira às 17 horas.

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0: Amanhã, dia 15 de agosto, celebraremos a Assunção de Maria Santíssima em homenagem a essa santa de Deus, porque cremos que ela foi vitoriosa sobre todo o mal e mereceu ser levada aos céus com honra e grande glória.
1: Após ser levada aos céus como rainha vencedora, Maria Santíssima continuou atuante em sua missão e muito tem realizado para que muitas pessoas possam crer e aceitar ao seu Filho como Senhor e Salvador, inclusive para que não vacilem diante das mais diversas heresias que permeiam este mundo desde os tempos mais remotos. No transcorrer dos séculos, ela muito realizou a fim de que a fé em nosso Senhor Jesus e no seu Santo Evangelho chegasse até os dias presentes. Essa mãe bendita tem guardado e amparado os humildes e bons de coração que, com fé e esperança, suplicam a sua bênção e intercessão divina. A Virgem Maria amparou e protegeu a vida da Santa Vó Rosa para que os dons divinos e as virtudes com as quais essa santa havia nascido fossem preservados, inclusive para que, no devido tempo, ela pudesse cumprir o ministério para nosso Senhor Jesus e para que, quando o Pai Celestial determinasse, estivesse preparada para ser galardoada como Espírito Consolador. Como bendita Mãe Celestial, ela zelou com muito carinho do viver do Santo Irmão Aldo, amparando-o e protegendo-o, inclusive no exercício do ministério que ele cumpriu à frente desta igreja. Por sua vez, ele ensinou e incentivou a muitos para que crescem e valorizassem o ministério de Maria Santíssima, a mãe dos filhos e filhas de Deus, ensinamentos estes de eterno valor, porque vieram dos céus para tantos quantos assim puderem crer, ó presente.

0: Temos reunião em Rio Branco, Estado do Acre, aos sábados às 19 horas, aos domingos às 18 horas e 30 minutos, e no segundo domingo de cada mês, a reunião é realizada às 14 horas, e quinzenalmente às quintas-feiras às 19 horas e 30 minutos. Rua Palmeiral, número 584, bairro Cidade Nova.
1: A bendita Mãe Maria Santíssima foi o anjo da guarda da Santa Vó Rosa e do Santo Irmão Aldo. Além de proteger a vida física deles, livrando-os dos mais diversos perigos e males, ela muito colaborou para que ambos se tornassem nos poderosos santos que hoje são, o consolador da promessa do Divino Mestre e o Santo Pastor, aquele que conduziria os fiéis no caminho do bem e da verdade, conforme foi anunciado por Nosso Senhor Jesus. No tempo presente, tempo da regeneração, Maria Santíssima recebeu o encargo de agregar os filhos e filhas de Deus ao tabernáculo do Pai na terra, ou seja, com amor divinal. Ela manifesta o poder dos céus para que muitas pessoas boas de coração tenham uma oportunidade de conhecer a doutrina do Evangelho do Reino dos Céus, a mesma que Nosso Senhor Jesus ensinou quando esteve neste mundo. Também ampara e protege a cada fiel para que possa participar regularmente das reuniões desta Igreja Apostólica, como ensinou o Santo Irmão Aldo, falando em nome da Santa Vó Rosa a respeito da vida e missão dessa bendita Mãe Celeste. Por tudo quanto realizou e realiza em favor dos filhos e filhas de Deus e da manutenção da verdadeira fé na missão do amado Filho Jesus, nós agradecemos, reverenciamos e adoramos a ela, Maria Santíssima, bendita Mãe Celestial.

Amanhã, dia 15 de agosto, celebraremos a Assunção de Maria Santíssima, em homenagem a essa Santa de Deus, porque cremos que ela foi vitoriosa sobre todo o mal e mereceu ser levada aos céus com honra e grande glória.

Nós, apostólicos, adoramos a Virgem Santíssima por tudo quanto essa bendita Mãe Celestial realizou em favor da obra de Deus, da missão do seu Filho e do Reino dos Céus. Também por ela haver colaborado com Nosso Senhor Jesus na restauração do tabernáculo de Deus do tempo presente e protegido a vida e o ministério da Santa Avó Rosa e do Santo Irmão Aldo. Ao lado de Nosso Senhor Jesus, da Santa Avó Rosa e do Santo Irmão Aldo, Maria Santíssima tem guardado e amparado a esta igreja, a fim de que ela possa continuar divulgando as boas novas de salvação e anunciar o cumprimento das promessas de seu amado Filho Jesus. Louvamos a Maria Santíssima, Mãe amorosa e de grande poder, e somos reconhecidos e agradecidos por tudo quanto ela tem feito em favor de todos nós, pela grande vitória que ela alcançou sobre o mal e por haver merecido chegar aos céus com glória e grande honra. Estimado ouvinte, confie nessa Santa de Deus, crendo que ela está sempre pronta a acolher e a amparar aquele que crê em Deus Pai e no seu Filho Jesus, em espírito e verdade. Aproveite a oportunidade que lhe é oferecida pela Santa Avó Rosa para, nesses dias, aprimorar a sua fé nos santos de Deus e na Mãe de Nosso Senhor Jesus e Mãe Celestial dos filhos e filhas de Deus.

Messias, do Messias prometido por Deus para salvar e redimir a humanidade pecadora. Ela, a Virgem Maria, nasceu num lar de pais muito bondosos, muito religiosos, amavam a Deus e muito cooperaram para que a Virgem Maria desenvolvesse em sua alma as virtudes que herdou de Deus ao nascer. Além das virtudes e das qualidades morais que possuía, a Virgem Maria era muito bela, tinha muito méritos e dotes, principalmente no conhecimento sobre a palavra de Deus, sobre as escrituras sagradas, cria na promessa da vinda do Messias e também nos ensinos dos santos profetas. E nos deixou também um belíssimo hino de louvor, que está registrado no Evangelho segundo São Lucas, cujo cântico é a expressão espontânea do amor que desprendeu do seu coração, agradecida ante a imensa bondade de Deus para com a humanidade e também a bondade dela e de Deus o Pai para com a sua humildade, a humildade da sua serva. E os grandes méritos que Deus também operou na sua vida, pela sua dignidade de ser chamada Mãe do Filho de Deus. E também nós chamamos de a Mãe de Deus, porque Jesus é Deus, junto com nosso Pai. Reina e governa todo o universo e também a sua glória. Estas mesmas qualidades e virtudes foram dadas a Santa Rosa nesses tempos. Antes de nascer, ela já era amparada e guardada pela Virgem Maria, para que pudesse cumprir na terra a missão que lhe seria confiada por Jesus de manifestar o seu poder, sua glória, e também de revelar partes importantes de sua doutrina, para ajudar a todos os que confiam em Jesus a terem um perfeito conhecimento de todos os mistérios do Evangelho, sobre a sua morte, a sua ressurreição, e também de fazer valer na vida dos que crerem o testamento de Jesus, que foi selado com seu sangue. Testamento este para remir, salvar, dar vida e para que possam herdar todas as bem-aventuranças prometidas no seu Evangelho aos que crerem e creem no seu sacrifício. A Santa Rosa, desde pequenina, cultivava em seu coração um profundo amor pelos desamparados e sofredores. Ela cresceu amando o bem e a justiça. Sentia em sua alma um profundo amor e respeito por este sagrado nome, Maria Santíssima. Além de amar esta santa, a mãe de Jesus, a Santa Rosa amava profundamente a Jesus, nosso Senhor. Cumpriu-se na vida da Santa Rosa a promessa de Jesus, quando ele disse, aquele que me amar, eu, o Pai, viremos para ele e faremos nele morada. Nosso Senhor, quando se revelou a Santa Rosa e deu-lhe a missão de formar esta igreja na terra para revelar toda a verdade da sua doutrina e também ajudar a tirar as dúvidas dos corações e formá-la para ser o Espírito Consolador que ele prometeu. Ele permaneceu com ela durante 16 anos, e como um jardineiro, fez desabrochar nela toda a beleza da sua alma, das suas virtudes e qualidades. Daí passou a ser para nós a flor mais bela e pura, que nos leva a Jesus, nos leva à Virgem Maria e à glória de Deus, e que brilha em nossos corações. Brilha de tal maneira que nos inspira o amor, a bondade, a justiça, a humildade, a fé, a coragem, o amor a Deus, amor à sua igreja, e nos ensina a amar também o nosso próximo como nós devemos amar a nós mesmos. A vida dessas duas santas de Deus, Santa Rosa e Maria Santíssima, é para todo o nosso povo e para esta humanidade um exemplo muito dignificante de todas as virtudes divinas, também de renúncia e inteira dedicação ao reino dos céus. Elas, Santa Rosa e Maria Santíssima, cumpriram na terra toda a justiça divina. Amaram a Deus, amaram a Jesus sobre tudo em suas vidas, amaram o seu povo e nada negaram aos humildes e sofredores. Em seus corações, essas duas santas nunca passou nenhuma sombra de sentimentos maus, mesmo sofrendo injustiças, traição, incompreensão de corações ingratos, a humilhação.
Elas perdoavam

0: e jamais guardaram mágoas em seus nobres corações. Essas duas santas, a Virgem Maria no seu tempo e a Santa Rosa atualmente, foram um exemplo de amor, de bondade e justiça. Cumpriram na terra a missão que lhes foi confiada com toda a coragem e com toda a dedicação. Nessas duas santas se revela o amor de mãe e realmente são para nós que abrirmos os nossos corações e depositarmos nela toda a nossa confiança, nosso amor, nossa esperança, mães espirituais, porque nos guiam e nos revelam o amor de Deus pela raça que Ele criou, mesmo com a ingratidão do ser humano. O nosso Deus, nosso Pai Celestial, nunca nos abandonou. Sempre procurou abrir uma porta de escape para esta humanidade. Nos entregou seu Filho amado e unigênito, a glória de sua criação, para nos redimir e nos salvar do domínio da morte e do pecado. E deu-nos estas duas santas que representam o verdadeiro exemplo de mãe para virem ao nosso socorro e nos aliviar as nossas dores, nos confortar, nos ensinar o verdadeiro caminho do amor, da paz e da felicidade. A Virgem Maria e Santa Rosa são o exemplo para todas as nossas ouvintes, para a nossa igreja, nossas irmãs, e para todos nós, o exemplo da mulher virtuosa. Exemplo de coragem, de dignidade, de honra, de humildade, de fé e de amor ao próximo. O exemplo dessas duas santas deve ser seguido por todas as mulheres, por todas as nossas ouvintes, desde a mais jovem até a mais idosa, procurando a cada dia da vossa vida buscar a graça da Virgem Maria e da Santa Rosa e sempre pedir-lhes que elas, estas duas santas, ajudem as senhoras, ajudem a você jovem a vencer as lutas da vida, as tentações, o engano deste mundo de ilusão, a vencerem o pecado e de serem como essas duas santas quando aqui viveram nessa terra. Serem iguais a elas, fiéis a Deus, fiéis a Jesus e em todos os momentos das suas vidas. E nada lhes negando, nada negando ao nosso Deus nem a Jesus. O seu amor, sua dedicação, a sua humildade e sua obediência. Assim devem ser todas nossas irmãs e ouvintes, assim devemos ser todos nós, para sermos dignos de toda a graça e proteção destas duas santas, de Jesus e de todo o poder celestial. Agora eu passo a orar em favor de todos, os nossos ouvintes e as nossas ouvintes, pedir a graça destas duas santas. Saibam que elas são poderosíssimas. A Santa Rosa e Maria Santíssima têm o poder de lhes ajudar, de lhes amparar, de lhes socorrer, curar as suas enfermidades, porque elas estão com Jesus, elas estão assentadas ao lado de Jesus para ajudá-las. Confiem, prezados ouvintes, na nossa mensagem, porque o que nós estamos lhes ensinando é a pura realidade e a pura verdade, que deve ser anunciada nesses dias. Eu vou orar em favor de todas. Santíssima e querida Vó Rosa e Santa Mãe Virgem Maria, falei aos nossos ouvintes e também teus filhos, mostrando o valor das senhoras, os seus exemplos, para que todos possam compreender e entender na realidade como as duas realizaram nesta terra as suas missões. Exemplo de verdadeiras mães, cumpriram na terra o que a mulher deveria cumprir. A dignidade, a honra, o amor, a bondade, a justiça e principalmente amor a Deus e amor ao próximo. E nós vos pedimos nesse instante em nome de Jesus e de Deus nosso Pai, e junto também com o nosso irmão Aldo e todo o poder celestial, abençoe as nossas ouvintes, este lar, estas vidas, estas mocinhas, estes jovens, este senhor, esta senhora, dando-lhes a tua graça, a tua bênção e principalmente a fé verdadeira no poder de Deus, a fé nos santos, a fé nas senhoras, a fé, portanto, na doutrina que ensinamos, para que todos possam realmente alcançar a graça de serem santificados, consagrados e poderem vencer na vida. Cura os enfermos, aqueles que estão doentes, aqueles que estão nos hospitais, aqueles que estão passando por momentos difíceis das suas vidas. Tenha misericórdia. Ó santas de Deus, ajuda estas pessoas. Eu também peço à Senhora Santa Rosa, junto com Maria Santíssima, em nome do nosso Jesus, que unja esta água, este óleo, para que recebam a virtude preciosa que está em vosso espírito, que é a unção do Espírito de Deus, para que possa ser esta água virtuosa, transmitir-lhes a graça de Deus e também a bênção de Jesus. Prezados ouvintes, recebam a bênção. Que estas duas santas, Santa Vovosa e Maria Santíssima, junto com Jesus e Deus nosso Pai, e também o nosso Santo, de uma ordem está lhes dando. Amém.
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